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0: 9:04.
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2: Ai de mim se não anunciar o Evangelho. Primeira carta de Paulo aos Coríntios, capítulo 9, versículo 16. Celebremos jubilosos 40 anos da nossa Diocese de Guanhães. 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
3: O amor não fala, o amor ama. Dou-vos um novo mandamento: amai-vos uns aos outros. Como eu vos tenho amado, assim também vós deveis amar-vos uns aos outros. Vejamos o que diziam os padres do deserto sobre o amor. Perguntaram-lhe a um grande mestre: quando o amor é verdadeiro? Quando é fiel, foi a resposta. E quando é profundo? Quando é sofredor, foi a resposta. E como fala o amor? A resposta foi: o amor não fala, o amor ama. Reportemos-nos ao tratado sobre o Evangelho de São João, do Bispo Santo Agostinho, para que melhor vivamos o duplo preceito da caridade, que nos torna verdadeiramente promotores da paz, realizando uma das bem-aventuranças que o Senhor, na Sagrada Montanha, nos apresentou: amando como Ele nos amou, e assim viver o novo mandamento que Ele nos deu. Esses dois preceitos devem ser lembrados, meditados, conservados na memória, praticados, cumpridos. O amor de Deus ocupa o primeiro lugar na ordem dos preceitos, mas o amor do próximo ocupa o primeiro lugar

0: ordem da execução. Pois quem te deu esse duplo preceito do amor não podia ordenar-te amar primeiro ao próximo e depois a Deus? Mas primeiramente a Deus e depois ao próximo. O Papa Emérito Bento XVI, em sua encíclica Deus Caritas Est, assim afirmou: o amor ao próximo é também uma estrada que conduz a Deus. Não amar o próximo é tornar-se míope de Deus. Oremos. Ó Deus de amor, suplicamos o vosso Espírito Santo, Espírito de amor, para que vivamos um amor verdadeiro, fiel, profundo e sofredor, para que, mais configurados ao vosso Filho, sejamos e vivamos a fidelidade aos ensinamentos e mandamentos do amor que Ele nos deu. Curados de toda a miopia espiritual, e assim a Trindade amar na primeira ordem dos preceitos, e ao próximo, em primeiro lugar, na ordem da execução. Amém. O amor não fala, o amor ama.
1: Alegrai-vos sempre, orai sem cessar. 1 Tessalonicenses capítulo 5, versículos do 16 ao 17. 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

0: 9:18.
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5: 9:21.

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1: 9:33. 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
4: 9:54.

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6: 10 e 5.

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0: Para todos os homens do Terço.
1: Já estão aqui, apostos.
0: Para todos que nos acompanham, né? Pelo YouTube, pelo Facebook. Em especial para Márcia Maria, que sempre tá mandando mensagem no YouTube.
1: É, ela lá de São José dos Campos.
0: Exatamente. E é isso. Maravilha, e um abraço para você, Amanda.
1: Ok, obrigado, Amanda. Um abraço para você também. E muito obrigado pela sua presença aqui conosco, né?
0: Sempre. Muito obrigado a você.
1: Maravilha. Mandar um abraço pra Gabi, Gabi Pedroca?
0: Vamos mandar um abraço pra ela.
1: Gabi Pedroca, né? Gabi.

0: E agora a nova locutora aqui da Rádio Aparecida, nas manhãs da Rádio Aparecida, você acompanha a Gabi Pedroso por aqui, ao vivo, a partir das 7:30 até o meio-dia. Gabi Pedroso, a gente chama de Pedroca, mas ela é Gabi Pedroso, ao vivo aqui, à noite, no Pop Plus, na Pop, Rádio Pop FM 90,9, aqui para nossa região. Então você que quer conhecer um pouco mais sobre a Gabi, entra lá no site da Rádio Aparecida, porque ela tem todas as caretinhas de todos os locutores lá, o pessoal da produção. Vocês também estão lá, ou Amanda?
1: Não, a gente não.
0: Não, né? Ah, vamos fazer um...
1: A gente não tá lá, não.
0: Não, vamos falar pro pessoal do TI, colocar vocês lá também, né? Pra todo mundo conhecer, todo mundo.
1: Será que precisa?
0: Ah, eu acho que sim. Eu acho que precisa. Se é pra uns, é pra todos, né?
1: Não, né?
0: Não é? Então tá joia.
1: Errado você não tá.
0: Não é? Amanda, obrigado, viu? Um abraço pra você. Deus te abençoe.
1: Obrigada, Evandro. Um abraço pra você.
0: Fica
1: bom
0: com
1: terço
0: Deus.
1: Pra gente.
0: Bom trabalho.
1: Fica com Deus.
0: Amém.
1: Tchau, tchau.
0: Tchau, tchau. Aí, Amanda Castro, na Central Multimídia, e agora hora de acolher as estrelas da noite. É, os homens do terço que rezam conosco. Boa noite, meus queridos, sejam bem-vindos, tudo bem, meu irmão?
2: Boa noite, Evandro, boa noite a você que nos acompanha pelas redes sociais da Rádio Aparecida. É uma honra estarmos aqui rezando com você, levando a palavra de Deus a todos os cantos deste Brasil.
0: Muito bem, e aí, apresenta pra gente os meninos que hoje estão contigo aqui.
2: Hoje está comigo o meu braço direito, Laércio Prado, vice-coordenador do Grupo Terço dos Homens, Célio Batista Leite, e o nosso companheiro Marcos Oliveira, grande homem do terço, de grande testemunho também.
0: Maravilha, que bom. Boa noite, meus irmãos, bem-vindos.
3: Boa noite, é um prazer estar aqui novamente com você, rezando com o Brasil.
0: Maravilha. Dizem que o braço direito paga pizza, hein?
2: Ele é o caixa. Ele é o dono do dinheiro.
0: Ele é o tesoureiro?
2: Tesoureiro.
0: Tá certo. Maravilha, bem-vindo, viu? Que alegria tê-lo aqui conosco nessa noite. Que Deus te abençoe, viu?
3: Obrigado, Evandro.
0: Maravilha, meu querido. Boa noite, meu irmão.
4: Boa noite, Evandro.
0: Que bom tê-lo
4: aqui.
0: Boa
4: noite,
0: viu?
4: Também estou muito contente de estar aqui, né? Participo pelo Terço dos Homens aí, né? O terço que me ajudou muito na minha vida por um momento muito difícil que eu passei.
0: Graças a Deus, que bom. Olha, você sabe que o testemunho, ele edifica, né?
4: Edifica. E eu dou sempre o testemunho, porque foram 5 anos de depressão, pânico e ansiedade. Hoje eu não tomo nenhum remédio. Foi tratamento, família que ajudou, amigos, né? Que me apoiaram muito. E oração. A gente não pode deixar de orar. De acreditar que Deus, ele tá junto da gente. Que Jesus não solta nossas mãos. E a mãe é Aparecida, né?
0: Sim.
4: Que a gente não pode esquecer dela, né?
0: Sim,
4: ela tá lá sempre, lá junto lá de Deus Pai, de Jesus Filho, intercedendo por nós. E é muita alegria de estar aqui para rezar o terço com todo o Brasil.
0: Amém. Que bom, que bonito. Então, tá vendo? Você que tá aí acompanhando a gente, né? A gente às vezes fala assim, né? Ah, a gente tem uma situação, tem uma frase que Santo Afonso Maria de Ligório, fundador da Congregação do Santíssimo Redentor, sempre fala: rezar é fundamental. Rezar sempre resolve. E essa frase também sempre foi muito repetida por hoje Dom Darcy José Niccioli, né? Arcebispo, e ele repete sempre essa frase: rezar sempre resolve. E a oração foi um dos pontos principais. Quantos homens hoje vivem na depressão?
2: Muitos.
0: Jovens, homens, crianças. Na ansiedade, síndrome do pânico, como você falou. Quantos homens hoje, quantas pessoas no mundo inteiro estão passando por esse grande mal do século, né? Vamos dizer assim, essa situação que assola muitas famílias, e isso afeta, né? Quando o homem, né, passa por uma situação dessa, ou alguém da família passa por uma situação dessa, afeta a família.
4: Afeta, afeta, mas graças a Deus, Deus me deu uma esposa muito forte.
0: Amém.
4: Uma esposa que eu falo para todo mundo nos testemunho, que ela foi a coluna que sustentou a nossa casa, a família, e não desamparou em nenhum momento. Foram muita coisa que aconteceu. Quantas vezes pensei em tirar a vida, quantas vezes chorava o dia todo, sempre trancado no quarto, e medo de tudo, medo de sair. Mas assim, foi a oração de pegar com o terço, pegar com Jesus, de falar assim: não, Deus não quer isso pra minha vida. Foi num dia que eu pensei em pular de uma ponte aqui na cidade. Aí eu falei: não, Deus não quer isso pra minha vida. Deus não quer que eu faça isso. Como que eu vou deixar a família, deixar amigos? Eu preciso de tratamento. E eu decidi, eu vou fazer um tratamento. E o médico falou pra mim assim, o psiquiatra falou assim: o primeiro passo você tá dando, Marcos. Você tá no fundo do poço. Só não tirou sua vida até agora pela sua fé. O médico falou. eu vou tratar de você. E graças a Deus, 5 anos de tratamento. E hoje não tomo nenhum medicamento.
0: Louvado seja Deus.
4: A família sofreu, os amigos sofreu, sumia de casa. Mas graças a Deus, hoje eu tô bem.
0: Que bom.
4: E tudo isso eu ponho assim, pelos médicos, né? Primeira família que me ajudou, mas e os médicos também que me ajudaram, mas a oração de não deixar de estar sempre junto de Deus, de Jesus, de Nossa Senhora, clamando por eles. Que eu sempre falo para as pessoas, a gente tem que pensar que quando Pedro estava afundando nas águas, Jesus puxou ele, ele estendeu a mão para Jesus e Jesus puxou ele de volta. É isso que Jesus faz para a gente. Quando a gente estende a mão para ele, ele segura essa mão e puxa a gente de onde a gente está. Ele fez isso comigo. Então sou sempre grato. O que eu puder fazer pela igreja, por Jesus, por Nossa Senhora, eu estou pronto para fazer. Porque tirar eu de uma depressão, que eu quase tentei tirar minha vida, e hoje estou aqui. Curado, graças a Deus.
0: Amém. Louvado seja Deus. Tá aí, ó. Você que está acompanhando a gente, não é à toa que você agora sintonizou a rádio, começou a acompanhar a live pelo YouTube ou pelo Facebook. Foi para ouvir esse testemunho que você foi chamado hoje. De repente era aquilo que você precisava ouvir. De repente era aquilo que você estava precisando e necessitando ouvir, era aquilo que Deus queria falar com você. A gente não sabe quem está do outro lado, a gente não sabe as mazelas de quem está do outro lado, a gente não sabe a dor de quem está do outro lado, mas Deus sabe. E Deus mandou esse irmão aqui para poder dar esse testemunho, para que você pudesse ter força na sua caminhada. E você que está aí passando por uma situação semelhante ao nosso irmão aqui, de repente você está pensando aquilo que ele pensava, querendo fazer aquilo que ele queria fazer, mas faça como ele, se apegue na oração e acredite que tem gente que reza por você. Acredite naqueles que podem te ajudar, sua família, seus amigos. E uma das coisas fundamentais, assuma a sua necessidade de procurar um médico, alguém que vai te ajudar com a ciência, para que você possa, através da ciência, encontrar a paz e, através da oração, encontrar a ressurreição. Portanto, meu irmão e minha irmã, é esse testemunho que você foi chamado a ouvir hoje. Hoje, neste momento. Talvez você tenha sintonizado de repente, do nada. Mas nada é por acaso. Deus tem uma obra na sua vida hoje. Por isso, se apegue nisso, porque Deus está falando contigo. Não somos nós, não. É Deus que está falando com você. E é isso. Deus faz assim, né?
2: Com toda certeza. Ele só mostra o caminho e mostra para você. Aqui está o caminho. Me siga. Largue suas cruzes e me siga. Pegue sua cruz e siga-me. Está aqui o Marcos, um grande testemunho, um grande pai de família, um grande homem do terço, um grande homem de oração, um grande exemplo. Junto a ele nós temos outros homens também que nos dão muitos testemunhos e mostram para nós que o poder da oração realmente muda. Como diz Dom Darcy,
0: sim,
2: oração sempre resolve.
0: Com certeza. Obrigado, meu irmão, pelo seu
4: Amém.
0: Testemunho, viu?
4: Amém.
0: Que Deus abençoe você e que suas palavras cheguem no coração daqueles que precisam, de fato.
4: Amém. Eu sempre dou o testemunho. Eu falo para as pessoas, se apegar com Deus, com Jesus e Nossa Senhora, a gente pode estar passando por uma tempestade terrível, mas ela passa.
0: Sim.
4: E Deus fica.
0: Com certeza.
4: Fica. É só a gente abrir a porta do coração para ele entrar.
0: Amém. Amém. Que assim seja. Louvado seja Deus pela sua presença, você que optou, quis, desejou rezar conosco. Vamos juntos, a partir de agora, consolidar em nosso coração a expressão amorosa, carinhosa e caridosa de Nossa Senhora. É o momento do terço com a Mãe Aparecida.
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2: Estamos unidos e reunidos em nome do Pai, do Filho e do Espírito Santo. Amém. Façamos os nossos oferecimentos. Divino Jesus, nós vos oferecemos este texto que vamos rezar, meditando nos mistérios da vossa redenção. Concedei-nos, por intercessão da Virgem Maria,

0: Mãe de Deus e Nossa Mãe, as virtudes que nos são necessárias para bem rezá-lo. É a graça de ganharmos as indulgências dessa santa devoção. Oferecemos particularmente, em desagravo dos pecados cometidos contra o Santíssimo Coração de Jesus e o Imaculado Coração de Maria, pela paz do mundo, pela conversão dos pecadores e pelas almas do purgatório, pelas intenções do Santo Padre, o Papa, pelo aumento e santificação do clero, pela santificação das famílias, pelas vocações, pelas missões e missionários, e por todo o povo brasileiro. Segurando a cruzinha do nosso terço, acreditando em todas as verdades ensinadas por Jesus Cristo, professemos a nossa fé. Creio em Deus, Pai Todo-Poderoso, Criador do céu e da terra, e em Jesus Cristo, seu único Filho, nosso Senhor, que foi concebido pelo poder do Espírito Santo, nasceu da Virgem Maria, padeceu sob Pôncio Pilatos, foi crucificado, morto e sepultado, desceu à mansão dos mortos, ressuscitou ao terceiro dia, subiu aos céus, está sentado à direita de Deus Pai Todo-Poderoso, de onde há de vir a julgar os vivos e os mortos. Creio no Espírito Santo, na Santa Igreja Católica, na comunhão dos santos, na remissão dos pecados, na ressurreição da carne, na vida eterna. Amém. Rezemos um Pai Nosso e três Ave Marias em honra à Santíssima Trindade. Pai nosso que estais no céu, santificado seja o vosso nome, venha a nós o vosso reino, seja feita a vossa vontade, assim na terra como no céu.
1: O pão nosso de cada dia nos dai hoje, perdoai as nossas ofensas, assim como nós perdoamos a quem nos tem ofendido. E não nos deixeis cair em tentação, mas livrai-nos do mal. Amém.
0: Ave Maria, cheia de graça, o Senhor é convosco. Bendita sois vós entre as mulheres, e bendito é o fruto do vosso ventre, Jesus.
1: Santa Maria, Mãe de Deus, rogai por nós, pecadores, agora e na hora de nossa morte. Amém.
0: Ave Maria, cheia de graça, o Senhor é convosco. Bendita sois vós entre as mulheres, e bendito é o fruto do vosso ventre, Jesus.
1: Santa Maria, Mãe de Deus, rogai por nós, pecadores, agora e na hora de nossa morte. Amém.
0: Ave Maria, cheia de graça, o Senhor é convosco. Bendita sois vós entre as mulheres, e bendito é o fruto do vosso ventre, Jesus.
1: Santa Maria, Mãe de Deus, rogai por nós, pecadores, agora e na hora de nossa morte. Amém.
0: Glória ao Pai, ao Filho e ao Espírito Santo,
1: como era no princípio, agora e sempre. Amém.
0: Ó meu Jesus,
1: perdoai-nos e livrai-nos do fogo do inferno, levai as almas todas para o céu e socorrei principalmente as que mais precisarem.
2: Amém. Louvado seja Deus pela sua presença e pela sua participação. Deixa eu abraçar e acolher os irmãos que estão rezando conosco. Deixa eu pedir a bênção de Deus aqui, ó, para a Aparecida Guilherme de Capão Redondo, em São Paulo, tá com a gente. Boa noite, Aparecida. Tudo bem? Seja bem-vinda, viu? Obrigado pela sua presença, obrigado pela sua participação. Que Deus continue abençoando você e toda a família, tá bom? Louvado seja Deus pela sua presença aqui conosco. Também um abraço e acolho aqui, ó, quem tá na sintonia com a gente, a Eliete Santos. Tudo bem, Eliete? Muito boa noite, viu? Deus te proteja, que Nossa Senhora te abençoe, que a Mãe de Deus lhe cubra com a sua presença e com o seu manto sagrado. Renato Medeiros, de Divinópolis, Minas Gerais, também tá com a gente. Obrigado, Renato. Ótima noite para você. Obrigado pela presença. Deus abençoe. Deus abençoe também ao Luiz Antônio de Jaú, que tá na sintonia conosco e coloca aqui suas intenções. Que Nossa Senhora Aparecida abençoe você, viu? Tô rezando por você e, claro, rezando com você que reza conosco. Seja bem-vindo, seja bem-vinda à Rádio Aparecida. Alegria ter você conosco aqui na Rádio Aparecida.

0: primeiro mistério, contemplaremos a ressurreição de nosso Senhor Jesus Cristo. Quem está falando comigo?
1: É Geraldo Madeira, aqui de Coronel Fabriciano, Minas Gerais.
0: Tudo bem, Geraldo?
1: Tudo bem, graças a Deus.
0: Participo do movimento Terço dos Homens?
1: Sim, participo do Terço lá da comunidade Nossa Senhora de Guadalupe. E nós encontramos todas quarta-feira às 7:30 da noite. Hoje foi dia da gente fazer oração, que é o dia do rezar o terço. E a gente tem 19 comunidades na paróquia São Francisco Xavier. Das 19, 13 tem terço dos homens, graças a Deus.
0: Que benção, quantos homens estão mudando a vida aí na cidade quando era Fabriciano, hein?
1: É muita gente, viu, menino? A gente tem uma missa na paróquia por mês, e tem um encontro no santuário também por mês, um encontro no asilo por mês. Então assim, tá abrangindo bastante coisas, e é a quantidade de homens que já tá partindo para outras pastorais, Vicentino, ministro da Eucaristia, graças a Deus.
0: Que benção, o homem mudando a vida da igreja, levando a palavra de Deus a vários lugares. Quais são suas intenções, ô Geraldo?
1: Agradecendo a Nossa Senhora pela nossa saúde, saúde dos meus irmãos e cunhados, pela alma do nosso filho Vaguinho, rezando para Dalgisa de Barra de Coqueiro, a dona Neném, Paulo Brito, dona Creuza, a dona Marta de Patinga, o seu José Garcia lá de Aparecida, José Geraldo e Maria Alves aqui da comunidade, o seu Geraldo e a dona Naí, o Adão e a Claí, o Edivaldo Meira de São Paulo, e para Jonas Eliseu aqui de Patinga, e para todos os homens do texto, e para todos aí da TV e Rádio Aparecida.
0: Que bênção. Eu junto as suas intenções, eu coloco para minha família, coloco também o sexto encontro do Terço dos Homens, que teremos lá na Diocese de Oleira, na cidade de Areias. O rezo pelo coordenador Pedro, que está preparando esse encontro no próximo sábado. Vão receber muitos homens da nossa região aqui do Vale do Paraíba. E também coloco todos os Terços dos Homens no meu grupo, do grupo que participo, e também da Arquidiocese daqui de Aparecida e de toda a província eclesiástica de Aparecida. Eu vou rezar a primeira parte e você faz a segunda, correto, Geraldo?
1: Correto.
0: Pai nosso. Beleza. Pai nosso que estais no céu, santificado seja o vosso nome. Venha a nós o vosso reino, seja feita a vossa vontade, assim na terra como no céu.

0: pão nosso de cada dia nos dai hoje. Perdoai as nossas ofensas, assim como nós perdoamos a quem nos tem ofendido. E não nos deixeis cair em tentação, mas livrai-nos do mal. Amém.
1: Ave Maria, cheia de graça, o Senhor é convosco. Bendita sois vós entre as mulheres, e bendito é o fruto do vosso ventre, Jesus.
0: Santa Maria, Mãe de Deus, rogai por nós, pecadores, agora e na hora da nossa morte. Amém.
1: Ave Maria, cheia de graça, o Senhor é convosco. Bendita sois vós entre as mulheres, e bendito é o fruto do vosso ventre, Jesus.
0: Santa Maria, Mãe de Deus, rogai por nós, pecadores, agora e na hora da nossa morte. Amém.
1: Ave Maria, cheia de graça, o Senhor é convosco. Bendita sois vós entre as mulheres, e bendito é o fruto do vosso ventre, Jesus.
0: Santa Maria, Mãe de Deus, rogai por nós, pecadores, agora e na hora da nossa morte. Amém.
1: Ave Maria, cheia de graça, o Senhor é convosco. Bendita sois vós entre as mulheres, e bendito é o fruto do vosso ventre, Jesus.
0: Santa Maria, Mãe de Deus, rogai por nós, pecadores, agora e na hora da nossa morte. Amém.
1: Ave Maria, cheia de graça, o Senhor é convosco. Bendita sois vós entre as mulheres, e bendito é o fruto do vosso ventre, Jesus.
0: Santa Maria, Mãe de Deus, rogai por nós, pecadores, agora e na hora da nossa morte. Amém.
1: Ave Maria, cheia de graça, o Senhor é convosco. Bendita sois vós entre as mulheres, e bendito é o fruto do vosso ventre, Jesus.
0: Santa Maria, Mãe de Deus, rogai por nós, pecadores, agora e na hora da nossa morte. Amém.
1: Ave Maria, cheia de graça, o Senhor é convosco. Bendita sois vós entre as mulheres, e bendito é o fruto do vosso ventre, Jesus.
0: Santa Maria, Mãe de Deus, rogai por nós, pecadores, agora e na hora da nossa morte. Amém.
1: Ave Maria, cheia de graça, o Senhor é convosco. Bendita sois vós entre as mulheres, e bendito é o fruto do vosso ventre, Jesus.
0: Santa Maria, Mãe de Deus, rogai por nós, pecadores, agora e na hora da nossa morte. Amém.
1: Ave Maria, cheia de graça, o Senhor é convosco. Bendita sois vós entre as mulheres, e bendito é o fruto do vosso ventre, Jesus.
0: Santa Maria, Mãe de Deus, rogai por nós, pecadores, agora e na hora da nossa morte. Amém.
1: Ave Maria, cheia de graça, o Senhor é convosco. Bendita sois vós entre as mulheres, e bendito é o fruto do vosso ventre, Jesus.
0: Santa Maria, Mãe de Deus, rogai por nós, pecadores, agora e na hora da nossa morte. Amém.
1: Glória ao Pai, ao Filho e ao Espírito Santo,
0: como era no princípio, agora e sempre. Amém.
1: Ó meu Jesus,
0: perdoai-nos, livrai-nos do fogo do inferno, levai as almas todas para o céu e socorrei principalmente aquelas que mais precisarem da vossa infinita misericórdia.
1: São José,
0: rogai por nós.
1: Nossa Senhora do Rosário,
0: rogai por nós.
1: Nossa Senhora Aparecida,
0: rogai por nós que recorremos a vós.
1: Foi uma alegria rezar com você, seu Geraldo. Um grande abraço, fique com Deus. Um abraço a todos os homens do terço daí da cidade de Amém. Coronel Fabriciano.
0: Para você também, tudo de bom para você.
2: Amém. Louvado seja Deus. Obrigado, seu Geraldo. Obrigado, dona Raimunda, também, a esposa dele, que rezou conosco. Deus abençoe a todos aí. Deus ilumine o lar de vocês, viu? Olha, com alegria, deixa eu acolher aqui o Ivanildo. Ivanildo Souza tá aqui rezando com a gente também. Obrigado, Ivanildo. Uma ótima noite para você. Que Nossa Senhora te abençoe e te proteja. Alegria também em acolher aqui, ó, as intenções do Toninho Alves, lá de Eleodoro. Olá, Toninho.
1: Tudo bem, Toninho.
2: Toninho Alves.
1: 18 de outubro estaremos aí, Toninho.
2: É aí, viu? Aí, Toninho, prepara aí a comida mineira, hein?
1: Vai ter um encontro lá, já tá convidando a gente.
2: Aí, que maravilha, show de bola. Um abraço também aqui, ó, pra quem tá conosco, Luiz Martins, boa noite, Luiz, seja bem-vindo, obrigado pela presença, pelo carinho. Elizabeth Consorte também tá na sintonia com a gente, louvado seja Deus, Elizabeth, Nossa Senhora Aparecida te abençoe. Com alegria também, eu acolho o Francisco de Paulo, que Nossa Senhora abençoe todos lá na cidade de Cariacica, no Espírito Santo. Por falar em Cariacica, deixa eu abraçar o Padre Francisco, ele que é da paróquia de Santa Maria Gorete, lá de Cariacica, no Espírito Santo. Padre, obrigado, viu, obrigado pela mensagem, Deus continue abençoando o senhor, sua vida e sua família, tá bom? Rezamos juntos. Também

que reza conosco, a Aninha, lá de Ponta Grossa, no Paraná. Boa noite, Aninha, seja bem-vinda, que Deus abençoe e proteja você e sua família, e com alegria eu acolho os Itros Anela, de Santa Rosa, lá no Paraguai, tá rezando com a gente. Obrigado, Zitro, um abraço, meu irmão, louvado seja Deus pela sua presença e pela sua participação, que Deus lhe abençoe.

0: Neste segundo mistério glorioso, contemplaremos a ascensão de Jesus ao céu. Eu rezo a primeira parte, os colegas rezam a segunda. Pai nosso que estais no céu, santificado seja o vosso nome, venha a nós o vosso reino, seja feita a vossa vontade, assim na terra como no céu.
1: O pão nosso de cada dia nos dai hoje, perdoai as nossas ofensas, assim como nós perdoamos a quem nos tem ofendido, e não nos deixeis cair em tentação, mas livrai-nos do mal. Amém.
0: Ave Maria, cheia de graça, o Senhor é convosco. Bendita sois vós entre as mulheres, e bendito é o fruto do vosso ventre, Jesus.
1: Santa Maria, Mãe de Deus, rogai por nós, pecadores, agora e na hora de nossa morte. Amém.
0: Ave Maria, cheia de graça, o Senhor é convosco. Bendita sois vós entre as mulheres, e bendito é o fruto do vosso ventre, Jesus.
1: Santa Maria, Mãe de Deus, rogai por nós, pecadores, agora e na hora de nossa morte. Amém.
0: Ave Maria, cheia de graça, o Senhor é convosco. Bendita sois vós entre as mulheres, e bendito é o fruto do vosso ventre, Jesus.
1: Santa Maria, Mãe de Deus, rogai por nós, pecadores, agora e na hora de nossa morte. Amém.
0: Ave Maria, cheia de graça, o Senhor é convosco. Bendita sois vós entre as mulheres, e bendito é o fruto do vosso ventre, Jesus.
1: Santa Maria, Mãe de Deus, rogai por nós, pecadores, agora e na hora de nossa morte. Amém.
0: Ave Maria, cheia de graça, o Senhor é convosco. Bendita sois vós entre as mulheres, e bendito é o fruto do vosso ventre, Jesus.
1: Santa Maria, Mãe de Deus, rogai por nós, pecadores, agora e na hora de nossa morte. Amém.
0: Ave Maria, cheia de graça, o Senhor é convosco. Bendita sois vós entre as mulheres, e bendito é o fruto do vosso ventre, Jesus.
1: Santa Maria, Mãe de Deus, rogai por nós, pecadores, agora e na hora de nossa morte. Amém.
0: Ave Maria, cheia de graça, o Senhor é convosco. Bendita sois vós entre as mulheres, e bendito é o fruto do vosso ventre, Jesus.
1: Santa Maria, Mãe de Deus, rogai por nós, pecadores, agora.

0: hora de nossa morte. Amém.
1: Ave Maria, cheia de graça, o Senhor é convosco. Bendita sois vós entre as mulheres, e bendito é o fruto do vosso ventre, Jesus.
0: Santa Maria, Mãe de Deus, rogai por nós, pecadores, agora e na hora de nossa morte. Amém.
1: Ave Maria, cheia de graça, o Senhor é convosco. Bendita sois vós entre as mulheres, e bendito é o fruto do vosso ventre, Jesus.
0: Santa Maria, Mãe de Deus, rogai por nós, pecadores, agora e na hora de nossa morte. Amém.
1: Ave Maria, cheia de graça, o Senhor é convosco. Bendita sois vós entre as mulheres, e bendito é o fruto do vosso ventre, Jesus.
0: Santa Maria, Mãe de Deus, rogai por nós, pecadores, agora e na hora de nossa morte. Amém.
1: Glória ao Pai, ao Filho e ao Espírito Santo.
0: Como era no princípio, agora e sempre. Amém.
1: Ó meu bom Jesus,
0: perdoai-nos, livrai-nos do fogo do inferno, levai as almas todas para o céu e socorrei as que mais precisarem da vossa misericórdia.
1: São José,
0: rogai por nós.
1: Nossa Senhora do Rosário,
0: rogai por nós.
1: Nossa Senhora Aparecida,
0: rogai por nós.
1: Jesus, manso e humilde de coração,
0: fazei o nosso coração semelhante ao vosso.
2: Seu Giovânio está na linha? Quais são as suas intenções, seu Giovânio?
3: Eu quero rezar por mim, pela minha saúde, rezar por todos os irmãos do Santo Terço, rezar por vocês aí, por todos os comunicadores da rádio, rezar por nossos irmãos Paulo Brito, Dona Marita, Dona Raimunda, o Amauri, o Amarildo, a Almira, Dona Neném, Dona Creuza, rezar pela paz no mundo, pedir saúde e paz para todos nós, rezar pelas nossas autoridades, pelos enfermos, pelos deficientes visuais, pelos desempregados, pelos moradores de rua, por todos aqueles que precisam da luz de Nossa Senhora e a bênção de Jesus e a paz de Deus.
2: Amém, seu Giovânio. Vamos colocar essas intenções, rezar por você, para a sua comunidade, por toda a sua família. Um grande abraço.
3: Outro.
4: Amém. E que assim seja. Continuamos rezando por você e com você que reza conosco. Louvado seja Deus pela sua presença e pela sua participação. Deixa eu ir lá no WhatsApp, no YouTube da Rádio Aparecida, tá bom? Você que tá no YouTube, a gente reza por você. Rezamos aqui e pedimos a bênção de Deus para a vida do Ismael José da Silva, de Joinville, Santa Catarina. Boa noite, Ismael. Tudo bem? Seja bem-vindo, viu? Que Deus te abençoe, que Nossa Senhora te proteja. Também a Márcia Maria, de São José dos Campos, né? A gente rezou por ela aqui, eu com a Amanda. Também rezamos aqui, ó, pelas intenções de Dona Nenê Barreiro. Tudo bem, Dona Nenê? Boa noite. Bem-vinda, viu? A Marília Moreira, do Rio de Janeiro, capital, também tá com a gente. Muito boa noite para você. Luiz Carlos Martins também tá na sintonia. Ele é de Guaxupé, Minas Gerais. Seja bem-vindo. Conosco também aqui, ó, Lázaro reza com a gente. Lázaro Andrade, seja bem-vindo, Lázaro. Muito obrigado pela presença. Estamos rezando por você, por suas intenções, tá bom? Rezo e peço a bênção de Deus também para a vida da Maria das Dores, que coloca aqui sua família e suas intenções particulares. Com alegria, eu rezo e peço a bênção de Deus para a vida da Camila Machado, lá de Timóteo, Minas Gerais. Ela, junto com a Maria Terezinha, estão rezando conosco. Camila, tô rezando por você, tá bom? E por suas intenções também. Deus seja louvado pela sua presença. Deus seja louvado pela sua participação aqui conosco. Conta comigo, tá bom? Que Deus cuide da sua necessidade e Ele está junto de você. Rezando por você e com você, pedimos a Nossa Senhora que nos acolha e acolha as nossas intenções.

0: Espírito Santo sobre os apóstolos. Agora acolhamos o convidado que vai rezar com a gente. Quem está falando comigo?
1: Meu nome é Edivaldo, e o seu?
0: Oi, Edivaldo, boa noite.
1: Boa noite.
0: É o Marcos aqui de Aparecida falando com você. Você participa de algum movimento aí, Terço dos Homens, na sua cidade?
1: Não, eu participo assim, Marcos, né?
0: Marcos.
1: Eu participo assim, que eu sou da família do devoto, mas eu sou cadeirante, eu não fiz mais acamado, né?
0: Certo.
1: Aí eu participo assim, eu acompanho pela televisão, acompanho pelo rádio.
0: Com certeza, com certeza, o senhor participa aí pela TV, né?
1: Graças a Deus.
0: Membro da família dos devotos, né? E Jesus está com o senhor. O senhor está na cadeira,
1: com
0: certeza,
1: né? Com nós
0: Mas
1: todos.
0: Jesus, a mãe Aparecida, está junto do senhor,
1: isso.
0: Dando força, né? Para que o senhor passe
1: isso.
0: Por isso, né? E tenha força.
1: Porque escuta a Rádio Aparecida, desde criança, comecei a ouvir a Rádio Aparecida, tinha uns 14 anos de vida.
0: Isso, um grande ouvinte então
1: agora
0: da Rádio Aparecida.
1: 78, agora estou com 78, imagina quantos anos faz.
0: Isso aí, ainda está uma criança ainda. Tem uma criança com essa alegria, com esse sorriso que o senhor tá.
1: Ah, toda a vida foi assim, graças a Deus.
0: Isso mesmo.
1: Tempo duro comigo,
0: não deixa os problemas, né, a dificuldade de estar numa cadeira de roda tirar
1: com
0: a alegria do senhor.
1: Quem vê minha situação assim, tá de fora, pensa que nem acredita
0: que
1: eu tenho um problema, né?
0: Não, isso mesmo. Seja feliz, porque sabe por que o senhor é feliz? Porque com certeza o senhor tem dentro do coração Jesus e Nossa Senhora.
1: Com certeza.
0: E quando a gente tá com eles, a gente nunca pode ser triste, não. Mesmo com os problemas.
1: Eu, atrás, eu vejo pessoa com a situação pior do que a minha.
0: E isso, tem pessoas que às vezes a gente acha que tá sofrendo muito, mas se a gente olhar para trás, tem pessoas que têm problemas muito maiores. Mas a gente segura na mão de Deus e vamos embora, né?
1: Com certeza.
0: Isso mesmo.
1: Eu tive lesão medular, Marcos, há 29 anos. E falar um geral, mesmo eu tenho movimento em dois dedos da mão direita, da mão esquerda não tem movimento em nada, entendeu?
0: Certo.
1: Mas graças o coração. Deus deixou minha voz perfeita para me falar.
0: Isso,
1: conversar,
0: e uma voz
1: rezar.
0: Bonita. Deus abençoe. Né? E o senhor tem qual as intenções para o terço dessa noite? O senhor quer rezar por quem?
1: Eu peço pela minha esposa, minhas duas filhas, meus três filhos, meus quatro netos, minhas duas noras. E peço também pelo Geraldo Madeira, que rezou o primeiro mistério lá de Coronel Fabriciano, pelo Paulo Brito lá de São Sebastião do Passé, dona Nenê de Bom Jesus da Lapa e a dona Raimunda, a viúva de seu Raimundo, e uma pessoa que sempre fala em mim no rádio, mas eu não sei o nome dele, lá de Joinville.
0: Certo.
1: Que também, acho que ela é da família do devoto, né?
0: Correto.
1: E pela minha cunhada também, que é da família dos devotos.
0: Tá certo, tá bom? E eu também coloco as intenções para esse terço aí, né? Pela minha família, por todos os homens do Terço dos Homens, né? E pelo nosso Brasil, pela paz no mundo. E eu vou rezar a primeira parte, o senhor faz a segunda, tá bom?
1: Tá bom, legal.
0: Então, Pai nosso que estais no céu, santificado seja o vosso nome. Venha a nós o vosso reino, seja feita a vossa vontade, assim na terra como no céu.
1: O pão nosso cada dia nos dai hoje, perdoai as nossas ofensas, assim como nós perdoamos a quem nos tem ofendido, e não deixeis cair em tentação, mas livrai-nos do mal. Amém.
0: Ave Maria, cheia de graça, o Senhor é convosco, bendita sois vós entre as mulheres, e bendito é o fruto do vosso ventre, Jesus.
1: Santa Maria, Mãe de Deus, rogai por nós, pecadores, agora e na hora de nossa morte. Amém.
0: Ave Maria, cheia de graça, o Senhor é convosco. Bendita sois vós entre as mulheres, e bendito é o fruto do vosso ventre, Jesus.
1: Santa Maria, Mãe de Deus, rogai por nós, pecadores, agora e na hora de nossa morte. Amém.
0: Ave Maria, cheia de graça, o Senhor é convosco. Bendita sois vós entre as mulheres, e bendito é o fruto do vosso ventre, Jesus.
1: Santa Maria, Mãe de Deus, rogai por nós, pecadores, agora e na hora de nossa morte. Amém.
0: Ave Maria, cheia de graça, o Senhor é convosco. Bendita sois vós entre as mulheres, e bendito é o fruto do vosso ventre, Jesus.

0: Santa Maria, Mãe de Deus, rogai por nós, pecadores, agora e na hora de nossa morte. Amém.
1: Ave Maria, cheia de graça, o Senhor é convosco. Bendita sois vós entre as mulheres, e bendito é o fruto do vosso ventre, Jesus.
0: Santa Maria, Mãe de Deus, rogai por nós, pecadores, agora e na hora de nossa morte. Amém.
1: Ave Maria, cheia de graça, o Senhor é convosco. Bendita sois vós entre as mulheres, e bendito é o fruto do vosso ventre, Jesus.
0: Santa Maria, Mãe de Deus, rogai por nós, pecadores, agora e na hora de nossa morte. Amém.
1: Ave Maria, cheia de graça, o Senhor é convosco. Bendita sois vós entre as mulheres, e bendito é o fruto do vosso ventre, Jesus.
0: Santa Maria, Mãe de Deus, rogai por nós, pecadores, agora e na hora de nossa morte. Amém.
1: Ave Maria, cheia de graça, o Senhor é convosco. Bendita sois vós entre as mulheres, e bendito é o fruto do vosso ventre, Jesus.
0: Essa Santa Maria é de intenção de uma senhora, senhorita, lá de... lá perto de Bom Jesus da Lapa, ela é deficiente visual, né? Sempre eu rezo, coloco certo. O nome dela nas intenções, e agora eu esqueci o nome do lugar dela, mas é Riacho Santana. O nome dela é Maria Joana. Tenho certeza que ela tá ligada agora no texto.
1: Com certeza.
0: Santa Maria, Mãe de Deus, rogai por nós, pecadores, agora e na hora de nossa morte. Amém.
1: Ave Maria, cheia de graça, o Senhor é convosco. Bendita sois vós entre as mulheres, e bendito é o fruto do vosso ventre, Jesus.
0: Santa Maria, Mãe de Deus, rogai por nós, pecadores, agora e na hora de nossa morte. Amém.
1: Glória ao Pai, ao Filho e ao Espírito Santo.
0: Como era no princípio, agora e sempre. Amém. Ô meu Jesus, perdoai-nos, livrai-nos do fogo do inferno, e vai as almas todas para o céu. Socorrei principalmente as que mais precisar da vossa infinita misericórdia.
1: São José.
0: Ô Maria concebida sem pecado, rogai por nós. São José, rogai por nós.
1: Nossa Senhora Aparecida. Nossa Senhora Aparecida.
0: Da bom. Rogai por nós que recorremos a vós.
1: Família que reza unida, permanece unida. Seu Edivaldo.
0: Zé, rezar com você, viu? Que Deus proteja você.
1: Foi uma bênção rezar com o senhor.
0: Todo mundo aí.
1: Isso, foi uma bênção rezar com o senhor. Essa alegria que o senhor tem, né? Mesmo estando numa cadeira de roda, a gente tem certeza que o senhor é uma pessoa muito feliz, porque dá pra perceber com esse sorriso, com essa voz bonita, que o senhor é feliz.
0: Fica com Deus, meu irmão.
1: Fica com Deus. Boa noite.
2: Amém. Que assim seja. Louvado seja Deus pelos irmãos que continuam conosco rezando e celebrando. Alegria em rezar com você que reza conosco na cidade de União da Vitória. É o José Francisco e a Maria Regina. Tudo bem, José? Tudo bem, Maria? Bem-vindos. Que Deus lhes abençoe. Boa noite também para a Cláudia, que reza com a gente lá de Belo Horizonte, Minas Gerais. O João Paulo Garcia de Jaú, aqui no estado de São Paulo. O Vanderlei Ferreira, de Feira de Santana, na Bahia, também conosco. O Erivelton de Elias Fausto, aqui em São Paulo. Muito boa noite para você também. Que Deus lhe abençoe. Tá conosco também aqui, ó, meu amigo, o Tenente Bruno de Taubaté. Tudo bem, Tenente? Bem-vindo, viu? Obrigado pela presença aqui conosco. Que Nossa Senhora Aparecida lhe abençoe. Que Nossa Mãe de Deus lhe cubra com o seu manto sagrado. Louvado seja Deus pela sua presença, viu? Obrigado, Tenente. Um abraço. Tenente Bruno Nunes, lá em Taubaté, acompanhando a gente. A Eliane de São Paulo, capital. Muito boa noite, Eliane. Seja bem-vinda. Que Deus te abençoe e proteja. Bem como reza conosco o Juan Soto. O Juan, tudo bem? Ele de Ribeirão Preto, aqui no estado de São Paulo, e coloca também as suas intenções. Que Deus seja louvado por cada intenção, que Deus seja louvado pela sua vida e pelas suas intenções também. Nossa Senhora da Conceição Aparecida, ilumine e proteja a sua família.

0: neste quarto mistério glorioso, contemplaremos a Assunção de Maria. Boa noite, quem está rezando conosco?
1: É João Fernando, de Bragança Paulista.
0: Que bênção, João Fernando, tudo bem com o senhor?
1: Tudo bom, graças a Deus, e você?
0: Bem, graças a Deus. O senhor participa do movimento Terço dos Homens?
1: Eu participo aqui na paróquia São Francisco.
0: Que bênção, que dia que vocês rezam aí?
1: É, quinta-feira, toda quinta-feira, às 19h30.
0: Que bênção, reze por nós aí, nos coloque suas intenções no terço de amanhã. Quais são seus pedidos para hoje?
1: Então, eu queria oferecer pela minha esposa, pela saúde da minha esposa Maria Josefa, pela saúde da minha mãe Maria Aparecida, pela saúde do Eduardo Lima, é o neto do irmão nosso do Terço dos Homens, e por todo o Terço dos Homens do Brasil, né?
0: Que bênção, você vem no encontro de Aparecida todos os anos?
1: Pô, todos os anos eu tenho ido, sim.
0: Que bênção, que alegria, estar naquela multidão de 100 mil homens. Eu coloco também meus companheiros de coordenação da província, o Rossano lá de São José, o Wagner de Caraguá, o Guido de Taubaté, o Diácono Rui lá de Lorena, e também coloco o Paulo Marinho, que foi coordenador diocesano de São José dos Campos, coloco todos os grupos de Terço dos Homens da província eclesiástica aqui de Aparecida, e coloco cada um que está aí rezando conosco, colocando os enfermos, desempregados, aquelas pessoas que precisam de nossas orações. Eu vou fazer a primeira parte, você responde, certo?
1: Tá bom.
0: Pai nosso que estais no céu, santificado seja o vosso nome, venha a nós o vosso reino, seja feita a vossa vontade, assim na terra como no céu.
1: O pão nosso de cada dia nos dai hoje, perdoai as nossas ofensas, assim como nós perdoamos a quem nos tem ofendido, e não nos deixeis cair em tentação, mas livrai-nos do mal. Amém.
0: Ave Maria, cheia de graça, o Senhor é convosco. Bendita sois vós entre as mulheres, e bendito é o fruto do vosso ventre, Jesus.
1: Santa Maria, Mãe de Deus, rogai por nós, pecadores, agora e na hora de nossa morte. Amém.
0: Ave Maria, cheia de graça, o Senhor é convosco. Bendita sois vós entre as mulheres, e bendito é o fruto do vosso ventre, Jesus.
1: Santa Maria, Mãe de Deus, rogai por nós, pecadores, agora e na hora de nossa morte. Amém.
0: Ave Maria, cheia de graça, o Senhor é convosco. Bendita sois vós entre as mulheres, e bendito é o fruto do vosso ventre, Jesus.
1: Santa Maria, Mãe de Deus, rogai por nós, pecadores, agora e na hora de nossa morte. Amém.
0: Ave Maria, cheia de graça, o Senhor é convosco. Bendita sois vós entre as mulheres, e bendito é o fruto do vosso ventre, Jesus.
1: Santa Maria, Mãe de Deus, rogai por nós, pecadores, agora e na hora de nossa morte. Amém.
0: Ave Maria, cheia de graça, o Senhor é convosco. Bendita sois vós entre as mulheres, e bendito é o fruto do vosso ventre, Jesus.
1: Santa Maria, Mãe de Deus, rogai por nós, pecadores, agora e na hora de nossa morte. Amém.
0: Ave Maria, cheia de graça, o Senhor é convosco. Bendita sois vós entre as mulheres, e bendito é o fruto do vosso ventre, Jesus.
1: Santa Maria, Mãe de Deus, rogai por nós, pecadores, agora e na hora de nossa morte. Amém.
0: Ave Maria, cheia de graça, o Senhor é convosco. Bendita sois vós entre as mulheres, e bendito é o fruto do vosso ventre, Jesus.
1: Santa Maria, Mãe de Deus, rogai por nós, pecadores, agora e na hora de nossa morte. Amém.
0: Ave Maria, cheia de graça, o Senhor é convosco. Bendita sois vós entre as mulheres, e bendito é o fruto do vosso ventre, Jesus.
1: Santa Maria, Mãe de Deus, rogai por nós, pecadores, agora e na hora de nossa morte. Amém.
0: Ave Maria, cheia de graça, o Senhor é convosco. Bendita sois vós entre as mulheres, e bendito é o fruto do vosso ventre, Jesus.
1: Santa Maria, Mãe de Deus, rogai por nós, pecadores, agora e na hora de nossa morte. Amém.
0: Ave Maria, cheia de graça, o Senhor é convosco. Bendita sois vós entre as mulheres, e bendito é o fruto do vosso ventre, Jesus.

0: Santa Maria, Mãe de Deus, rogai por nós, pecadores, agora e na hora de nossa morte. Amém.
1: Glória ao Pai, ao Filho e ao Espírito Santo.
0: Como era no princípio, agora e sempre. Amém.
1: Ó meu bom Jesus,
0: perdoai-nos, livrai-nos do fogo do inferno. Levai as almas todas para o céu, socorrei principalmente as que mais precisarem da vossa misericórdia.
1: São José,
0: rogai por nós.
1: Nossa Senhora do Carmo,
0: rogai por nós.
1: São Benedito,
0: rogai por nós.
1: Nossa Senhora Aparecida,
0: rogai por nós que recorremos a vós.
1: João, que alegria rezar com você, foi uma bênção, que Deus muito continue obrigado. Te abençoando. Um abraço a todos os homens do terço da sua paróquia em Bragança Paulista.
0: Bem, muito obrigado, abraço para vocês.
2: Amém, louvado seja Deus pela presença, pela participação de todos, viu? Deus seja louvado. Obrigado, meus irmãos, que estão rezando conosco. Eu acolho aqui as intenções, ó, de quem está com a gente. Vamos lá. Lá no Facebook da Rádio Aparecida, Florinda Mendonça está conosco. Obrigado, Florinda. Seja bem-vinda. Obrigado pela participação e pela presença também aqui com a gente. Deus abençoe. Deus abençoe também aqui, ó, a irmã Lurdinha. Oi, irmã, tudo bem? Irmã Lurdinha Fernandes está sempre ligadinha com a gente e rezando conosco também. Deus abençoe, viu? A Geralda Maria também está conosco. Obrigado, Geralda. Deus ilumine sempre. Altamiro José da Costa, na sintonia conosco. Bendito seja Deus pelas suas intenções. Reza com a gente também a Vera Gelaco, que coloca sua família e suas intenções particulares. A Ivonete Santos também está na sintonia conosco. Lourdes Esteves, Nossa Senhora Aparecida, acolha suas intenções. Boa noite. E boa noite também para Maria Helena, que coloca suas intenções particulares. A Ana Maria, lá da Pascom, da paróquia Nossa Senhora Aparecida, lá em Lorena, está com a gente também. Obrigado, Ana. Um abraço para você. E ainda a Elizabeth, com sorte, nós rezamos por você e por suas intenções. Com alegria também, eu acolho aqui, ó, as intenções de quem está conosco lá no meu Instagram também. Deixa eu pedir a bênção de Deus para a vida da Monique. Monique Souza, que está pedindo a Nossa Senhora que ilumine sua vida, ilumine seu coração, abençoe sua mãe. Bom, sua mãe que ontem esteve de aniversário, então a gente acolhe ela com muito carinho, viu, Monique? Conta comigo, conta com as minhas orações. E sua tia também, que você diz aqui, que está chegando amanhã na Romaria de Catequistas aqui no Santuário Nacional. Louvado seja Deus pela sua presença, você que reza conosco. Deus seja louvado pela sua participação. Continue mandando sua mensagem, porque todas as mensagens que chegam aqui para mim, eu levo depois ali no Sacrário e coloco diante de Jesus para que ele possa acolher você, mas ele já está acolhendo sua vida e as suas intenções. Reze conosco e celebre com a gente. Deus te abençoe.

0: Neste quinto e último mistério glorioso, contemplamos a coroação de Maria no céu. Quem vai rezar conosco? João Antônio?
1: Oi, boa noite.
0: Boa noite, João Antônio, tudo bem?
1: Firme.
0: Você é de Pinda, não é isso?
1: Isso, certinho de vocês.
0: Já participa do Terço dos Homens?
1: Sim.
0: E qual paróquia ou qual comunidade?
1: Paróquia é São Benedito.
0: E quando o senhor reza o terço lá? Que dia da semana?
1: É toda sexta-feira.
0: Ah, tá bom. Tá. E quais as intenções do senhor para hoje?

0: quero agradecer a Deus por mais um dia de trabalho, de vida, né? Eu tava dormindo, fora que deu tempo me atender a ligação. Também pedi pela minha filha, Ana Júlia, Amy, minha menina Davi, que tá se recuperando, também doentinho. Também quero agradecer a Deus. No dia do meu aniversário, eu não pude rezar o terço devido ao esquecimento do meu celular na fábrica. Eu fiz 50 anos semana passada. Quero colocar pela Maria Marques, pela Lu e o Valdir, pelo Amarildo, que nunca esquece de mim também, a Rosa, Dona Raimunda, pelo Santo Padre Papa, pela paz do mundo, e por todos nós, por todos vocês também da Rádio Aparecida. Um testemunho, meu irmão, um testemunho muito grande. Eu tive depressão, tive síndrome de pânico. Toda noite esse rádio fica ligado na Rádio Aparecida. E vamos rezar.
1: Que bom. Tá bom, eu aproveito também e coloco as minhas intenções pela saúde da minha esposa Cristina e também rezo por todas as famílias no Brasil inteiro. Tá? Eu começo e depois faz a segunda parte, tá bom? Vamos lá. Pai nosso que estais no céu, santificado seja o vosso nome, venha a nós o vosso reino, seja feita a vossa vontade, assim na terra como no céu.
0: O pão nosso cada dia nos dai hoje. Perdoai as nossas ofensas, não deixeis cair em tentação, mas livrai-nos do mal. Amém.
1: Ave Maria, cheia de graça, o Senhor é convosco. Bendita sois vós entre as mulheres, e bendito é o fruto do vosso ventre, Jesus.
0: Santa Maria, Mãe de Deus, rogai por nós, pecadores, agora e na hora de nossa morte. Amém.
1: Ave Maria, cheia de graça, o Senhor é convosco. Bendita sois vós entre as mulheres, e bendito é o fruto do vosso ventre, Jesus.
0: Também quero agradecer a Deus, a Mãe Natureza, por essa chuva que está caindo aqui. Santa Maria, Mãe de Deus, rogai por nós, pecadores, agora e na hora de nossa morte. Amém.
1: Ave Maria, cheia de graça, o Senhor é convosco. Bendita sois vós entre as mulheres, e bendito é o fruto do vosso ventre, Jesus.
0: Santa Maria, Mãe de Deus, rogai por nós, pecadores, agora e na hora de nossa morte. Amém.
1: Ave Maria, cheia de graça, o Senhor é convosco. Bendita sois vós entre as mulheres, e bendito é o fruto do vosso ventre, Jesus.
0: Santa Maria, Mãe de Deus, rogai por nós, pecadores, agora e na hora de nossa morte. Amém.
1: Ave Maria, cheia de graça, o Senhor é convosco. Bendita sois vós entre as mulheres, e bendito é o fruto do vosso ventre, Jesus.
0: Santa Maria, Mãe de Deus, rogai por nós, pecadores, agora e na hora de nossa morte. Amém.
1: Ave Maria, cheia de graça, o Senhor é convosco. Bendita sois vós entre as mulheres, e bendito é o fruto do vosso ventre, Jesus.
0: Também quero colocar pela alma do amigo, do amigo meu que faleceu, foi sepultado ontem, Maria do Rosário. Santa Maria, Mãe de Deus, rogai por nós, pecadores, agora e na hora de nossa morte. Amém.
1: Ave Maria, cheia de graça, o Senhor é convosco. Bendita sois vós entre as mulheres, e bendito é o fruto do vosso ventre, Jesus.
0: Santa Maria, Mãe de Deus, rogai por nós, pecadores, agora e na hora de nossa morte. Amém.
1: Ave Maria, cheia de graça, o Senhor é convosco. Bendita sois vós entre as mulheres, e bendito é o fruto do vosso ventre, Jesus.
0: Santa Maria, Mãe de Deus, rogai por nós, pecadores, agora e na hora de nossa morte. Amém.
1: Ave Maria, cheia de graça, o Senhor é convosco. Bendita sois vós entre as mulheres, e bendito é o fruto do vosso ventre, Jesus.
0: Santa Maria, Mãe de Deus, rogai por nós, pecadores, agora e na hora de nossa morte. Amém.
1: Ave Maria, cheia de graça, o Senhor é convosco. Bendita sois vós entre as mulheres, e bendito é o fruto do vosso ventre, Jesus.
0: Santa Maria, Mãe de Deus, rogai por nós, pecadores, agora e na hora de nossa morte. Amém.
1: Glória ao Pai, ao Filho e ao Espírito Santo.
0: Como era no princípio, agora é sempre. Amém.
1: Ó meu bom Jesus,
0: perdoai, livrai do fogo do inferno, levai as almas todas para o céu e socorrei principalmente que mais precisar pela vossa infinita misericórdia.
1: Nossa Senhora do Bom Sucesso,
0: rogai a Deus por nós.
1: Nossa Senhora Aparecida, Rainha e Padroeira do Brasil,
0: rogai por nós e recorremos a vós.
1: Família que reza unida,
0: permanece unida.
1: Muito obrigado, seu João Antônio. Uma boa noite para o senhor.
0: Eu que agradeço. Fique com Deus. E amanhã eu estarei rezando o primeiro mistério da madrugada, se Deus assim permitir.
1: Que bom. Ok.
2: Agora nós vamos não apenas pedir, mas também agradecer por tantas dádivas em nossas vidas. Por isso rezamos todos juntos. Infinitas graças vos damos, soberana Rainha, pelos benefícios que todos os dias recebemos de vossas mãos liberais. Dignai-vos agora e para sempre tomarmos debaixo de vosso poderoso amparo. E para mais vos alegrar, vos saudamos com uma salve, Rainha. Salve, Rainha, Mãe de Misericórdia, vida, doçura e esperança nossa, salve. A vós bradamos, degredados filhos de Eva. A vós suspiramos, gemendo e chorando neste vale de lágrimas. Eia, pois, advogada nossa, esses vossos olhos misericordiosos nós volvei. E depois deste desterro, mostrai-nos Jesus, bendito é o fruto do vosso ventre. Ó clemente, ó piedosa, ó doce e sempre Virgem Maria, rogai por nós, Santa Mãe de Deus, para que sejamos dignos das promessas de Cristo. Amém.
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2: Façamos a nossa consagração a Nossa Senhora Aparecida. Ó Maria, Maria Santíssima, pelos méritos de nosso Senhor Jesus Cristo, em vossa querida imagem de Aparecida, espalhais inúmeros benefícios sobre todo o Brasil. Eu, embora indigno de pertencer ao número de vossos filhos e filhas, mas cheio do desejo de participar dos benefícios de vossa misericórdia, prostrado a vossos pés, consagro-vos o meu entendimento, para que sempre pense no amor que mereceis. Consagro-vos a minha língua, para que sempre vos louve e propague a vossa devoção. Consagro-vos o meu coração, para que depois de Deus vos ame sobre todas as coisas. Recebei-me, ó Rainha incomparável, vós que o Cristo crucificado deu-nos por mãe, no ditoso número de vossos filhos e filhas. Acolhei-me debaixo de vossa proteção, socorrei-me em todas as minhas necessidades espirituais e temporais, sobretudo na hora de minha morte. Abençoai-me, ó celestial cooperadora, e com vossa poderosa intercessão, fortalecei-me em minha fraqueza, a fim de que, servindo

0: estivemos unidos e continuaremos reunidos em nome do Pai, do Filho e do Espírito Santo. Amém.
1: Meus queridos, obrigado, viu, pela presença de vocês.
0: Que alegria rezar com você, estar aqui com você, Evandro, e com todos os ouvintes da Rádio Aparecida, através do rádio, através das redes sociais, Facebook, YouTube. É muito bom estar na casa do povo brasileiro, levando a palavra de Deus, evangelizando. Aqui a gente vai deixar os nossos recados, nossos convites. Próximo sábado estaremos lá na cidade de Areias, no sexto encontro do Terço dos Homens do Vale Histórico. E o mês de setembro, mês da Bíblia, é um mês grande, com muitos movimentos do Terço dos Homens. Dia 8 de setembro, comemoramos o Dia Nacional do Terço dos Homens. Nós, daqui de Diocese de Aparecida, nós vamos nos reunir na paróquia de Nossa Senhora da Glória, no dia 8 de setembro, para comemorarmos esse dia, a partir das 6:30, rezando o terço e a Santa Missa. E a sua diocese, no dia

0: 13 de setembro, domingo, vai fazer um bom evento lá na Praça Arnolfo Azevedo, a partir das 12h30, com a presença com o Santo Terço, a presença de uma palestra, e encerra com o Padre Antônio Maria, lá na Diocese de Lorena. Também temos encontro em Taubaté do nosso querido amigo Guido, e também lá em São José do Barreiro, no dia 26 de setembro.
1: Muito bem, tá aí, ó, você dessas cidades, se organize para participar desses momentos, para participar desses encontros, para poder fortalecer cada vez mais a unidade na oração. Muito bem, mais uma vez, obrigado, viu?
0: Eu que agradeço, um forte abraço a você, um forte abraço a todos os ouvintes, e se você reza por nós, o Terço dos Homens daqui de Diocese de Aparecida, que estaremos rezando por vocês.
1: Amém. Obrigado, meus irmãos. Deus seja louvado pela vida de vocês, viu?
2: Foi um prazer rezar mais novamente com você e com o Brasil inteiro.
3: Amém.
1: Obrigado.
3: Também agradeço, né, de estar aqui participando, rezando junto com o Brasil, né, com todo esse povo de fé, fé em Jesus, fé em Nossa Senhora. E foi uma grande alegria, um prazer de estar aqui, né? E que Deus, na sua infinita misericórdia, proteja a todos que participaram conosco, a nós todos dos Terços dos Homens, né? E que a gente sempre esteja unidos com Jesus, Maria e José. Estando com eles, a nossa vida, com certeza, mesmo passando por tribulações, a gente consegue vencer.
1: Amém.
3: Obrigado.
1: Assim seja. Família que reza unida,
4: permanece unida.
1: Louvado seja nosso Senhor Jesus Cristo.
4: Para sempre seja louvado.
1: Com as imagens de Amanda Castro, fiquem com Deus e com as bênçãos da Mãe Aparecida.

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1: 11:17 horário de Brasília.
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noite abençoada para você que está aqui com a gente na programação com Amanhã Aparecida. Olha que bom, viu? Que bom ter você conosco, que bom ter você aqui com a gente na sintonia. E a gente continua juntos, pois é, suas orações estão todas no coração de Jesus, lá no sacrário. E ó, pode ter certeza, ele está olhando por você e rezando por você. Deus te abençoe, viu? 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
2: Existem momentos na vida em que as lágrimas são nossas únicas companheiras. São aquelas ocasiões em que temos a sensação de que não conseguiremos nos levantar e que tudo se acabou. Nestes momentos, vale trazer ao coração e à mente a palavra de Deus que nos fala pelo profeta Isaías. Aqueles que contam com o Senhor renovam suas forças. Ele lhes dá asas de águia. Correm sem se cansar. Vão para a frente sem se fatigar. É o Senhor que nos dá forças para lutar, esperar, vencer, seguir em frente. Mesmo com quedas e sofrimentos, mesmo que tudo pareça estar no fim, se somos um povo de fé, precisamos lembrar que é Deus quem tem a última palavra. E no amor dele, somos fortes para lutar.

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9: 11:30, horário de Brasília. 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
10: Hoje, dia 26 de agosto, vamos conhecer a história de Baruque, secretário e amigo do profeta Jeremias. Eu lhe darei a vida em recompensa, em qualquer lugar, para onde você for. Essa história você vai encontrar no livro de Jeremias, capítulo 45, versículo 5. Baruque era de uma família nobre de Jerusalém. O nome Baruque significa abençoado. Hoje, ele se chamaria Bento ou Benedito. Baruque era um companheiro fiel do profeta Jeremias. Os dois se ajudavam mutuamente. Quando Jeremias recebeu a ordem de escrever todas as palavras que tinha ouvido de Deus, ele chamou Baruque, e este escreveu tudo num rolo que foi lido diante de um grupo de amigos e até diante de algumas autoridades. Estas achavam que as palavras de Jeremias deveriam ser levadas ao conhecimento do rei Joaquim. O rei mandou buscar o rolo e pediu a um certo Jude para fazer a leitura. Quando Jude lia uma ou duas páginas, o rei mandava parar a leitura, rasgava as duas páginas e as jogava no fogo da lareira. Assim ele fez até o fim da leitura. Queimou tudo e mandou prender Baruque e Jeremias. Mas os dois foram mais espertos e se tinham escondido. Quando soube o que o rei fez, Jeremias mandou Baruque escrever tudo de novo. A acrescentando outras palavras, inclusive algumas bem fortes, contra o rei que tinha mandado queimar tudo. Num dos momentos mais escuros do cerco de Jerusalém, Deus mandou Jeremias comprar um campo na roça. Baruque o ajudou redigindo o documento da compra. Jeremias era muito grato pela ajuda que recebia de Baruque. Baruque tinha dito: "Ai de mim, pois Javé acumula aflição à minha dor. Estou cansado de gemer e não encontro repouso." Deus mandou Jeremias dizer a Baruque: "Você está preocupado com grandezas? Não as procure, pois eu já estou fazendo chegar uma desgraça para todo mundo." Oráculo de Javé. "Quanto a você, porém, eu lhe darei a vida em recompensa, em qualquer lugar, para onde você for." Junto com Jeremias, Baruque foi levado para o Egito, onde morreu.

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1: Olá, uma excelente noite para você que acompanha o programa Com a Mãe Aparecida. Está começando mais um quadro Igreja em Comunhão. Nesta semana celebramos o Dia da Infância, data para lembrar quais são os direitos fundamentais das crianças e adolescentes. Neste sentido, a campanha da Fraternidade de 2027 vai abordar o tema Fraternidade e Cuidado com as Crianças, com o lema Quem recebe uma criança em meu nome, a mim recebe, extraído do Evangelho de Mateus. A partir de sexta-feira, o Santuário Nacional vai receber a segunda Romaria Nacional dos Catequistas e entre os destaques está a apresentação aos catequistas da temática da campanha da fraternidade para o ano que vem, juntamente com uma formação voltada para o cuidado com os pequenos. Quem conversa conosco sobre isso é o secretário executivo de campanhas da CNBB, Padre Jean Paul Hansen. Padre Jean, seja sempre muito bem-vindo aqui à Rádio Aparecida.
2: Muito obrigado, Rafaela. Obrigado a todos os ouvintes da Rádio Aparecida por essa oportunidade de conversarmos mais uma vez.
1: Padre Jean, primeiramente começo perguntando para o senhor o que motivou a CNBB na escolha da temática fraternidade, cuidado com as crianças, para a campanha de 2027.
2: Esse tema foi sugerido por uma educadora para a CNBB e os bispos do Conselho Episcopal de Pastoral julgaram oportuno, dada a fragilidade das crianças e dada a situação do cuidado muitas vezes negligenciado às crianças na sociedade em que nós vivemos. É ainda um reflexo do pontificado do Papa Francisco, que tinha sempre uma preocupação muito aguçada para o cuidado e a proteção das crianças e vulneráveis.
1: Padre Jean, e uma ação especial já marcando também esse início de aprofundamento no tema deve acontecer nesta Romaria Nacional dos Catequistas, que acontece já a partir de sexta-feira aqui em Aparecida?
2: Exatamente, Rafaela. Nós vamos aproveitar a grande concentração de catequistas de todo o Brasil aí no Centro de Eventos Padre Vitor, junto ao Santuário Nacional, para motivar os catequistas para que eles, que trabalham diretamente com as crianças, muitos deles, se empenhem nessa campanha da fraternidade. Por isso, nessa ocasião, nós vamos lançar, numa parceria com o Farol 1817, a plataforma de cursos online da família Marista do Brasil, um curso chamado Revelação Espontânea. Revelação espontânea é quando uma criança te aborda espontaneamente e revela que ela está sofrendo uma situação de abuso, seja abuso espiritual, psicológico, sexual, de poder, institucional, qualquer forma de abuso. Como você deve proceder? O que fazer? A quem acionar? Como não se tornar mais um abusador por ter sido escolhido para receber a revelação espontânea daquela criança? Tudo isso nós queremos apresentar aos catequistas para que eles nos ajudem a educar, a partir da fé, as suas comunidades para uma cultura do cuidado e da proteção das crianças, adolescentes e adultos vulneráveis.
1: Padre, os catequistas estão na linha de frente desse contato com a infância nas comunidades. É fundamental que eles realizem essa formação, que é uma formação gratuita, e sejam um dos mais empenhados também na ajuda a disseminar esse tema tão importante da campanha da fraternidade de 2027, falando

0: cuidado com as crianças?
1: Exatamente, é isso que nós esperamos, que eles sejam educadores da fé, que eles sejam multiplicadores desse conteúdo tão importante para a proteção das nossas crianças. O curso, como você disse, é online, assíncrono, absolutamente gratuito e já está disponível. É só você procurar na internet Farol 1817. E dentro do portal do Farol, você vai encontrar já na primeira página o curso Revelação Espontânea. É só se inscrever, vai ser lhe dado acesso às aulas, você vai aprender muita coisa sobre a proteção de crianças e vulneráveis, inclusive como se portar quando você for alvo de uma revelação espontânea.
0: Padre, é fundamental também que as comunidades locais, as dioceses do nosso país, os regionais, incentivem os catequistas, então, na busca por essa formação, em especial, como a gente já citou aqui, que eles que estão na linha de frente e lidam todas as semanas com as crianças.
1: Com certeza. É importante que mesmo aqueles que não vão participar, infelizmente, da Romaria Nacional de Catequistas, pois o Brasil tem umas milhares de catequistas, mas também não só catequistas, agentes da infância e adolescência missionária, cuidadores dos grupos de coroinhas, todas as pessoas, padres, seminaristas, religiosos, escolas católicas, todas as pessoas que na sua ação eclesial e pastoral lidam com crianças, devem se preparar para essa realidade da revelação espontânea. Não porque ela virá, porque nós já recebemos revelações espontâneas, mas muitas vezes não sabemos como proceder, ou procedemos de maneira a reforçar o abuso, a marca psicológica deixada por esse abuso naquela criança.
0: Padre Jean, muito obrigada por conversar conosco. Eu gostaria que o senhor relembrasse para a gente que a identidade visual da campanha da fraternidade, bem como a oração e o hino, já estão disponíveis para quem quiser aí já ter acesso. Tem um site especial, não é mesmo?
1: Exatamente. A identidade visual, a oração e a letra do hino já estão disponíveis no site campanhas.cnbb.org.br. Lá você pode conhecer já a belíssima identidade visual da campanha, a oração e começar a rezar desde já, e a letra do hino. A música, a melodia, nós lançaremos no final de setembro, daqui um mês, no Seminário Nacional da Campanha da Fraternidade.
0: Ouvimos o secretário executivo de campanhas da CNBB, Padre Jean Paul Hansen, Rafael Oliveira, para a Rede Aparecida de Rádio Signes Brasil.
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1: A paz esteja com você. Prossigamos cada momento procurando conviver melhor com Maria, conhecer Maria. Ela nos levará a conhecer Jesus. Isso faz uma diferença muito grande. Embora se fale tanto de Maria, de Jesus, ainda temos que aprender e nunca vamos esgotar esse assunto. Por isso, uma vez, o padre São Pio de Pietrelcina, ele dizia, quando um confrade perguntou para ele: padre, o que o senhor pensa de Nossa Senhora? E São Pio respondeu: ela vale mais do que a filosofia e a teologia. Isso pode parecer estranho para muitas pessoas, mas todo estudo, por melhor que seja, nunca vai esgotar o mistério revelado por Deus através de Maria, que é para nós um modelo a ser seguido. Ela é um ser humano criado à imagem e semelhança de Deus, que permaneceu intacta, portanto imaculada. Por isso, Nossa Senhora, ela é nossa mãe, nosso modelo. Ela é de Deus e também da humanidade. É mãe de Jesus e nossa mãe. Nossa Senhora não pode deixar de nos amar. A maternidade é amor. É muito importante que a gente tenha essa consciência. Lembremos sempre que Nossa Senhora nos leva para o paraíso, porque ela é como mãe que quer o bem de seus filhos. Assim como toda mãe se preocupa para o bem do seu filho, pensemos em cada um de nós. Sem Maria, a nossa fé se esvazia, porque a fé também tem mãe. A mãe gerada pela fé que nos cria para sermos filhos em Jesus, o Filho de Deus, nascido de Maria. Portanto, respondamos ao amor

0: celeste, com gratidão, veneração, com amor. Esforcemo-nos por assemelhar a ela como verdadeiros filhos. Se Nossa Senhora é nossa mãe, é necessário que a piedade da Igreja para com a Virgem Maria seja cada vez mais expressa em atitudes concretas, como dizia o Papa São Paulo VI. Que a presença de Maria nos ilumine cada dia.
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2: Diante do conceito messiânico triunfalista, político e nacionalista, o Senhor apresenta um messianismo sofredor, doloroso, perseguido. É que a redenção do homem e da humanidade implicam dor, perseguição, humilhação. A morte do homem ao que é homem é que gera a vida de Deus no homem. Para o cristão, morrer é viver. O plano de Deus sobre Jesus é o do serviço na humilhação, na dor e na morte. Justo é que pensemos se o Pai tem sobre nós o mesmo plano. No fim, o discípulo nos adverte ao Mestre: não pode ser de diversa condição a sua. A missão de Cristo tinha de ser realizada pela morte. Será ilusório que nós pensemos que poderemos levar à realização nossa missão pessoal de consagração e de apostolado, se não for por meio de nossa morte, isto é, da morte do próprio eu.
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4: E missão cumprida. Ponto final na primeira parte do programa com a Mãe Aparecida. Eu tô ficando por aqui, mas deixo você agora na companhia dele, Eduardo José, a lenda. E aí, Eduardo, tudo bem?
5: Belezinha, Bru?
4: Chique?
5: Tranquilo?
4: Graças a Deus.
5: Graças a Deus.
4: Vamos que vamos.
5: Vamos que vamos para mais uma madrugada com a Mãe Aparecida. Segunda parte do programa e convidando você, meu irmão, minha irmã, vocês que estiveram aí na companhia de Evandro Brum até agora, continue conosco, vamos juntos. Às 4 da manhã, o Santo Terço Mariano e você rezando mais uma vez conosco, começando o dia em oração, essa noite que promete, viu?
4: Opa.
5: A chuva tá caindo,
4: graças
5: friozinho tá acontecendo, um dia tá frio, um dia tá quente pra caramba, mas pois assim é. Nós vamos tocando.
4: E assim caminha a humanidade.
5: Assim caminha a humanidade.
4: Muito bem, Du, então tá bom, bom trabalho aí, boa madrugada.
5: Obrigado,
4: viu?
5: Meu querido, bom descanso pra você. Valeu. E até amanhã, se Deus quiser.
4: Se Deus quiser. Você que fica na companhia de Eduardo José, fiquem com Deus e com as bênçãos da Mãe Aparecida. Amanhã a gente se fala aqui na Rede Aparecida de Rádio. Deus.

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5: Meia-noite, bom dia.
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5: Olá, bom dia! Que bom poder estar novamente juntinho de você aqui na casa da Mãe Aparecida. Obrigado a você, meu irmão, minha irmã, a você que nos acolhe a partir de agora na segunda parte do programa Com a Mãe Aparecida. Eu, Eduardo José, estou chegando para fazer companhia a vocês, ficar contigo até às 5 da manhã, isso mesmo, nessa caminhada de fé, de amor, paz e esperança. Obrigado a você que nos acolhe pelas nossas rádios parceiras, rádios que integram a rede Aparecida de rádio. A você, meu irmão querido, que já está aí na sua luta, cumprindo a sua missão, louvando e agradecendo a Deus por isso. A você, meu irmão querido, minha irmã querida, os irmãos que estão pelas estradas Brasil afora, louvando e agradecendo a Deus por mais uma jornada de trabalho. A você que já está descansando, você que ainda está rodando, que Deus abençoe a sua jornada, que a Mãe Aparecida proteja e interceda por você, pela sua família que está em casa e a todos os nossos irmãos e irmãs em Cristo. E a você, meu irmão querido, minha irmã querida, que está na sua casa, aí no cantinho de oração, rezando conosco, já deitado, né? Muitos deitados, outros ainda na lida, louvando e agradecendo a Deus por isso também, mas pedindo sempre a proteção e as bênçãos da Mãe Aparecida, agradecendo a Deus por mais um dia de trabalho. Obrigado, meu querido, a você, minha querida, você também que reza conosco, pelo aplicativo Aparecida, pelo a12.com/rádio Aparecida, a todos os nossos irmãos, companheiros da madrugada, que estão sempre em oração conosco nessa caminhada de fé, de amor, de esperança e confiança na intercessão da Mãe Aparecida, confiança na intercessão, na misericórdia do Pai na nossa vida, na vida de nossos familiares, amigos, vizinhos, conhecidos e todos os nossos irmãos espalhados pelo mundo afora. Obrigado a você pela companhia. O programa com a Mãe Aparecida tem a produção de Marcos Tiago, Paula Castro na coordenação, na direção Padre Vanderlei Souza, missionário redentorista. Hoje, povo de Deus, nós estamos já no dia 27 de agosto, quinta-feira da graça de Deus, quinta-feira eucarística. Louvemos e adoremos ao nosso Pai misericordioso no Santíssimo Sacramento do altar. Padre Vanderlei está chegando, com os ponteiros apontam para o infinito.
8: O anjo do Senhor anunciou a Maria e ela concebeu do Espírito Santo. Ave Maria, cheia de graça, o Senhor é convosco. Bendita sois vós entre as mulheres e bendito é o fruto do vosso ventre, Jesus. Santa Maria, Mãe de Deus, rogai por nós, pecadores, agora e na hora da nossa morte. Amém. Rogai por nós, Santa Mãe de Deus, para que sejamos dignos das promessas de Cristo. Oremos e fundi, Senhor, vos rogamos a vossa graça em nossos corações, para que nós que conhecemos pela anunciação do anjo a encarnação de Jesus Cristo, vosso Filho, cheguemos por sua paixão e morte de cruz a glória da ressurreição. Pelo mesmo Cristo nosso Senhor. Amém.
9: Meu querido irmão, minha querida irmã, nós temos um trecho sobre as bem-aventuranças, inspirada na vida dos santos, um texto de São Leão Magno, Papa do século V. É uma reflexão que ele faz nos lembrando da vivência da lei de Deus. Diz o santo: Nosso Senhor Jesus Cristo, caríssimos, ia pregando o evangelho do reino, curando as enfermidades por toda a Galileia, e a fama de seus prodígios se espalhava pela Síria inteira. Grandes multidões vindas da Judeia afluíam ao médico celeste. Lenta é, para a ignorância humana, a fé em crer no que não vê e esperar o que não conhece. Foram precisos a fim de firmar na doutrina divina os benefícios corporais e o estímulo dos milagres patentes. Pois aquele que falara a Moisés, falara aos profetas e nos corações dos discípulos, a mão veloz do Verbo escrevia os decretos da nova aliança e sem nenhuma escuridão de nuvens envolventes, sem sons terríveis e relâmpagos, sem estar o povo afastado do monte pelo temor, mas na límpida tranquilidade de uma conversa com os circunstantes atentos, a fim de remover a aspereza da lei pela brandura da graça e tirar o medo do escravizado pelo espírito da adoção. A doutrina de Cristo, suas santas sentenças o demonstram. Elas dão a conhecer os degraus da jubilosa ascensão àqueles que desejam chegar à eterna beatitude. Bem-aventurados os pobres em espírito, porque deles é o reino dos céus. Hoje, meu querido, minha querida, nós celebramos a festa memória de Santa Mônica, mãe de Santo Agostinho. E Santo Agostinho faz uma referência muito bonita sobre a sua mãe no seu livro das Confissões. Santo Agostinho, santo do século V. Ele traz uma reflexão sobre a busca do saber, e a compreensão de que a graça de Deus vai nos guiando quando nós, de boa e intensa vontade, caminhamos na luz. Diz o santo: estando bem perto o dia em que ela deixaria esta vida, ele está falando de sua mãe, Santa Mônica, dia que conhecias e que ignorávamos, aconteceu por oculta disposição tua, como penso, que eu e ela estivéssemos sentados sozinhos perto da janela que dava para o jardim da casa onde nós tínhamos hospedado. Lá, junto de Óstia Tiberina, ali, longe do povo, antes de embarcarmos, nos refazíamos da longa viagem, falávamos a

0: com muita doçura e esquecendo-nos do passado com os olhos do futuro, indagávamos entre nós sobre a verdade presente. Quem és tu? Como seria a futura vida eterna dos santos? Que olhos não viram, nem ouvidos ouviram, nem subiu ao coração do homem. Mas ansiávamos com os lábios do coração pelas águas celestes de tua fonte, fonte da vida que está junto de ti. Eu dizia estas coisas, não deste modo nem com estas palavras. No entanto, Senhor, tu sabes que naquele dia, enquanto falávamos, este mundo foi perdendo o valor, junto com todos os seus deleites. Então ela me disse: Filho, quanto a mim, nada mais me agrada nesta vida. Que faço ainda e porque ainda estou aqui, não sei. Toda a esperança terrena já desapareceu. Uma só coisa fazia-me desejar permanecer por algum tempo nesta vida, ver-te cristão católico antes de morrer. E Deus me atendeu com a maior generosidade, porque te vejo até como seu servo, desprezando a felicidade terrena. Que faço aqui? Aí o santo continua sua reflexão e nos diz: o que lhe respondi, não me lembro bem. 5 dias depois, talvez, ou não, muito mais, caiu com febre, doente, um dia desmaiou, sem conhecer os presentes. Corremos junto para ela, mas recobrando logo os sentidos, viu-me a mim e a meu irmão e disse-nos, como que procurando algo semelhante: onde estava eu? Em seguida, olhando-nos opressos pela tristeza, disse: sepultai vossa mãe. Eu me calava e retinha as lágrimas, mas meu irmão falou qualquer coisa assim, que seria o melhor não morrer em terra estranha, mas na pátria. Ouvindo isto, ansiosa, censurando com o olhar por pensar assim, voltou-se para mim e disse: vê o que diz? Depois falou a ambos: ponde este corpo em qualquer lugar. Não vos preocupeis com ele. Só vos peço que vos lembreis de mim no altar de Deus, onde quer que estiverdes. Terminando como pôde de falar, calou-se e continuou a sofrer com o agravamento da doença. Finalmente, no 9º dia de sua doença, aos 56 anos de idade, e no 33º da minha vida, aquela alma piedosa e santa libertou-se do corpo. Oremos. Senhor Jesus, Mestre Divino, que chamastes os apóstolos a seguirem vossos passos e ensinastes o caminho do reino, olhai com amor para os catequistas, pelos quais agradecemos o dom do chamado do vosso amor em seus corações, para semearem a vossa palavra aos jovens, crianças e adultos. Dai-lhes, Senhor, a sabedoria do Espírito Santo, para que em sua vida sejam testemunhas fiéis do Evangelho, que suas palavras transmitam a vossa verdade e seus gestos revelem a vossa misericórdia. Fortalecei-lhes nos momentos de desânimo e renovai a sua alegria de vos servir na comunidade de fé, fazendo ressoar a vossa palavra. Maria, mãe educadora na fé, rogai pelos catequistas, para que sejam sempre fiéis discípulos missionários do vosso Filho Jesus. Amém.
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Fraternidade, meia-noite, 18. E Deus viu que era bom. Com a mãe Aparecida, música, fé, emissão. Uma ótima e abençoada madrugada de um

41043 é o nosso WhatsApp para você participar conosco, enviando a sua mensagem de fé, de amor, paz e esperança e também as suas intenções. Logo mais às 4 da manhã, o dia quase amanhecendo, nós rezando o Santo Terço Mariano, rezando com você, por você, por todos os nossos irmãos e irmãs espalhados pelo Brasil afora, pelo mundo afora, louvando e agradecendo a Deus por mais um dia. E o nosso momento é de oração. Senhor Deus, hoje te pedimos pela intercessão de Santa Mônica, ensinai-nos a nunca desistir de rezar. Quando as dificuldades parecerem maiores que nossas forças, aumentai a nossa confiança em vós. Quando não encontrarmos respostas, dai-nos paciência para esperar o vosso tempo. Abençoai nossas famílias, especialmente os pais que rezam por seus filhos. Os filhos que precisam reencontrar o caminho, e como todos aqueles que carregam no coração uma intenção especial. Que como Santa Mônica, saibamos perseverar na fé, na esperança e no amor.

0: teu povo, Coral Comep. Meia-noite, 22. Bom dia, meu irmão. Bom dia, minha irmã.
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0: 7, 27 minutos, 27 minutos de um novo dia, louvando e agradecendo por mais um dia que o Senhor nos concede, pedindo sempre a proteção e a intercessão de nossa mãe, a Senhora Aparecida. Deus imenso, adoração e vida. Bom dia!
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4: 12:30, bom dia.
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4: Com a Mãe Aparecida, Rede Aparecida de Rádio, juntinho de você, na sua casa, no seu trabalho, onde quer que você esteja, viu, meu irmão? Mandando um abraço muito querido ao nosso irmão Marcílio Ferreira e toda a família, lá em Araxá, Minas Gerais, rezando conosco. Ei, família bonita. Obrigado, viu, Marcílio? A você, a esposa, aos filhos, todo mundo ligadinho no Com a Mãe Aparecida, desejando a todos uma ótima e abençoada madrugada. Para você também, viu, meu irmão? Que você, com toda certeza, continue aí firme e forte, rezando, louvando e agradecendo a Deus por tudo na sua vida, na vida da sua família. O Cláudio Antônio, vovô Claudinho, lá em São João da Boa Vista, ele e dona Luciana, tá lá fazendo o lanchinho da noite dele e rezando conosco, né? Vovô Claudinho. A Maria Aparecida Francisco, em Campinas, a nossa querida irmã Cida, rezando conosco também, pedindo as bênçãos da Mãe Aparecida, louvando e agradecendo a Deus por mais um ano de vida. Parabéns, Cida. Que Deus abençoe, viu? Louvando e agradecendo a Deus pelo dom da sua vida, pedindo que a mãezinha Aparecida lhe cubra com seu manto sagrado muita saúde, muita paz para você, viu, minha irmã? E louvando e agradecendo a Deus por tudo, tudo, tudo. Lá em Campinas, a nossa Cida, Maria Aparecida Francisco, rezando conosco pela Rádio Brasil AM e Ondas Tropicais. O nosso irmão querido Geraldo, lá em Guanhães, Minas Gerais, bacana, rezando conosco, louvando e agradecendo. E ele manda um convitinho aqui pra gente, ó. Com alegria que convidamos você e sua família para celebrarmos com Dom Leonardo a missa em ação de graças pelos seus 90 anos de vida e 40 anos de ordenação episcopal. Ei, coisa boa, hein? Dia 6 de setembro na Igreja Catedral. Tá dado o recadinho, viu, Geraldo? Para todos os irmãos que quiser chegar aí em Guanhães rezando conosco pela vida de Dom Leonardo, 90 anos de idade, 40 de ordenação episcopal. Que bênção. Que a Mãe Aparecida abençoe, viu, senhor Dom Leonardo, a sua bênção a todos nós aqui no Com a Mãe Aparecida. 12:32.
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0: responsorial.
1: Com Pablo Soares. Salmo 144. Bendirei o vosso nome pelo século, Senhor.
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1: Todos os dias haverei de bendizer-vos, hei de louvar o vosso nome para sempre. Grande é o Senhor e muito digno de louvores, e ninguém pode medir sua grandeza.
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1: Uma idade conta a outra vossas obras e publica os vossos feitos poderosos. Proclamam todos o esplendor de vossa glória e divulgam vossas obras portentosas.
2: Bendirei o vosso nome pelo século, Senhor.
1: 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Eles recordam vosso amor tão grandioso e exaltam, ó Senhor, vossa justiça. Bendirei o vosso nome pelo século, Senhor.
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0: Anjos de resgate, estou aqui. 12:42. Bom dia.
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2: Jesus ressuscitado vem para nos doar sua paz e nos abençoar. E o faz na medida em que eu e você, cada um de nós, se converte de nossas maldades. Rezemos demonstrando sincero desejo de conversão. De maneira especial, lembro nesta oração os aniversariantes de hoje, Ana Lu de Piracicaba e a Catarina de São Paulo. Iniciemos esta oração invocando a Santíssima Trindade. Em nome do Pai, do Filho e do Espírito Santo.

7 de agosto. O trecho do Evangelho de hoje é escrito por Mateus, capítulo 24, versículos de 42 a 51. Anúncio do Evangelho de Jesus Cristo, segundo Mateus. Naquele tempo disse Jesus aos seus discípulos: Ficai atentos, porque não sabeis em que dia virá o Senhor. Compreendei bem isto? Se o dono da casa soubesse a que horas viria o ladrão, certamente vigiaria e não deixaria que a sua casa fosse arrombada. Por isso também vós ficai preparados, porque na hora em que menos pensais, o Filho do Homem virá. Qual é o empregado fiel e prudente que o Senhor colocou como responsável pelos demais empregados para lhes dar alimento na hora certa? Feliz o empregado cujo Senhor o encontrar agindo assim quando voltar. Em verdade vos digo, ele lhe confiará a administração de todos os seus bens. Mas se o empregado mal pensar: meu Senhor está demorando, e começar a bater nos companheiros, a comer e a beber com os bêbados, então o Senhor desse empregado virá no dia em que ele não espera e na hora que ele não sabe. Ele o partirá ao meio e lhe imporá a sorte dos hipócritas. Ali haverá choro e ranger de dentes. Palavra da salvação. Como é a nossa atitude enquanto esperamos a vinda definitiva do Senhor? Preocupamos-nos em defender os seus interesses, seguindo todas as indicações que ele nos deixou através do Evangelho? Ou preferimos passar o tempo nos divertindo, curtindo a vida, autossuficientes, indiferentes para Deus e para o próximo? Essa é uma forma de atualizar as questões presentes no Evangelho de hoje, relacionadas ao tema da vigilância, que estará em foco na liturgia dos próximos dias. Jesus nos exorta, eu e você, Jesus nos exorta a vigiar, pois não sabemos nem o dia, nem a hora da sua nova vinda. Nossa única certeza é que ele virá. Peçamos juntos a vinda do Espírito Santo sobre você e sobre suas necessidades. Vinde, Espírito Santo, enchei os corações dos vossos fiéis e acendei neles o fogo do vosso amor. Enviai o vosso Espírito e tudo será criado e renovareis a face da terra. Oremos. Ó Deus, que instruístes os corações dos vossos fiéis com a luz do Espírito Santo, fazei que apreciemos retamente todas as coisas segundo o mesmo Espírito e gozemos da sua consolação. Por Cristo nosso Senhor. Amém. Jesus Cristo passou a vida inteira fazendo o bem e curando cada pessoa de suas enfermidades, tanto as físicas quanto as psíquicas. Por isso vamos, nesta quinta-feira, abençoar, pedir a bênção para a água, por intercessão da Mãe do Perpétuo Socorro. Nesse momento, convido você a pegar um copo com água, colocar aí pertinho de você, do seu lado, e com fé acompanhar e rezar junto a esta oração. Senhor Pai Santo, voltai vosso olhar sobre nós, remidos pelo vosso corpo e pelo vosso sangue, e renascidos pelo Espírito Santo nas águas do batismo. Abençoai esta água que vossos filhos e filhas vos apresentam neste momento. Concedei aos que usarem desta água renovar-se no corpo e no espírito, e vos servirem de todo o coração. Em nome do Pai, e do Filho, e do Espírito Santo. Amém. Deus, que anunciou aos pastores pelo anjo a grande alegria do nascimento do Salvador, derrame no seu coração agora a sua alegria e torne você mensageiro também do seu Evangelho. A nossa proteção está no nome do Senhor, que fez o céu e a terra. Pela intercessão de São João Batista, desça sobre você, sobre a sua família, sobre o seu trabalho, a bênção do Deus todo.

0: abraço de hoje vai para a Giovana, Guilherme e Eduardo de Brasília. Um abraço para a Gabriela de Divinópolis, para o Kleber de Piracicaba, Adriana e Marcelo de Sorocaba e Severa de Campinas. Sou o padre Edmilson Moraes, salesiano de Dom Bosco, e moro atualmente em Campinas, no estado de São Paulo, no Colégio Liceu Salesiano Nossa Senhora Auxiliadora. Que Deus continue abençoando seus projetos e suas decisões. Abraço e até mais.
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0: Antônio Cardoso, 8 minutos faltando para 1 da manhã. Dá-me de bebê.
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0: Padre Rubens Gomes de Carvalho chegando.
2: Ouvintes queridos, minha saudação de paz e de bênçãos a todos vocês. Nós estamos refletindo no nosso encontro de catequese, estamos refletindo os ensinamentos sobre a Eucaristia, nos pensamentos, no ensino de alguns santos padres da igreja primitiva, tempo da patrística, nos primórdios do cristianismo. Finalizamos o nosso último encontro refletindo que a comunidade cristã celebra o dia do Senhor, que é o domingo, e quando participa da Eucaristia, em qualquer dia, sobretudo no domingo, dia do Senhor, dia da ressurreição de Jesus, porque é o primeiro dia da semana, dia em que Jesus, vitorioso da morte,

Ressuscitou. E a comunidade cristã festivamente se alegra, unida para a grande ação de graças, Eucaristém, pela doação de Jesus e da sua e nossa vitória sobre o pecado e a morte e a injustiça. Alegramos-nos no domingo na Eucaristia, assim como cristãos professando a nossa fé no amor de Jesus por nós, desígnio e amor de Deus, para que nos oferece seu Filho e atualiza na comunidade esse gesto salvador de Jesus pela ação do Espírito Santo, e o fará até o final dos tempos. Na Santa Missa, temos ainda o ato penitencial, onde pedimos e recebemos o perdão. Nós somos alimentados, instruídos pela palavra de Deus. Somos alimentados com o corpo e o sangue do Senhor Jesus. E terminando o rito, a celebração ritual na igreja, nós então, fortalecidos, que somos pela palavra e pelo corpo e sangue do Senhor, nós somos enviados em missão para continuar a obra misericordiosa e o anúncio do Evangelho em meio à sociedade, em meio à família, à profissão, o dia a dia, o lazer, fazer memória também no dia a dia, após a missa, fazer memória, atualizar, dar continuidade à obra de Jesus para o mundo, para a sociedade e transformar o ambiente. A Santa Missa e a Eucaristia não deve ser um simples ritualismo, um rito vazio, automático, ou legalismo. Vou à missa porque senão eu cometo pecado mortal. Não ir por obrigação, não. Muito menos, porque se não for, comete pecado. Não pode ser isso a motivação de ir à Santa Missa. Medo do pecado, medo do inferno, viver do pecado grave. Não, vou à Santa Missa por amor, celebrar a festa da comunidade, para reconciliação com Deus e com os irmãos, para louvar e sobretudo agradecer com o jeito de Jesus. Vou penetrar, viver o mistério do amor de Deus em Cristo por nós, num compromisso de viver com Jesus a sua entrega pela salvação da humanidade. Participação no mistério de entrega de Jesus pela humanidade. A Eucaristia é esse gesto supremo de Jesus, atualizando o que aconteceu no Calvário, a sua morte e ressurreição. A entrega de Jesus pela humanidade. Eucaristia significa penetrar o mistério de amor de Jesus com uma ação comum de viver o amor em Jesus. Esse Jesus significa para nós a vida em abundância e que nos ensina como viver essa dimensão da entrega. E como cristão consciente, descobrir que somos envolvidos nesse mistério para penetrarmos o amor de Deus na sociedade. É isso que a gente vai aprendendo na nossa catequese. Viver a experiência do amor de Jesus, participando desse gesto dele, que é a Santa Missa, que é o gesto do Calvário, a entrega de Jesus por nós. E nós, então, nos envolvemos com esse mistério de amor. E nos tornamos também, assim, outro Cristo na comunidade.

0: fortalecidos pela presença do amor de Jesus na força do Espírito Santo. Mas continuaremos a nossa reflexão no nosso próximo encontro. Fiquem na paz do Senhor. Tchau.
1: Adri Rubens Gomes de Carvalho participando conosco. 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
1: 1:03, horário de Brasília.
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1: Olá, seja muito bem-vindo ao nosso podcast Caminhar Juntos. Aqui você conhece um pouco mais sobre a sinodalidade. Buscamos sempre exemplos de como a nossa devoção popular, o nosso jeito de acolher ao outro, se mostram como essa igreja sinodal, ou seja, que caminha em unidade, movida pelo Espírito Santo, com respeito a todos, sem excluir ou menosprezar ninguém. Para esse 8º episódio, viajamos para o Nordeste do Brasil e vivemos com o povo baiano a fé histórica ao Bom Jesus da Lapa.
0: Episódio 8. Bom Jesus da Lapa, sinal de Igreja Viva.

comunica com seu povo através dos elementos da criação, cuja própria existência remete para a ação do Criador e está repleta da presença do Espírito que dá vida. Número 83 do documento final do Sínodo.

0: Estando no Santuário de Bom Jesus da Lapa, na Bahia, pude sentir a presença de Deus que se comunica com o ser humano, não apenas pela imagem do Bom Jesus e pela história local, mas também pelas paredes e maravilhas da sua criação. Esculpido pelas mãos do próprio Criador, as capelas, como imaginamos, construídas pelo homem, mudam de forma e dão espaço a grutas em uma grande formação rochosa no meio do sertão baiano.
1: Imagine uma grande caverna com várias grutas, cada uma dedicada a um santo de devoção do povo de Deus. No Santuário de Bom Jesus da Lapa, em cada gruta encontramos uma dedicação como Santa Luzia, Nossa Senhora Aparecida, São Geraldo, São Francisco, São Miguel, entre outras. Mas as principais são as grutas da Senhora da Soledade e do Bom Jesus.
0: A Romaria do Bom Jesus da Lapa completou em 2026 335 anos de existência. Uma história que nasce no desejo do encontro pessoal com Deus e do acolhimento de um homem chamado Francisco de Mendonça Mar. Quem nos ajuda a entender como tudo começou é a professora e historiadora lapense Gabriela Nogueira.
2: E aí a gente traz a memória do monge, o Frei Francisco de Mendonça Mar, foi ordenado depois sacerdote, mas quando ele chega aqui também como um peregrino, buscando essa presença de Deus, buscando uma nova vida, no contexto que ele chega aqui, que ele, né, se propõe a essa peregrinação em busca de um ideal, de se encontrar realmente com Deus, de buscar uma nova vida, ele está passando por um momento histórico da formação desse lugar. Ele vai ser, né, um agente dessa formação, desse santuário e, portanto, da cidade de Bom Jesus da Lapa, mas era um contexto onde havia uma chegada de portugueses, espanhóis, buscando colonizar essa nossa região. Nós éramos pertencentes a povos nativos que habitavam, né, nas beiras desse São Francisco, e aqui, infelizmente, o processo de colonização chega junto outras pessoas, levas, né, de pessoas, buscando enriquecimento, sobretudo com a descoberta do ouro nas Minas Gerais. E aqui, margeando São Francisco, era uma rota, era um caminho. Então, quando Frei Francisco de Mendonça Mar, ele se propõe a fazer esse caminho, outras pessoas estão fazendo esse caminho, muitas vezes obrigatoriamente, como as pessoas escravizadas, africanos, né, de várias etnias, que para aqui foram trazidos. Então, quando ele chega, ele encontra esse lugar, ele abriga nesse morro, né, que trazendo a imagem do Bom Jesus. Então ele dá início a uma devoção, só que ele nunca imaginou, né? No coração dele, ele não veio com esse propósito, ele veio com o propósito de um encontro pessoal com Deus e se refugiar, mas a missão que Deus tinha para ele era outra. O Bom Jesus queria que aqui realmente se estabelecesse um lugar sagrado de encontro com Deus.
0: Francisco chegou ao sertão baiano com uma imagem de Nossa Senhora da Soledade e do Senhor Bom Jesus. E como disse a historiadora, Deus tinha uma missão para sua vida, para que a devoção ao Bom Jesus e à Mãe da Soledade não ficasse apenas ali, naquela Lapa, mas emanasse para milhões de pessoas de todo o Brasil.
2: Então não foi apenas para o mundo o encontro com Deus, mas para milhares e milhares de pessoas. Porque quando ele se refugia na gruta, várias pessoas, porque a gruta é margeando o Rio São Francisco, então havia a rota marítima pelo rio e a rota terrestre margeando o rio. Então muitas pessoas passavam por aqui para ir para as Minas Gerais, para Goiás, uma rota também ligava a Pernambuco. Então era muita gente passando e essas pessoas encontraram no monge, nesta gruta, um abrigo seguro. Então o santuário, ele nasce do acolhimento. Então as pessoas começaram a ver naquele homem sozinho ali buscando sua espiritualidade também uma oportunidade de se encontrar com Deus.
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1: O documento final do sínodo afirma que a piedade popular é um tesouro precioso da Igreja, que ensina todo o povo de Deus em caminho.
4: A piedade popular é a forma como o povo vive e celebra sua fé de um jeito simples, espontâneo e cultural. Em vez de seguir apenas a liturgia, as pessoas criam suas próprias tradições para conversar com Deus.
0: É exatamente essa piedade popular que encontramos nos romeiros do Bom Jesus.

0: mãe a louvar e agradecer ao bom Jesus da Lapa.
1: Tenho 22 anos, né, de idade e 18 anos de Romaria, desde que estava na barriga da minha mãe e venho acompanhando. É uma emoção muito grande todo ano vir celebrar aqui. 4 anos que eu não pude vir, motivo de saúde e trabalho, mas esse ano estou voltando novamente, completando 18 anos.
0: A mãe de Pedro, Dona Berta, afirma que a devoção ao bom Jesus já está em sua família há muito tempo e que mais do que pedir, visitam a Lapa para agradecer.
2: Essa devoção veio de geração para geração. Os meus bisavós, meus avós, meu pai, falecido há 19 anos. E aí a gente deu continuidade e todos os anos estamos aqui e tem fé no bom Jesus que nós todos os anos estamos aqui. Não só para pedir, mas para agradecer.
0: Emocionante também é a história da senhora Arlete da Silva, de Senhor do Bonfim, na Bahia, que foi organizadora de Romaria junto ao seu esposo por mais de 40 anos e que hoje se faz romeira.
3: Eu relembro que quando a primeira vez que meu esposo veio para Bom Jesus da Lapa, ele tinha um Mercedes, cara chata, aí ele encheu de gente e trouxe para Bom Jesus da Lapa, não tinha nem estrada, só a gente vinha se guiando pela beira do rio. Ele encheu o caminhão de romeiro e trouxe, não cobrou nenhum tostão, agradecendo a Bom Jesus da Lapa pela graça que a gente recebeu dele ter comprado um carrinho velho. Depois a gente ficou todo ano vindo, trazia um ano, trazia os romeiros pagos, outro ano trazia de graça, outro ano trazia pago, até quando ele trocava de caminhão, eu tornava encher o povo o caminhão de gente, eu trazia para agradecer Bom Jesus. E hoje eu estou completando 46 anos de Romaria. Ele faleceu em 2016. Eu continuei fazendo a mesma Romaria que meu marido fazia. E hoje estou aqui. Hoje eu estou aqui em Bom Jesus como romeira. E só deixo de vir aqui em Bom Jesus da Lapa no dia que Deus me chamar.
0: Tem algo de especial nos romeiros do Bom Jesus. Eles rezam com o coração, com os cantos e tradições. O característico chapéu dos romeiros, inclusive, é patrimônio da cidade. A historiadora nos ajuda a entender o porquê o chapéu branco, com uma fita verde, é símbolo dos fiéis.
4: Então, geralmente são pessoas, são agricultores, trabalhadores, pessoas que vivem do campo. Então, aquele chapéu de palha que eles usam.

0: O ano todo para trabalhar e eles falavam, e agora como é que a gente vai visitar o Bom Jesus com esse chapéu? Forrava o chapéu com tecido branco e colocava uma fita verde. E assim que começa esse nosso patrimônio, né, de memória tão rico que é o chapéu do Romeiro do Bom Jesus.
1: Padre José Pereira, missionário redentorista, afirma que o diferencial do Santuário de Bom Jesus da Lapa são exatamente os seus romeiros, povo simples e de grande fé.
2: O que faz o Santuário do Bom Jesus ser diferente é que aqui é um lugar de fé, como em todos os outros lugares, mas o importante mesmo é saber que a maioria do povo que está aqui é um povo simples, um povo humilde, um povo que se dedica de corpo e alma a fazer a vontade de Deus.
1: O bispo de Camaçari, na Bahia, membro da equipe de animação do sínodo da CNBB, Dom Dirceu Medeiros, esteve durante o novenário da Romaria de 2026 e afirmou que é um lugar abençoado, pois em Bom Jesus da Lapa se vive verdadeiramente a religiosidade popular.
3: É um lugar abençoado, de fato, e aqui se vive a valorização também da religiosidade popular, que o documento de Aparecida preconiza como um dos tesouros dos povos latino-americanos. Então a gente louva a Deus pelo trabalho que os redentoristas fazem, louva a Deus também pelas belas lições de fé que o nosso povo nos dá. É muito interessante que as pessoas venham aqui com um olhar de fé e procure observar o comportamento dos peregrinos. Eu estou aqui também como peregrino e é sempre uma alegria poder perceber como é edificante para nós, ministros da igreja, nesse mês vocacional, ver essa fé viva do nosso povo.

0: Redentoristas e os 70 anos de missão na capital baiana da fé.
1: Há 70 anos, os redentoristas chegaram a Bom Jesus da Lapa e passaram a fazer parte da caminhada de uma comunidade marcada pela peregrinação, pela devoção popular e pela missão. 7 décadas depois, essa história pode ser lida à luz da sinodalidade. Uma igreja que não caminha sozinha, mas junto com os romeiros, comunidades, leigos, religiosos, sacerdotes e toda a população.
2: A historiadora Gabriela Nogueira afirma que muitos religiosos ajudaram a disseminar a devoção ao Bom Jesus, como por exemplo Monsenhor Toríbio Villanueva, mas foram os missionários redentoristas quem seguiram e continuam caminhando junto com o povo, cuidando não apenas do santuário, mas evangelizando a partir da missionariedade.
3: É, a gente tinha o Monsenhor Toríbio Villanueva e tantos outros padres. Como a minha própria pesquisa, ela mostra que já havia, desde o período monge, as próprias cartas que ele endereçou, né, para o arcebispo Dom Sebastião Monteiro David e também a coroa portuguesa, ele descrevia como era essa vivência no santuário. Então ele tinha padres de outros lugares que peregrinavam para fazer as desobrigas e também já atendiam no santuário. Então a realização de batizados, casamentos, enterros, né, os óbitos, já se realizavam com a ajuda, mesmo antes dele ser ordenado padre, com a ajuda de outros padres, digamos assim, padres peregrinos que também passavam e percorriam por esses sertões. E depois a gente vai acompanhando na história até chega essa grande figura do Monsenhor Toríbio Villanueva, que realmente ele deu assim uma maior visibilidade, né, para o trabalho missionário aqui no Santuário do Bom Jesus. E a marca maior para nós, sem dúvida, é os missionários redentorista, porque 70 anos de história, né? Então nós temos já uma filiação, né, aos redentoristas, sobretudo nós aqui de Bom Jesus da Lapa. Durante esses 70 anos, nós bebemos dessa fonte de missionariedade, de evangelização, não apenas na dimensão do trabalho do santuário, né, que é essa dimensão de acolher o romeiro, mas também o lapense, mas toda a dimensão pastoral de trabalho que é desenvolvido a partir do santuário e nas paróquias aqui. Atualmente, nós temos o trabalho dos padres redentoristas na paróquia São João Batista, da qual eu faço parte. Então, a gente continua trabalhando com esse lema tão importante, né, de missionariedade, uma evangelização que é missionária, que leva além fronteira.

0: maneira a palavra de Deus, e acho que os missionários redentoristas, eles deram continuidade a esse legado do santuário ser esse lugar de acolhida, mas eles implementam aí uma visão de missionariedade.
1: Os primeiros missionários redentoristas chegaram a Bom Jesus da Lapa em 1956, liderados pelos padres holandeses, vinculados à província redentorista de Recife. Em 1972, a frente missionária passou a ser assumida pelos redentoristas poloneses.
2: Padre Tadeu Marzukiewicz, que faz parte dos primeiros missionários poloneses da Lapa do Bom Jesus, e aos 85 anos, relembrou como era o santuário quando chegaram e também de toda a contribuição dada pelos confrades de São Paulo, em especial do Santuário de Aparecida.
3: Padre Sotiro, ele, na Basílica, mandou Padre Copete os eletricistas para ajudar o colocar na gruta de Bom Jesus nova instalação, fazer piso, e pouco a pouco cresceu. Imagine quando a gente celebrava a missa e não tinha piso. Nossa, quando a gente terminava a missa, não podia nem falar. E pouco a pouco conseguimos alguma coisa.
2: Com toda certeza vocês conseguiram, Padre Tadeu. Hoje o santuário conta com uma estrutura de iluminação, segurança, acessibilidade, banheiros, sem contar com a estrada, que foi asfaltada na década de 90, graças ao diálogo dos missionários redentoristas com poder público. Já que antes os romeiros chegavam de pau de arara em uma estrada de chão, como relembra Lidiane Oliveira, de Porto Seguro.
4: Meus avós, eles vinham na Romaria de Pau de Arara. E na minha cidade que eu morava antigamente, meus vizinhos, a rua ficava normalmente vazia, porque todo mundo vinha para Lapa. E aí todo ano eu venho.
2: O missionário redentorista, irmão Gilson Geiger, que hoje atua no trabalho pastoral, acolhendo os fiéis no santuário, relembra das dificuldades e faz memória agradecida por todos os redentoristas que ali passaram.
5: Nós fazemos memória agradecida de todos aqueles que já passaram, que nos precederam, que já estão na eternidade, que deram a sua contribuição aqui em Bom Jesus. E nós agradecemos também a vida de Dom João Batista Muniz, né? Esse missionário que convidou os redentoristas para estarem aqui. Então tudo é ação de graça, celebração, e ao longo desses anos a gente vê como o santuário se transformou, né? Era muito assim rústico na época, e hoje nós vemos toda a estrutura, todo o zelo que os redentoristas têm aqui cuidando desse pedacinho sagrado, acolhendo milhares de romeiros todos os anos, e vai se consolidando como a terceira maior romaria do país.
2: No santuário, os redentoristas caminham não somente com os lapenses e romeiros, mas também com as religiosas, que ajudam nos trabalhos pastorais e na acolhida às romarias. A Congregação das Filhas de Nossa Senhora de Fátima foi fundada por um missionário redentorista. Irmã Anália de Souza fala sobre o fato, também marcado por esses 70 anos de presença redentorista em Bom Jesus da Lapa.
6: A nossa congregação tem essa parceria. Primeiro, nós somos fundada, uma congregação que foi quem fundou a congregação foi o missionário redentorista Dom João Muniz. Nós somos filhas da Diocese de Bom Jesus da Lapa. Essa é a dimensão que nós mais trabalhamos juntos, né? Acolhendo as pessoas, informando, ajudando, né? Incentivando as vocações. Nós somos chamadas a ser presença redentora, preferencialmente cuidar dos mais necessitados, mais abandonados, né?
1: Além das filhas de Nossa Senhora de Fátima, trabalham juntas com os redentoristas no santuário as irmãs mensageiras do amor divino, as irmãs do Instituto Missionário Rosa Mística e as irmãs camilianas, que cuidam do lar de idosos Bom Jesus, mantido pelo santuário em parceria com a diocese.
2: É muito bonito ver também a atuação dos leigos na liturgia e no acolhimento do santuário. É o caso de Tiara Rodrigues, que desde pequena aprendeu já na catequese o amor ao Bom Jesus e hoje coloca seus dons a serviço.
7: Desde pequena eu sirvo no santuário. A gente tinha aqui, quando eu era pequena, a missa das crianças, e aí o padre Tadeu

0: recrutava ali as crianças para participar da liturgia. Então, desde bem pequena eu já participo da liturgia aqui do santuário. E aí cresci sempre envolvida, grupo de jovens, catequese, primeira eucaristia, primeira comunhão. E aí, com o passar dos anos, eu vim, né, para a pastoral litúrgica, hoje eu sirvo na pastoral litúrgica e também com a turma do Romerinho.
1: Uma característica que chama a atenção na atuação dos missionários redentoristas na Lapa é o respeito com a devoção de cada romeiro do Bom Jesus. O atual reitor do santuário, Padre Roque Silva, diz esperar que isso também seja mantido pelas próximas gerações.
2: A gente espera justamente que essa nova geração de missionários que estão surgindo, que eles deem continuidade a essa questão de promover a devoção do povo e promover também a espiritualidade do povo. Porque o povo é que sabe rezar com coração, com corpo, com alma, com coração, com voz, né, com choro. Então, que a nova geração dê continuidade a essa espiritualidade romeira, peregrina, né, vibrante, alegre, que não mede sacrifício nem esforço para estar aqui ao longo do ano inteiro.

0: Mas o importante é preservar a fé que atravessa gerações e que fazem parte da Igreja Católica no Brasil, que é diversa e viva. O bispo diocesano Dom Rubival Cabral relata como é bonito testemunhar a fé de cada peregrino.
1: Como é bonito de ver, de testemunhar milhares e milhares de peregrinos de toda parte desse Brasil chegar aqui no Bom Jesus da Lapa, nesta igreja de pedra e luz, para escutar a palavra de Deus, para celebrar a graça dos sacramentos, para renovar a fé comprometida no chão de cada comunidade eclesial missionária das paróquias onde estão inseridos. Isso engrandece a Deus, o louvor dos romeiros e nos convida a viver esse caminho a partir do Bom Jesus, um caminho novo, uma vida nova.

0: Jesus da Lapa, percebemos que caminhar juntos não é apenas uma ideia, mas uma vivência. É o romeiro que chega com sua história, a comunidade que acolhe, os religiosos e religiosas que servem, os sacerdotes e leigos que partilham a missão para manter viva uma tradição.
1: É assim que a piedade popular nos ensina sobre sinodalidade, quando a igreja escuta o seu povo, valoriza sua cultura, respeita suas expressões, ela se torna cada vez mais uma igreja participativa, acolhedora e missionária. Nesse espírito, eu espero que você possa ter sentido, pelo menos um pouquinho, a experiência de se estar em Bom Jesus da Lapa e entendido que isso é sinodalidade. Espero ainda que você tenha a oportunidade de conhecer essa igreja de pedra e luz. E quando for, siga o exemplo do senhor José Ferreira Santos, de Santa Terezinha, na Bahia, e vá com fé.
2: Para quem não conhece, eu digo, venham, agora venham com fé. Porque não adianta você vir ao Bom Jesus da Lapa se não tiver fé. Porque a fé é que remove montanhas, nos dá força. E o Bom Jesus da Lapa é a fortaleza da nossa vida.

0: Ao longo da história, os sínodos convocados pela Igreja começam com a oração Ad Sumus Sancti Spiritus, que na tradução do latim para o português quer dizer: estamos diante de ti, Espírito Santo. Tradicionalmente, essa oração é usada em concílios, sínodos e outras reuniões da Igreja. Que possamos juntos rezar esta oração para que juntos, à escuta do Espírito, tornemos a Igreja cada vez mais comunitária, participativa, para que acolha a todos.
1: Oremos, irmãos e irmãs. Aqui estamos diante de vós, Espírito Santo. Estamos todos reunidos no vosso nome, do Pai e do Filho. Vinde a nós, assisti-nos, vinde aos nossos corações, ensinai-nos o que devemos fazer, mostrai-nos o caminho a seguir todos juntos. Não permitais que a justiça seja lesada, que a ignorância nos desvie do caminho, nem as simpatias humanas nos tornem parciais, para que sejamos um em vós e nunca nos separemos da verdade. Nós vo-lo pedimos, a vós que sempre e em toda a parte agis em comunhão com o Pai e o Filho pelos séculos dos séculos. Amém.
2: Que o exemplo de devoção e unidade vivido em Bom Jesus da Lapa, na Bahia, nos permita caminhar rumo a uma Igreja participativa e acolhedora, reconhecendo e respeitando a fé de cada filho de Deus, que é essencial para a evangelização. Sigamos juntos construindo uma Igreja cada vez mais sinodal, lembrando que esse e outros episódios, além de outros conteúdos relacionados ao sínodo, você encontra em a12.com/sinodalidade. Até mais!

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4: 1:35, bom dia.
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4: Juntinho de você, meu irmão, minha irmã, você que está rezando conosco pelo nosso WhatsApp, o 3104-1043, mandando um abraço para o Dito Delário, em Poços de Caldas, rezando conosco, por ele e pela família, os nossos irmãos que estão todos lá ligadinhos com a gente, o nosso querido amigo, deixa eu ver aqui, nos ouvindo pela Rádio Catedral FM, agradecendo a Nossa Senhora pelo dom da minha vida e de minha família, toda a sua equipe e dos ouvintes da Rede Aparecida de Rádio de Comunicação. Meu muito obrigado e fiquem com as bênçãos de nosso Senhor Jesus Cristo e nossa mãe Maria Santíssima. Ô, Vavá, meu querido, obrigado, meu irmão, que Deus lhe abençoe também, viu? Que a Mãe Aparecida lhe abençoe e lhe cubra com seu manto sagrado, rezando conosco, louvando e agradecendo ao bom Deus por tudo na vida dele e na vida da família, louvando e agradecendo. E o Dito Delário rezando conosco, parabenizando pelo belíssimo podcast, falando da devoção em Bom Jesus da Lapa ao Senhor Bom Jesus. Obrigado, viu, Dito? Trabalho da nossa Rafaela, de toda a equipe de edição, produção da Rádio Aparecida, Rede Aparecida de Rádio, em parceria com o Santuário Nacional. O Robson Praça rezando conosco, louvando e agradecendo a Deus por tudo. O Paulo Sérgio em Aracaju, também na sintonia, rezando por ele, pela família, pelos colegas de plantão, ele que é porteiro de condomínio, tá trabalhando e rezando com a gente.
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0: Diego Fernandes, no colo de Maria. Te amo.
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0: E Lúcio Vério trazendo esse momento com a nossa mãe.
2: Estamos começando o Momento com Maria de hoje e vamos juntos refletir o tema, o poder da oração. A oração é o caminho que nos aproxima de Deus, fortalecendo nossa fé e renovando nosso coração. Quando rezamos com confiança, entregamos nossas preocupações ao Senhor e recebemos a graça de seguir com esperança. Maria, nossa Mãe Santíssima, é exemplo de fé e oração, pois sempre confiou nos planos de Deus e nos ensina a dizer sim ao amor divino. Assim como Maria acolheu Jesus em seu coração, somos convidados a acolher a presença de Deus em nossas vidas por meio da oração.

0: Luiz Café escreveu:
1: um certo dia, à beira-mar,
0: com Padre Zezinho.
1: Irmão, irmã, alguém chamado Jesus marcou o mundo. O nome dele era Yeshua, Deus salva. Toda Israel perguntava quem ele era. Mas depois daquela cruz, mesmo depois daquela cruz, toda Israel continuava a perguntar quem ele foi. Alguém chamado Jesus como brisa passou. Alguém chamado Jesus como um vento forte soprou. Como um vento suave acariciou milhares de corações feridos. Se foi preciso, devolveu a vida. Se foi preciso, balançou a vida. Se foi preciso, desafiou a vida. Bateu de frente. Esse era Jesus. Acarinhou. Acalentou. Mas nunca mais apareceu alguém assim. Um pregador capaz de tanto amor. Cantem.

0: 1:56. Adriana Arides, Alguém por Ti. Com a Mãe Aparecida, Música, Fé e Missão. Às 4 da manhã, o Santo Terço Mariano. E você, meu irmão, minha irmã, rezando conosco, rezando por você.
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2: 2 horas, horário de Brasília.
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2: Com a Mãe Aparecida, Rede Aparecida de Rádio, rezando com você, meu irmão querido, em Balneário Camboriú, Santa Catarina, pela Rádio Divinoleiro FM a 90.9. Os irmãos que estão rezando conosco em Boa Vista, Roraima, pela 107.9, é a Rádio Monte Roraima FM. Os irmãos queridos que estão rezando conosco em Jeromoabo, na Bahia, pela Rádio Vaza Barris FM, em Bom Jesus da Lapa, o nosso povo lapense rezando conosco todos os dias pela Rádio Bom Jesus FM 98.1. Um abraço fraterno a todos os nossos irmãos e irmãs lapenses, os nossos missionários redentoristas que cuidam tão bem do Santuário Bom Jesus, do Santuário de Bom Jesus da Lapa. Obrigado pelo carinho de todos os nossos ouvintes, Dona Cleusa, Dona Nenê, rezando conosco. O Éder também está lá rezando com a gente sempre, louvando e agradecendo a Deus por tudo. Agora, 2 horas, 1 minutinho. Lembrando que às 4 nós rezamos o Santo Terço. Reze conosco, 3104-1043.
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0: Adriane Lopes e Dalvimar Galo, Resgate. 2:07 com a mãe Aparecida, Rede Aparecida de rádio. Um dia abençoado a você minha irmã, a você meu irmão, que está rezando, cantando conosco, louvando e agradecendo. Padre Vanderlei está de volta com o nosso momento de oração.
1: Olá, querido irmão, querida irmã. Esse mês de agosto estamos rezando pelas vocações. É o mês vocacional em toda a igreja. Nesta última semana, te convido a rezar pelas vocações dos ministérios leigos. Enviai, Senhor, operários para a vossa messe. Sabemos que a messe é grande e os operários são poucos. Suscitai, pois, vocações nos mais diversos ministérios leigos em vossa igreja, em nossas comunidades, para que possamos testemunhar com a vida a alegria do Evangelho e espalhar no mundo o doce perfume do Cristo. Senhor, que pelo cultivo das virtudes da fé, esperança e caridade, em nossas comunidades despertem vocações para os ministérios leigos. Aumentai a fidelidade ao santo batismo, aumentai a fidelidade à igreja, aumentai a fidelidade dos leigos e leigas ao Santo Padre, o Papa. Que todos recebam a graça da conversão diária. Tudo isso vos pedimos, ó Pai, por Cristo nosso Senhor, o servo dos servos. Nossa Senhora, Mãe Aparecida, Rainha das Vocações, serva do Senhor, rogai por nós.
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3: A paz esteja com você. Cada dia nós temos oportunidade de aprofundar e crescer na fé. E quanto mais formos cristãos verdadeiros, vamos ser também marianos. E quanto mais amamos Maria, mais cristãos seremos. Quanto mais pertencemos a Nossa Senhora, também seremos mais Jesus, porque ela nos conduz a Ele. Quanto mais a gente se assemelha à nossa mãe, nós vamos também ser mais semelhantes a Jesus, nosso irmão na fé. Portanto, ser conforme a Jesus em Maria é a verdadeira devoção a Maria. Maria nos leva a Jesus. Assim como São João Evangelista, como diz o Evangelho mesmo de João, capítulo 19, ele acolheu Maria em sua casa. Todos nós devemos acolher Maria em nossa casa, que é sobretudo o nosso coração. Onde eu vou, eu levo quem eu sou. Se eu tenho um bom coração, procurando ser semelhante ao coração de Jesus, portanto, sendo educado por Maria, nós certamente teremos um coração semelhante ao de Jesus e de Maria. Saibamos acolher Maria em nossa casa, para que a gente possa com ela fazer, como ela disse nas bodas de Caná, fazer tudo o que Jesus ensinar, tudo aquilo que ele mandar. Que a graça da presença de Maria em nosso coração nos faça crescer numa verdadeira devoção a Maria cada momento da vida.
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0: 2:18, madrugada de quinta-feira, eucarística. Ana Paula, mãe Maria Vitoriosa, com a Mãe Aparecida, música, fé e missão.
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3: A devoção a Nossa Senhora. A pessoa reza bem para ter a graça de viver bem e subir cada vez mais unida a Deus, cada vez mais abençoada por Deus. Tal é o culto divino particular da meditação. Muitas pessoas praticam o exame de consciência frequentemente para a conversão renovada. Examinam as culpas e, cheios de confiança e amor, pedem perdão a Deus, prometendo corrigir-se e confessar-se ao sacerdote. Há muitas outras práticas de devoção particular associadas à recepção dos sacramentos que favorecem muito a devoção. A visita ao Santíssimo Sacramento, as devoções a Nossa Senhora e aos santos podem nos ajudar a nos unirmos com Deus. Entre as práticas de devoção a Nossa Senhora, contam-se as três Ave Marias de manhã,

0: meio-dia e à tarde. A celebração das festas de Nossa Senhora e do mês de maio. Visita aos santuários. A reza do terço. O terço é uma união de meditação com a oração vocal, visto que se rezam o Pai Nosso, as 10 Ave Marias, o Glória ao Pai, mas ao mesmo tempo meditam-se 20 mistérios de nossa religião. A prática do terço é muito recomendada pelos papas da atualidade. Aos que pensam que o terço já era, respondemos que o terço é. João 23 recomendou, Paulo VI também. Lá na roça, quando você vai com a enxada nas costas, aproveite para rezar o terço. Assim, há muitas devoções particulares, além da devoção litúrgica, isto é, da devoção oficial da Santa Igreja. O amor se manifesta na oração. Quem ama, procura. E há mil modos de achar Deus.
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0: 2:23, Grupo Quairité, Mestre, onde moras?
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1: 2:30, bom dia.
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1: Com a Mãe Aparecida, Rede Aparecida de Rádio, abraçando os nossos amigos, seu João Reis, lá em Brasília, rezando conosco por ele e pela família, colocando todos na intenção do Santo Terço. O Luiz, lá de Matão, São Paulo, rezando conosco, rezando por ele e pela família, por todos os nossos irmãos e irmãs que estejam neste momento rezando conosco também. E pela Dona Agostinha de Araújo, que mora em São Paulo, capital, pela sua saúde, tá lutando lá, né? Para que o Senhor lhe conceda a graça da cura, com a intercessão da Mãe Aparecida, pedindo sempre a proteção e as bênçãos dela, né, Luiz? Com a graça de Deus, Dona Agostinha, rezando conosco, por ela, pela família também, e os filhos rezando conosco também, louvando e agradecendo. Pedindo as bênçãos da Mãe Aparecida, o Orley Braganholo em Guarapuava, no Paraná. Nesta quinta-feira eucarística, rezemos, dando graças e louvores se deem a todo momento ao Santíssimo e Diviníssimo Sacramento. Jesus, manso e humilde de coração, fazei o nosso coração semelhante ao vosso. Orley Braganholo, Guarapuava, rezando com a gente. O Luiz Fernando, em Taubaté, louvando e agradecendo a Deus. O Rogério Barros, pedindo as bênçãos da Mãe Aparecida por ele, pela família, pela esposa, pelos pais, louvando e agradecendo a Deus por tudo. Marcos Aurélio, em Lorena, reza conosco também, pedindo por ele e pela família.
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São louvor e glória, 2:37. Momento santo, quinta-feira eucarística. Adoremos a Jesus no Santíssimo Sacramento.

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2: Em resposta, Jesus disse: Feliz és tu, Simão, filho de Jonas, porque não foi a carne nem o sangue que te revelou isso, mas o Pai que está nos céus. Mateus 16:17. A pessoa que confessa Jesus como Messias do Pai torna-se um exemplo para os irmãos e irmãs. E em que consiste essa confissão? A verdadeira confissão de Jesus como verdadeiro Messias deverá ser dada a partir da vivência de nossa prática de amor solidário às pessoas necessitadas. Dizer que Jesus é o Messias é ter a certeza de que ele não é o Messias davídico esperado. Isto é, o rei empossado, rico, dominador, imperialista, com soldados, palácio e outros atributos reais. Pedro fez a afirmação correta, mas terá que fazer uma experiência de vida com Jesus para aprender o verdadeiro sentido de seu messianismo, que é o serviço total e a preocupação com os empobrecidos e vulneráveis da terra. Quantas vezes nós cremos em Jesus como outro rei qualquer e nos esquecemos de que seu reinado messiânico é totalmente diferente. Ele está na contramão dos padrões conhecidos por nós. O reinado

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1: Hoje, dia 27 de agosto, dia de Santa Mônica. Santa Mônica nasceu no norte da África, em Tagaste, no ano 331 d.C., numa família cristã, que lhe entregou, segundo o costume da época e local, como esposa.

0: a um jovem chamado Patrício. Como cristã exemplar que era, Mônica preocupava-se com a conversão de sua família. Por isso, se consumiu na oração pela conversão do seu esposo, violento, rude, pagão, e principalmente pela conversão do filho mais velho, Agostinho, que vivia nos vícios e no pecado. A história nos testemunha as inúmeras preces, ultrajes e sofrimentos pelos quais Santa Mônica passou para ver a conversão e o batismo, tanto de seu esposo quanto daquele que lhe mereceu o conselho. Continue a rezar, pois é impossível que se perca um filho de tantas lágrimas. Santa Mônica tinha 3 filhos e passou a interceder de forma especial por Agostinho, dotado de muita inteligência e uma inquieta busca da verdade, o que fez com que resolvesse procurar as respostas e a felicidade fora da Igreja de Cristo. A mãe, fervorosa e fiel, nunca deixou de interceder com amor e ardor durante 33 anos. E antes de morrer, aos 55 anos de idade, ela mesma disse ao filho já convertido e cristão: "Uma única coisa me fazia desejar viver ainda um pouco, ver-te cristão antes de morrer." Por esta razão, o filho, Santo Agostinho, que se tornara bispo e doutor da Igreja, pôde escrever: "Ela me gerou, seja na sua carne, para que eu viesse à luz do tempo, seja com o seu coração, para que eu nascesse à luz da eternidade." Exemplo de mãe verdadeiramente santa, alimentou a sua fé com uma vida de intensa oração e enriqueceu-a com suas virtudes. Morreu no ano 387. Peçamos hoje pela intercessão de Santa Mônica por todas as mães que sofrem com os seus filhos. Ó Deus, consolação dos que choram, que acolhestes misericordioso as lágrimas de Santa Mônica pela conversão de seu filho, dai às mães que sofrem por seus filhos alento, força e fé para alcançarem as graças que necessitam. Amém. Santa Mônica, rogai por nós.
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1: 3 horas, horário de Brasília.
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1: Com a Mãe Aparecida, Rede Aparecida de Rádio, juntinho de você, nossos irmãos queridos que rezam, cantam conosco em mais uma madrugada. Música, fé e missão. Com a Mãe Aparecida, onde quer que você esteja, pedindo por você, pela sua família, louvando e agradecendo por tudo. Logo mais às 4 da manhã, daqui a 59 minutos, para ser mais preciso, o Santo Terço Mariano, e você, meu irmão, minha irmã, rezando conosco, viu? 3104-1043 é o nosso WhatsApp para você enviar a sua mensagem de fé, de amor, paz e esperança. Os irmãos Félix em São José do Rio Preto, a Elaine em São Paulo, Jonathan Stalin de Cima, lá em Blumenau, Santa Catarina, rezando por ele, pela família, louvando e agradecendo a Deus pela sobrinha Tainá, pela cura do câncer. Compartilho nossa alegria com todos. Obrigado, Nossa Senhora Aparecida. Mora em Florianópolis e louvando e agradecendo a Deus por tudo. Nos ouvindo e rezando conosco pela Rádio Arca da Aliança. Louvando e agradecendo pela vida e saúde da nossa querida Tainá Ribeiro Grisalt. Louvando e agradecendo sempre. Agora 3 horas, 2 minutos.
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1: Olá, meu irmão, minha irmã. Graça e paz do Senhor para você e sua família. O Evangelho hoje nos convida à vigilância e à responsabilidade, lembrando que a vida é um sopro e o Senhor chegará em uma hora inesperada. E com alegria, celebramos neste dia a memória de Santa Mônica, mãe de Santo Agostinho e padroeira das mães cristãs. Invoquemos a luz do Espírito Santo para que abra as nossas mentes e corações ao acolhimento da palavra do Senhor.

palavra. Que a minha mente e o meu coração sejam o terreno bom, onde a semente da palavra possa germinar, crescer e frutificar, para que a minha vida seja transformada. Amém. Hoje, 27 de agosto, a liturgia nos oferece o Evangelho de Mateus, capítulo 24, versículos 42 a 51. Vigiai, portanto, porque não sabeis em que dia vosso Senhor vem. Considerai isto: se o dono da casa soubesse em que vigília viria o ladrão, vigiaria e não permitiria que sua casa fosse arrombada. Por isso, também vós estáis prontos, porque na hora em que menos pensais, o Filho do Homem há de vir. Quem é o servo fiel e prudente que o Senhor colocou no comando dos empregados da casa para distribuí-lhes o alimento no tempo certo? Bem-aventurado aquele servo que seu Senhor, ao chegar, encontrar agindo assim. Eu vos digo, ele o colocará no comando de todas as suas posses. O evangelho de hoje traz o tema da vigilância presente no discurso escatológico de Jesus. O mestre apresenta duas parábolas semelhantes, advertindo os discípulos a estarem atentos para sua vinda gloriosa. A imprevisibilidade de sua chegada dispensa qualquer programação futura. Assim como um ladrão que à noite não avisa quando chega e por isso o dono da casa deve estar de prontidão, da mesma forma o servo fiel e prudente precisa estar pronto, cuidando dos negócios do patrão na ausência dele. Não será surpreendido e seguramente estará à espera do Senhor com tudo em ordem. Por sua vez, o servo mau aproveitará a ausência do patrão para, sem caridade, maltratar os empregados e causar desordem nos negócios do patrão. Acomodado e irresponsável em sua missão, será castigado severamente pelo patrão. Assim, as parábolas procuram animar as primeiras comunidades que correram o risco de perder o fervor inicial, o amor fraterno e a vigilância com o atraso da parusia. Também nós estejamos atentos e preparados para receber a visita inesperada do Senhor. Vigiai, portanto, porque não sabeis em que dia vosso Senhor vem. O Senhor nos convida a sermos praticantes da palavra. Neste momento, vamos dispor o nosso

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1: Hoje, 27 de agosto, nós vamos conhecer a história de Ebed-Melech, africano da terra de Cush, na Etiópia. Você terá a sua vida como despojo, porque confiou em mim. Essa história você confere no livro de Jeremias, capítulo 39, versículo 18. O nome Ebed-Melech quer dizer escravo do rei. Não era nome, era a função dele. Escravo não tinha nome, não era tratado como gente. Ebed era um eunuco. Foi castrado. Muitas vezes, os funcionários que deviam cuidar das mulheres do harém, dos ricos e dos reis, eram castrados. Ebed-Melech era um africano etíope de terra de Cush. Ele era amigo de Cush. Ele era amigo do profeta Jeremias. Durante o cerco da cidade pelo exército do rei da Babilônia, aconteceu o seguinte. Jeremias dizia a todos que quisessem ouvi-lo: se quiserem sobreviver e evitar a destruição da cidade, devem entregar-se ao rei da Babilônia. Os militares e os príncipes do reino sentiram-se incomodados com essa pregação de Jeremias e, com a licença do rei Sedecias, condenaram Jeremias à morte. Eles o jogaram numa grande cisterna. Sorte de Jeremias que não havia água na cisterna, mas só lodo. Por isso, Jeremias não se afogou nem morreu. Ebed soube do fato e foi falar com o rei Sedecias em favor de Jeremias. O rei deu licença a Ebed com a ajuda de 30 homens, juntou uns trapos velhos e lençóis e então conseguiram tirar Jeremias de dentro da cisterna. Jeremias continuou preso no pátio da prisão. Enquanto Jeremias estava preso no pátio, recebeu a seguinte palavra de Deus: vá dizer ao etíope Ebed-Melech assim: diz Javé dos exércitos, o Deus de Israel, eis que vou cumprir contra essa cidade as minhas palavras, para desgraça e não para salvação. Nesses dias tudo vai se realizar diante de você. No entanto, nesse dia eu livrarei você. Oráculo de Javé. E você não cairá nas mãos desses homens, dos quais você tem medo. Eu farei com que você escape e não caia sob a espada. Você terá a sua vida como um despojo, porque confiou em mim. Oráculo de Javé.

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1: Deus muitas vezes fala através do simples, do pequeno. Você já percebeu? As coisas simples da vida nos falam tanto e nos levam a lugares vislumbrantes. Hoje, na Escola de Maria, vamos conhecer uma das devoções marianas mais amadas do mundo, Nossa Senhora de Guadalupe. Maria que se aproxima, que fala a língua

0: A história de Nossa Senhora de Guadalupe teve início em 1531, na região onde hoje fica a cidade do México. Maria apareceu a um simples indígena chamado Juan Diego. Ela pediu que fosse construída uma igreja naquele local. No início, Juan Diego encontrou resistência. Ninguém acreditava nele. Então, como sinal, Nossa Senhora pediu que ele colhesse flores, algo improvável naquela época do ano, e as levasse ao bispo. Quando ele abriu o manto, as flores caíram e, estampado no tecido, apareceu a imagem de Maria. Esse manto, conhecido como tilma, é preservado até hoje na Basílica de Nossa Senhora de Guadalupe, um dos lugares mais visitados do mundo. A imagem traz elementos profundamente significativos, traços indígenas, símbolos da cultura local e sinais que falavam diretamente ao coração daquele povo. Nossa Senhora de Guadalupe tornou-se padroeira do México e de toda a América Latina. No Brasil, sua devoção é muito presente, especialmente em comunidades que encontram nela uma mãe próxima que entende a realidade do povo. Cada detalhe da imagem de Guadalupe é uma forma de comunicação com o povo daquela época. A tilma é feita de fibras de agave, um tecido rude, o que torna a preservação da imagem algo extraordinário. Cientistas não encontraram sinais de pinceladas ou corantes conhecidos na pintura da imagem. E estudos relatam que o tecido mantém uma temperatura constante de cerca de 36,5 graus centígrados a 37 graus, semelhante a um corpo humano vivo. Um tecido simples que já devia ter se deteriorado, atravessou séculos e continua tocando vidas. Nossa Senhora de Guadalupe nos ensina que ninguém é pequeno demais para Deus. Ela escolheu um homem simples, falou com carinho e confiou nele uma grande missão. Vamos rezar? Ó Nossa Senhora de Guadalupe, mãe que se faz próxima dos pequenos, olha por todos nós com amor e acolhe nossas dores. Ensina-nos a confiar, mesmo quando não somos compreendidos. Fortalece nossa fé, nossas famílias e nossa esperança. Nossa Senhora de Guadalupe, rogai por nós. Amém. Muito obrigado por estar conosco hoje. Se você quer conhecer mais sobre esse e outros títulos de Maria, acesse o site da Academia Marial de Aparecida. Lá você consegue acompanhar diversas reflexões e aprende cada vez mais sobre a figura de Maria. Acesse a 12.com/academia. E amanhã vamos conhecer mais um título de Nossa Senhora. Fique bem.
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3: 3:37.
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3: Com a Mãe Aparecida, onde quer que você esteja rezando conosco. Já já o Santo Terço Mariano e você, meu irmão, rezando por você, pela sua família, por todos os nossos irmãos e irmãs que neste momento estejam em sintonia com a gente. 3:38, quem chega para cantar para nós é Valmir Alencar.
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2: Pedro diz ao Senhor: Tu és o Cristo, o enviado do Pai. Agora Cristo nos diz a cada um de nós: Tu és meu pequeno Cristo, meu enviado. Enviado para realizar, para completar, para continuar minha obra de salvação. Meditemos hoje como estamos nós cumprindo nossa missão. Negar-se a si mesmo é dizer não às exigências do eu. E fazer desaparecer o eu, destruir o eu, para que se possa construir e ver em nós Cristo.
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3: Bom dia, meu amigo, minha amiga. Certa vez, um palestrante falava sobre gerenciamento de tensão. Ele, então, levantou um copo com água que estava à sua frente e perguntou à plateia: Quanto vocês acham que pesa este copo d'água? As respostas variaram, indo de 20 até 500 gramas. O palestrante, então, comentou: Na verdade, o peso absoluto não é tão importante. Depende de quanto tempo vou segurá-lo. Se eu segurar o copo por um minuto, tudo bem. Se eu segurá-lo durante uma hora, terei uma dor no meu braço. Se eu segurá-lo durante um dia inteiro, vocês terão de chamar uma ambulância para mim. Percebam, é exatamente o mesmo peso, mas quanto mais tempo eu passo segurando, mais pesado vai ficando. E concluiu: Se carregamos nossos pesos o tempo todo, mais cedo ou mais tarde, nós não seremos mais capazes de continuar. A carga vai se tornando crescentemente mais pesada. O que você tem de fazer é deixar o copo em algum lugar e descansar um pouco antes de segurá-lo novamente. Você sabe descansar? Pois saiba que isso é extremamente importante. Não só para o sucesso de qualquer tarefa que você queira realizar, mas para você se manter saudável. Aliás, para manter-se saudável física e mentalmente. Todos nós vivemos atarefados e temos muitos trabalhos, prazos e obrigações a cumprir. Entretanto, uma pesquisa realizada na Universidade de Harvard em 2011 comprova que o excesso de tarefas leva a uma sobrecarga do nosso sistema. Começamos a nos sentir cansados e entristecidos por termos que fazer cada vez mais coisas em um tempo cada vez menor. A pesquisa mostrou que insistir nesse tipo de rotina leva à depressão por desgaste físico e mental. Mas, infelizmente, nós conseguimos piorar a situação nos últimos anos. Atualmente, o fenômeno da multitarefa já se incorporou ao estilo de vida de milhões de pessoas. Multitarefa é realizar mais de uma coisa ao mesmo tempo. Nós acabamos replicando o modo de trabalhar dos computadores, que abrem várias janelas e abas com muitas coisas diferentes ao mesmo tempo. Mas se até os computadores travam, imagine se nós, humanos, não sentiríamos os efeitos de vivermos assim. Nós hoje nos comportamos como máquinas, realizando multitarefas, quando estamos conversando com alguém e respondendo a um e-mail ao mesmo tempo, ou almoçando e digitando no celular, ou dirigindo e tirando fotos. Isso não nos aproxima das pessoas de fato e nem nos deixa felizes. Pelo contrário, como mostram as pesquisas. Portanto, reserve espaços em sua vida e na vida da sua família

0: onde isso não aconteça. Crie uma zona livre de multitarefas. Se a família se reunirá para uma refeição, peça que todos desliguem o celular por pelo menos uma hora. Desligue o seu também, claro. Favoreça a conversa e aproveite os momentos de intimidade e olho no olho. Reserve um tempo só para você, sem ter que responder e-mails, ligar para alguém ou fazer alguma coisa. É esse tempo livre que nos faz mais criativos, mais próximos das pessoas e mais distantes da depressão, ou seja, mais felizes. Tenha um bom dia e até o nosso próximo encontro.
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2: 4 horas, horário de Brasília.
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2: Com a Mãe Aparecida, Rede Aparecida de Rádio. Rezando com você, meu irmão, a partir de agora, o nosso Santo Terço Mariano. Pedindo a proteção e as bênçãos do Senhor Jesus em nossa vida, na vida de nossa família, agradecendo ao Pai misericordioso por mais este dia que Ele nos reserva, que Ele nos oferta, agradecendo pela nossa vida, pela nossa saúde, pelo nosso trabalho.

trabalho, por tudo que temos, por tudo que somos. E Senhor Deus, hoje te pedimos pela intercessão de Santa Mônica, ensinai-nos a nunca desistir de rezar. Quando as dificuldades aparecerem maiores que nossas forças, aumentai a nossa confiança em vós. Quando não encontrarmos respostas, dai-nos paciência para esperar o vosso tempo. Abençoai nossas famílias, especialmente os pais que rezam por seus filhos, os filhos que precisam reencontrar o caminho, e todos aqueles que carregam no coração uma intenção especial. Que como Santa Mônica, que celebramos no dia de hoje, saibamos perseverar na fé, na esperança.

Divino Jesus, nós vos oferecemos este terço que vamos rezar, meditando nos mistérios da vossa redenção. Concedei-nos, por intercessão da Virgem Maria, Mãe de Deus e Nossa Mãe, as virtudes que nos são necessárias para bem rezá-lo e a graça de ganharmos as indulgências desta santa devoção. Oferecemos particularmente em desagravo dos pecados cometidos contra o Santíssimo Coração de Jesus e o Imaculado Coração de Maria. Pela paz do mundo, pela conversão dos pecadores e pelas almas do purgatório, pelas intenções do Santo Padre, o Papa Leão, pelo aumento e santificação do clero, pela santificação das famílias, pelas missões, pelas vocações, pelos doentes e por todo o povo brasileiro. Professemos a nossa fé. Creio em Deus Pai Todo-Poderoso, Criador do céu e da terra, e em Jesus Cristo, seu único Filho, nosso Senhor, que foi concebido pelo poder do Espírito Santo, nasceu da Virgem Maria, padeceu sob Pôncio Pilatos, foi crucificado, morto e sepultado, desceu à mansão dos mortos, ressuscitou ao terceiro dia, subiu aos céus, está sentado à direita de Deus Pai Todo-Poderoso, donde há de vir a julgar os vivos e mortos. Creio no Espírito Santo, na Santa Igreja Católica, na comunhão dos santos, na remissão dos pecados, na ressurreição da carne, na vida eterna. Amém. Rezemos, irmãos e irmãs, com confiança, amor, esperança, a oração que o próprio Jesus nos ensinou. Pai nosso que estais nos céus, santificado seja o vosso nome, venha a nós o vosso reino, seja feita a vossa

0: tentação, mas livrai-nos do mal. Amém.
1: Ave Maria, cheia de graça, o Senhor é convosco. Bendita sois vós entre as mulheres, e bendito é o fruto do vosso ventre, Jesus.
2: Santa Maria, Mãe de Deus, rogai por nós, pecadores, agora e na hora de nossa morte. Amém.
1: Ave Maria, cheia de graça, o Senhor é convosco. Bendita sois vós entre as mulheres, e bendito é o fruto do vosso ventre, Jesus.
2: Santa Maria, Mãe de Deus, rogai por nós, pecadores, agora e na hora de nossa morte. Amém.
1: Ave Maria, cheia de graça, o Senhor é convosco. Bendita sois vós entre as mulheres, e bendito é o fruto do vosso ventre, Jesus.
2: Santa Maria, Mãe de Deus, rogai por nós.

0: pecadores, agora e na hora de nossa morte. Amém.
1: Glória ao Pai, ao Filho e ao Espírito Santo, como era no princípio, agora e sempre. Amém. Ó meu bom e amado Jesus, perdoai-nos, livrai-nos do fogo do inferno, levai as almas todas para o céu e socorrei principalmente aquelas que mais precisarem da vossa infinita misericórdia. E nós acolhemos a você, nossos irmãos e irmãs em Cristo, que rezam conosco nesta madrugada, louvando e agradecendo a Deus por tudo na sua vida. O Júlio César de Aracaju, no Sergipe, rezando por ele, pela família, também pelos colegas lá do DR do Sergipe, rezando conosco a dona Creuza em Americana, São Paulo, por ela e pela família, louvando e agradecendo a Deus também o Luiz de Matão, São Paulo, rezando por ele, pela família, por todos os nossos irmãos e irmãs do Santo Terço. O Jonas de Salesópolis, São Paulo, rezando por ele, pela família, e pedindo a intercessão da Mãe Aparecida por uma cirurgia que ele vai realizar hoje às 15 horas, pedindo que a mãe passe à frente e cuide de tudo. Louvando e agradecendo ao bom Deus por tudo que temos, por tudo que somos. O Ayrton, rezando conosco por ele e pela família. A Maria Márcia, que está agradecendo a chuva que está caindo lá em Manguaçu, uma chuva mansa, tranquila, aqui também, viu, Maria Márcia? Louvando e agradecendo a Deus por essa chuva que está caindo. Louvando e agradecendo a Deus a dona Aparecida, lá em Aracaju, rezando por ela, pela família, pelo esposo Paulo Sérgio e por todos os familiares, o filho Eric. Louvando e agradecendo a Deus também o Rubens Aparecido, nosso irmão querido Rubão, lá em Itapurã, no Mato Grosso do Sul, rezando por ele, pela família. O Mauri Camargo de Cruzília, o Adriano Batista em Lorena, rezando com a gente, pedindo por ele, pela esposa dona Elisângela, os filhos Renan, Raíssa. Louvando e agradecendo a Deus por tudo. O nosso irmão querido Vanderigino está em Suzano, rezando por ele. Louvando e agradecendo a Deus pela esposa dona Simone, que fez um procedimento, rezando pela plena recuperação dela. Pedindo as bênçãos da Mãe Aparecida, seu Joaquim Pereira em Franca, ele e dona Maria Divina rezam conosco, louvando e agradecendo a Deus pelos filhos, pelos netos, pelos funcionários, por tudo que o Senhor tem realizado na vida deles dois. E o Jorge Luiz Pimenta em Águia Branca, lá no Espírito Santo, rezando conosco. E quem reza com a gente o primeiro mistério de hoje, nesta quinta-feira eucarística, é o João Antônio, em Pindamonhangaba. João, bom dia.
2: Bom dia, Eduardo.
1: Tudo bem, graças a Deus, meu irmão.
2: Tudo bem, graças a Deus, Eduardo.
1: Hoje...
2: Eu pedi desculpa pra você, que no dia do meu aniversário, esqueci meu celular na fábrica, não pude rezar o texto no dia do meu aniversário, mas faz parte da vida.
1: Mas hoje...
2: Eu tenho 50 anos.
1: Hoje nós vamos rezar com a graça de Deus, louvando e agradecendo pelo dom da sua vida, sempre, sempre, sempre. E você reza hoje na intenção de quem, meu irmão?
2: Então, Eduardo, quero agradecer ao bom Deus que nossa querida Maria Márcia falou que lá está sorrindo, aqui também. Quero colocar pelo Amarildo, pela Luiz Valdir, pelo Paulo Brito, pela Rosa. Quero pedir, Eduardo, pela minha filha, Ana Júlia, faz 4 meses que ela não fala comigo, que revoltou comigo, e pela Emily. Também pela recuperação da vizinha, está com dengue, mas se Deus quiser, o que eles vai melhorar, que a graça de Deus e de Nossa Senhora Aparecida. Também quero pedir pelo amigo meu que perdeu a mãe dele faz 2 dias, Maria do Rosário, que Deus o tem na glória. E também pela dona Maria.
1: Vamos rezar e agradecer, meu irmão, por tudo e por todos nós. Contemplando o primeiro mistério da luz.

0: Pai nosso que estais nos céus, santificado seja o vosso nome. Venha a nós o vosso reino. Seja feita a vossa vontade, assim na terra como no céu.
1: O pão nosso cada dia nos dá hoje, perdoai as nossas ofensas, e não nos deixeis cair em tentação, mas livrai-nos do mal. Amém.
0: Ave Maria, cheia de graça, o Senhor é convosco. Bendita sois vós entre as mulheres, e bendito é o fruto do vosso ventre, Jesus.
1: Santa Maria, Mãe de Deus, rogai por nós, pecadores, agora e na hora de nossa morte. Amém.
0: Ave Maria, cheia de graça, o Senhor é convosco. Bendita sois vós entre as mulheres, e bendito é o fruto do vosso ventre, Jesus.
1: Santa Maria, Mãe de Deus, rogai por nós, pecadores, agora e na hora de nossa morte. Amém.
0: Ave Maria, cheia de graça, o Senhor é convosco. Bendita sois vós entre as mulheres, e bendito é o fruto do vosso ventre, Jesus.
1: Ele colocou pela minha mãe, Dani Ivoneto. Santa Maria, Mãe de Deus, rogai por nós, pecadores, agora e na hora de nossa morte. Amém.
0: Ave Maria, cheia de graça, o Senhor é convosco. Bendita sois vós entre as mulheres, e bendito é o fruto do vosso ventre, Jesus.
1: Santa Maria, Mãe de Deus, rogai por nós, pecadores, agora e na hora de nossa morte. Amém.
0: Ave Maria, cheia de graça, o Senhor é convosco. Bendita sois vós entre as mulheres, e bendito é o fruto do vosso ventre, Jesus.
1: Pelo Santo Padre, o Papa, por todo o Padre do Brasil e do mundo inteiro. Santa Maria, Mãe de Deus, rogai por nós, pecadores, agora e na hora de nossa morte. Amém.
0: Ave Maria, cheia de graça, o Senhor é convosco. Bendita sois vós entre as mulheres, e bendito é o fruto do vosso ventre, Jesus.
1: Também quero colocar a intenção meus amigos lá da fábrica, Claudinei, dessa hora ele está ouvindo o Santo Terço, Santana, Nayara, o Luiz, todos nós. Santa Maria, Mãe de Deus, rogai por nós, pecadores, agora e na hora de nossa morte. Amém.
0: Ave Maria, cheia de graça, o Senhor é convosco. Bendita sois vós entre as mulheres, e bendito é o fruto do vosso ventre, Jesus.
1: Santa Maria, Mãe de Deus, rogai por nós, pecadores, agora e na hora de nossa morte. Amém.
0: Ave Maria, cheia de graça, o Senhor é convosco. Bendita sois vós entre as mulheres, e bendito é o fruto do vosso ventre, Jesus.
1: Minha filha de Santa Rita de Jacutinga, Santa Maria, Mãe de Deus, rogai por nós, pecadores, agora e na hora de nossa morte. Amém.
0: Ave Maria, cheia de graça, o Senhor é convosco. Bendita sois vós entre as mulheres, e bendito é o fruto do vosso ventre, Jesus.
1: Santa Maria, Mãe de Deus, rogai por nós, pecadores, agora e na hora de nossa morte. Amém.
0: Ave Maria, cheia de graça, o Senhor é convosco. Bendita sois vós entre as mulheres, e bendito é o fruto do vosso ventre, Jesus.
1: Santa Maria, Mãe de Deus, rogai por nós, pecadores, agora e na hora de nossa morte. Amém.
0: Glória ao Pai, ao Filho e ao Espírito Santo.
1: Como era no princípio, agora e sempre. Amém.
0: Ó meu bom e amado Jesus,
1: perdoai e livrai do fogo do inferno, levai as almas todas para o céu, e socorrei principalmente aquelas que mais precisarem pela vossa infinita misericórdia.
0: Nossa Senhora do Perpétuo Socorro,
1: rogai a Deus por nós.
0: Santa Mônica,
1: rogai a Deus por nós.
0: São José,
1: rogai por nós. Santo Agostinho, que amanhã nós vamos celebrar, rogai por nós.
0: Nossa Senhora Aparecida, Mãe Rainha e Padroeira do Brasil,
1: rogai por nós que recorremos a vós.
0: João Antônio, um dia abençoado a você, meu irmão, que a Mãe Aparecida lhe cubra com seu manto sagrado. Parabéns, saúde, muita paz, felicidades para você, viu, meu irmão?
1: Obrigado, fique com Deus, se Deus quiser, logo, logo, chegar na festa da Mãe Aparecida para nós nos encontrarmos aí.
0: Se Deus quiser, salve Maria.
1: Salve Maria.

0: colocando nos braços de nossa mãe querida, no colo de nossa mãezinha, a mãe da Divina Graça, todos os nossos pedidos, todas as nossas preocupações. Que a mãe Aparecida interceda por cada um de nós, junto a seu filho. Quem reza conosco, a Auricele Vasconcelos em Portugal, rezando por ela e por toda a família, em especial pelo filho, que a mãe passe à frente e cuide de tudo. O Enderson em Franca, São Paulo, rezando conosco por ele e pela família. O Luiz em Portugal, rezando por ele e pela família, pela esposa Dona Selma, louvando e agradecendo a Deus. O Tiãozinho do ônibus, lá em Dom Viçoso, rezando por ele e pela família. O nosso irmão querido Sérgio aqui no bairro de São Roque, que faz parte do coral do santuário, rezando conosco também, rezando pela vida e saúde do filho dele, está se recuperando de um AVC com a graça de Deus. A Gisele em Capela no Sergipe, rezando conosco por ela, pela família, rezando, louvando e agradecendo o Gentil de Ponta Grossa, lá no Paraná, rezando conosco pela Rádio Santana FM. Os nossos irmãos em Indaial, Santa Catarina, o Lucas, o Sérgio, a Márcia, seu Paulo e Dona Lúcia, rezando conosco. Jauri, rezando com a gente em Dourados, no Mato Grosso, pedindo por ele, pela família, nos ouvindo pela Rádio Coração FM, nossa parceira, louvando e agradecendo a Deus. O Rui Tomé em Quirinópolis, Goiás, o Paulo Sapateiro em Nova Russas, no Ceará, o Marcial em Pindamonhangaba, o José João em Palhoça, Santa Catarina, o Rafael Cunha em Itabaiano, no Sergipe, ele e a Verinha, o Ivani rezando conosco em Guaratinguetá, rezando pela família, louvando e agradecendo, e também pelos colegas, a Regina e Cacilda, todos de Guaratinguetá, louvando e agradecendo a Deus. O Hamilton, nosso querido Hamilton Martins em Guarapuava, no Paraná, rezando por ele e pela família. O Joel da Silva em Aracaju, lá no bairro Santo Antônio, rezando por todos os irmãos do Santo Terço. A nossa querida Mari Cuidadora, a Mari Luce, rezando pelo filho Leonardo e por todos os irmãos do Terço. A Nilva Militão em Juiz de Fora, a Gorete em Baipendi também rezando conosco. A Thelma em Itabuna, na Bahia, rezando por ela e pela família. Em Itabaiana, no Sergipe, rezando conosco, louvando e agradecendo os nossos irmãos todos também. A Idelma, pedindo por ela e pela família. O Paulo Roberto em Santa Rita de Jacutinga, rezando por ele e por todos que precisam. E quem reza conosco este segundo mistério é a nossa irmã Lazarina em Pindamonhangaba. Lazarina, bom dia.
1: Bom dia, Eduardo.
0: Tudo bem, graças a Deus?
1: Tudo bem, graças a Deus. E agora melhor, que eu vou rezar o nosso Santo Terço, não é?
0: Amém, minha irmã. E hoje nós rezamos por quem?
1: Para você e pela sua família.
0: Obrigado.
1: Para minha irmã Maria Ribeiro, o Antônio Luiz dos Santos, Pedro Raimundo dos Santos, Alma de Joaquim Luiz dos Santos, Angelina Ribeiro de Jesus, Cecília Rosa, e também pro Zé Garcia, o padre César Moreira, e também a todos os doentes e enfermos.
0: Amém, minha irmã, vamos rezar e agradecer a Deus, rezando por todas as almas do purgatório, por todos os nossos irmãos e irmãs que nesse momento estão realizando a sua Páscoa, voltando à casa do Pai. Pai nosso que estais nos céus,

0: santificado seja o vosso nome, venha a nós o vosso reino, seja feita a vossa vontade, assim na terra como no céu.
1: O pão nosso de cada dia nos dai hoje, perdoai as nossas ofensas, assim como nós perdoamos a quem tem ofendido, e não os deixeis cair em tentação, mas livrai do mal. Amém.
0: Ave Maria, cheia de graça, o Senhor é convosco, bendita sois vós entre as mulheres, e bendito é o fruto do vosso ventre, Jesus.
1: Santa Maria, Mãe de Deus, rogai por nós, pecadores, agora e na hora de nossa morte. Amém.
0: Ave Maria, cheia de graça, o Senhor é convosco, bendita sois vós entre as mulheres, e bendito é o fruto do vosso ventre, Jesus.
1: Santa Maria, Mãe de Deus, rogai por nós, pecadores, agora e na hora de nossa morte. Amém.
0: Ave Maria, cheia de graça, o Senhor é convosco. Bendita sois vós entre as mulheres, e bendito é o fruto do vosso ventre, Jesus.
1: Santa Maria, Mãe de Deus, rogai por nós, pecadores, agora e na sua morte. Amém.
0: Ave Maria, cheia de graça, o Senhor é convosco. Bendita sois vós entre as mulheres, e bendito é o fruto do vosso ventre, Jesus.
1: Santa Maria, Mãe de Deus, rogai por nós, pecadores, agora e na sua morte. Amém.
0: Ave Maria, cheia de graça, o Senhor é convosco. Bendita sois vós entre as mulheres, e bendito é o fruto do vosso ventre, Jesus.
1: Santa Maria, Mãe de Deus, rogai por nós, pecadores, agora e na sua morte. Amém.
0: Ave Maria, cheia de graça, o Senhor é convosco. Bendita sois vós entre as mulheres, e bendito é o fruto do vosso ventre, Jesus.
1: Santa Maria, Mãe de Deus, rogai por nós, pecadores, agora e na sua morte. Amém.
0: Ave Maria, cheia de graça, o Senhor é convosco. Bendita sois vós entre as mulheres, e bendito é o fruto do vosso ventre, Jesus.
1: Santa Maria, Mãe de Deus, rogai por nós, pecadores, agora e na sua morte. Amém.
0: Ave Maria, cheia de graça, o Senhor é convosco. Bendita sois vós entre as mulheres, e bendito é o fruto do vosso ventre, Jesus.
1: Santa Maria, Mãe de Deus, rogai por nós, pecadores, agora e na hora de nossa morte. Amém.
0: Ave Maria, cheia de graça, o Senhor é convosco. Bendita sois vós entre as mulheres, e bendito é o fruto do vosso ventre, Jesus.
1: Santa Maria, Mãe de Deus, rogai por nós, pecadores, agora e na sua morte. Amém.
0: Ave Maria, cheia de graça, o Senhor é convosco. Bendita sois vós entre as mulheres, e bendito é o fruto do vosso ventre, Jesus.
1: Santa Maria, Mãe de Deus, rogai por nós, pecadores, agora e na sua morte. Amém.
0: Arcanjos, glória ao Pai, ao Filho e ao Espírito Santo.
1: Como era no princípio, agora e sempre. Amém. Ó meu bom e amado Jesus, perdoai, livrai do fogo do inferno, levai as almas todas para o céu e socorrei somente a que mais precisares da vossa infinita misericórdia.
0: Arcanjos, São Miguel, São Gabriel e São Rafael,
1: rogai por nós.
0: Santa Luzia,
1: rogai por nós.
0: Santa Rita de Cássia,
1: rogai por nós.
0: Santa Mônica, que celebramos no dia de hoje,
1: rogai por nós.
0: Senhora Aparecida, Mãe, Rainha e Padroeira do Brasil,
1: recorremos a vós e rogai por nós.
0: Minha querida irmã Lazarina e Pindamonhangaba, um dia abençoado para você, minha querida. Fique com Deus, viu?
1: Amém, a você também, e que você também tenha uma ótima final de semana. Ó, domingo, todos os domingos, eu ouço você
0: no domingo no santuário.
1: É,
0: que bom, viu? Seja muito bem-vinda. Fique com Deus, salve Maria.
1: Salve Maria, fique com Deus.

0: acolhendo nossos irmãos espalhados pelo Brasil, pelo mundo afora, rezando conosco. O Anderson Pietro Bom, em Jales, interior de São Paulo, ele e Dona Érica rezando conosco, louvando e agradecendo a Deus por tudo na vida deles. Reza conosco a Mauri Mota, lá em Bela Cruz, no Ceará, também rezando por ele e pela família, louvando e agradecendo a Deus. O nosso Anderson Pietro Bom reza também pela esposa Dona Érica, pela mãe a Dona Vilma, a sogra Nadir e por todos os policiais penais de plantão. Louvando e agradecendo a Deus o Haroldo Cruz em Virgínia, o nosso irmão Israel Lopes, rezando por ele e pela família, o vovô Claudinho e Dona Luciana em São João da Boa Vista, rezando pelos filhos, netos, amigos, a Maria Elza em Ananindeua, rezando por ela e por toda a família, ela e o Manuel, sempre em oração conosco. O Zico, seu Zico lá em Jales, rezando com a gente, pedindo pela família, a Eliana Diniz, ela reza pelo esposo dela também, o José Francisco, estão rezando conosco pela alma do filho deles, o Danilo, do amigo também Antônio Tibúrcio, em Bocaina, Dom Viçoso, Minas Gerais. Que Deus abençoe a todos nós. Amém, meus irmãos. A Cristiane e o Antônio rezando conosco, louvando e agradecendo a Deus. O Vicente, em Mococa, em São Paulo. A Alina, em Belo Horizonte, rezando conosco. Maria Cleusa de Curvelo, rezando pela sua irmã Alice Lina de Belo Horizonte, que passou por uma cirurgia ontem, que ela tem uma boa recuperação, né, Dona Maria Creuza? Com a graça de Deus. Rezando conosco também o Ronaldo de Castro, o Paulo Corretor rezando conosco, o Adriano Gebara pedindo por ele e pela família, o Arlindo Canal e Dona Lucineide no Elá, em Cachoeiro de Itapemirim, o Osmaíra em Santa Bárbara do Oeste, o Ronilton rezando conosco também, Dona Maria Augusta em Salvador, na Bahia, o Anselmo Adriano rezando com a gente em Joinville, Santa Catarina, louvando e agradecendo a Deus todos esses nossos irmãos. A Marlene rezando com a gente, pedindo por ela, pela família, em Curvelo, tá uma chuvinha tranquila desde a 1 da manhã, obrigado meu Deus. Rezando por ela, pela família, por todos que precisam de oração. E quem reza conosco neste mistério é a nossa irmã Dona Maria de Fátima. Ela está lá em Aracaju, no Sergipe. Dona Maria, bom dia!
1: Bom dia, Eduardo, tudo bem?
0: Tudo bem, graças a Deus. E hoje nós rezamos por quem, minha irmã?
1: Eu rezo, eu sou Maria de Fátima de Aracaju, mas também de Itabaiana, viu?
0: Sim.
1: Mais uns domicílios, viu? É, eu rezo pela paz do mundo, pelas almas, pelos enfermos, pelos profissionais de saúde que cuidam dos enfermos, né? Que tenham paciência e que dêem sabedoria para levar a saúde aos nossos pacientes, né? Ou também que alivie todo o sofrimento. Rezamos pela saúde de Valmir, que está passando por um probleminha cardiológico, mas quem é cardiopata sabe que ninguém está livre, né, na matéria de passar por um problema. Sim. De saúde. Eu sou cardiopata há mais de 15 anos, já sou operada, mas na graça de Deus continuo com a minha vida normal, tranquila, em acompanhamento, e Deus sabe de todas as coisas.
0: Comando de
1: tudo. Sempre protegendo. Rezo por Dona Maria de Jesus Passos, que é minha colega de rezar texto há mais de 15 anos, nós rezamos nesse mesmo horário, e todos que nos ouvem, pelos meus filhos, que são profissionais de saúde, Lucas Augusto Médico, que nesse momento se encontra de plantão, e Ana Carolina, por você, Eduardo, sua família, por todo o povo da minha cidade de Itabaiana, Moita Bonita também, que foi onde eu nasci, Areia Branca, onde eu também tenho domicílio, e também aqueles que estão nos ouvindo, que tentem rezar esse mistério do texto na madrugada, que é maravilhoso, maravilhoso, Eduardo, só sabe quem reza. Já passei por vários que rezavam esse texto, até por Terezinha de Jesus aí.

0: Marcelli, Padre Rubens também, enfim, vários, vários.
1: Vamos
0: e você que sempre está com a sua paciência, né? É, com a gente, com todos que rezam neste momento maravilhoso pela minha saúde e pela saúde de todos que necessitam.
1: Amém.
0: Obrigado, Senhor.
1: Vamos rezar e agradecer a Deus por tudo isso, pelos seus filhos que são médicos e estão cuidando de nossos irmãos nesse momento. Pai nosso que estais nos céus, santificado seja o vosso nome, venha a nós o vosso reino, seja feita a vossa vontade, assim na terra como no céu.
0: O pão nosso de cada dia nos dai hoje, perdoai as nossas ofensas, assim como nós perdoamos a quem nos tem ofendido. E não nos deixeis cair em tentação, mas livrai-nos, Senhor, do mal. Amém.
1: Ave Maria, cheia de graça, o Senhor é convosco. Bendita sois vós entre as mulheres, e bendito é o fruto do vosso ventre, Jesus.
0: Santa Maria, Mãe de Deus, rogai por nós, pecadores, agora e na hora de nossa morte. Amém.
1: Ave Maria, cheia de graça, o Senhor é convosco. Bendita sois vós entre as mulheres, e bendito é o fruto do vosso ventre, Jesus.
0: Santa Maria, Mãe de Deus, rogai por nós, pecadores, agora e na hora de nossa morte. Amém.
1: Ave Maria, cheia de graça, o Senhor é convosco. Bendita sois vós entre as mulheres, e bendito é o fruto do vosso ventre, Jesus.
0: Santa Maria, Mãe de Deus, rogai por nós, pecadores, agora e na hora de nossa morte. Amém.
1: Ave Maria, cheia de graça, o Senhor é convosco. Bendita sois vós entre as mulheres, e bendito é o fruto do vosso ventre, Jesus.
0: Santa Maria, Mãe de Deus, rogai por nós, pecadores, agora e na hora de nossa morte. Amém.
1: Ave Maria, cheia de graça, o Senhor é convosco. Bendita sois vós entre as mulheres, e bendito é o fruto do vosso ventre, Jesus.
0: Santa Maria, Mãe de Deus, rogai por nós, pecadores, agora e na hora de nossa morte. Amém.
1: Ave Maria, cheia de graça, o Senhor é convosco. Bendita sois vós entre as mulheres, e bendito é o fruto do vosso ventre, Jesus.
0: Santa Maria, Mãe de Deus, rogai por nós, pecadores, agora e na hora de nossa morte. Amém.
1: Ave Maria, cheia de graça, o Senhor é convosco. Bendita sois vós entre as mulheres, e bendito é o fruto do vosso ventre, Jesus.
0: Santa Maria, Mãe de Deus, rogai por nós, pecadores, agora e na hora de nossa morte. Amém.
1: Ave Maria, cheia de graça, o Senhor é convosco. Bendita sois vós entre as mulheres, e bendito é o fruto do vosso ventre, Jesus.
0: Santa Maria, Mãe de Deus, rogai por nós, pecadores, agora e na hora de nossa morte. Amém.
1: Ave Maria, cheia de graça, o Senhor é convosco. Bendita sois vós entre as mulheres, e bendito é o fruto do vosso ventre, Jesus.
0: Santa Maria, Mãe de Deus, rogai por nós, pecadores, agora e na hora de nossa morte. Amém.
1: Ave Maria, cheia de graça, o Senhor é convosco. Bendita sois vós entre as mulheres, e bendito é o fruto do vosso ventre, Jesus.
0: Santa Maria, Mãe de Deus, rogai por nós, pecadores, agora e na hora de nossa morte. Amém.
1: Glória
0: ao Pai, ao Filho e ao Espírito Santo, como era no princípio, agora e sempre. Amém. Ó meu Jesus, perdoai-nos, livrai-nos do fogo do inferno, levai as almas todas para o céu e socorrei principalmente aquelas que mais precisarem. Abençoai o Santo Padre e aumentai a nossa fé. Convertei os pecadores, dai-nos a paz e o dom do Espírito Santo. Ó Maria concebida sem pecado,
1: rogai por nós que recorremos
0: a vós.
1: São Lucas Evangelista, padroeiro dos médicos,
0: rogai por nós. E o meu filho se chama Lucas.
1: Amém. Santa Amém. Mônica, que celebramos no dia de hoje.
0: Amém. E hoje também, Eduardo, eu esqueci de colocar em oração minha amiguinha de infância, a irmã de Padre Pedro Cunha, viu, da Aparecida, que é de Moita Bonita. Ela está completando anos hoje. Ela mora aí em São Paulo.
1: Amém.
0: José Palmeira, a irmã de Padre Pedro Cunha.
1: Nossa. Certo? Certinho. Nossa Senhora Aparecida, rainha e padroeira do Brasil.
0: rogai por nós que recorremos a vós. O Eduardo, eu sou a professora Fátima, viu? A mesma Maria de Fátima que está falando aqui de Aracaju.
1: Amém, tá, minha querida, amém. Um dia abençoado a você, fique com Deus.
0: Ah, Eduardo, a você também, a toda a sua família, muito obrigado. Eu rezo também pro Denilson, uma pessoa que sempre me ajuda, viu?
1: Amém. Salve Maria.
0: Salve Maria.

0: Reza conosco neste quarto mistério, rezando, louvando e agradecendo os nossos irmãos, pedindo a Judete Souza, de Bom Jesus da Lapa, nossos irmãos lapenses, rezando conosco, pedindo as bênçãos da Mãe Aparecida, e a nossa irmã Judete reza por ela, pela família, por todos, todos, todos, pedindo pela vida e saúde de todos. Quem reza conosco, pedindo, louvando e agradecendo ao bom Deus, os nossos irmãos queridos, a Eliete Santos em Curvelo, rezando por ela e pela família, a Maria de Brotas em Castro Alves, na Bahia, a Assis Reis lá em Curvelo, rezando por ele, pela família, pela Rádio Centro Minas FM, louvando e agradecendo Josimar, em Cássia, Minas Gerais, rezando por ele, pela família também, o Jonas Eliseu, em Ipatinga, o Marcinho em Dourados, no Mato Grosso, o Carlinhos de Goiânia, rezando conosco, louvando e agradecendo a Deus, pelas irmãs, a Daniela e a Juliana, eles estão indo a pé, estão vindo a pé para Aparecida, é isso mesmo, Carlinhos? Confirme para mim, tá bom, meu irmão? Ou aí para Aparecida de Goiânia? Confirma para mim, tá bom, meu irmão? Rezando conosco, a Sheila, rezando por ela, pela família, pelo matrimônio dela, pelo filho, louvando e agradecendo a Deus, o Marcos, rezando conosco em Guaratinguetá, agradecendo a Deus pela chuva que está caindo. A Antônia Maria de Jesus, por ela e pela família. O Sebastião Silva, em Dom Viçoso, rezando por ele e pela família. A nossa irmã querida Marta, em Valinhos, rezando por ela e por toda a família. O nosso irmãozinho querido também, José Everaldo, rezando conosco. O Evandro Cruz, que está no trabalho, rezando com a gente, por ele, pela dona Marilze, pelos filhos, pela neta Gabriela, por todos os irmãos e irmãs que nos ouvem pela Rádio Catedral FM em Juiz de Fora, onde o Elias Edmar Peters também se encontra, rezando por ele, pela dona Helena, que é a esposa, o filho Elias, por todos. Dona Benedita Lopes em Oeiras, no Piauí, o José Nilton em Salvador, na Bahia, a Aparecida lá na Fazendinha, rezando conosco em Aracaju, pela Rádio Cultura, o nosso irmão Agrene, rezando com a gente, rezando também pela companheira, pela vida e saúde de todos os irmãos, pedindo as bênçãos da Mãe Aparecida, o Ribeiro em São Paulo, por ele e pela família, a nossa irmã Marta Janete, rezando por ela, pela família, ela que mora em Araguari, Minas Gerais, também pela mãezinha dela, dona Maurina, e por todos que estão rezando o Santo Terço. A Célia Josélia, rezando conosco, ela está em Birigui, São Paulo, Célia Nogueira, pedindo por ela e pela família. E quem reza conosco no interior de São Paulo é a dona Cecília, lá em Getulina. Bom dia, dona Cecília.
1: Bom dia, Eduardo.
0: Tudo bem, graças a Deus?
1: Graças a Deus, tudo bem.
0: Graças a Deus. E nós rezamos por quem hoje, dona Cecília?

0: Precisamos pela intenção da minha família, que mora lá em Joinville, Santa Catarina, meu filho César Previato, a Nora Fabiane e os netos Gabriele, Gustavo e Leonardo. Rezo também para meus irmãos Maria, Nelson e Marina, Joaquim e Sérgio, e a todos que estão rezando o Santo Terço nesta madrugada.
1: Amém.
0: E a minha saúde também.
1: Com toda certeza, rezando pela vida e saúde da senhora, de todos os familiares, louvando e agradecendo. Pai nosso que estais nos céus, santificado seja o vosso nome, venha a nós o vosso reino, seja feita a vossa vontade, assim na terra como no céu.
0: O pão nosso de cada dia nos dai hoje, perdoai as nossas ofensas, assim como nós perdoamos a quem nos tem ofendido. Não nos deixeis cair em tentação, mas livrai-nos do mal. Amém.
1: Ave Maria, cheia de graça, o Senhor é convosco. Bendita sois vós entre as mulheres, e bendito é o fruto do vosso ventre, Jesus.
0: Santa Maria, Mãe de Deus, rogai por nós, pecadores, agora e na hora da nossa morte. Amém.
1: Ave Maria, cheia de graça, o Senhor é convosco. Bendita sois vós entre as mulheres, e bendito é o fruto do vosso ventre, Jesus.
0: Santa Maria, Mãe de Deus, rogai por nós, pecadores, agora e na hora da nossa morte. Amém.
1: Ave Maria, cheia de graça, o Senhor é convosco. Bendita sois vós entre as mulheres, e bendito é o fruto do vosso ventre, Jesus.
0: Santa Maria, Mãe de Deus, rogai por nós, pecadores, agora e na hora da nossa morte. Amém.
1: Ave Maria, cheia de graça, o Senhor é convosco. Bendita sois vós entre as mulheres, e bendito é o fruto do vosso ventre, Jesus.
0: Santa Maria, Mãe de Deus, rogai por nós, pecadores, agora e na hora da nossa morte. Amém.
1: Ave Maria, cheia de graça, o Senhor é convosco. Bendita sois vós entre as mulheres, e bendito é o fruto do vosso ventre, Jesus.
0: Santa Maria, Mãe de Deus, rogai por nós, pecadores, agora e na hora da nossa morte. Amém.
1: Ave Maria, cheia de graça, o Senhor é convosco. Bendita sois vós entre as mulheres, e bendito é o fruto do vosso ventre, Jesus.
0: Santa Maria, Mãe de Deus, rogai por nós, pecadores, agora e na hora da nossa morte. Amém.
1: Ave Maria, cheia de graça, o Senhor é convosco. Bendita sois vós entre as mulheres, e bendito é o fruto do vosso ventre, Jesus.
0: Santa Maria, Mãe de Deus, rogai por nós, pecadores, agora e na hora da nossa morte. Amém.
1: Ave Maria, cheia de graça, o Senhor é convosco. Bendita sois vós entre as mulheres, e bendito é o fruto do vosso ventre, Jesus.
0: Santa Maria, Mãe de Deus, rogai por nós, pecadores, agora e na hora da nossa morte. Amém.
1: Ave Maria, cheia de graça, o Senhor é convosco. Bendita sois vós entre as mulheres, e bendito é o fruto do vosso ventre, Jesus.
0: Santa Maria, Mãe de Deus, rogai por nós, pecadores, agora e na hora da nossa morte. Amém.
1: Ave Maria, cheia de graça, o Senhor é convosco. Bendita sois vós entre as mulheres, e bendito é o fruto do vosso ventre, Jesus.
0: Santa Maria, Mãe de Deus, rogai por nós, pecadores, agora e na hora da nossa morte. Amém.
1: Glória ao Pai, ao Filho e ao Espírito Santo.
0: Assim como era no princípio, agora e sempre. Amém.
1: Ó meu bom e amado Jesus,
0: perdoai-nos, livrai-nos do fogo do inferno, levai as almas todas para o céu e socorrei principalmente as que mais precisarem da vossa divina misericórdia.
1: Nossa Senhora do Perpétuo Socorro,
0: rogai por nós.
1: São José,
0: valei-me São José, rogai por nós.
1: Santa Mônica, que celebramos no dia de hoje,
0: rogai por nós.
1: Nossa Senhora Aparecida, Mãe, Rainha e Padroeira do Brasil,
0: rogai por nós que recorremos a vós e a misericórdia de Deus.
1: Minha querida Dona Cecília, muito obrigado por ter rezado conosco. Um dia abençoado para a senhora, para toda a família. Fique com Deus.
0: Amém. Salve Maria. Deus abençoe você e sua família, Eduardo.
1: Amém. Um abraço. E a da senhora também. Salve Maria.
0: Salve Maria!

quinto mistério, neste último mistério, nós rezamos pelos nossos irmãos do mundo inteiro, irmãos que neste momento estão sofrendo pelo grande desastre que aconteceu no Nepal e lá no vizinho Tibete, região autônoma da China, na região lá da cordilheira do Himalaia, a cadeia de montanhas mais alta do mundo, uma avalanche de neve, água, lama e tudo, madeira, pedras, que os nossos irmãos, até o momento, mais de 500 pessoas já morreram por causa dessas inundações causadas por essa avalanche. Pelos irmãos que estão sofrendo também com fogo em diversas partes do mundo, e pelos nossos irmãos brasileiros espalhados pelo mundo inteiro, rezando por todos nós que precisamos de nós, de orações, de nossos irmãos que sempre rezam, rezem por todos nós, um rezando pelo outro, louvando e agradecendo a Deus por tudo. E quem reza conosco, pedindo as bênçãos da Mãe Aparecida, o Francisco Anselmo, lá em Aracaju, pelos filhos Gabriel e Gabriela. O Gabriel, rezando hoje, vai submeter a uma cirurgia. A Maísa Gabriela, também pelos netos João Gabriel e José Felipe, pela dona Nete, mamãe do nosso querido Francisco Anselmo, que a Mãe Aparecida passe à frente na cirurgia que o Gabriel vai fazer hoje, louvando e agradecendo a Deus. O Zequinha, rezando com a gente, pedindo as bênçãos da Mãe Aparecida, lá em Bom Jesus da Lapa, rezando por ele e pela família. Reza conosco também os nossos irmãos espalhados pelo Brasil afora, a Nilcimar, em Lajinga, Minas Gerais, rezando por ela e pela família, louvando e agradecendo ao bom Deus por tudo na nossa vida e na vida de nossos irmãos e irmãs que rezam conosco, pedindo sempre a proteção e as bênçãos da Mãe Aparecida. A Claudineia, lá ela está rezando conosco no bairro dos Lemes, em Guaratinguetá, rezando por ela, pela família, e rezando esta última dezena do Santo Terço pela filha Ana Laura, que hoje completa 18 anos. Parabéns, Ana Laura, que a Mãe Aparecida lhe cubra com seu manto sagrado, muita saúde, muita paz, felicidades para você, viu? Que você continue sendo essa filha abençoada, amorosa, né? Nossa querida Claudineia, louvando e agradecendo pela vida da filhona Ana Laura, e a todos os aniversariantes no dia de hoje, louvando e agradecendo pela vida de todos vocês. Quem reza conosco também, a Maria Márcia, rezando por ela, pela família, pedindo as bênçãos da Mãe Aparecida por todos os nossos irmãos e irmãs que estejam neste momento em oração, pedindo as bênçãos da Mãe Aparecida, louvando e agradecendo a Deus por tudo que o Senhor tem realizado na vida de cada um de nós. Pedindo as bênçãos da Mãe Aparecida também, louvando e agradecendo o nosso irmão lá da Rádio Cultura, o Paulinho Oliveira, da Rádio Cultura de Aracaju, colocando ele, a mãezinha dele, os filhos, Dedé do Mercadinho e todos os ouvintes da Rádio Cultura, que vai ao ar após o Santo Terço com a Mãe Aparecida. Ô Paulinho, beijo no coração, meu irmão, que Deus te abençoe, viu? Que a Mãe Aparecida lhe cubra com seu manto sagrado, que o Senhor Bom Jesus abençoe a sua vida, a sua missão, nos microfones da nossa querida Rádio Cultura, aí de Aracaju. Rezando conosco, louvando e agradecendo, pedindo as bênçãos da Mãe Aparecida, o Carlinhos, rezando, pedindo as bênçãos da Mãe Aparecida, e é isso mesmo, estão vindo a pé a Aparecida. Eles moram em Socorro, São Paulo, e estão vindo a pé, louvando e agradecendo a Deus por esta romaria dos nossos amigos e irmãos de Socorro, interior de São Paulo, que estão vindo a pé para Aparecida.

0: Carlinhos está lá em Goiânia, rezando por eles, pelas irmãs, a Daniela, a Juliana, que estão vindo nessa caminhada para a casa da mãe. Obrigado, viu, Carlinhos, pela informação, meu querido. Louvando e agradecendo a Deus por tudo e por todos, pedindo as bênçãos da mãezinha querida por todos os nossos irmãos que nesse momento rezam conosco. A dona Marita, lá em Salvador, na Bahia, rezando por ela e pela família, pedindo a proteção e as bênçãos da mãe Aparecida por todos os nossos irmãos e irmãs que neste momento também estão carentes de orações, carentes do aconchego e do colo de nossa mãezinha querida, a Senhora Aparecida. A dona Inês Maria em Campinas rezando conosco, pedindo a proteção e as bênçãos da mãe Aparecida. A dona Amélia lá em Ponta Grossa, no Paraná, e quem reza conosco é a Verbena. A Verbena está lá em Oeiras, no Piauí. Oi, Verbena, caiu a sua ligação. Vou ligar novamente para você, tá bom, Verbena? Para você rezar conosco este mistério. E você, meu irmão, vai colocando aí as suas intenções por quem você está rezando no dia de hoje, pedindo as bênçãos da mãe Aparecida, que ela continue intercedendo por você, pela sua família, por todos aqueles que precisam de nossas orações. Rezando pelos nossos irmãos desempregados, rezando pelos nossos irmãos que estão agora saindo para o trabalho, louvando e agradecendo a Deus por mais este dia. Paulo Sérgio, lá em Franca, ele e a Márcia, Paulo Sérgio se aprontando para o trabalho nesse momento, louvando e agradecendo ao bom Deus por tudo na vida dele, na vida da família, das meninas, da Márcia, rezando conosco também, pedindo a proteção e as bênçãos da mãe Aparecida. Os nossos irmãos que estão neste momento no leito de hospital, pedindo a proteção e as bênçãos do nosso Pai misericordioso, que a mãe Aparecida passe à frente e cuide de todos eles. E quem reza conosco é a Verbena, lá de Oeiras, no Piauí. Verbena, bom dia, minha irmã.
1: Bom dia, Pai de Cristo, amor de Maria.
0: Verbena, hoje nós rezamos por quem, minha irmã?
1: Hoje eu entrego minha vida, minha saúde, meu trabalho, meu dia. Hoje eu rezo por todos vocês da rádio, por todos os irmãos de Cristo que estão rezando por nós, com a gente no mundo todo. Hoje eu rezo por Céim, por Dadina, Luiz Carlos Bruno, Manuel Bruno, Dona Nilda, que mora ali na praça. Hoje eu rezo por Leste, Bete, Dom Carlos, Medianeiro, Santa Rosa, Romildo Borges, Pessar.
0: Todo mundo.
1: Hoje eu rezo pelos acolhidos da Fazenda da Esperança. Hoje eu rezo pelos nossos padres e padres Cleitos. Hoje eu rezo também pela caravana de Ueira que está em Aparecida. Eu rezo pelo padre Pereira, pelo padre Geraldo, pelo padre Ricardo, pelo padre Sossegundo, padre Francisco. Hoje eu rezo, peço a paz do mundo. Rezo por essa avalanche que teve aí, rezo por meus filhos, que está em Rondônia, que está em Brasília.
0: Amém.
1: Rezo por meus irmãos, rezo pelas almas da minha tia, de Luiz. Amém?
0: Por todos, vamos rezar e agradecer a Deus. Pai nosso que estais nos céus, santificado seja o vosso nome. Venha a nós o vosso reino. Seja feita a vossa vontade, assim na terra como no céu.
1: O pão nosso de cada dia nos dai hoje. Perdoai as nossas ofensas, assim como nós perdoamos a quem nos tem ofendido. E não nos deixeis cair em tentação, mas livrai-nos do mal. Amém.
0: Ave Maria, cheia de graça, o Senhor é convosco. Bendita sois vós entre as mulheres. E bendito é o fruto do vosso ventre, Jesus.
1: Eu rezo também pela alma de Marcos Bruno e de Antônio Jacó. Santa Maria, Mãe de Deus, rogai por nós, pecadores. Agora e na hora de nossa morte. Amém.
0: Ave Maria, cheia de graça, o Senhor é convosco. Bendita sois vós entre as mulheres e bendito é o fruto do vosso ventre, Jesus.
1: Santa Maria, Mãe de Deus, rogai por nós, pecadores, agora e na hora de nossa morte. Amém.
0: Ave Maria, cheia de graça, o Senhor é convosco. Bendita sois vós entre as mulheres e bendito é o fruto do vosso ventre, Jesus.
1: Santa Maria, Mãe de Deus, rogai por nós, pecadores, agora e na hora de nossa morte. Amém.
0: Ave Maria, cheia de graça.

0: Graças ao Senhor é convosco, bendita sois vós entre as mulheres, e bendito é o fruto do vosso ventre, Jesus.
1: Santa Maria, Mãe de Deus, rogai por nós, pecadores, agora e na hora de nossa morte. Amém.
0: Ave Maria, cheia de graça, o Senhor é convosco, bendita sois vós entre as mulheres, e bendito é o fruto do vosso ventre, Jesus.
1: Santa Maria, Mãe de Deus, rogai por nós, pecadores, agora e na hora de nossa morte. Amém.
0: Ave Maria, cheia de graça, o Senhor é convosco, bendita sois vós entre as mulheres, e bendito é o fruto do vosso ventre, Jesus.
1: Santa Maria, Mãe de Deus, rogai por nós, pecadores, agora e na hora de nossa morte. Amém.
0: Ave Maria, cheia de graça, o Senhor é convosco, bendita sois vós entre as mulheres, e bendito é o fruto do vosso ventre, Jesus.
1: Santa Maria, Mãe de Deus, rogai por nós, pecadores, agora e na hora de nossa morte. Amém.
0: Ave Maria, cheia de graça, o Senhor é convosco, bendita sois vós entre as mulheres, e bendito é o fruto do vosso ventre, Jesus.
1: Eu rezo também pela saúde de Miguel Gerônimo. Santa Maria, Mãe de Deus, rogai por nós, pecadores, agora e na hora de nossa morte. Amém.
0: Ave Maria, cheia de graça, o Senhor é convosco, bendita sois vós entre as mulheres, e bendito é o fruto do vosso ventre, Jesus.
1: Santa Maria, Mãe de Deus, rogai por nós, pecadores, agora e na hora de nossa morte. Amém.
0: Ave Maria, cheia de graça, o Senhor é convosco, bendita sois vós entre as mulheres, e bendito é o fruto do vosso ventre, Jesus.
1: Santa Maria, Mãe de Deus, rogai por nós, pecadores, agora e na hora de nossa morte. Amém.
0: Glória ao Pai, ao Filho e ao Espírito Santo.
1: Assim como era no princípio, agora e sempre. Amém.
0: Ó meu bom e amado Jesus,
1: perdoai-me, livrai-me do fogo do inferno, levai as almas todas para o céu, e socorrei principalmente as que mais precisarem da vossa divina, infinita misericórdia.
0: São José. Senhora Aparecida, Rainha e Padroeira do Brasil.
1: Rogai. Rogai por nós.
0: Amém. Verbena, fique com Deus, minha irmã. Salve Maria.
1: Salve Maria Eduardo, um abraço.
0: E nós, mãe querida, agradecemos a vós por tudo que a senhora tem realizado na vida de cada um de nós que somos seus filhos, mãe querida. Salve rainha, mãe de misericórdia, vida, doçura e esperança nossa salve. A vós bradamos os degredados filhos de Eva, a vós suspiramos gemendo e chorando neste vale de lágrimas. Eia, pois, advogada nossa, esses vossos olhos misericordiosos a nós volvei, e depois deste desterro mostrai-nos, Jesus, bendito fruto do vosso ventre. Ó clemente, ó piedosa, ó doce sempre Virgem Maria, rogai por nós, Santa Mãe de Deus, para que sejamos dignos das promessas de Cristo. Assim seja. Amém. Ó Maria Santíssima, pelos méritos de nosso Senhor Jesus Cristo, em vossa querida imagem de Aparecida, espalhais inúmeros benefícios sobre todo o Brasil. Eu, embora indigno de pertencer ao número de vossos filhos e filhas, mas cheio do desejo de participar dos benefícios de vossa misericórdia, prostrado a vossos pés, consagro-vos o meu entendimento, para que sempre pense no amor que mereceis. Consagro-vos a minha língua, para que sempre vos louve e propague a vossa devoção. Consagro-vos o meu coração, para que depois de Deus vos ame sobre todas as coisas. Recebei-me, ó Rainha incomparável, vós que o Cristo crucificado deu-nos por mãe, no ditoso número de vossos filhos e filhas. Acolhei-me debaixo de vossa proteção, socorrei-me em todas as minhas necessidades espirituais e temporais, sobretudo na hora de minha morte. Abençoai-me, ó celestial cooperadora, e com vossa poderosa intercessão, fortalecei-me em minha fraqueza, a fim de que, servindo-vos fielmente nesta vida, possa louvar-vos, amar-vos e dar-vos graças no céu por toda a eternidade. Assim seja. Nós estivemos e continuaremos unidos em nome do Pai, do Filho e do Espírito Santo. Amém.
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0: Chegando daquele jeitão de sempre que você já conhece, com muita música sertaneja, alegria e diversão, pra gente começar bem a nossa quintaneja, a quinta-feira mais sertaneja do Brasil, hoje dia 27 de agosto de 2026. Agradecendo sempre o seu carinho e a sua companhia. É bom demais saber que você escolheu a Rádio Aparecida pra começarmos essa manhã daquele jeitão que a gente gosta, ao som de muita, mas muita música sertaneja de qualidade. E o programa Acorda Brasil tem a direção geral do missionário redentorista Padre Vanderlei Souza. Na coordenação nós temos a Paula Castro e nos trabalhos técnicos, comandando a máquina de som da Rádio Aparecida, eles, meus amigos Leonardo Mota, o Leozinho e o Patrick Carvalho, o MC Trick. E aí, vocês estão bom? Firmes e fortes, bom pra arrebentar? Animados para mais essa quintaneja? E é ou não é a quinta-feira mais sertaneja do Brasil? Mas é, e é com força, né? Quem é que vai começar na máquina de som hoje? É você, MC Trick. Já vamos começar atendendo o pedido musical, então? Já liga o microfone aí. Vamos dar um cheguinho na cidade de Castro Alves, na Bahia, para ouvir a minha amiga Maria, que tá na sintonia e mandou recadão. Fala comigo, Maria.
1: Bom dia, Bruno, com Jesus e Maria. Louvado seja Deus por mais esse dia. Que Ele nos abençoe e nos proteja. Como sempre, depois de acompanhar com a Mãe Aparecida, gosto também muito do seu programa. Aproveito e peço, se possível, você passar a música do Príncipe de Brotas, Daniel, Meu Reino Encantado. Ofereço a todos os ouvintes, né? Aos carreteiros também, motoristas de uma forma geral, inclusive aos meus sobrinhos, Carlos Boboy, né? Que Deus acompanhe e proteja, que seja sempre Deus no volante e na direção. Eles são apenas um instrumento. Um abraço, baiano e cheio de Deus, da sua ouvinte Maria de Brotas, de Castro Alves, na Bahia. Tá bom, meu querido?
0: Beijo, minha amiga Maria. Obrigado pela mensagem, obrigado pela participação. Um abração a todos os caminhoneiros desse nosso Brasilzão, que a Maria falou absolutamente tudo aí nesse áudio. Áudio bonito demais. Beijão pra Maria. Já vai preparando pra ela aí, então, o Daniel, que vai cantar com o paizão dele, A Meu Reino Encantado. Enquanto você vai preparando ela daí, meu amigo MC Trick, eu vou mandando daqui aquele abração carinhoso e especial aos amigos e amigas que sempre nos sintonizam através das emissoras de rádios que fazem parte da rede Aparecida de Rádio, entre elas a Rádio Cidade FM em Martins Soares, Minas Gerais, a Rádio Difusora em Casa Branca, São Paulo,

Coração FM em Dourados, no Mato Grosso do Sul, e a Rádio Diocesana FM em Campanha, Minas Gerais. Essas que são algumas das várias emissoras que sempre esparramam a nossa programação pelos quatro cantos do nosso país. A cada uma delas fica aqui o nosso abraço e o nosso agradecimento. Agora sim, meu amigo Patrick Carvalho, tá no jeito. Daniel e o José Camilo cantando Meu

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1: 5:18.
2: Bom dia, caro ouvinte. Em nome do Pai, do Filho e do Espírito Santo. Amém. Eu vos adoro, meu Deus, e vos amo de todo o coração. Dou-vos graças por me terdes criado, feito cristão e conservado nesta noite. Humildemente vos agradeço todos os benefícios que me concedestes. Estou pronto para ajudar-vos na construção de uma humanidade mais feliz, na construção do vosso reino de amor e de paz. As pessoas estão me esperando. Ofereço-vos todas as ações desse dia. Fazei que sejam todas segundo a vossa santa vontade, para a vossa maior glória. E seja sempre comigo a vossa graça e com toda a minha família. Defendei-me do pecado e de todo o mal. Senhor Deus, Rei do céu e da terra, dirigi, santificai e governai neste dia os nossos corações e os nossos corpos, sentidos, palavras e ações, a fim de que mereçamos ser salvos e libertos, aqui e na terra. Por nosso Senhor Jesus Cristo, vosso Filho, na unidade do Espírito Santo. Amém. Que este dia seja um dia abençoado para cada um de vocês, caro ouvinte. Abençoe-vos o Deus Todo-Poderoso, Pai, Filho e Espírito Santo. Amém.

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2: Ouvintes da Rádio Vida Nova FM, bom dia. Vamos fazer junto a nossa oração da manhã. Senhor Deus e Pai, a Ti a minha gratidão pela vida que desperta, pelo calor que cria vida, pela luz que abre meus olhos. Eu Te agradeço por tudo que forma minha vida, pela terra, pela água, pelo ar, pelas pessoas. Inspira-me com Teu Espírito Santo, os pensamentos que vão me alimentar, as palavras que eu vou dizer, os gestos que vou dirigir, a comunicação que vou realizar. Abençoa as pessoas que eu vou encontrar, os alimentos que vou ingerir. Abençoa os passos que eu der, o trabalho que devo fazer. Abençoa, Senhor, as decisões que eu vou tomar, a esperança que vou promover, a paz que vou semear, a fé que vou viver, o amor que vou partilhar. Ajuda-me, Senhor, a não fugir diante das dificuldades, mas abraçar com amor as pequenas cruzes desse dia. Quero estar contigo, Senhor, no início, durante e o fim desse dia. Amém.

Ouvinte da Rádio Vida Nova FM, bom estarmos juntos nesta manhã de quinta-feira, 27 de agosto de 2026. Pedimos a Deus que abençoe todos os nossos amigos e amigas aqui da Vida Nova FM. Palavra de Deus, um texto do Evangelho de Mateus. Feliz o escravo que ao voltar o Senhor o encontrar agindo dessa forma. O texto do Evangelho de hoje salienta a função dos responsáveis pela comunidade cristã. O chamado de Jesus para estarmos vigilantes nos dá a chave para entender e dar a vida à parábola. É verdade que pode ser compreendida por razões muito diferentes, incluindo prudência, medo, mas nesse contexto não nos permite supor essas motivações. A parábola se apresenta à perfeição da caridade, isso é, o cumprimento da missão. Jesus dá-nos muitos exemplos dessas atenções. Aquele que vigia no caso de vir ladrão, o servo que quer agradar o seu Senhor, ao esperar pelo Senhor que tarda em chegar, os responsáveis pela comunidade devem permanecer fiéis ao serviço. Se quisermos que ele nos encontre acordados no momento da sua chegada, não podemos distrair-nos diante das causas da vida. Esperar vigilante a chegada do Senhor significa viver o desejo e a esperança de encontrá-lo, de descobrir a presença dele nas nossas relações. Somos chamados a estar atentos porque o Senhor pode entrar em nossas vidas a qualquer momento. Mas talvez ele venha disfarçado. Devemos estar atentos para ir além das aparências. No próprio do caminho, precisamos refletir sobre o nosso futuro, nos perguntar sobre a responsabilidade que o Senhor deu a cada um de nós. Ninguém pode viver só para si. Senhor, ensina-nos a ser prudentes e vigilantes, discernindo aquilo que realmente vem de Ti, e que sob o amparo da Tua graça, possamos caminhar passo a passo no seguimento do Teu caminho. É o que pedimos hoje e sempre, Senhor. Ouvinte da Rádio Vida Nova FM, que o Senhor te abençoe e te guarde. Ele mostre a sua face e vos seja favorável. Que Ele volva para você seu olhar, vos dê sua paz. Que você sinta a presença amorosa de Deus em sua vida a cada minuto deste novo dia. Uma chuva de bênção seja derramada sobre você e sua família. E que o Senhor

0: te guarde na palma da sua mão e o livre de todo mal. E até que nos encontremos de novo, que Deus te abençoe em nome do Pai, do Filho e do Espírito Santo. Um bom dia e até amanhã, se Deus quiser.
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0: ai de mim se não anunciar o Evangelho. Primeira carta de Paulo aos Coríntios, capítulo 9, versículo 16. Celebremos jubilosos 40 anos da nossa Diocese de Guanhães. Rezemos com nosso bispo diocesano, Dom Otacílio Ferreira de Lacerda.
1: Vigilância e fecundidade ministerial. Reflexão à luz das passagens da Sagrada Escritura. Primeira carta de Paulo aos Tessalonicenses, capítulo 3, versículo 7 ao 13. Salmo 89 e a passagem do Evangelho de São Mateus. Capítulo 24, versículos 42 ao 51. Refletimos sobre a necessária vigilância a ser vivida pelo presbítero, a fim de que viva um fecundo ministério presbiteral na espera do Senhor que vem. Ciente de que o tempo é breve, deve suplicar a sabedoria divina nos discernimentos e decisões a tomar cotidianamente. Deste modo, a sabedoria e a vigilância devem estar sempre presentes em seu ministério. E isto se dá quando o presbítero vivencia a liturgia como profecia de Deus para cada dia, quando se abre a ação da graça de Deus em todo o seu viver, na realização do ministério que lhe foi confiado, quando cultiva a espiritualidade com a palavra de Deus, sacramentos, a oração, a liturgia das horas, o rosário, a vida e o testemunho dos santos, de modo especial, presbíteros que viveram com zelo e ardor a vocação e a missão, e a imprescindível devoção a Nossa Senhora. Quando não se deixa prender nas armadilhas do tradicionalismo ou progressismo exacerbado, esforça-se para viver a gratuidade, a menoridade, pequeno como a criança, como falou Jesus, e o perdão, quando ama e cuida dos pobres, os enfermos, os idosos, os frágeis, quando fortalece a amizade e a fraternidade presbiteral, quando vive diocesanamente, ou seja, em espírito sinodal e alegre atitude de serviço, e também quando não deixa apagar a chama do primeiro amor, reaviva a chama do dom de Deus. Segunda carta de Paulo a Timóteo, capítulo 1, versículo 6. E não abandona o primeiro amor. Livro do Apocalipse, capítulo 2, versículos 4 e 5. Quando toma consciência a cada dia que sem amor não há liberdade, sem liberdade não há amor. Quando é para toda a comunidade um homem de fé, esperança e caridade. Um peregrino por excelência que não se acomoda e se incomoda para que o reino de Deus se torne cada vez mais presente. Súplicas sejam elevadas aos céus pelos presbíteros para que na comunidade, pela palavra e pelo exemplo, sejam um incentivo para despertar santas e necessárias vocações, a fim de que a messe não pereça por falta de operários.

0: passagem do Evangelho de São Lucas, capítulo 10, versículos 2 ao 21. Vigilância e fecundidade ministerial.
1: Alegrai-vos sempre, orai sem cessar. 1 Tessalonicenses capítulo 5, versículos do 16 ao 17. Você acompanhou Momento de Oração com nosso Bispo Diocesano, Dom Otacílio Ferreira de Lacerda.

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0: Bom demais, hein? Bom dia pra você ligado na Vida Nova, são 6h19 WJ, mais uma edição do nosso Desperta Brasil, chegando com você hoje, quinta-feira, 27 de agosto de 2026, com o nosso Desperta Brasil, ó, promoção rolando, né? 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
0: 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Bom dia para você, boa quinta, 6h20.

0: Bom demais, hein? Abraçando já por aqui no Desperta Brasil, Luciano com a gente. Oi, Luciano, bom dia também pra você, tá ligado? Vai curtir por aqui, cai sereno e o sereno de fato tá caindo aqui, né? Bem-vindo, sereno. É, já deu aquela aliviada aí, né? Na temperatura, tava quente, melhorou aí até pra respirar, né? O ar tá mais puro. Abraçando também com a gente lá em Peçanha, tá ligado? O Adeilson Ferreira. Oi, Adeilson, bom dia também pra você. Obrigado pela companhia desde já aqui no Desperta Brasil. Também tá ligadinha com a gente? É a Marta, né? Bom dia.
1: Bom dia, Wagner. Aqui é a Marta Pimenta de Souza, da Ponte Alta.
0: Boa quinta aí, Marta.
1: Oferecer a próxima música para todos os ouvintes aqui da Ponte Alta, da Conquista, Barra Mansa, Santa Rita do Gunga. Principalmente para todos vocês da rádio.
0: Bacana, obrigado, viu, Marta, pela participação. Abraço a todos aí da região com a gente. Oi, Mirissan, obrigado pela companhia. Mirissan com a gente, Mirissan Ribeiro. Já deixando o vídeo aqui, como é que tá amanhecendo por aí, né? Pois é, chuvinha dando ar da graça, refrescando essa quinta. Já se despedindo aí do mês de agosto, né? Pois é, abraço, Mirissan. Abraçando também com a gente, lá em Sabinópolis, também tá na sintonia, a Rosineia Pereira. Oi, Rosineia, boa quinta aí também pra você. Bora de cafezinho, bora mexer o doce, menino parado no vento.

0: Bom demais, é o Desperta Brasil. Você ligado comigo aqui até as 8 horas da manhã, conferindo o melhor da música sertaneja, com a sua participação sempre, né? Na nossa frequência 91,5. 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Boa sorte aí. Geraldo da Rodoviária com a gente, bom dia.
1: Bom dia, Valeu, tudo bem, né?
0: Bacana, e você?
1: Eu vi aí, ó, Carreta Feiticeira.
0: Manda aí, Geraldo.
1: Gostaria de mandar aí, ó, pra Lica, pro Felisberto, pro Pitingô, pro Emílio, pro Sebastião do Táxi, Zé Roberto, Mirizan, o Clébio, Wendel, Sosmar, Dona Nilza, Dom Parecida, o Alessandro da Maraty, o Zé Roberto, a Sofia, o Soilton lá na Prata, que também escuta do programa.

0: Galerinha com a gente aí, né, Geraldo?
1: Todos os ouvintes. Varanjo. E a chuva tá caindo. Varanjo, a chuva tá caindo.
0: Pois é. Chuvinha tá caindo. Obrigado, Geraldo, pela participação. Boa sorte pra você também na promoção, viu? É o nosso Desperta Brasil.

0: Desperta Brasil com a Carreta Feiticeira.
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2: Oi, bom dia.
0: Bom dia pra Rosa com a gente também no Desperta Brasil, né, Rosa?
3: Gostaria de ouvir a música Maria Mendonça Estrelinha para...
0: Manda aí, tá ligadinha com a
3: para
0: gente.
3: Para mim e para todos os ouvintes da rádio.
0: Bacana, obrigado, tá, pela participação. Boa sorte pra você na promoção. É o nosso Desperta Brasil. Boa quinta aí pra você que tá juntinho em casa. Pra você também já no trabalho, né? Dia produtivo pra você, a turma da estrada também, cuidado redobrado, vá devagar, com bastante atenção, bom dia.

o Desperta Brasil, tá aí, estrelinha, saudosa Marília, pra você, com de Paulo e Paulino, aqui na sua manhã de quinta. 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
1: Desperta Brasil, 6:40, no oferecimento Casa Monza, lá tem betoneira para você, Menegote profissional, 400 litros, motor VEG, aproveite essa quinta-feira, né? São 6:40. 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
2: Oi, bom dia!
1: Bom dia para o Oziel com a gente, né, Oziel? Tá ligado com a gente lá no Desperta Brasil, Recanto dos Lambari. Bom dia!
3: Bom dia, Rana Júnior, que é o Oziel falando Recanto dos Lambari. Gostaria de ouvir a música do Eduardo Costa. Ainda estou aí.
1: Manda aí, Oziel.
3: Vou oferecer para Angélica, Lohan, Bianca, Beatriz, Selma, Tiari, Priscila, para o seu pai, para Giana, Isadora, Gilberto, para Jorlan, Frazinha, Juliano Corvo Doce, para Roberto Fernando Barão, Ronaldinho Coelho das Pombas, para Nô Pretinho Mucuri, para todos que estão ligadinhos, Esperta Brasil, Quinto, bora, bora.
1: Quinto, Zinho, bora, bora, obrigado pela companhia sempre, a turma aí da região, tá? Margarida com a gente, Paulistas, né, Margarida? Tá deixando um abraço especial para toda a família, para toda a equipe Vida Nova. Excelente manhã para você, para toda a turma aí, né? Na sintonia, conferindo também o nosso Desperta Brasil. Ainda tô aí, Eduardo Costa, no seu Desperta Brasil.

0: Ainda tô aí, Eduardo Costa, no seu Desperta Brasil, 6h45. Sirleia também já ligadinha com a gente no Village.
1: Bom dia.
0: Beleza? Bom demais, Sirleia. Moda boa, hein?
1: Meu olhar.
0: Manda aí, Sirleia.
1: Pro Saulo, pra todos meus familiares aqui em Goiás, pra Geraldinha, Dona Lica, pra Maria e família na Jacutinga, pro Delico do Bernardinho.
0: Aham.
1: Uhum. Leandro e família na Jacutinga, das Neves e família, Ritinha e família, Lurdinha e família. Pro Misael, Maiara, Graciane e Ederson, na mercearia Milô. Ronaldinho, a esposa dele, Chuva das Pombas, pro Anderson, Luzia, Marlene, Laninho, Fandinho, Geraldina Rodoviária, Leidione, os meninos da Canadá, Luan, Juban, Kaique, e pra todos que estão ligadinhos no Desperta Brasil, tenham um ótimo dia.
0: Bom demais,
1: Deus,
0: hein?
1: Deus abençoe você hoje sempre. Tchau, tchau.
0: Obrigado, Sirleia. Afonso Batista com a gente no Vista Alegre. Bom dia pra você. Tá deixando um abraço especial pra Anne e Larissa. Abraçando também a Tamara, Carla, Ana Laura, Lorena, toda essa turminha com a gente aí, né, Afonso? Ótima manhã, tá? Abraçando Áurea também com a gente. Áurea Soares tá ligadinha, né, Áurea? Lá na Grobé. Deixando um abraço especial nessa manhã pra Paula e Stephanie também com a gente. Obrigado, tá? Pela companhia. Toda essa turma aí, boa sorte na promoção. E não esqueça, nome completo, seu endereço, tá? Tudo bonitinho. 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Bom dia!

0: Madrugada e Me Olhar, Thaís, Zezé de Camargo e Luciano. Faltando 10 minutos agora para 7. Bom dia.
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3: Bom dia para você que nos ouve através das ondas da Rádio Vida Nova FM e através das redes sociais. Você que nos acompanha pelas redes, deixe o seu like, comente, siga o perfil da rádio e se inscreva no nosso canal. Eu sou Kênia Maria. É uma imensa alegria ter a sua companhia. O programa Santo do Dia é um programa para nos aproximar de Deus, nos inspirando com o exemplo daqueles que santificaram suas vidas, dedicando-as a Deus. Hoje é quinta-feira, 27 de agosto de 2026. Celebramos hoje Santa Mônica. Santa Mônica é a padroeira das mães e esposas cristãs. Nascida em Tagaste, na atual Argélia, é mundialmente conhecida por sua fé inabalável e por ter intercedido através de orações e lágrimas durante mais de 30 anos pela conversão de seu filho, Santo Agostinho. Santa Mônica casou-se com Patrício, um homem pagão, de temperamento explosivo e infiel. Mônica enfrentou as dificuldades com mansidão e oração, o que resultou

0: na conversão do marido antes da sua morte. O filho das lágrimas, seu primogênito, Agostinho, desviou-se da fé cristã, adotando heresias da época e levando uma vida mundana, o que causou grande sofrimento à mãe. A conversão de Agostinho. Mônica acompanhou o filho em suas viagens pela África, Roma e Milão. Suas preces foram ouvidas e Santo Agostinho converteu-se, sendo batizado pelo bispo Santo Ambrósio. Mais tarde, ele se tornaria um dos maiores doutores da Igreja Católica. Santa Mônica faleceu na cidade de Ostia, na Itália, aos 56 anos, pouco antes de retornar ao norte da África. Suas relíquias estão atualmente na Basílica de Santo Agostinho, em Roma. Nas últimas palavras de Mônica, ela, neste colóquio, nos dão a imagem da sua alma. Meu filho, dizendo isso a Santo Agostinho, quanto a mim, não existe nada que me atraia nesta vida. Nem sei mesmo o que estou fazendo aqui e por que ainda existo. Uma única coisa me fazia desejar viver ainda pouco: ver-te cristão antes de morrer. Deus me concedeu algo mais e melhor: ver-te desprezar as alegrias terrenas e só a ele servir. O que faço ainda aqui? Dentro de pouco tempo, ela morreu. E antes de embarcar de volta à sua pátria, era o ano de 387. Santa Mônica, mãe de Santo Agostinho, rogai a Deus por nós. Agora, quero convidar você, ouvinte, a rezar comigo a oração que o Senhor nos ensinou. Pai nosso que estais nos céus, santificado seja o vosso nome. Venha a nós o vosso reino. Seja feita a vossa vontade, assim na terra como no céu. O pão nosso de cada dia nos dai hoje. Perdoai-nos as nossas ofensas, assim como nós perdoamos a quem nos tem ofendido. E não nos deixeis cair em tentação, mas livrai-nos do mal. Amém. Ave Maria, cheia de graça, o Senhor é convosco. Bendita sois vós entre as mulheres, e bendito é o fruto do vosso ventre, Jesus. Santa Maria, Mãe de Deus, rogai por nós, pecadores, agora e na hora da nossa morte. Amém. Meu irmão, minha irmã, santificado seja o seu e o nosso dia. Até o próximo encontro, onde traremos mais exemplos de fé e coragem para santificar a sua vida. Fique com Deus e até lá.
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0: Bom demais, é o Desperta Brasil. Bom dia pra você, 7:03. Desperta Brasil, WJ, seu migão de todas as manhãs. A paróquia São Miguel e Almas informa que hoje, quinta-feira, haverá terço das mulheres na capela Nossa Senhora do Carmo, às 7:00. 7:03, bom dia, tá chegando por aqui. Informação pra você que tá ligado, né? No nosso Desperta Brasil, gente. 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Tá chegando para você que tá ligado o nosso boletim do agro, né? A Sofia Muniz trazendo as informações para você ligado aqui no Desperta Brasil.
1: O preço do boi gordo teve redução nesta quinta-feira, 27 de agosto. Em São Paulo, a arroba é negociada a R$342,50. No mercado de frango, os preços apresentam aumento na Grande São Paulo, em São José do Rio Preto e em Descalvado. O quilo do frango congelado está cotado a R$7,30, enquanto o frango resfriado é vendido a R$7,27. Já a carcaça suína especial apresenta estabilidade nos atacados da Grande São Paulo, com o quilo comercializado a R$7,38. Entre os estados analisados, o suíno vivo registra queda em Santa Catarina, onde o animal é negociado a R$ 4,56 por quilo. Os dados são do CEPEA. Reportagem Sofia Muniz.
0: Tá aí, obrigado Sofia Muniz com as informações, né? O boletim do agro aqui no Desperta Brasil. 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Bom dia. 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
0: Nota de falecimento. A família de Francisco Belisário Dias, conhecido como Chico Bateria do DR, comunica o seu falecimento. O seu corpo está sendo velado no Salão de Velórios da Univida, em Guanhães. O seu sepultamento será às 10 horas da manhã. Comunicamos o falecimento de Francisco Belisário Dias, conhecido como Chico Bateria do DR. Informou o plantão 24 horas da Univida.
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0: Zezinho Gasolina é um playboy demais.
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0: 7:10, bom dia. É o nosso Desperta Brasil, você ligado, juntos até as 8 horas da manhã com o melhor do sertanejo e claro, a sua participação, né? Com promoção rolando, afinal, 30 anos de vida nova e você ouvinte, claro, vai ser contemplado na programação, né? 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Bom demais, hein? Abraçando por aqui a Júlia com a gente na Fazenda Quartel. Oi, Júlia, bom dia para você.
1: Tudo bem?
0: Bacana, Júlia.
1: Fazenda Quartel. Gostaria de ouvir uma música com Leandro, Leonardo, Temporal de Amor.
0: Manda aí, Júlia.
1: Beijo para toda a minha família de Fazenda Quartel, para vocês da rádio e todos os ouvintes.
0: Bom demais, hein?
1: Um abraço, uma ótima quinta-feira.
0: Para todos nós. Valeu, Júlia. Legal, tá aí ligadinha com a gente. Abraçando o Zé Celso com a gente, né, Zé? Manda pra quem? Bom dia!
2: Preciso minha esposa Maria Aparecida, todo meu filho, meu compadre Zé e família, Corrente, Sonho Realista, os Benditos Flamengo Correntinho, Rafael Flamengo Corrente Canoa, Cláudio Pimenta Corrente Canoa, e o Negro na Santa Cruz, Negro Flamengo Santa Cruz, o Rosemar Flamengo São Domingos, o Renilson Flamengo Guacho Paulista, o Adilson Flamengo Bom Jesus Canabrava, o Francisco Flamengo Bom Jesus Canabrava, vocês da rádio, enfim, todos os amigos que gostaram de você.
0: Bom demais, hein? Valeu, Zé Celso, obrigado pela participação, ótima manhã pra você ligado com a gente, abraçando também a Josi Timóteo com a gente, né? Josiane Timóteo, obrigado pela companhia. Deixando um abraço para todos curtindo a nossa programação. Excelente manhã aí, tá? Legal. Abraçando Valdineia Maia também com a gente, lá da Audi Pereira. Obrigado pela companhia. Tá deixando um abraço aqui para o João Silveira com a gente, a Lica na Jacutinga. Abraçando Vanderleia, o Edson e também o Matheus lá em Três Morros. E também para toda a equipe Vida Nova.

sorte pra você na promoção, tá? Obrigado pela companhia, pelo carinho, tá na sintonia, tá conferindo. Abraçando por aqui também, tá ligadinha, Júlia, Micaela, Paula, Stephanie, né? Também por aqui, a Dirlene Vitória. Obrigado também pela companhia no Desperta Brasil. 7:13, Temporal de Amor, essa é de 1992, né? Pois é, Leandro Leonardo surgindo ali na década de 90 e emplacando sucessos atrás de sucessos, né? Você curte e relembra.

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0: Bom demais, hein? De volta com Desperta Brasil, agora 7:24. 7:24, bom dia pra você, nosso Desperta Brasil. 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Bom dia, 7:25.
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0: Bom demais, hein? Chegando a participação do Paulinho com a gente lá do sítio Aricanga. E aí, Paulinho, bom dia pra você. Manda pra quem é um sucesso. Diz aí.
2: Meu amigo Deco, Dona Wanda, Luiz Arquinha, Benei, a Bia, Sou Pedrinho Cavoeiro, Borracha, Demata Carroça, Fabinho Padeiro, Gente Dota Mil, a Laís, Guinalda, Rosildo, Francismar, Rosa, Carlinho Cite Alegre, a Sônia, o Igor, Sou Hilton Anos Pinto, Cadeiroso no Bar da Amazônia, Esteves Sabinó, Palmar. Ô, Omar, manda a música pra nós aí, você tá muito sumido. Meu amigo Marco, atleticano, Jean, Antônia Cachoeira das Pombas, Regina, Felizanja, o Neco mais a Júlia, Daniel, a Rosileia e muita gente ligada. Fernando, meu irmão, a São José do Jacaré, a Giovana, a Maria Clara, o compadre Dedé lá no Campo de Ação, Tirando o Leite, na sua programação, a Diva. E tamo junto, Vaguinho. Abra o bico do galo pra mim aí que eu tô virado no 12, hein? De alegria. Tamo junto. Terça-feira nós temos um encontro marcado. É o Paulinho do Seja Bicanga.
0: Valeu, obrigado, Paulinho, pela participação. Ótima manhã pra você, tá ligado com a gente. Abraçando também a Carmen com a gente. Oi, Carmen, bom dia também pra você. Tá ligadinha, né, no nosso Desperta Brasil, deixando um abraço para todos os ouvintes e todos curtindo a nossa programação. Deixa lá seu nome completinho, tá? Boa sorte para você. É a Carmen com a gente aqui no Desperta Brasil. Também por aqui está o Adilson. Oi, Adilson, bom dia também para você, rapaz. Tá ligado aqui, né? No Desperta Brasil, diz aí.
3: Não, você puder tocá-la para mim, eu agradeço.
0: Manda aí, Adilson.
3: Pra mim e pra todos que gostarem da música, que estiverem ouvindo e gostarem da música.
0: Galera com a gente aí, né?
3: Você me cadastra na promoção aí, beleza?
0: Beleza, grande Adilson com a gente lá de Milho Verde, deixando um abraço especial também pra namorada dele, né? A Rivana lá no Alto do Cruzeiro. Tá dado o recado, tá bom, Adilson? Boa quinta aí pra você, ligado também no nosso Desperta Brasil, galerinha por aqui, claro. Deixando o seu recado e também o seu abraço. Quem é você? É o cara mais amado do Brasil. E claro, aqui no Desperta Brasil. Bom dia!

0: Bom demais, hein? Desperta Brasil, WJ, seu amigão de todas as manhãs com o melhor do sertanejo e promoção pra você rolando 30 anos de vida nova, hein? Bom demais, dona Nadita por aqui tá ligadinha, bom dia.
1: Tudo bem?
0: Bacana, Nadia, e você?
1: Gostaria de escutar a música O Presidente Lavrador.
0: Manda aí, Nadia.
1: Meu filho, Robertinho, gostaria de oferecer pra meu esposo Adão, que eu amo demais, meu filho Cristiano, minha filha Eliane, minha nora Viviane, meu genro Admilson, meus cinco netinhos, Aline, Driel, Juninho, João Miguel, Joaquim, e pra todos vocês aí na rádio.
0: Galerinha com a gente aí.
1: Da música, fica com Deus, estou feliz, a chuvinha caiu,
0: ah,
1: né?
0: Até
1: graças
0: que enfim.
1: A Deus. Deus é mais.
0: Ela deu a da graça, né, Nadir? Obrigado pela participação, tá? Abraçando por aqui o bacana também com a gente, ótima quinta-feira pra você, obrigado, tá? Pela companhia, abraçando o Flávio Aparecido, tá trabalhando lá no bairro Mangueira, né? Tá ligado na programação, né, Flávio? Abraça você a todos aí na sintonia, conferindo a nossa programação, é a turma também, né? Da construção civil com a gente, curtindo e participando da nossa programação. Ótima quinta-feira pra toda essa galera aí, tá? Presidente, o Lavrador, tem Léo Canhoto e Robertinho. Desperta Brasil.

0: 7h34, bom dia. 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

0: 12:70.
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1: Bom demais, hein? 7h39. Bom dia pra você ligado aqui no Desperta Brasil. WJ, seu migão das manhãs, com o melhor pra você da música sertaneja. E claro, também trazendo a sua participação aqui na nossa programação, com promoção rolando, né? No Desperta Brasil, no Bom Dia Vida, Top 91, também no Parada Sertaneja. 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
2: Oi, bom dia!
1: Faltando 20 minutos agora para as 8 horas da manhã, tô abraçando por aqui a Roxane com a gente participando, deixando um abraço para o pai, o Ross Pimenta, né? Que tá completando hoje 80 anos de idade. Parabéns, hein? Felicidades mil. Aproveite muito bem essa data, né? 80 anos. Obrigado, Roxane, pela participação. Ótima manhã para você. Também tô abraçando por aqui a Rosa. Tá ligadinha, né, Rosa?
3: Bom dia, vai.
1: Bom dia.
3: Aqui é a Rosa do Sobrado, município de Paulista.
1: Bacana, abraço pra turma aí de Paulistas, né? Toda a região com a gente. Manda pra quem, Rosa?
3: Deilson e de Alisson. Pra toda minha família, meus vizinhos, principalmente pra você, pra Cláudia Rocha, né? Que alegria do dia, né? Deus abençoa todos aí.
1: Amém.
3: Bom, fica com Deus, Wagner.
1: Amém, obrigado pelo carinho, pela companhia, viu? Abraçando aqui também no Aldo Pereira com a gente, a Fátima Evangelista. Oi, Fátima, bom dia também pra você, né? Tá ligadinha com a gente. Abraçando a Vânia também, tá lá no Moura, tá ligadinha com a gente aqui no Desperta Brasil. Também tô abraçando por aqui o Vanderlei Francisco, né, Vanderlei? Bom dia aí pra você também, né? Ligado aqui no nosso Desperta Brasil.
4: Alô, Wagner, bom dia.
1: Bom dia.
4: O tá caindo. Tá
1: pois
4: bom
1: é,
4: demais.
1: Rapaz. Cai sereno, cai.
4: A próxima música, eu queria esse pessoal no Bom Acesso ali.
1: Manda
4: minha
1: aí.
4: Minha mãe, meus irmãos, o Vanderlan, o Nemerson lá no Bom Acesso, Dardô, Paula, Jean, Marcos na Gamileira, Juquinha, Flaviana ali no Bom Acesso, o Terrinho, lá no Retiro Cabeceira do Cedro, Nazaré no Retiro Monteiro, o David, Chayane, Ravi, lá em Sabinópolis.
1: Uhum.
4: Ofereça aí, para todos que estiverem ligadinhos na rádio, deixa as águas cair. Todos tenham um bom dia.
1: Valeu, obrigado, tá, pela participação, excelente manhã, abraçando aqui também com a gente a Maria. Oi, Maria, Maria do Amparo, Fazenda Lagoa dos Paulinos com a gente, obrigado pela companhia, tô abraçando também, nessa manhã, quem tá ligadinha por aqui no Village, é a Graziele com a gente, né, Graziele, lá na Village, obrigado, viu, pela companhia, ótima quinta-feira aí pra você também, tá ligadinha por aqui, é o Clemilson Batista. Oi, Clemilson, ótima manhã, viu? Deixando um abraço pra toda a turma, Zé Dalice também com a gente, ótima manhã, lá em Sorocaba, São Paulo, tô abraçando pelo app, tá ligadinha, tá curtindo, é a Priscila Rodrigues com a gente, né, Priscila? Ótima quinta aí pra você no interior de São Paulo, obrigado pela companhia, tá em Sorocaba também com a gente, Matheus e Cauã.

0: o Desperta Brasil, 7:45, bom dia.
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0: Bom demais, é o Desperta Brasil. Agora faltando 10 minutos para as 8 horas da manhã. Meu tempo tá esgotado já, né? Que pena. Passou rapidinho o nosso Desperta Brasil. 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Bacana! Pois é, amanhã sexta muito mais, né? Bem cedinho estarei com você em mais uma edição do nosso Desperta Brasil.
1: Oi, bom dia!
0: Vamos de giro pelo nosso WhatsApp, galerinha por aqui deixando seu recado, deixando seu abraço também ao longo da nossa programação lá em Virginópolis, quem tá ligado por aqui? Oi, bom dia!
2: Bom dia, Wagner. Que é o Salvador, Guarista de Virginópolis.
0: Oi, Salvador, bom dia.
2: Beleza pura.
0: Tempo bom demais, hein?
2: Bom. Tá chovendo aí? Tá
0: pois
2: chovendo.
0: É, rapaz.
2: E tá chovendo, graças a Deus.
0: Valeu, Salvador, obrigado, tá, pela participação, abraço a todos aí em Boa Vista, né? Virginópolis com a gente, obrigado pelo carinho, pela companhia, pela audiência. Ivanilde, obrigado pela companhia também, diz aí.
3: Eu espero todos os ouvintes. Pelo vocês aí do rádio, gostar da música, viu?
0: Bacana.
3: Muito obrigado, fica com Deus.
0: Valeu, um abraço pra turma aí, tá? Obrigado pelo carinho, pela companhia. Sempre Felisberto também tá por aqui, né, Felisberto? Bom dia.
4: E quero oferecer para os meus amigos, o Geraldo da Rodoviária, a Dona Maria no Correio de Canoa, a Divina no bairro Alvorada, a Dona Graça e o esposo dela, o Vantuil lá na Barra Mansa, lá no Maia dos Buracos. E o Juca, a pimentada toda lá na Barra Mansa.
0: Galera com a gente,
4: Jackson,
0: aí.
4: O Tom e o Ladim na Conquista e Aparecida. Bosmar Mendanha e família. Para todos os atleticanos e um bom dia para você. E
0: valeu.
4: Pro Aguinaldo, o que trabalha com alemão lá na fábrica de queijo.
0: Valeu, obrigado Felisberto pela participação, grande abraço para você, tá na sintonia, né? Tá curtindo por aqui o nosso Desperta Brasil. Oi, Marlete.
5: Para Dona Mariquita, Dona Maria, seu Osmar, Dona Neuza, para Lúcia e Marculina na Barra Mansa, Baú, Baltim, Margarida, Mariazinha, e para meu tio Ladinho e Aparecida na Conquista.
0: Galera com a gente aí, né, Marlete?
5: E para meu tio Adir e a tia Antônia, no Cachoeira Alegre. Fique com Deus, tenha um bom dia a todos vocês.
0: Valeu, Marlete, obrigado pelo carinho, viu? Gran Puto abraçando Vanilda também com a gente. Obrigado, viu, pela companhia, pelo carinho de sempre. Galerinha aí deixando o seu recado, né? Oi, bom dia.
6: Oi, Val.

0: Wagner, bom dia. E aí, tudo bem?
1: Tudo
0: Deixa
1: bem,
0: eu te falar, eu queria pedir você uma música com
1: Manda aí,
0: Paulo
1: Maria
0: Fernandes,
1: José.
0: Pássaro de Fogo, e oferecer para as minhas amigas.
1: Manda aí.
0: Da Pastoral do Idoso. Todas elas, todos os nossos amigos idosos. E para você
1: hein?
0: E também, todos da rádio, especialmente para Cláudia Rocha, que é uma grande amiga da gente. Bom
1: bacana,
0: dia.
1: Hein? Bom dia.
0: Da rádio.
1: Bom demais, Maria José, obrigado pelo carinho, tá? Na conquista, tô abraçando a Maria Aparecida, obrigado pelo carinho, pela companhia, no bairro Alipe de Melo, BH, tô abraçando o Flávio com a gente, né, Flávio? E lá em Portugal, Lisboa, tô abraçando também a Gislane com a gente pelo app, curtindo aí o nosso Desperta Brasil. Gente, finalizo por aqui, vou na porteira buscar a Cláudia, quero sacar a bota ali, porque hoje tem lama, né? Ah, tá escorregada na lama. Já eu volto com ela por aqui.

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1: Pois é, muito bom dia pra você mais uma vez aí, né? Tô de volta na programação, já macei um barra ali, pois é, tô de volta com a Cláudia, bom dia.
2: Bom dia, Wagner Júnior, bom dia pros nossos ouvintes, como é que é o negócio aí?
1: Macei um barro ali, né? Até chegar na porteira.
2: Você viu, menino, que choveu? Choveu mesmo.
1: Chuva boa, né?
2: Que isso, em pleno mês de agosto. Mas ela é bem-vinda, né? Porque tava bem abafado, tava um calorão. Ela vem trazer um alíviozinho aí. Voltou até o friozinho.
1: É verdade. E até comentei, né? Porque a respiração fica até melhor, né? Porque o ar fica mais puro, dá aquela purificada. Tá. E acaba com a poeira,
2: isso,
1: né?
2: Isso,
1: enfim. É, fica bom pra todo mundo.
2: Quem tem aquelas alergias, né? Dá aquele alívio agora,
1: né? Uma aliviada muito boa aí, né?
2: Tempo muito seco, ele não faz muito bem, né? Empoeirado, não faz bem, não.
1: As plantinhas também agradecem.
2: Agradece muito.
1: Demais.
2: Eu fico feliz da vida.
1: Muito bom, muito bom.
2: Chega lá na alta, você vai ouvir só elas assim,
1: E a previsão foi certinha, né? Começa aí por volta das 5 da manhã e termina por volta aí de 6 e meia, né? Uma coisa assim.
2: Então,
1: ou 7 e pouco da manhã. Exatamente, foi certinho.
2: Olha, que bacana.
1: Pontualmente.
2: Olha aí.
1: Achei assim, opa.
2: Aí sim, a previsão então foi em cima.
1: Porque devido a esses fatores climáticos aí, sim, né, que mudam de... Você prevê uma coisa agora, já faz a previsão para daqui a 2 dias outra coisa e tudo muda assim, em questão de minutos e horas, né? Eles erram de vez em quando, e erra mesmo, porque não tem como, né, acertar 100%. Hoje acertaram.
2: Mas o pessoal da meteorologia tá sempre recalculando, sempre fazendo novos cálculos.
1: Sim.
2: Tudo depende da posição do vento, velocidade do vento e não sei o quê. Aí eles vão fazendo sempre novos cálculos, às vezes. Por isso que no Jornal da Manhã tem uma previsão, no Jornal da Tarde já vai atualizando. É por isso, eles estão sempre acompanhando as mudanças aí.
1: É verdade. E o fenômeno, né? O El Niño aí, que é um. É loucão, né?
2: Faz uma bagunça.
1: Eu vou estressar com esse povo agora. E já muda tudo.

0: Então, é complicado. É um exemplo disso, você viu que aconteceu ontem lá no Tibete, né? Que
1: sim,
0: coisa, gente.
1: Nossa, que loucura, hein?
0: Loucura aquilo ali.
1: Tragédia, tragédia, muito.
0: Eu fiquei
1: grave.
0: Não, por Deus, eu pensei assim, não, isso só pode ser vídeo de inteligência artificial, porque a altura daquela enchente é uma coisa de louco aqui.
1: Uma coisa terrível.
0: Gente.
1: Mesmo. E o problema é que pega todo mundo de
0: surpresa,
1: né? Vem numa velocidade altíssima, às vezes não dá tempo de escapar. É uma coisa incrível mesmo.
0: Nossa, muito triste mesmo.
1: Por isso que todo período de muita chuva, né? Por aqui mesmo, a gente sempre faz aqueles alertas importantes. O pessoal que mora à beira de rios, de córregos, isso, né? Que é muito próximo, sabe que pode dar aquela enchente. Tem que tomar muito cuidado. Dependendo da situação de risco, é melhor até dormir fora de casa, em outra casa, na casa de alguém, pra não se colocar em risco, né?
0: Isso
1: a vida
0: aí
1: vale muito mais.
0: É verdade. Fica aí o nosso abraço lá, aquela região, né? Porque tem muita gente desaparecida.
1: Olha.
0: E
1: imagina a agonia da família.
0: É,
1: né?
0: Eu vi um vídeo ainda há pouco, agora, o pessoal no alto da montanha, justamente lá numa zona já de salvamento, né? E próximo ao rio, né? O pessoal trabalhava ali, tinha máquinas, né? Trabalhando em torno do rio.
1: Nossa.
0: Vi três pessoas assim correndo, falei, nossa, não sei se deu tempo, né?
1: É.
0: Tomara que sim.
1: Tomara que sim.
0: É. É,
1: infelizmente me traz a lembrança aquela coisa lá da Samarco, né?
0: É,
1: Mariana e tal, que
0: muito parecido,
1: pegou,
0: né?
1: Pegou o pessoal de surpresa, aqueles carros saindo rápido, também foi uma tragédia, e ali ainda foi pior, que foi lama, né?
0: É verdade.
1: Foi só água, foi lama. Então, assim, acho que não tem uma pior que a outra. Todas as duas foram tragédias aí.
0: É verdade.
1: Né? Então, menino, hoje, 27
0: de agosto.
1: Já.
0: Caramba. É, o tempo tá voando.
1: Tá voando. Aqui, ó. Hoje é dia do psicólogo.
0: Oh, um abraço aos psicólogos.
1: Parabéns a
0: aí.
1: Todos os psicólogos. Os psicólogos que são parceiros aqui da Rádio Vida Nova também, né? O Matheus, que tá sempre aqui toda segunda-feira. Ricardo também, sempre muito parceiro aqui da gente. Sempre
0: Ricardo.
1: Que a gente solicita ele estar aqui. E a todos os demais, né? Os de Goiânia, da região inteira. Estão fazendo um trabalho tão importante, né? E ultimamente, cada vez mais, que bom as pessoas estão tendo consciência da importância do trabalho do psicólogo por causa dessas questões emocionais, né? Que às vezes leva a pessoa ao extremo, a pessoa, às vezes, a vida perde sentido por causa daquela fragilidade emocional da pessoa psicológica, e que fica aí o alerta, né? Não espere que a situação se agrave mais, mas se se agravou, de qualquer forma, procure uma ajuda, porque procurar um psicólogo não é sinal de fraqueza, pelo contrário, é sinal de que você quer estar bem e está lutando pelo seu bem-estar. E o profissional está lá preparadíssimo, treinado para saber como agir em cada caso, orientar em cada caso. Vale muito a pena, tá? Procurar ajuda aí dos profissionais psicólogos.
0: Muito bem!
1: Acho que tem mais, ó.
0: Tem dica?
1: É dia também do corretor de imóveis.
0: Ah, os corretores.
1: Estão bem ativos ultimamente aí, então, né? Os corretores de imóveis. Né? Na nossa região tem vários.
0: Tá aquecido esse mercado, ramo, esse mercado, né?
1: Verdade. E também é dia do peão de boiadeiro. Aqui nós temos um quase peão. Segura, Gabi, e deixa eu mandar um abraço. Infelizmente, eu não vou lembrar o nome do rapaz agora, mas tem um rapaz da cidade de Cantagalo.
0: É o Lucas.
1: Está dando show em Barretos.
0: É o Lucas.
1: Está representando, viu, Cantagalo? Eu me sinto representado sendo da região também. Parabéns pra ele, viu, Lucas? Peão de boiadeiro. E tem um rapaz de 19 anos que é brasileiro, está dando um show também na competição nos Estados Unidos. Está sendo um destaque lá.
0: Legal,
1: e
0: né?
1: Ele fez uma homenagem ao Brasil durante a premiação e assim, muito emocionante também. Então estamos bem aí nesse ramo.
0: Demais.
1: Do peão de boiadeiro. Se o Wagner Júnior tivesse levado em frente a profissão, às vezes poderia estar lá também nos representando, né?
0: Já tinha umas costelas quebradas.
1: Ah, faz parte.
0: Algumas faziam.
1: Aí Sara e volta de novo.
0: Pois é.
1: Sua preferência era pra boi ou cavalo?
0: Ah, não, touro é melhor, né?
1: Touro é melhor?
0: Touro é melhor.
1: Mais confortável?
0: Dá mais adrenalina.
1: Dá mais adrenalina?
0: Eu gosto da adrenalina.
1: Eu acho o cavalo mais ágil, mais perigoso.
0: Só que,
1: Sei lá, né? Depende do touro também, muito pesado, né?
0: É o bom que o cavalo, ele já tem uma...
1: Geralmente parte em linha reta.
0: Exatamente. Né? Então, você já tem uma previsão ali, como é que você vai agir e tal. motor, não. De repente ele entra aqui, começa a rodar. Depois ele vira para a esquerda na contramão, dá uma pranchada, enfim. É um monte de.
1: Tem vários movimentos diferentes.
0: Exatamente.
1: Que o corpo do peão tem que acompanhar, né?
0: Tem dia que você tá bom, para lá 30 segundos nele, tem dia que você não aguenta nem 2 segundos.
1: É verdade. Né? É complicado. Não, e tem uns touros que eu vou te falar, viu? Bichos brutos. E

0: assim, eu fico só tensa quando eu vejo que o peão cai e o boi fica em cima.
1: É complicado.
0: Ele dá chifrada, ele pisa. E aí tá aí a importância também, a gente falando do peão de boiadeiras, não existe o peão sem toda uma estrutura por trás, principalmente ali do pessoal do salva-vidas, né? Que são eles é que dão, distraem o boi, tira a atenção do boi de cima do peão para que o peão possa sair dali, porque ele cai, ele fica ali indefeso no chão, até ele se recompor e poder levantar, precisa de ter essa assessoria aí
1: com certeza.
0: Pessoal que é da segurança aí, né? O salva-vidas.
1: Abraço
0: pra toda a equipe. É, os anjos da arena, exatamente. Tá vendo que o homem entende no negócio? Então, parabéns pro nosso quase peão também.
1: Aê! Um abraço pra essa peãozada aí.
0: Aê!
1: Que gosta do rodeio, né? É, tem uma turma aí conhecida, que tá toda boa pra Barretos,
0: aí,
1: hein? Boa inveja boa, gente, boa inveja boa.
0: É. A festa tá bombando lá, hein?
1: Tá bombando lá, né?
0: Bombando.
1: Outro pessoal tava curtindo os menotes lá, os menotes também com showzás, que a arena tava assim, ó, lotada.
0: É, lotada em todos os dias lá, realmente é um grande evento aí no país e é destaque mesmo, mundo afora.
1: Bom demais.
0: Então, o que é que temos pra hoje?
1: Olha, de café da manhã, com essa chuvinha que deu um ar da graça aí, hein?
0: Que
1: deixa
0: seria?
1: Deixa eu ver aqui. Ah, talvez um suco. Hoje eu vou de suquinho natural mesmo, né?
0: Suquinho?
1: É, um suco de acerola hoje.
0: Acerola?
1: Ah, acerolinha.
0: Boa, boa, boa.
1: Uma pitadinha
0: vitamina
1: de limão
0: C.
1: Ali, vitamina C.
0: É, excelente.
1: Pra dar uma recuperada. E de café da manhã pra comer, deixa eu ver.
0: Que vai acompanhar o suco de acerola?
1: Como é que chama aquele negócio lá que vem, que a gente faz da mandioca? A tapioca, né?
0: Uma a tapioca.
1: É, uma tapioquinha.
0: Uma tapioquinha, gente. Ele tá light hoje. Suquinho e tapioca. Ai, ai.
1: É gostoso
0: viu?
1: A tapioca.
0: Olha,
1: né?
0: Eu. Vou fazer um negócio diferente aqui. Vou fazer igual você, né? Transformar o café da manhã em almoço. Eu acho que eu vou numa vaca atolada.
1: Nossa senhora! Ô, gente, são 8h15.
0: Uma vaca atolada, um caldo bem grosso, com muita cebolinha, salsinha
1: Nossa.
0: Em cima. Meu Deus, aquela carne bem cozidinha lá no meio.
1: E o problema é que realmente, realmente abre o apetite.
0: Já
1: porque,
0: pensou? Quentinho.
1: Porque ontem... praticamente não jantei, né?
0: Aí.
1: Porque quando tá muito quente, assim, eu evito, né, jantar na noite.
0: É mesmo?
1: Porque eu gosto de jantar é mais tarde.
0: Pra
1: então,
0: não dar má digestão, né?
1: É, e tempo muito abafado, assim, acho que é meio complicado, né?
0: Verdade.
1: Então eu fiquei bem light ontem. Então uma vaca atolada agora de manhã seria bom, né? Pra repor o que perdeu ontem.
0: Exatamente, ué. Porque passa a noite inteira, o estômago tá vazio, né?
1: É
0: então
1: verdade.
0: Tem que alimentar bem.
1: É
0: Dizem
1: verdade.
0: Que uma das principais refeições do dia é o café da manhã. Porque você vem de uma noite inteira aí, né? A não ser aquelas que assaltam a geladeira de madrugada, né? Aí já não acorda tão desprovido assim, não. Mas geralmente, né? E assim, gente, não vamos esquecer também da importância da água, né? A gente fala muito de comer.
1: É verdade.
0: Mas a água, né, é muito interessante. Que quem não tem muito hábito com água, às vezes tem dificuldade de estar tomando água. Porque quando você, né, toma água sem vontade, é complicado. Ela não é agradável, né? Então toma um suco aí de acerola.
1: Muito
0: entendeu?
1: Bom.
0: Aí você vai habituando aí com o líquido, tá sempre tomando líquido. E é importante demais. A gente fala muito de comida aqui, mas a gente não pode esquecer de falar
1: Exatamente.
0: Da água. Eu mesma sou um exemplo que tô me esforçando muito pra tomar cada vez mais água. E minha garrafinha tá aqui, ó. Vou mostrar pra quem tá acompanhando.
1: É boa, né?
0: Ela termina, eu reponho. Mas assim, é um esforço grande pra conseguir, porque a gente que não tem o hábito, é incrível como é difícil mudar o hábito, mas é importantíssimo mudar. Fica a dica aí.
1: Muito bem. Show de bola. Tá aí a dica da Cláudia Rocha pra você, que agora vai ter que responder uma pergunta. Uma perguntinha.
0: Você faz a sua, eu faço a minha. Também tô armada.
1: Tchurururu.
0: Estou preparada pro bang bang.
1: Parararum.
0: Abraço aí pra Mirissan. Alô, Mirissan.
1: Mirissan,
0: eu vi uma postagem dela ontem e já mandei pra ela lá no privado assim: minha filha, se o Wagner Júnior vê um negócio desse.
1: Ah, acho que eu vi. Acho que eu vi uma conversa dessa no WhatsApp.
0: Um pedaço de carne desse tamanho, assim, ó. Menino, vou te falar, viu?
1: Sensacional,
0: tava
1: hein?
0: Tava convidando, viu?
1: É, Mirissan. Muito
0: Achou?
1: Bem. Achei. Qual que é o país que nunca anoitece?
0: Que nunca anoitece?
1: Pois é, lá não fica... Lá só fica de dia?
0: Eu sei que nos polos, eu acho que ficam 6 meses, né?
1: É, tem uma
0: dia
1: turma aí.
0: Dia e 6 meses é noite.
1: Nossa, deve ser horrível, né? Você não anoitecer, imagina só.
0: Nossa,
1: só
0: tem
1: dia.
0: Que guiar pelo relógio, porque não tem aquele negócio do entardecer,
1: pois
0: né?
1: Pois é.
0: É, acho que nos polos é que tem isso, porque dependendo da posição que tá a terra, o polo fica 6 meses.
1: Nossa, mas deve ser muito enjoativo. A casa tem que ser, tem que ter uma parte da casa extremamente

0: escura, né? Você pelo menos imita a noite.
1: Eu acho que é mais fácil você conseguir um lugar escuro pra você dormir sendo dia o tempo todo, do que sendo a noite o tempo todo. É. Como é que você faz as coisas do dia a dia sendo que é noite o tempo
0: tem
1: todo?
0: É, isso também.
1: Complicado, né?
0: Complicado.
1: O organismo deve estranhar pra caramba.
0: Demais.
1: Então, mas não é lá, né?
0: Não, é.
1: Qual o país em que é dia?
0: Qual o país que onde nunca anoitece?
1: Ah, nunca anoitece.
0: É, lá nunca vai.
1: Nunca anoitece?
0: Vai ficar escuro.
1: Meu Deus, nunca anoitece?
0: É.
1: Gente, qual país que nunca anoitece?
0: Racha Cuca.
1: É essa Racha aí.
0: Racha Cuca.
1: País que nunca anoitece. Termina com dia, será o nome?
0: É.
1: Do país?
0: Será?
1: Finlândia.
0: Brasil tem boa... e o Brasil tem boa lembrança desse país, não, gente?
1: Não?
0: Não tem, não. Não tem mesmo.
1: Alemanha não é.
0: Tchananana. Qual que é esse país?
1: Não é Finlândia?
0: Qual o país que nunca...
1: Não sei.
0: Alemanha. Você falou.
1: Por que Alemanha?
0: Alemanha.
1: Por que Alemanha?
0: Alemanha. Nunca anoitece.
1: Alemanha.
0: Alemanha.
1: Você não falou tem nem Alemanha. A tarde, né? Só tem amanhã. Ah, mas você deu uma dica muito boa aí, ó.
0: É,
1: o Brasil não tem uma boa lembrança.
0: Não tem mesmo.
1: Aí vem logo 7-1 na cabeça. Aqui, ó. É. O que é o que é?
0: Vamos ver.
1: Ah, tá. Onde é o... Onde quem entra não vê e quem vê não entra.
0: Gente,
1: quem entra. Como é que é? Quem entra não vê e quem vê não entra.
0: Uai. Tem doido esse,
1: é,
0: gente? Nossa!
1: Pensa aí, deixa eu ver se passou alguém aqui.
0: Quem vê entra. Quem entra não vê?
1: É.
0: Poxa vida, hein?
1: É. Quem entra não vê. Quem vê não entra. Deixa eu mandar bom dia. Ó, passou aqui o Admilson, o Vitor Gabriel, a Maria José de São João Evangelista.
0: Aí.
1: A Mirissan também apareceu. Oi, Mirissan.
0: Ó o queijinho, hein? Daqui a pouco eu vou comer um queijinho também.
1: Aí ela mandou aqui, ó. Bom dia, amores. Ontem levei pra vizinha um pedaço de sabão, uns pedaços de sabão.
0: Uhum.
1: Voltei com queijo, uma rosquinha.
0: Tá bom demais,
1: que aí. Troca boa, menino.
0: É, mãe, tá vendo? Uma mão lavra a outra, né?
1: Olha lá o queijo e a rosquinha. Vamos mostrar. É. Em cima da fornalha, do jeitinho que a gente ama. E vamos nós de novo aqui.
0: Ah, tem que atualizar isso.
1: Vamos atualizar.
0: Aí.
1: A atualização ao vivo e a cores. Cadê?
0: É o segundo.
1: Vamos? É o segundo. Eu não aprendo nunca.
0: Ok.
1: Não foi, não.
0: Abre o WhatsApp lá, vou ver. Tá aberto?
1: Vamos
0: o WhatsApp?
1: Lá, tá aberto.
0: Tchururu. Aí, agora pode voltar lá.
1: Vamos lá.
0: Essa questão de programa
1: nós,
0: ao vivo.
1: Nós temos que mostrar, ué, porque o negócio é bonito demais ali, ué. Né, Mirissão? Vamos mostrar o café da manhã dela lá.
0: Aê!
1: Aê! Olha lá. Rosquinha e queijo. E o cafezinho ali.
0: Nossa.
1: E eu acho que tem alguma coisa naquela panela ali que nos interessa.
0: Com certeza tem algo escondido por ali que.
1: Ai, ai.
0: É saboroso.
1: É. Deve estar sendo preparado para o almoço mais tarde.
0: Aí, ó.
1: Abraço, Mirissã. Bom dia também para Maria Rosa, lá de Sobrado Paulistas, né, Rosa?
0: Isso.
1: Bom dia para você. Alô, Geraldo da Carroça, bom dia. Oi, Vânia do Moura, o José Milton, a Luzia.
0: Aí,
1: olha, o Vanderlei.
0: O Vanderlei
1: acertou. O pessoal tá mandando a resposta, não vai deixar você ver, não. Ai, ai.
0: Como é que é a resposta?
1: O pessoal acertou lá.
0: É...
1: Quem entra não vê. E quem vê não entra.
0: Uai. No céu?
1: Não!
0: Viajei na maionese. No céu.
1: Não viajou, não, viu?
0: Quem vê no céu.
1: Não viajou, não. Não tá muito longe disso, não.
0: Uai. Quem vê não entra.
1: É.
0: Quem entra não vê?
1: É. Sabe, não?
0: Não. É um túnel?
1: Não! Pode responder?
0: Pode. Difícil, hein? Poxa.
1: O caixão.
0: Cruz, Cleto.
1: Tô... É o caixão ou o túmulo?
0: É.
1: Mas olha pra você ver a lógica.
0: É.
1: Quem entra não vê.
0: É mesmo.
1: Não vai ver mesmo,
0: é,
1: né?
0: É verdade.
1: E quem vê não
0: quer entrar lá de jeito nenhum.
1: Ah, o Vanderlei acertou, a Regina acertou. Tive que esconder aqui pra ele não ver, gente.
0: Quase que eu acertava, né, gente?
1: Júlia, quase. Você falou do céu,
0: ué.
1: É um pouquinho antes.
0: Só faltou o transporte.
1: O transporte.

0: Oi, Nilson, bom dia. Aparecida. Ai, ai, ai. Ah, ela tinha mandado a resposta à sua pergunta, falou que era o Canadá.
1: Ah, o Canadá?
0: É, mas oh, é ai. Alemanha.
1: Alemanha.
0: Alemanha. Alô, Divino! Ele também tinha respondido.
1: Ô, Divino!
0: Nossa, choveu de resposta. O José Afonso também mandou resposta. A Maria Madalena também sabia, só você que não sabia, Vaguinho.
1: Pois é,
0: a Elaine passou aqui também e mandou a resposta e mandou o nome pra concorrer ao sorteio. Semana tá acabando, hein, gente? Tá quase chegando o dia do sorteio. Bom dia pro Clemilson também, diz que tá nos ouvindo no Maia do Lucas.
1: Maia do Lucas.
0: Um abraço pra
1: todos. Clemilson.
0: Juliano acertou, Zé Dalice também passou por aqui, bom dia. É, a Genesi, hoje tô rindo à toa.
1: Aí,
0: uma maravilhosa chuvinha.
1: Ah, chuvinha boa, hein?
0: Muito bem, igual eu falei, tá, as plantinhas também estão comemorando lá, ó. Na horta tá uma festa.
1: Pois é, amigo. Com esses IPs agora tudo nossa. Amarelinho.
0: Nossa. Pena que as flores duram um pouco, né?
1: É verdade,
0: daí,
1: né?
0: Um pouco tempo, poucos dias ou uma semana, não sei. Daí a pouquinho já começa a murchar as florzinhas. Por isso
1: verdade.
0: A gente tem que aproveitar pra admirar bastante. Ó, vou mandar um abraço também pras meninas lá da loja brasileira. Aqui no Odilon Beres, em Goiânia. Estão sempre ouvindo, tá? O radinho fica lá ligado o dia inteiro, elas acompanhando. Abraço pra vocês aí, meninas.
1: Bom
0: obrigada,
1: dia.
0: Viu? Pela audiência, pela companhia de vocês. A brasileira aí na Odilon Beres.
1: Aí, abraço pra turma lá, viu? Bom trabalho, boas vendas. Vão aquecer o comércio aí, que o final do ano tá quase aí, gente.
0: verdade.
1: É.
0: Muito bem. O que mais que tem pra hoje?
1: Vamos ver. Ah, eu perdi a outra pergunta, né?
0: Que bom. Aleluia. Graças a Deus.
1: Era onde o Didi nasceu.
0: Hã?
1: Quem nasceu? Ah, o Renato Aragão. Onde que o Renato Aragão nasceu?
0: Acho que eu já tinha feito essa. Pergunta
1: eu já tinha feito ela, né?
0: Mas eu não lembro a resposta.
1: Ela é repetida.
0: Deixa eu aproveitar pra mandar bom dia pra Cirleia. O Disney que manda um áudio, daqui a pouquinho a gente vai ouvir. A Estela também passou por aqui. Passou por aqui também a Nadir. Oi, Nadir, bom dia. E o Magno também passou aqui, né, Magno? Aquele abraço, falou assim: eu quero ganhar.
1: Aê, sorte.
0: Então manda o nome completo, o lugar de onde você fala.
1: Exatamente.
0: Tá bom? Você que quer participar dos sorteios aí, são vários prêmios, afinal de contas, é 30 anos, é um mês de comemoração e você vai ser presenteado aí.
1: Bom
0: lembrando
1: demais.
0: E dia 30, né?
1: Uhum.
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0: Muito
1: e dia 31 os prêmios irão sair na nossa programação.
0: Isso, na segunda-feira, né?
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0: Dalila, bom dia. Júlia Michele, bom dia. Glauber, bom dia.
1: Bom dia, porque são, olha, pra você que tá ligado aqui no nosso YouTube, ao vivo em imagens pelo rádio, um churrasco pra 10 pessoas que dá aquela resenha, que resenha.
0: Isso.
1: Né? Eu já falei que pode me convidar, porque eu também vou contribuir, né?
0: É.
1: Então, um churrasco. É isso, o WJ for, são 11, né? 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
0: Isso.
1: Tem mais o quê?
0: Tem R$300 em compras na Sedução Modas.
1: Tá vendo?
0: Que bacana. E você que tá querendo abastecer o Pois É também, ó.
1: Pois é.
0: R$300 em combustível, tá?
1: Dá pra encher o tanque ali.
0: No Posto Shell. Abraço aí pra galera do Posto Shell também na escuta.
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0: Aí, top demais, já pensou? Dá pra
1: bacana aí, ó.
0: Repor lá todos os sapatinhos que já estão ficando velhos.
1: É.
0: Joga fora e troca por novos aí.
1: E camiseta da Vida Nova.
0: Isso.
1: Alusão aos 30 anos aí.
0: Isso.
1: Muito bacana. Não sei como é que tá. Vou ser sincero com você que tá no rádio e também no YouTube, porque eu tô curioso quanto você.
0: Também. Todos seremos surpreendidos aí. Mas eu tenho certeza que vai ser uma camiseta linda aí, com o tema dos 30 anos. Então, exclusiva aí dos 30 anos. 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
1: 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Nome completo, seu endereço, manda lá no nosso WhatsApp, Tussa, tá?
0: Muito bem.
1: Show de bola. Por hoje
0: pronto.
1: É só.
0: Nossa, pipocou de novo aqui,
1: aí, ó.
0: Vamos mandar alô, pessoal. Mas marcam presença, a gente
1: galera
0: dá aquela valorizada.
1: Com a gente aí, ó.
0: Alô, Hilda, no Córrego Tavares, bom dia. Ela falou, vocês são nota mil.
1: Aê,
0: vocês é que são. Nota mil, os melhores do Brasil. Bom dia pra Rosineia. Oi, Rosineia. Áurea, bom dia. Paulo Stephanie, bom dia. Bom dia também pra SA?

0: Claudiana. Ô, oh, Claudiana. Claudiana. Ela mandou assim: olha como minha plantinha amanheceu hoje.
1: Ó, que bonito, hein?
0: Minha mãe tinha, eu não sei o nome dessa flor, não sei se é lírio. A minha mãe tinha dessa flor. E essa flor tem um perfume. É isso mesmo, Claudiana? Eu acho que é essa mesmo. Tem um perfume, assim, absurdo, adocicado, sabe?
1: Uhum.
0: É bem forte o perfume dela. Linda, linda, linda. Tá bem bonita florida, mesmo, olha, e tem uns botões ainda pra abrir. Tá lindo, viu, Claudiana? Sua florzinha aí, parabéns. Obrigada por compartilhar conosco aqui. Valdineia passando por aqui, a Edna também, um beijo. Ela falou, quero muito uma camiseta.
1: Aí.
0: Continua participando e se puder estar aqui com a gente no domingão, vem também, tá bom? A gente vai ficar feliz de comemorar com vocês aí,
1: bom,
0: ó.
1: Bom demais, hein?
0: O Cleiton passou por aqui também, ó. Ele falou assim, depois da chuvinha, tem esse café da manhã aí, ó, que é top.
1: Aí,
0: olha aqui, ó.
1: Pra começar o dia,
0: gente,
1: tá bom.
0: Gente, que mesa farta, hein, Cleiton?
1: É.
0: Vamos mostrar aqui, ó. Olha a mesa do Cleiton. Requeijão.
1: Nossa.
0: Nossa senhora.
1: Pãozinho.
0: Pãozinho de queijo, pãozinho de sal com a mussarela dentro, lá, ó, tá vendo?
1: É,
0: rosquinha,
1: isso é bom.
0: Biscoitinho da vovó frito. E aí tá o pãozinho com ovinho dentro aqui também.
1: É.
0: Ali eu não sei se é uma geleia que tá aqui, ó, nessa vasilhinha. E a garrafinha de café que não pode faltar,
1: pode,
0: né?
1: Faltar de jeito
0: precisa
1: nenhum.
0: Precisa do cafezinho. A mesa tá farta aí, hein,
1: tá
0: Cleiton?
1: Tá bonito, tá bonito.
0: Deus abençoe, viu? É a sustância aí pra continuar o dia de trabalho, né? A luta diária. Ah, ele falou que aquele naquele potinho é doce de mamão,
1: ah,
0: tá?
1: Ah, doce de mamão é bom.
0: Que legal, eu amo, eu gosto demais.
1: Bom demais, com queijinho, docinho de mamão com queijinho
0: é
1: também
0: mesmo,
1: fica legal.
0: É mesmo, uma combinação boa, né? O doce com salgado ali é muito bom.
1: Bom demais.
0: Por hoje é só?
1: Por hoje fechou.
0: Amanhã nós vamos fechar a semana.
1: Com chave de ouro.
0: Isso.
1: Isso.
0: E já deixando toda a expectativa pro domingão e pra segunda também, que é dia do sorteio. Certo, pessoal?
1: Certo.
0: Então você tem hoje e amanhã pra participar da programação e concorrer.
1: Boa sorte pra todo mundo. Saúde, paz, cuide-se aí. Amanhã, sexta, tem Desperta Brasil bem cedinho, viu?
0: Isso, valeu.
1: E tomara que com a chuvinha.
0: Isso.
1: É.

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0: Sim, já são 8:32.
1: Oi, bom dia!
0: Bom dia pra você, onde quer que você esteja. Tudo bem? Tudo bom? Tudo certo? Que seja assim pra você, um dia fantástico, essa super quinta-feira, dia 27 de agosto, que tudo corra bem, o Papai do Céu possa te abençoar aí, onde quer que você esteja, certinho? Então tá bom, tô esperando você falar comigo no 33-3421-2056 pra gente fazer mais um Bom Dia Vida juntos, até as 10:30 da manhã, a gente juntinho, coladinho por aqui. Já são 8:32, bom dia!

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0: fácil. Mãozinha pra cima, assim, ó. Cinturinha de um lado pro outro. Mexendo.
1: Essa aqui
0: a banda,
1: também é fácil.
0: Aquele copinho de mão.
1: É um bloco só pra descontrair.
0: É isso, muito fácil.
1: É.

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0: Tamo junto até as 10h30 da manhã na sua
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0: Já são 8 horas e 47 minutos. Bom dia pra você. Bom dia pro Cleiton. Ligadinho acompanhando, né, Cleiton? Bom trabalho pra você, viu? Obrigada pela companhia. Ele pediu a próxima música com Fraternidade São João Paulo II, 99 Ovelhas, oferecendo pra todos os ouvintes, principalmente pros trabalhadores da construção civil. 8h47.

0: Love FM, já são 8h50. Intervalinho chegando, viu? Mas eu volto. E na volta você confere essa aqui comigo, ó.
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0: Zé Neto e Cristiano, cadeira cativa daqui a pouquinho no Bom Dia Vida.
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0: são 8:58. Bom dia, pra você.
1: Oi, Cláudia Rocha.
0: Oi.
1: Bom dia.
0: Aqui é a Sofia. Ei, Sofia.
1: Toca a música Cadeira Cativa com Zenefe Cristiano pra mim, fazendo um favor.
0: Uhum.
1: Eu quero oferecer pra Titi Piricida, pro Geraldo Beicudo, pro Alessandro lá no sítio Itamaraty.
0: Uhum.
1: Pra minha mãe Mirissã, pro meu pai Zé Roberto, pra minha irmã Kelinha, pra minha amiga Nádia lá no sítio Alegre, pro Paulinho lá no sítio Uricanga e pro Geraldo Rodoviário.
0: Beleza.
1: Tchau, amo vocês.
0: Ah, que linda, Sofia. Um beijão grandão pra você. Obrigada pela sua participação, tá bom? São 8:58. Bom dia.

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0: do Zezinho Gasolina, um playboy demais.
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3: Nota de falecimento. A família de Francisco Belisário Dias, conhecido como Chico Bateria do DR, comunica seu falecimento. Seu corpo está sendo velado no Salão de Velórios da Univida, em Guanhães, e o sepultamento será às 10 horas da manhã. Comunicamos o falecimento de Francisco Belisário Dias, conhecido como Chico Bateria do DR. Informou.

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0: Bom dia, bom dia, bom dia. Já são 9 horas e 35 minutos.
1: Oi, bom dia.
0: Oi, bom dia, Maria Madalena no Milô. Ligadíssima, acompanhando desde cedinho, né? Acompanhando a nossa programação. Pediu a próxima música com Padre Fábio de Melo, Te Desejo Vida. 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Feliz aniversário, tá? São 9h35.

Agora já são 9h38, bom dia pra você e pra Eliana, lá do João Miranda, ligadinha, acompanhando o Bom Dia Vida, pediu a próxima música com Henrique e Juliano, Saudade. Tá oferecendo pros dois filhos, Rafael, Ravi, pro seu marido Júlio César e pra todos que estão ligadinhos. Bora curtir com ela então, Henrique e Juliano.

0: Vida Nova FM, são 9h41. Bom dia para você ligadinho e atenção. A paróquia São Miguel e Almas informa que hoje, quinta-feira, haverá terço das mulheres na capela Nossa Senhora do Carmo, às 7 horas da noite. Eu volto já já com mais música. 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

Vida 9 FM, já são 9 horas e 52 minutos. Bom dia, bom dia, bom dia pra você e pra Regina Célia, nos ouvindo, né, Regina? Um beijo pra você, nos ouvindo no Nova União. Pediu pra curtir a próxima música com Gustavo Lima, Retrovisor. Pra todos da rádio, pros filhos também, Regiane, Regineia, Renan e toda a família, desejando um ótimo dia. Valeu, Regina, um beijo pra você também. Obrigada pela companhia. A Maria do Amparo, lá da Fazenda Lagoa dos Paulinos, também ligadíssima, acompanhando. A Estelina, oi, Estelina, um beijo carinhoso pra você também. Obrigada, viu, pela sua companhia, bom demais ter você aí. Passou por aqui também a Silvana, né, Silvana? Um beijo, bom dia pra você também, viu? Ligadinha acompanhando a gente, tudo de bom pra você. Um bom dia também pro Adilson, que é lá de Milho Verde, ligadinho acompanhando aí, Adilson. Bom dia pra você aí, viu? Obrigada pela companhia, aquele abraço carinhoso aí. Ó, também tem a outra Silvânia, né? Essa daqui é do Aode Pereira, né? Bom dia pra você, Silvânia, obrigada pela companhia, viu? Agora são 9h53, bom dia.

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0: Vida Nova já são 10:08. Bom dia, bom dia, bom dia pra você.
1: Bom dia, que é Aparecida, Paulo da Conquista.
0: Oi, Aparecida.
1: Toca pra mim, tá, a música. Tá chorando por quê, César Menotti, Fabiano?
0: Ah.
1: Ofereço pra todos aqui da Conquista, da Barra Mansa, do Beck, da Ponte Alta.
0: Certo.
1: Vai pra Zinha e o Nef. Pra Marta.
0: Certo.
1: E pra todos que estiver ligadinho na Vida Nova.
0: Valeu, abraço Aparecido e todos da Conquista.

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Morada FM, já são 10h21. Bom dia pra você ligadinho aí. Final do nosso Bom Dia Vida. Pois é, estamos chegando ao finalzinho. A gente fecha por aqui a conta do Bom Dia Vida, agradecendo a você que ficou aí ligadinho. Muitas participações aguardando ainda. Infelizmente, a gente não tem tempo suficiente. Queria eu poder tocar todas as músicas, atender cada pedido com muito carinho e separado, mas a gente não tem tempo suficiente. Lembrando que todos que deixaram o nome completinho aí pra ser cadastrado na promoção, pode ter certeza que todos estão sendo cadastrados, mesmo que não tenha dado tempo de atender o seu pedido, tá bom? Tá certo? Então tá bom, você tem até amanhã para participar da programação da Vida Nova e participar da nossa promoção dos 30 anos. O sorteio será na segunda-feira, então hoje e amanhã ainda para você participar da programação. Não perde tempo, porque são vários prêmios aí, é os 30 anos da 91, tá bom? Deixa eu mandar bom dia pra Andresa, a Genesi também ligadinha com a gente. Um bom dia aqui, ó, pro Paulinho do Sítio Aricanca, passou por aqui também Dona Neuza do Sítio Sonho Meu, Miter Mares, bom dia também, deixa eu ver quem mais, Arilson, oi Arilson, bom dia pra você, obrigada pela companhia, deixa eu ver quem mais, o seu Wilton passando por aqui, bom dia seu Wilton, bom dia pra Solange, deixa eu ver quem mais passou, bom dia, bom dia, bom dia pra Séries, oi Séries, bom dia, diz que adoro o programa, nota mil, obrigada pelo carinho, um beijo grande, oi Adriana Damasceno no Bela Vista, bom dia pra você, Conceição, bom dia Conceição, obrigada pela companhia, por estar aí ouvindo a gente, aquele abraço super carinhoso, deixa eu ver quem mais. A Simone, oi Simone, bom dia pra você também, obrigada por estar aí ouvindo, a Simone Mendanha na escuta, a Vanilda também lá no Graipu, oi Vanilda, beijo, bom dia a Dolores em São João Evangelista, um beijo pra todo mundo daí também, obrigada pela companhia. Fechando a conta do Bom Dia Vida, lembrando que daqui a pouquinho tem Vida News, com muita informação importante pra você, as principais notícias estão aqui, são 10h23.

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1: São 10 horas e 34 minutos. Quinta-feira, 27 de agosto de 2026, começa agora o Vida News com reportagens de Rony Barroso e Wagner Júnior, edição final de Rony Barroso. Eu sou Cláudia Rocha. Hoje é o dia do psicólogo, dia do corretor de imóveis, dia do peão de boiadeiro e dia de Santa Mônica. 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
1: Vamos aos destaques de hoje. Casal é preso com 198 pedras de crack durante fiscalização na MGC 120. Homem é preso com munições, dólares, joias e perfumes furtados em Senhora do Porto. Em instantes no Pod News de hoje estaremos recebendo convidados que vão falar sobre o dia C, o dia de cooperar, que acontece no próximo sábado. Essas e outras notícias em instantes aqui no Vida News.
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1: 10:36. Durante uma fiscalização da Polícia Militar Rodoviária, um casal foi preso ontem em flagrante e os militares apreenderam 198 pedras de crack, um cigarro de maconha e R$325 em dinheiro na MGC 120 em São João Evangelista. Detalhes com Rony Barroso.
2: A abordagem ocorreu por volta das 4:10 da manhã no quilômetro 259 da rodovia. Os militares abordaram o Volkswagen Voyage e constataram que o motorista, de 31 anos, não possuía carteira nacional de habilitação. Além disso, ele apresentou o Certificado de Registro e Licenciamento de Veículo, CRLV, referente ao exercício de 2024. Durante a fiscalização, os policiais também perceberam um forte odor de substância semelhante à maconha vindo do interior do veículo. Questionado, o condutor afirmou ser usuário de drogas e relatou que havia consumido maconha com a companheira, de 23 anos, que o acompanhava. Na sequência, os militares perguntaram ao casal se havia entorpecentes no automóvel. A passageira informou que carregava um cigarro de maconha no bolso da jaqueta. Ao retirar os objetos que trazia consigo, conforme orientação dos policiais, ela entregou um cigarro de maconha e uma sacola contendo 198 papelotes com pedras de crack. O motorista relatou ainda que havia comprado as drogas em Guanhães por R$100 e que pretendia levá-las para Peçanha. Entretanto, não informou quem teria fornecido os entorpecentes. O caso foi registrado como tráfico de drogas. Diante dos fatos, os dois envolvidos receberam voz de prisão em flagrante e foram encaminhados à Delegacia de Polícia Judiciária, juntamente com o material apreendido. O veículo também foi apreendido e removido para um pátio credenciado.
1: 10:38. O Tribunal Regional Eleitoral de Minas Gerais iniciou em 3 de agosto de 2026 a operação logística para distribuir as urnas eletrônicas para as eleições de outubro. O plano visa assegurar o pleno funcionamento do processo democrático em todas as 853 cidades mineiras, superando desafios geográficos e de infraestrutura. Detalhes com Wagner Júnior.
3: A operação de distribuição das urnas eletrônicas aqui em Minas é coordenada pelo TRE-MG, partindo de polos regionais para 282 zonas eleitorais no estado. Em 2026, uma empresa licitada realiza o transporte com 95 caminhões equipados com rastreadores, percorrendo cerca de 71 mil quilômetros, sob monitoramento da Polícia Militar Rodoviária e da Polícia Rodoviária Federal. Para muitas localidades, o transporte vai além do asfalto. A diversidade geográfica aqui em Minas exige soluções adaptadas a cada realidade. Em locais mais afastados e de difícil passagem, transporte das urnas pode ser feito por barcos, aviões e até helicópteros. Em Minas, com sua vasta extensão territorial, impõe obstáculos significativos para a justiça eleitoral. O transporte dos equipamentos precisa superar estradas de terra, trechos pluviais e áreas de difícil acesso. Alcançar sessões eleitorais em distritos e povoados isolados, utilizar barcos e balsas para atravessar rios e regiões sem pontes, adaptar o transporte às condições climáticas que podem tornar estradas intransitáveis, garantir chegada pontual dos equipamentos para a montagem das sessões. A segurança é um pilar central de toda a operação logística. Cada urna eletrônica é lacrada e transportada sob um rigoroso protocolo de segurança. O

0: monitoramento dos comboios é feito pela Polícia Militar Rodoviária e pela Polícia Federal, que garantem proteção aos equipamentos. As equipes mantêm comunicação constante com as centrais do TRMG em um esquema robusto, desenhado para proteger os equipamentos contra qualquer tentativa de violação e assegurar a lisura e a confiabilidade do pleito eleitoral em todo o estado.
1: São 10 horas e 40 minutos. O homem foi preso pela Polícia Militar com 89 munições, 1.501 dólares, joias, relógios, perfumes e outros objetos durante uma operação realizada em Senhora do Porto. Detalhes com Rony Barroso.
2: Segundo o boletim de ocorrência, parte dos materiais foi reconhecida por uma vítima como produtos de furto. A operação foi desencadeada no distrito de Jacaré após a PM receber informações sobre uma possível comercialização ilegal de armas de fogo e a posse de uma motocicleta com registro de furto e suspeita de adulteração dos sinais identificadores. De acordo com o registro policial, os militares já realizavam diligências de inteligência e monitoramento sobre o suspeito desde a semana anterior. A denúncia apontava que ele teria sido visto oferecendo duas armas de fogo guardadas em uma mochila. Segundo a informação recebida pelos policiais, a intenção seria vender as armas para conseguir dinheiro para o conserto de uma motocicleta que teria sofrido uma queda. A motocicleta foi localizada em uma oficina mecânica. Durante uma inspeção visual, os militares identificaram sinais que, segundo o boletim, seriam compatíveis com adulteração. O QR Code da placa apresentava coloração avermelhada e aspecto considerado incompatível com o padrão original. Também foram observadas marcas de raspagem ou supressão no último caractere do chassi e sinais de picotamento nos dois últimos caracteres da numeração do motor. Ainda conforme o registro, a aplicação de solvente revelou um caractere que estava encoberto. A PM ressalta que a confirmação da adulteração depende de exame pericial especializado. Após a localização da motocicleta, os policiais foram até uma residência vinculada ao suspeito. O boletim de ocorrência indica que uma moradora permitiu expressamente a entrada da equipe no imóvel. O homem foi encontrado dormindo e então foi abordado pelos militares. Durante as buscas, foram apreendidas 62 munições de diferentes calibres, além de caixas para armazenamento de munições e outros materiais. Os policiais também encontraram 1.501 dólares, além de R$318. Entre os demais itens apreendidos estão 5 relógios, perfumes de várias marcas, uma garrafa de uísque, joias, chaves de veículos e uma chave de motocicleta. Também foram recolhidos equipamentos e ferramentas como gerador de energia, motosserra portátil, parafusadeiras, serra circular, esmeriladeira, câmera GoPro, câmera residencial, corta-frio e maleta de ferramentas. Segundo o boletim, uma vítima reconheceu alguns dos objetos como sendo de sua propriedade e relatou que eles haviam sido furtados. Entre os itens reconhecidos estavam chaves de veículos e joias. A PM informou ainda ter encontrado documentos relacionados a armas de fogo registradas em nome de outras pessoas. Consultas aos sistemas policiais indicaram que parte dos armamentos relacionados à documentação possuía registro de furto. A circunstância deverá ser aprofundada pela Polícia Judiciária. O boletim também registra que os policiais receberam informações de que o homem possivelmente selecionava como alvos pessoas ligadas às atividades de colecionamento, tiro desportivo e caça, conhecidas como CACs. Segundo a PM, policiais de Carmésia informaram que ele já havia figurado como suspeito em ocorrências envolvendo a entrada em imóveis pertencentes a pessoas ligadas a essas atividades. O próprio registro ressalta que essa informação é tratada como linha investigativa e que deverá ser confrontada com outros registros e provas.
1: São 10 horas e 44 minutos. O Vida News volta em instantes.
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0: 10:46. Bem-vindos ao Pod News, o podcast do Vida News. A partir de agora, também transmitindo ao vivo pelo nosso canal no YouTube. O Dia de Cooperar 2026, dia C, chega a Guanhães com uma grande mobilização em torno da solidariedade, da cooperação e do compromisso com a comunidade. Realizado pelo Sicoobi Credicem e pela Cooper Centro. O evento acontecerá no dia 29 de agosto, das 10 da manhã às 3 da tarde, na Praça da Acrópole, com uma programação gratuita que reúne educação, cultura, esporte, lazer, saúde e gastronomia. Para falar sobre essa iniciativa, sobre esse projeto e seus objetivos, também a importância da união entre as cooperativas em benefício da comunidade, nós estamos recebendo a Estela Araújo, representando o Sicoobi Credicem. Bom dia, Estela, seja bem-vinda.
1: Bom dia, muito obrigada. Bom dia, ouvintes da Rádio Vida Nova FM, também quem está nos acompanhando pelas redes sociais.
0: Então, vamos falar desse projeto. Eu começo te perguntando, o Dia de Cooperar, por que as cooperativas estão realizando esse evento em Guanhães? Para quem não conhece o projeto...
1: Ótimo. O Dia de Cooperar começou pra gente lá em 2009. Foi um evento criado para poder movimentar um dos princípios do cooperativismo, que é o de interesse pela comunidade. As cooperativas existem, né, para poder atender a comunidade, são criadas por uma necessidade do coletivo. E o Dia de Cooperar é uma das maneiras da gente mostrar para a comunidade e oferecer serviços que possam ajudar no desenvolvimento delas. Por isso que a gente escolheu a campanha do Lar São Vicente, que a gente vai falar sobre ela.
0: Muito bem, então vamos falar. Por que o Lar São Vicente de Paulo foi escolhido como causa para este ano e como o objeto deste Dia de Cooperar deste ano?
1: A gente já vem com essa campanha Solidários SVP, né? Uhum. Transformando espaços e iluminando vidas desde 2023. O nosso objetivo, junto com a Cooper Centro, que não pode estar aqui hoje, uhum, e também a nossa presidente Carla, então estou aqui representando os dois presidentes, uhum, né? Muito honradamente. Uhum. O nosso objetivo é construir uma nova sede para o Lar São Vicente. Uhum. É proporcionar mais conforto e dignidade para aqueles que cuidaram da gente, né, por tantos anos, que ajudaram na criação dessa cidade, que ajudam até hoje. Então é a nossa forma de poder cuidar daqueles que precisam também.
0: E aí é necessário, extremamente necessário e urgente, né, a causa. Exato. Lá do Lar São Vicente.
1: Sim.
0: Muito bacana esse objetivo do evento. E o evento será gratuito, né? Como é que a população pode participar ou ajudar?
1: A população pode ajudar de duas maneiras, né? De várias maneiras, na verdade, mas eu vou pontuar duas aqui muito importantes, que é participando do evento, prestigiando, nos ajudando a levar a causa para outros lugares. O Dia C é só um dos dias que a gente leva a campanha Solidários e que a gente oferece para a comunidade. Uhum. Então, a população que puder estar presente, prestigiando, falando sobre a nossa campanha, sobre o projeto, a gente vai estar lá falando sobre isso. Uhum. O Enio, né, presidente da Cooper Centro, também representante da nossa cooperativa, vai estar falando a respeito, mas a comunidade prestigiando o evento, participando das atividades, já nos ajuda a levar esse movimento para frente. E a gente também vai ter uma maneira muito bacana de arrecadar fundos. A gente vai ter sorteios lá no dia, então a gente vai sortear duas cafeteiras, uma TV 43 polegadas e uma air fry. Então, a cada R$10 adquiridos com os nossos voluntários lá, porque é um dia de trabalho voluntário, então temos mais de 110 voluntários envolvidos nesse dia. Quem conseguir adquirir o cupom, a cada R$10 doados, vai estar ajudando na construção da nova sede do Lar São Vicente, também vai estar concorrendo a brindes.
0: Ô Estela, além dessa causa que é super nobre, né, que é o Lar São Vicente de Paulo, o que que as pessoas que vão lá participar do Dia C vão encontrar? O que é que tem no Dia C?
1: Nós temos um dia recheado de programações, então a gente tem área de lazer para

0: área de saúde, área de beleza, é atividade para não acabar mais.
1: Ah, que bacana. Então, além de ter muita coisa para se distrair, para levar as crianças, começando às 10 da manhã, vai dar aquele horário de almoço ali, lá vai ter a praça de alimentação, o pessoal vai poder se alimentar e curtir lá sem nenhuma preocupação.
0: Isso, tudo com bastante conforto. A gente preparou uma área de alimentação separada das atividades esse ano, então tudo vai ter tenda. Não se preocupe, a gente tá aí com uma chuvinha, né? Mas o dia tá marcando sol, mas se não marcar, não se preocupem que a gente vai levar conforto para as pessoas lá.
1: Ah, muito bacana. Então, e o tema deste ano é Vamos Fazer o Mundo Girar Melhor. Achei muito criativa. O que essa frase significa?
0: Vamos Fazer o Mundo Girar Melhor representa o cooperativismo como um todo, né? É, um dos nossos princípios do cooperativismo também é a intercooperação, que é quando a gente trabalha com outras cooperativas. E as cooperativas nasceram com esse propósito de fazer o mundo girar melhor, através de serviços, de produtos e serviços. Então, quando a gente fala sobre o cooperativismo, existem estudos, tanto do SEBRAE quanto da FIPE, que onde existem cooperativas, o desenvolvimento da cidade é melhor. Então, nós temos mais pessoas matriculadas em instituições de ensino superior, nós temos menos pessoas em situação de pobreza. Então, é isso que as cooperativas levam para os lugares. E vamos fazer o mundo girar melhor, é a gente mostrar que quando a gente une forças, a gente consegue ir mais longe.
1: Então, esse é o objetivo dessa união, das duas cooperativas, falando especificamente do Dia C.
0: Exatamente, é mostrar que a união tem poder, né? Que quando a gente trabalha junto, sendo cooperativa ou não, quando a gente se une com a comunidade, a gente consegue levar ainda mais coisas.
1: Muito bem. Então, e para quem ainda não conhece o cooperativismo, explica um pouquinho para quem está nos acompanhando.
0: Ótimo, cooperativismo, como eu disse no início, a gente trabalho com educação financeira e educação cooperativista com as crianças. Então, eu sempre gosto de dar esse exemplo, que o cooperativismo é um grupo de pessoas, né? As cooperativas é um grupo de pessoas que se uniram em prol de um bem comum. Então, o cooperativismo, quando você começa a fazer parte, você entende que além de você se ajudar, você está proporcionando ajuda mútua para outras pessoas. Os nossos princípios, os nossos valores falam sobre prosperidade financeira e prosperidade social. Então, a gente quer que todo mundo seja próspero.
1: Muito bem. Pra gente finalizar, eu vou te deixar à vontade aí pra reforçar o convite, se quiser ressaltar alguma coisa também, mas desde já, muito obrigada por ter vindo falar com a gente.
0: Eu que agradeço, Cláudia, pelo espaço, por estar aqui nos recebendo, por ser nossos parceiros de longa data. Vocês já vêm com a gente no Dia C e acompanhando as cooperativas há muito tempo, e ter esse apoio pra nós é muito importante.
1: Muito bem. Então participe, você que está nos acompanhando aí, vai ter momentos pra todo mundo, né? Pra família inteira e além de tudo, por uma causa tão nobre e tão urgente, que é o Lar São Vicente. Então, muito obrigada por ter vindo falar com a gente mais uma vez.
0: Eu que agradeço, Cláudia. Participem, pessoal, nós vamos estar lá. É um evento preparado com muito carinho pelas duas cooperativas, como eu disse, com mais de 100 voluntários que estão lá doando seu tempo, né, levando aquilo que podem para as pessoas, carinho, prosperidade. A gente está preparando um dia muito bacana para receber vocês e eu vejo vocês lá.
1: Muito bem. Estamos chegando ao finalzinho do nosso Pod News de hoje, lembrando que você pode também enviar sua sugestão de pauta. Qual assunto você acha interessante nós tratarmos aqui, trazermos alguém para estar falando a respeito? Envie a sua sugestão através do nosso Instagram, o Instagram da Vida Nova, que é @VidaNovaFM91, ou através do nosso WhatsApp, que você já costuma participar, que é o 33-3421-2056. Nós vamos finalizando por aqui. Eu falei com a Estela Araújo, representando o Sicoob Credicem, falando aí sobre essa parceria também com a Cooper Centro, sobre o Dia C que acontecerá. Então, você está convidadíssimo para o dia 29 de agosto, das 10 da manhã às 3 da tarde, na Praça da Acrópole. Vamos todo mundo para lá, porque a causa é nobre e vai ser um dia maravilhoso para a família inteira poder passar momentos juntos lá e apreciar bastante. Então a gente vai finalizando por aqui, são 10 horas e 54 minutos. Segue o Vida News.
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1: São 10 horas e 56 minutos. A cocaína foi a droga mais apreendida pela Receita Federal em Minas Gerais no primeiro semestre de 2026. Detalhes com Rony Barroso.
2: Entre janeiro e junho, foram retirados de circulação 384,74 quilos de drogas no estado. Desse total, 379 quilos eram de cocaína. Também foram apreendidos 5,49 quilos de maconha e 300 gramas de outros tipos de drogas. Com isso, a cocaína representou mais de 90% do total de entorpecentes apreendidos pela Receita Federal em Minas no período. Apesar do volume expressivo, o resultado é menor na comparação com o primeiro semestre de 2025.
1: São 10 horas e 57 minutos. Faltando 3 meses para Black Friday, uma pesquisa do Google revela os sonhos de consumo dos brasileiros.
3: Metade dos entrevistados pretende comprar alguma coisa na data e 48% já tem uma lista de desejos pronta. Roupas e acessórios lideram esta lista. Depois vem calçados, celulares, eletrodomésticos e roupas esportivas. No ano passado, as vendas cresceram algo em torno de 7%. Os campeões de venda foram roupas e acessórios, depois cosméticos e perfumaria, e produtos de supermercados. A Black Friday será em 27 de novembro. A primeira edição aqui no Brasil foi em 2010, envolvendo 15 lojas online. Da agência de Rádio Mais News, Rodrigo Santos.
1: 10 horas e 58 minutos. O setor de serviços, que inclui atividades como educação, saúde e defesa, foi o que mais gerou empregos em Minas Gerais em junho, com saldo de 74.514 vagas. Os dados são do Cadastro Geral de Empregados e Desempregados, CAGED. Rony Barroso.
2: Conforme relatório, nessa área, o estado registrou 1.057.527 admissões e 983.013 desligamentos, resultando no saldo citado. No total, ou seja, com todos os grandes grupamentos somados, Minas contabilizou 145.161 empregos formais em junho de saldo. Em seguida, os melhores resultados foram notados nas áreas agropecuária, comércio, indústria e construção. Conforme o CAGED, o setor de serviços é composto pelas seguintes áreas: informação, comunicação e atividades financeiras, imobiliárias, profissionais e administrativas, transporte, armazenagem e correio, administração pública, defesa, seguridade social, educação, saúde humana e serviços sociais, alojamento e alimentação, outros serviços.
1: São 10 horas e 59 minutos. O Índice Nacional de Preços ao Consumidor Amplo, 15, apontou uma queda média de 0,40% nos preços em agosto, conforme divulgado pelo IBGE, marcando a primeira deflação desde agosto do ano passado. Ouça.
4: O IPCA 15 acumula alta de 3,09% no ano e de 4,24% em 12 meses. A última deflação aconteceu em agosto do ano passado, com queda de 0,14%. O recuo atual foi puxado principalmente pela redução no preço dos alimentos, da luz e da gasolina, que foi o item que mais chamou atenção, como explica o economista Jason Vieira.
5: A gasolina teve um recuo muito superior às nossas expectativas. Transporte, nós tínhamos com 0,55% de queda. Basicamente foi a única diferença da nossa projeção para o restante das projeções e que levou o diferencial do nosso menos 0,27% para o 0,40%. Basicamente concentrado ali. Então, no restante, dentro das expectativas, inclusive uma certa piora dos núcleos.
4: O economista acredita que, apesar do resultado, a inflação não está totalmente controlada e a expectativa é de pressão no próximo mês.
5: Mês que vem deve ter uma repressão por conta desse movimento que nós observamos especificamente em habitação, por conta do soma zero do bônus Itaipu, que puxou para baixo, mas a inflação deve ainda ter alguma pressão, especialmente por conta do El Niño, ou seja, nós estamos pegando os últimos bônus de alimento barato. Daqui em diante, a expectativa fica mais pesada.
4: A queda nos preços do setor de habitação foi de 1,41% e do transporte, 1%. Agência Rádio Web, produção e reportagem, Norberto Notar.
1: 11:01. Minas Gerais possui atualmente 25.136.000.000 de reais em linhas de crédito contratadas junto ao governo federal para os pequenos negócios. Rony Barroso.
2: Esse montante, 24,29 bilhões de reais, são provenientes do Programa Nacional de Apoio às Microempresas e Empresas de Pequeno Porte, Pronamp, e outros 846,9 bilhões de reais do Procred 360. O Pronamp tem como objetivo facilitar o acesso a empréstimos para microempreendedores individuais, microempresas e pequenas empresas por meio de taxas de juros reduzidas e garantia parcial do governo. Já o Procred 360 é uma linha de crédito federal destinada a capital de giro para microempreendedores individuais e microempresas com faturamento bruto anual de até R$ 360 mil, reais, oferecendo taxas mais competitivas e prazo de até 60 meses para pagamento. De acordo com dados do Ministério do Empreendedorismo, da Microempresa e da Empresa de Pequeno Porte, Minas possui 2,83 milhões de MEIs, microempresas, empresas de pequeno porte e artesãos em atividade.
1: 11:02. O presidente Luiz Inácio Lula da Silva chegou a um acordo com os presidentes do Senado, Davi Alcolumbre, e da Câmara, Hugo Mota, para colocar em votação na semana que vem o fim da chamada taxa das blusinhas. Ouça.
0: A famosa MP das blusinhas perde a validade no dia 8 de setembro e, sem aprovação, o imposto volta a ser cobrado. Lula se reuniu com Davi Alcolumbre e Hugo Mota nesta quarta-feira em um almoço no Palácio da Alvorada. Após o encontro, Davi Alcolumbre assumiu o compromisso de colocar a medida provisória em votação.
6: Essa medida provisória não vai caducar. Faça o compromisso, como foi feito pelo presidente Hugo Mota, com o senhor e com o Brasil e com as brasileiras e com os brasileiros que precisam dessa matéria em vigência, que na semana que vem, tempo curto de esforço concentrado, no meio do processo eleitoral, nós vamos deliberar e encaminhar esta matéria para o senhor sancionar e ela virar lei para proteger milhões de brasileiros que usam desse instrumento para adquirir produtos muito baratos e terem qualidade de vida melhor.
0: O encontro também destravou outras pautas de interesse do Planalto. Entre elas estão o fim da escala 6x1, a PEC da segurança pública, minerais críticos e o regime especial para atrair investimentos em data centers. Davi Alcolumbre confirmou que a PEC da segurança pública e a PEC do fim da escala 6x1 deverão ser analisadas pela Comissão de Constituição e Justiça do Senado já na próxima semana.
6: Para que na semana do esforço concentrado, também da mesma maneira como da PEC relatada pelo senador Omar, a gente possa, na CCJ, apreciar os relatórios apresentados pelos dois relatores escolhidos, das duas matérias importantes que vão tramitar no Senado Federal. Vão tramitar? Não, já estão tramitando.
0: A expectativa do Planalto é que, além da CCJ, o tema também possa ser analisado no plenário da Casa. No entanto, Davi Alcolumbre não confirmou se deve levar o tema também para o plenário do Senado Federal. Agência Rádio Web, de Brasília, Yuri Hudson.
1: 11:04. A aprovação da lei que proíbe a reconstituição de leite em pó importado para venda como leite fluido em Minas Gerais foi bem recebida pelas cooperativas mineiras de leite no mercado. Detalhes com Rony Barroso.
2: A lei número 26.022/2026, promulgada no início de agosto, é uma medida que visa garantir a produção local, reduzindo a compra de leite em pó de países do Mercosul. A prática de reconstituir o leite em pó, ou seja, misturar com água para transformar em leite líquido e comercializar como leite fluido ou utilizar como base para derivados, é legal no Brasil, desde que respeite as respectivas normas sanitárias e de rotulagem determinadas pela Agência Nacional de Vigilância Sanitária, Anvisa, e do Ministério da Agricultura e Pecuária. O que a lei traz é uma proibição da venda do leite em pó importado na versão fluida. A importação de leite em pó

0: não foi proibida. A norma aprovada proíbe expressamente a reconstituição de leite em pó importado para a venda como leite fluido no estado. Quem infringir a lei está sujeito a multa de até R$100 mil por infração e suspensão temporária ou definitiva do alvará de funcionamento. Conforme a lei, a reconstituição do leite em pó importado por pessoa jurídica para venda poderá acontecer em caráter excepcional, se comprovado o desabastecimento do produto no mercado por tempo determinado.
1: 11 horas e 6 minutos. O Tribunal Superior Eleitoral lançou em parceria com o Google uma ferramenta de detecção de semelhanças para ser utilizada nas eleições de 2026.
2: A nova tecnologia é uma ferramenta do YouTube que permite identificar quando o rosto de uma pessoa é utilizado em conteúdos criados ou alterados por inteligência artificial. Essa é uma tecnologia nova do Google e o primeiro local a ser implementado é justamente aqui no Brasil durante as eleições. A preocupação do TSE é impedir que deepfakes enganem os eleitores durante a campanha. O presidente do tribunal, ministro Cássio Nunes Marques, também detalhou como a tecnologia permite a identificação do uso da imagem por meio da plataforma do Google.
3: A partir daí, a tecnologia passa a identificar conteúdos que apresentem semelhança com a sua imagem. E, quando um vídeo potencialmente correspondente é localizado, a pessoa recebe uma notificação. Recebido o alerta, o usuário poderá avaliar o conteúdo identificado e decidir quais providências deseja adotar. Poderá simplesmente arquivá-lo. Ou, caso entenda que houve utilização indevida de sua imagem, solicitar a eventual remoção do conteúdo. A partir dessa solicitação, o conteúdo será analisado à luz das políticas aplicáveis à plataforma. Constatada a violação, poderão ser adotadas medidas cabíveis, inclusive a retirada do vídeo da plataforma.
2: A ferramenta está disponível no YouTube Studio para maiores de 18 anos. O presidente do Google Brasil, Fábio Coelho, explicou que a iniciativa pretende reduzir o uso indevido da imagem das pessoas.
4: A gente poder minimizar o uso inadequado de imagens ou de pessoas, e isso vai muito além das eleições. Está avaliada aos ataques que podem vir de onde a gente menos espera, e para isso que essa ferramenta nesse momento funciona muito bem, mas eu acho que ela vai funcionar como mais uma tela de proteção e segurança para mulheres, e a gente olha com muito bons olhos o uso do Likeness ID para o futuro.
2: A parceria integra uma série de acordos do TSE com plataformas digitais para prevenir desinformação e o uso enganoso de inteligência artificial. Agência Rádio Web, de Brasília, Yuri Hudson.
1: 11 horas e 8 minutos. A Companhia Energética de Minas Gerais, a CEMIG, registrou 92 ocorrências na rede elétrica causadas por incêndios em áreas de vegetação entre janeiro e agosto deste ano. Rony Barroso.
0: Os episódios afetaram o fornecimento de energia para mais de 46 mil clientes espalhados por todo o estado. A destruição de equipamentos, como postes, cabos e torres pelas chamas, compromete a prestação do serviço e atrasa os trabalhos de religamento. Segundo a empresa, faltas de energia provocadas pelo fogo na vegetação podem atingir hospitais, escolas e estabelecimentos comerciais. A concessionária alerta que a maior parte dos focos de incêndio tem origem na ação humana, favorecida pela vegetação seca e pela baixa umidade do ar nesta época do ano. Outras dificuldades enfrentadas pelas equipes é o acesso aos locais danificados. Segundo o engenheiro de operação da distribuição da CEMIG, Jorge Magno, a manutenção torna-se mais complexa por ocorrer em áreas rurais extensas, acidentadas e com necessidade de transporte de estruturas pesadas. Para tentar reduzir os estragos, a companhia realiza poda de árvores, limpeza ao redor das estruturas e inspeções nas linhas de transmissão. A empresa reforça que provocação de queimadas pode ser considerada crime com pena de prisão e lembra que é proibido usar fogo em reservas ecológicas, parques florestais e áreas de preservação permanente.
1: 11 horas e 10 minutos. O Tribunal de Contas da União mantém o INSS na chamada lista de alto risco. A avaliação é que a fila de pedidos de aposentadoria e benefícios podem comprometer as contas públicas ou a qualidade dos serviços prestados à população.
5: Nos últimos meses, houve uma alta de 70% no número de pedidos negados entre janeiro e maio deste ano, na comparação com o mesmo período do ano passado. foi o maior patamar desde 2021. O relatório do Tribunal de Contas da União alerta para...

0: o aumento na quantidade de pessoas aguardando resposta há mais de 45 dias. Destaca também problemas na capacidade operacional do INSS. Em nota, o órgão afirma que tem implementado recomendações do TCU de forma rotineira. Da agência de Rádio Mais News, Rodrigo Santos.
1: 11:11. Cerca de 67,7 milhões do abono salarial do PIS continuam disponíveis na Caixa Econômica Federal, mesmo após o encerramento do calendário de pagamentos 2026. Desse total, quase 3 milhões de reais correspondem a benefícios de trabalhadores de Minas. Rony Barroso.
2: O abono salarial é um benefício anual do governo federal de até um salário mínimo, atualmente fixado em R$ 1.621. O pagamento destinado a trabalhadores de baixa renda da iniciativa privada, vinculados ao PIS e a servidores públicos inscritos no PASEP, desde que atendam aos critérios estabelecidos. Em Minas Gerais, aproximadamente 2 milhões e 400 mil trabalhadores já receberam benefício, totalizando cerca de 3 bilhões de reais. Ainda estão disponíveis 3 milhões e 200 mil parcelas no estado, que poderão ser retiradas até dezembro de 2026. Minas ocupa a segunda posição entre os estados com maior número de trabalhadores que ainda não fizeram o saque. O dinheiro pode ser retirado em caixas eletrônicos, casas lotéricas, correspondentes Caixa Aqui ou agências da Caixa, mediante apresentação de documento oficial com foto. Normalmente, o benefício é depositado em uma conta da instituição. O saque é liberado quando não é possível realizar o crédito em conta. Tem direito ao abono os trabalhadores inscritos no PIS ou PASEP há pelo menos 5 anos, que tenham trabalhado formalmente por no mínimo 30 dias em 2024 e recebido remuneração média mensal de até R$ 2.766. Também é necessário que o empregador tenha enviado corretamente os dados ao E-Social. Trabalhadores de iniciativa privada recebem pela Caixa, enquanto servidores públicos recebem pelo Banco do Brasil.
1: 11:12. O Conselho Nacional de Trânsito regulamentou a transferência de 100% digital de veículos. Novas etapas do processo de venda poderão ser feitas pelo celular. É o caso da comunicação de venda, da consulta ou quitação de eventuais débitos, como IPVA, e da assinatura eletrônica da transferência.
0: O processo digital inclui ainda uma ferramenta que evita golpes e calotes. Somente após a confirmação da mudança de propriedade, o dinheiro será liberado ao vendedor. O novo sistema ficará integrado ao aplicativo Carteira Digital de Trânsito. Apesar da regulamentação já ter sido oficializada pelo CONTRAN, o serviço ainda não está disponível. A transferência totalmente digital em caso de compra e venda de um veículo começa a funcionar só depois da conclusão do desenvolvimento técnico e da liberação da atualização para os smartphones. Da agência de Rádio Mais News, Rodrigo Santos.
1: 11:13. O Ministério Público de Minas Gerais lançou o selo Alerta Lilás Educação e assinou um protocolo de intenções contra o Sindicato das Escolas Particulares de Minas Gerais, SINEP-MG. Detalhes com Rony Barroso.
2: A iniciativa pretende transformar a prevenção da violência doméstica e familiar contra a mulher em uma prática permanente, transversal e obrigatória nas escolas. A proposta foi criada diante dos altos índices registrados no estado. Em 2025, Minas Gerais contabilizou 157 mil casos de violência doméstica e familiar, média de 432 ocorrências por dia. No mesmo período, 170 mulheres foram vítimas de feminicídio consumado e 209 sofreram tentativas de assassinato. Segundo o Ministério Público de Minas, os efeitos da violência ultrapassam o ambiente familiar e prejudicam o aprendizado e o desenvolvimento de crianças e adolescentes. Por isso, o projeto prevê que o tema seja trabalhado durante todo o ano letivo e não apenas em campanhas pontuais. A legislação brasileira já determina a inclusão de conteúdos sobre direitos humanos e prevenção da violência contra a mulher na educação básica. O acordo com o SINEP-MG ampliará o alcance da iniciativa para centenas de escolas particulares. Entre as ações previstas estão a capacitação contínua de professores e gestores, a distribuição de materiais didáticos, a realização da semana escolar e seminários sobre legislação, medidas protetivas e canais de atendimento. O selo reconhecerá escolas que adotarem práticas estruturadas sobre o tema nas categorias ouro, prata e bronze. A adesão será voluntária, com validade anual e caráter educacional e institucional, sem premiação financeira.
1: São 11:15. O Agosto Dourado é uma campanha que reforça a importância da amamentação para a saúde

0: Da mãe e do bebê, e existem muitas dúvidas sobre a amamentação de gêmeos.
1: Um dos maiores mitos é que muitas gestantes não acreditam que vão produzir leite suficiente para os dois bebês. Mas a verdade é que a produção funciona pelo princípio da oferta e da demanda. Quanto maior o estímulo das mamadas, maior tem de ser a produção de leite. Amamentar um bebê de cada vez ou os dois ao mesmo tempo? Quem esclarece essa dúvida é a enfermeira obstetra Natália Baldi.
2: Amamentar simultaneamente costuma economizar tempo, sincronizar as rotinas e favorecer o descanso da mãe. Essa opção é útil quando os bebês já apresentam boa sucção. Já alternar as mamadas pode ser indicado quando um dos bebês apresenta dificuldade na pega, há diferença importante de peso entre eles, ou um bebê necessita de maior atenção durante a mamada e quando a mãe ainda está aprendendo a posicionar os dois.
1: O aleitamento materno exclusivo de gêmeos é possível, mas exige planejamento e uma rede de apoio. Entre os principais desafios estão o cansaço físico, a privação de sono, a dificuldade para sincronizar as mamadas e a insegurança. Natália Baldi relata alguns sinais de alerta para procurar ajuda de uma consultora de amamentação.
2: Dor intensa durante as mamadas, fissuras importantes nos mamilos, engurgitamentos mamários persistentes ou sinais de mastite, como febre, endurecimentos parecido com nódulos e vermelhidão nas mamas. Dificuldade dos bebês para manter a pega ou sugar, perda de peso acima do esperado ou ganho de peso insuficiente, diminuição do número de fraldas molhadas, insegurança persistente quanto à produção de leite. Quanto mais cedo a mãe recebe orientações, maiores são as chances de superar as dificuldades e ter sucesso na amamentação.
1: O tema ganha relevância em um cenário de crescimento das gestações gemelares, que apresentam maior risco de prematuridade e baixo peso ao nascer. Nesses casos, o acompanhamento especializado é ainda mais importante desde os primeiros dias de vida. Agência Rádio Web, produção e reportagem, Carolina Cassola.
0: 11:18. Para enfrentar o período de estiagem 2026, Minas Gerais estruturou uma força-tarefa integrada entre o setor produtivo florestal e o governo estadual e o Corpo de Bombeiros. Rony Barroso.
3: A mobilização é uma resposta direta ao devastador ciclo seco anterior, que queimou cerca de 305 mil hectares no estado e gerou prejuízos estimados em 1,2 bilhão de reais em áreas produtivas, vegetação nativa e operações industriais. O modelo abrange novos protocolos de resposta rápida, investimentos privados e a formalização de acordos de cooperação técnica. Liderada pelo Corpo de Bombeiros e por entidades como a Associação Mineira da Indústria Florestal, a estratégia inclui a atuação no programa Minas Contra o Fogo e a expansão do plano de auxílio mútuo florestal, rede colaborativa entre empresas para compartilhamento de brigadas, caminhões-pipa, torres de monitoramento e tecnologia de detecção via satélite e sensores em tempo real. A assinatura do acordo de cooperação técnica com o Corpo de Bombeiros permite que brigadas privadas atuem de forma coordenada com as forças estaduais, compartilhando apoio logístico e recursos operacionais em áreas críticas de transição entre lavouras florestais e reservas nativas. A velocidade na contenção inicial dos focos de calor é apontada pelos técnicos como o fator-chave para conter danos maiores. Além das patrulhas em solo, o plano para 2026 prevê a intensificação de ações educativas em comunidades rurais e a criação de aceiros preventivos ao longo de rodovias para mitigar os riscos agravados pelas estiagens severas e altas temperaturas.
0: 11:19. O brasileiro começou a pagar o almoço em até 6 vezes. É o que aponta uma pesquisa da empresa iFood. Ouça.
4: Em apenas 2 meses, mais de 1,3 milhão de pedidos foram pagos dessa forma, com o uso do cartão de crédito. E tem juros embutido nessa conta. Uma refeição de R$100 paga em 6 vezes acaba ficando R$8 mais cara. Este levantamento reforça o cenário de endividamento no país. A Confederação Nacional de Comércio de Bens, Serviços e Turismo aponta que 8 em cada 10 famílias brasileiras têm algum tipo de dívida e o cartão de crédito é o principal vilão. E tem mais, as famílias já comprometem ao menos 19% da renda mensal para tentar pagar essas dívidas. Da agência de Rádio Mais News, Rodrigo Santos.
0: 11:20. A Após registrar retração em junho, a produção industrial de Minas Gerais

0: reagiu em julho e voltou a superar a marca de 50 pontos no índice da Federação das Indústrias de Minas Gerais, FIENG. Rony Barroso.
1: O indicador alcançou 51,7 pontos, um avanço de 4,6 pontos em relação ao mês anterior e um ponto acima do resultado de julho do ano passado. Segundo a economista da FIENG, Daniela Muniz, o desempenho positivo foi sustentado, em parte, pelo consumo das famílias e pela importância do mercado de trabalho para manter a circulação dos produtos industriais. Apesar disso, outros indicadores revelam que a recuperação ainda ocorre de maneira cautelosa. O emprego industrial continuou em queda, com 48,5 pontos, permanecendo abaixo da linha de 50 pontos. A utilização da capacidade instalada também ficou abaixo do nível habitual para julho, com 43,4 pontos. Esse resultado indica que as empresas ainda operam com capacidade ociosa e poderiam aumentar a produção sem realizar investimentos imediatos ou contratar novos funcionários. Os estoques de produtos finais cresceram pelo segundo mês consecutivo, atingindo 51,7 pontos. Mesmo assim, permanecem abaixo do planejado pelos empresários pelo 12º mês seguido, com 48,5 pontos. O cenário demonstra cautela na recomposição dos estoques e preocupação em evitar custos elevados. Para os próximos 6 meses, as expectativas enfraqueceram. As intenções de investimento também recuaram em agosto, embora o indicador tenha alcançado 53,8 pontos, ligeiramente acima da média histórica de 53 pontos. Isso mostra que ainda há disposição para investir, mas de forma seletiva.
0: 11 horas e 22 minutos. Quase 95% dos produtores rurais brasileiros enfrentam dificuldades para contratar trabalhadores. É o que aponta uma pesquisa da Confederação da Agricultura e Pecuária no Brasil, em parceria com o CEPEA. Ouça.
2: O levantamento mostra que 84,3% dos produtores trabalham com menos funcionários do que precisam. E 88,3% já registraram algum impacto na produção por causa da falta de mão de obra. Entre os efeitos estão atrasos nas operações, adiamento de planos de expansão, aumento dos custos e redução da produção. Para enfrentar o problema, 88,8% dos produtores buscaram alternativas como mecanização, automação, investimentos em tecnologia e medidas para atrair e manter trabalhadores. A pesquisa também mostra o avanço da produtividade entre 1995 e 2025. A produção por hora trabalhada na agropecuária cresceu 515%, enquanto a média da economia brasileira avançou 28%. Os dados foram apresentados no evento Agenda Brasil, promovido pela CNA e pelo sistema CNA-Senar. Reportagem Sofia Muniz.
0: 11 horas e 23 minutos. 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

0: Ai de mim se não anunciar o Evangelho. Primeira carta de Paulo aos Coríntios, capítulo 9, versículo 16. Celebremos jubilosos 40 anos da nossa Diocese de Guanhães. Rezemos com nosso bispo diocesano, Dom Otacílio Ferreira de Lacerda.
1: Vigilância e...

0: fecundidade ministerial. Reflexão à luz das passagens da Sagrada Escritura. Primeira carta de Paulo aos Tessalonicenses, capítulo 3, versículo 7 ao 13. Salmo 89 e a passagem do Evangelho de São Mateus, capítulo 24, versículos 42 ao 51. Refletimos sobre a necessária vigilância a ser vivida pelo presbítero, a fim de que viva um fecundo ministério presbiteral na espera do Senhor que vem. Ciente de que o tempo é breve, deve suplicar a sabedoria divina nos discernimentos e decisões a tomar cotidianamente. Deste modo, a sabedoria e a vigilância devem estar sempre presentes em seu ministério. E isto se dá quando o presbítero vivencia a liturgia como profecia de Deus para cada dia, quando se abre a ação da graça de Deus em todo o seu viver, na realização do ministério que lhe foi confiado, quando cultiva a espiritualidade com a palavra de Deus, sacramentos, a oração, a liturgia das horas, o rosário, a vida e o testemunho dos santos, de modo especial, presbíteros que viveram com zelo e ardor a vocação e a missão, e a imprescindível devoção a Nossa Senhora. Quando não se deixa prender nas armadilhas do tradicionalismo ou progressismo exacerbado, esforça-se para viver a gratuidade, a menoridade, pequeno como a criança, como falou Jesus, e o perdão, quando ama e cuida dos pobres, os enfermos, os idosos, os frágeis, quando fortalece a amizade e a fraternidade presbiteral, quando vive diocesanamente, ou seja, em espírito sinodal e alegre atitude de serviço, e também quando não deixa apagar a chama do primeiro amor, reaviva a chama do dom de Deus, segundo a carta de Paulo a Timóteo, capítulo 1, versículo 6, e não abandona o primeiro amor, livro do Apocalipse, capítulo 2, versículos 4 e 5. Quando toma consciência a cada dia que sem amor não há liberdade, sem liberdade não há amor. Quando é para toda a comunidade um homem de fé, esperança e caridade. Um peregrino por excelência que não se acomoda e se incomoda para que o reino de Deus se torne cada vez mais presente. Súplicas sejam elevadas aos céus pelos presbíteros para que na comunidade, pela palavra e pelo exemplo, sejam um incentivo para despertar santas e necessárias vocações, a fim de que a messe não pereça por falta de operários. Passagem do Evangelho de São Lucas, capítulo 10, versículos 2 ao 21. Vigilância e fecundidade ministerial.
1: Alegrai-vos sempre, orai sem cessar. 1 Tessalonicenses capítulo 5, versículos do 16 ao 17. 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
3: 11:31, final do Rádio Vivo desta quinta-feira, produção Patrícia Joe e Hasler Abras. Um abraço, Patrícia.
4: Outro, gratidão e alegria, até amanhã.
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2: Cruzeiro, Thiago, tem o foco exclusivo para o campo. Volta ao brasileiro, reapresentação e possíveis mudanças.
1: Destaque do Atlético, a manchete do Galo, destaque do Galão da Massa, Cláudio Rezende.
3: Já são mais de 30 mil atleticanos garantidos para o clássico de terça-feira. E Barba Domingues deve rodar o elenco no sábado.
1: O destaque do América, Fabrício Calazans.
4: Parecer técnico jurídico do Coelho mostra 25 pontos de riscos em documento para venda da SAF para Fundo Árabe.
1: 25 pontos de risco.

0: Ai, meu Deus do céu, é só o América, 11:36, hein? Lembrando que o América joga no fim de semana contra a Ponte Preta, que tá pior que o Coelho e pode dar W.O. Não tem treinador e jogadores da Macaca ameaçam não viajar a Belo Horizonte. O destaque do futebol europeu com o Renato Paim.
1: UEFA realiza hoje em Mônaco o sorteio da fase de Liga da Champions. Primeira rodada começa em 2 semanas.
0: É, e a Itatiaia é também a casa da Liga dos Campeões da Europa. Com direitos adquiridos a Champions, você também acompanha na rádio mais ouvida do Brasil. Esportes de hoje tem análise, opinião, comentaristas da Itatiaia, Ale Oliveira e Nath Usa. E claro, sua participação também é muito importante. Sua opinião é fundamental. Então, bora lá, cola comigo. Vem você também pro YouTube para assistir ao programa ao vivo no Itatiaia Esporte, no Itatiaia Oficial. Você acompanha o programa e também interage conosco. O chat tá liberado, hein? O chat para mandar a sua opinião, para mandar a sua mensagem e ainda concorrer a prêmios. Cola comigo no YouTube. 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Alô, você do interior do estado, na rede Itasat, ligando Minas de ponta a ponta com o Rádio Esportes. E claro, você da capital, da região metropolitana, no AM, no FM, você no trânsito. Cuidado, quinta-feira chuvosa na capital mineira e região metropolitana. Vamos juntos com o Rádio Esportes, aqui na rádio.

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2: Com mais 41 minutos, é o Rádio Esportes, hein? Desta quinta-feira, na mais ouvida do Brasil. E claro que tem prêmios, bora lá, hein? Eu quero te presentear hoje no Rádio Esportes com a pergunta premiada, que é a seguinte: dos 8 times que seguem vivos na Copa Sul-Americana, quantos deles já foram campeões da Libertadores? O River Plate ontem foi eliminado, hein? O River é mais um eliminado na Copa Sul-Americana, rapaz. Perdeu em casa nos pênaltis. O River Plate deu adeus à Sul-Americana. Com a saída do River, quais são os times campeões da Libertadores? Quantos já ganharam a Libertadores da América e hoje jogam a Copa Sul-Americana? Para responder fácil, e no YouTube, manda aqui, ó, o seu nome completo no chat com a resposta do programa de hoje. Você vai concorrer ao par de ingressos pro jogo do Galo. É sabadão, Atlético e Vitória, Campeonato Brasileiro na Arena MRV. 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Tatiaia não perde clássico e o clássico continua rendendo. Agora a história foi parar nos tribunais. O Wellington Campos, aquele lance envolvendo Caio Jorge, atacante do Cruzeiro, o zagueiro atleticano Juan Tressoldi, nos tribunais. Explica a história, Wellington Campos.
3: Alô, Thiago. Alô, amigos da Itatiaia. Agora é oficial. Na noite desta quarta-feira, o STJD foi oficializado da denúncia do Atlético contra Caio Jorge, naquele lance com o zagueiro Juan, que precisou ser levado para um hospital. Jogador no lance caiu de cabeça e chamou a atenção de todos ali, né? Com medo de uma gravidade maior. O Galo relata tudo isso na sua peça de denúncia de infração e pede punição severa ao atacante Caio Jorge e lembra que ele é reincidente em clássicos de atos de violência. Pede para que ele seja em curso no artigo 254A, que fala em agressão. Agora a procuradoria vai se manifestar. Por enquanto, a notícia de infração chegando ao Superior Tribunal de Justiça Desportiva. Tá certo, Thiago? Do Rio de Janeiro, Wellington Campos, na Itatiaia.
2: Valeu, Wellington Campos, tá aí atualizando a situação. Nath Fius, Ale Oliveira, eu espero que a coisa não extrapole o jurídico, porque nas redes sociais já tá tudo muito fomentado. Terça-feira é um jogo importante, que essa situação

0: Especialmente entre as diretorias, seja contornada. Ontem o Alexandre Simões falava aqui no Rádio Esportes, o jogo é muito importante na terça-feira, e não só na terça, porque quem avançar terá uma grande chance de estar na final da Copa do Brasil. Já já vamos falar dos outros jogos. Ontem eu assisti Vasco e Vitória, pelo amor de Deus, o Palmeiras já deu um passo importantíssimo, venceu o Santos, tá praticamente classificado. Vamos jogar bola, é o que a gente espera pra terça-feira, hein, Nath Fiuza?
1: É, com certeza, né, Thiago? Bom dia, né? Boa tarde ainda não. Bom dia, 11:46. Meu abraço a você, a todos que nos acompanham aqui no Rádio Esportes. O tribunal tem que olhar com cuidado essa situação, né? Até para não fomentar mais esse clima de revanchismo, de violência que a gente vem chamando a atenção, que não pode ter no clássico de terça-feira. A gente prega muito aqui a paz dentro e fora do campo. Então, o tribunal vai ter que olhar com muita cautela, muita gente utilizando esse lance para definir o caráter de um jogador. Acho que não é por esse caminho. Acho que o tribunal tem competência para analisar o lance ali tecnicamente, se ele deve ou não ter prosseguimento com uma denúncia. Eu acho que no ato do jogo, no ato do lance, o juiz errou em não aplicar o cartão amarelo. Já vi muita discordância sobre isso, vi comentários inclusive de ex-árbitros que acham que não era para expulsão, que era somente o amarelo. Outros concordam ali que deveria ter ido além. Inevitavelmente é uma jogada de imprudência, de temeridade, né? Vamos ver o que se desdobra. O que a gente já costuma falar aqui, o clássico ele nem começa e nem termina ali no apito do juiz, né? Ele sempre tem desdobramentos. Mas o que a gente torce é que, independentemente da decisão, ela seja feita de maneira técnica, com justiça, e que isso, repita, não traga mais violência para um clássico que já tem sido marcado por muita rivalidade, né, Thiago?
0: São 11:47, Nath Fiuza, opinião externada. Vamos trazer também a opinião de quem vivencia o campo de jogo. Está conosco ao vivo no Rádio Esportes o médico do Atlético, Dr. Rodrigo Lasmar. Foi ele quem fez o primeiro atendimento ao Juan Tressold, é ele quem acompanha também o desenrolar desta situação, e ele está ao vivo conosco no Rádio Esportes. Dr. Rodrigo, muito bom dia. Ainda há pouco, Wellington Campos trazia o aspecto jurídico, né? Agora judicial, envolvendo essa situação. Eu queria saber de você, Dr. Rodrigo, como foi aquele primeiro contato, porque o Tressold ainda volta pro campo, ele tenta retornar a partida. E depois, obviamente, e a imagem é muito legal, a leitura labial, né, da sua responsabilidade enquanto médico do Atlético, também da seleção brasileira, de dizer a ele: você não pode continuar, não há como permanecer no campo. Doutor Rodrigo, bom dia, tudo bem? Obrigado pela visita ao Rádio Esportes.
2: Bom dia, Thiago, bom dia, ouvintes do Rádio Esportes. Sempre um grande prazer estar com vocês aqui.
0: Como é que foi essa primeira situação, aquela primeira demanda, o diagnóstico que você fez? No primeiro momento, a queda, a imagem é muito assustadora, mas ele volta a campo e depois entender que ele não poderia mais continuar, doutor?
2: Então, primeiro, a imagem que nós temos ali no campo, ela não tem todos esses detalhes, né, que a televisão nos mostra, todos os ângulos. Então, de onde nós assistíamos, dá pra ver que ele cai, que é feio, mas não dá pra ver esse movimento realmente do pescoço, né, virando, que é uma imagem muito forte. Mas o importante, assim, ele, entramos em campo, avaliamos o jogador. O primeiro exame clínico ali naquele momento, ele era normal, ele não tinha nenhuma dor na coluna cervical, uma movimentação preservada, não perdeu a consciência, não estava desorientado, sabia exatamente onde estava, não teve nenhum sinal claro de uma concussão, né? Então existem ali, a gente chama de bandeiras vermelhas, né? São sinais que nos alertam para uma concussão. Ele não tinha nenhum desses sinais. Então, no primeiro momento, um exame clínico normal, apesar, né, da imagem ser, principalmente pela televisão, ela ser assustadora. Então, com o exame normal, e após toda essa avaliação minuciosa ali, a gente tem 3 minutos pela regra para poder fazer essa avaliação, ele estava bem, ele não tinha nenhuma preocupação.
0: O que você pergunta para ele, esse exame que é normal, clínico, pro ouvinte entender? Eu ainda brinquei na cabine, né? Falei: ó, doutor Rodrigo tá perguntando para ele onde você tá, contra quem você tá jogando, que horas são, que dia hoje. São essas perguntas, são análises nesse sentido?
2: Essa é parte do exame, né? Essa é uma análise mais superficial, mas tem vários outros testes que nós fazemos ali. Primeiro a gente tenta detectar algum suspeito de fratura, pontos que nós fazemos, né? Nós tocamos e apertamos para ver se o atleta refere dor em alguma situação, tanto no rosto, na face, quanto na coluna cervical, nas proeminências ósseas, nos ligamentos. Então esse é um passo importante. Depois a gente vê a movimentação, a amplitude de movimento que ele tem, se ele tem dor, limitação, decriptação em algum desses pontos. Isso também é muito importante. A gente analisa a condição cognitiva do jogador, a orientação, se ele está orientado, se ele sabe onde ele está, ou o que está acontecendo.

0: A gente sabe disso, que os sinais podem aparecer eventualmente depois de algum tempo. Quando você tem a identificação de qualquer sinal tardio, aí sim é um fator determinante onde o atleta tem que ser removido.
1: Ele queria continuar?
0: Queria continuar, que foi o que aconteceu. Antes de eu entrar em campo, ele coloca a mão na coxa, antes dele sentar, ele coloca a mão na coxa. Nessa hora eu já levantei do banco de reservas, encostei no Eduardo Domingues e falei com ele: pode preparar a substituição porque ele não vai ter condições. Deixa só eu avaliá-lo. Entrei em campo, avaliei ele, confirmei, falei: vai ser substituído. Mas o atleta, naquele momento, a adrenalina é muito grande, a vontade de continuar e até o desconhecimento, né, da medicina ali, o atleta quer continuar. Ele falou: não, eu vou continuar. Eu falei: você não vai continuar. Não, eu tô bem, eu vou continuar, foi só um momento aqui, fiquei um pouquinho tonto, mas já voltou, já tô bem. Eu falei: você não vai continuar, é uma determinação médica, não dá para continuar. Você já levou um trauma, uma pancada na cabeça, no rosto, e começou a manifestar sinais. Então isso é mandatório de substituição, vamos ter que substituir. Ele ficou chateado naquele primeiro momento, saiu contrariado, mas passa ali alguns momentos, ele começa a entender realmente o que se trata. Então essa é uma importância da ação médica, né, de ser realmente firme para determinar a remoção, a retirada do jogador a partir do momento que a gente tem o primeiro indício de algum comprometimento, que foi o que aconteceu depois de alguns minutos.
1: A imagem, para quem tá no YouTube, o doutor foi descrevendo perfeitamente, a gente vendo ali o que aconteceu, especialmente nesse segundo momento pós-queda, quando ele volta, ele fica tonto, senta, e aí entra a responsabilidade médica. Agora, doutor Rodrigo Lasmar, os próximos passos. Pelo protocolo da CBF, ele já está fora do jogo contra o Vitória no fim de semana. Ele ainda demanda uma outra avaliação para saber se terá ou não condições de jogo na terça? Ou você pode garantir a presença dele no clássico da terça-feira na Arena MRV?
0: Não, então, logo após esse momento, ele foi para o hospital para fazer exames de imagem e ter certeza que ele não tinha nenhuma fratura, nenhuma lesão estrutural, exames de crânio, de coluna cervical, e estava tudo normal. Foi avaliado por um neurologista que também identificou a mesma coisa que nós tínhamos visto no exame inicial, que ele não tinha nenhuma lesão naquele momento. A partir desse momento, o atleta, então, ele teve alta naquele mesmo dia, confirmando que ele não tinha uma lesão estrutural, mas ele começa a ser observado. E aí nós temos etapas. Cada etapa, ele passa por uma etapa, ele é reavaliado, evoluiu bem, ele passa para a etapa seguinte. Então, no primeiro momento, ele faz um repouso, depois ele começa a fazer atividades dentro da academia. Evoluiu bem, não teve nenhuma queixa, nenhum sintoma, não mudou nada, ele começa a fazer uma corrida. Evoluiu bem, não teve nada, no dia seguinte ele começa a fazer alguma corrida com mais intensidade, com mudança de direção. Na sequência ele evolui para trabalho em bola, para na última etapa ele começar a ter contato e atividades de jogo, para depois poder ser liberado. Então não existe uma definição clara de quantos dias isso vai demorar. Vai depender da avaliação do dia a dia e da resposta diária que ele vai tendo. Nesse período todo, ontem ele já foi avaliado, foi submetido a uma avaliação clínica, hoje novamente, amanhã de novo, e a gente vai reintroduzindo todos os movimentos. Então, existe uma expectativa de uma evolução favorável com uma possível liberação para o jogo de terça-feira. A gente acredita que isso é possível, mas teremos que avaliá-lo dia a dia para ver essa resposta.
1: Ô, Cláudio Rezende, você que está no dia a dia do Galo, aproveitar a presença do chefe do departamento médico do Atlético, porque tem outras demandas também lá de recuperação no DM do Galo. Cláudio, bom dia.
2: Bom dia, Tiago. Bom dia a todos. Bom dia, doutor Rodrigo Lasmar. Vamos lá, Rodrigo. Um panorama aqui do departamento médico do Atlético, que tem alguns jogadores, né, lá em tratamento. Vamos um por um. Vitor Hugo.
0: O Vitor Hugo vem evoluindo bem, já iniciou o trabalho no campo, um trabalho coordenativo com bola. A gente tem uma expectativa de uma progressão favorável, com uma possibilidade de liberação aí nos próximos dias. Tudo depende muito da evolução de hoje, do treinamento de amanhã, e de ver como que ele responde. Mas uma expectativa positiva com relação ao Vitor.
2: O Igor Gomes, né, teve uma contusão no pé, né, naquele dia, no jogo contra o Grêmio.
0: Isso, o Igor teve uma contusão no pé, ele vem evoluindo também de uma maneira positiva. Temos, né, pouco tempo, imaginando ali o nosso jogo do final de semana ou até mesmo o jogo de volta contra o Cruzeiro, que é na próxima terça-feira, e a gente precisa de levar um pouco de estresse àquela região para ver como que ele responde. Então, é muito mais a percepção de dor que ele vai estar sentindo, a limitação que ele apresente, do que qualquer situação, por exemplo, como se fosse uma lesão muscular, que ele não pode, sob o risco de ter uma pior, alguma coisa assim. Depende muito de como ele vai tolerar e ele vai suportar

0: o treino nos próximos dias.
1: Um jogador que o torcedor do Galo ainda não viu em campo, né? Chegou, teve uma lesão, o zagueiro Léo Duarte.
0: O Léo, ele chegou, né, durante aquele período da parada pela Copa do Mundo, ele fez ali jogos treino apenas foi bem, se sentiu bem, logo depois ele teve uma lesão muscular. É uma coisa que ela não é tão rara de acontecer, principalmente atletas que vêm de fora do Brasil, com uma outra metodologia de treino, de jogos, né? Então essa adaptação às vezes pode acontecer. Ele vem evoluindo de uma lesão muscular, ele vem numa fase final, mas ele ainda está no campo começando a correr. Então talvez ele demore um pouquinho mais, mas já está evoluindo para uma fase já final.
1: E para encerrar, tem o Lianco, né? O Lianco que o ano passado teve uma cirurgia um pouco mais complicada, ficou vários meses fora e agora ele teve um outro problema no pé, né? Explica pra gente a situação do Lianco.
0: O Lianco teve uma lesão na região plantar, na sola do pé, ele rompeu a fáscia plantar. É uma lesão rara, muito rara em atletas. E é uma lesão que demanda um processo de cicatrização, demanda um processo de melhora clínica para que ele possa se recuperar. A gente não consegue prever, falar de tempo, porque é uma situação pouco usual dentro do futebol e vai depender muito dessa avaliação diária, né, semanal, que ele está sendo submetido. Mas ele ainda vai um tempo um pouquinho maior do que agora.
2: Ô, Ale Oliveira, você também tem um questionamento ao médico do Atlético, doutor Rodrigo Lasmar, que está ao vivo com a gente no Rádio Esportes, Ale.
3: Bom dia, viu, para todos, bom dia pro doutor, para nossa audiência que nos consagra como a rádio mais ouvida do Brasil. Doutor, eu acho que o torcedor, o ouvinte, a nossa audiência tem curiosidade de saber como é feita essa avaliação física, clínica, né, para que o jogador suporte ou seja poupado de determinados momentos da temporada, já que o Atlético fez muitos jogos, 47, né, e é uma das quatro equipes que ainda está nas três competições, né? Então, como é feita essa avaliação para saber se existe risco de lesão, se alguém está mais sobrecarregado? É um prazer recebê-lo.
2: E sábado não é o Barba que escala o time, né, Leandro? É o Rodrigo.
3: Acho que muitos jogos.
2: Atlético e Vitória, é o Rodrigo para escalar o time.
0: Bom, prazer falar com você, Alê. Então, essa é uma avaliação multidisciplinar ou interdisciplinar, né? O departamento médico, ele evoluiu muito, né, ao longo dos anos. Eu entrei no Atlético em 99, tenho aí alguns anos de casa e participei dessa evolução que aconteceu na medicina esportiva de maneira geral. Hoje nós temos profissionais capacitados em várias áreas e cada uma dessas áreas ela nos traz informações e no final nós sentamos, discutimos e tentamos entender um pouquinho melhor os riscos e o momento de cada atleta, o momento da competição que nós nos encontramos. Não existe uma chave mágica que resolveu, ó, esse atleta agora não pode ou esse atleta pode. É uma interpretação de várias situações, de estratégias, e aí envolve estratégias do treinador, né, estratégias do grupo de uma maneira geral. Em muitos casos a gente pode pensar, olha, esse jogo aqui eu tenho um risco maior, o treinador pode entender que ele prefere preservar um pouco um jogador porque ele entende ser mais importante esse jogador na sequência logo uma semana depois. Então é um conjunto de informações, mas a gente tem muita tecnologia hoje, então a gente tem várias ferramentas que conseguem nos dar indícios de que aquele atleta tem uma fadiga maior. Além de analisar a carga de treinos que esse atleta vem sendo submetido, a carga de jogos, o período de recuperação, o histórico de lesões que esse atleta tem, então a gente tem câmeras termográficas que mostram, a termografia consegue mostrar através de captação de temperatura da musculatura, se algum músculo está mais fadigado, se ele tem um pouco mais de sobrecarga, testes bioquímicos, testes de hormônios que a gente faz de sangue ou de saliva, que a gente consegue identificar outros indícios, outros sinais de que aquele atleta está entrando num processo de overtraining ou de aumento de treino excessivo, né? A gente tem medidas de cansaço, percepção de cansaço, percepção de sono. Hoje em dia esses anéis ou esses dispositivos que a gente consegue mensurar como é que foi a qualidade do sono, como é que é todas as funções de recuperação do atleta, ou seja, é uma quantidade muito grande de informações que nos auxilia a tomar essa decisão. Mas isso não é garantia. Uma vez teve um médico que colocou uma questão interessante, que ele foi fazer uma visita na fábrica da Ferrari, uma questão interessante que é bacana. E ele perguntou, quantos sensores vocês têm num carro de Fórmula 1? Aí o engenheiro falou, cara, nós temos milhares de sensores que medem tudo e tal. E mesmo assim vocês não conseguem prever quando o carro vai quebrar? Então é mais ou menos isso. A gente tem muita informação, é importante filtrar o que realmente é importante. A gente consegue minimizar, quantificar, dosar melhor isso tudo. Mas não é nada infalível. Então a gente convive com esse desafio de ter o

0: atleta o mais pronto possível, o mais recuperado possível pro momento do jogo, que é o momento mais importante.
1: Que medo, hein, Tiagão, esse negócio de esse anel aí que mede o sono.
2: Já pensou,
1: na nossa época, que a gente saía um pouco de noite, fazia negócios, agora, aí o cara
2: chega... Tem GPS no campo pra saber se você tá correndo e anel pra saber se você tá dormindo. Deus, ou seja, não tem como enganar mais não, amigo.
1: Nossa.
2: Meio dia com mais 2 minutos, doutor Rodrigo, muito obrigado pela visita, grande abraço, parabéns pelo trabalho e sempre com a gentileza aqui com a Itatiaia, eu agradeço.
0: Eu que agradeço, obrigado pela oportunidade, sempre um prazer falar com vocês.
2: Doutor Rodrigo Lasmar ao vivo, hein, médico do Galo aqui no Rádio Esportes, agora meio dia com mais 2 minutos, o Cláudio Rezende volta já com novas informações do Galo, a escalação do Atlético contra o Vitória, ele vai sair com o doutor Rodrigo Lasmar, Cláudio vai pegar o caderninho e falou, doutor Rodrigo Lasmar, esse aqui, Natanael, pode? Não pode. Esse zagueiro aqui pode? Não. Você vai ficar sabendo já, o Cláudio Rezende vai trazer a informação do Galo, que joga agora pensando na Copa do Brasil, terça-feira, e também, né, o Galo no Campeonato Brasileiro diante do Vitória, aliás, Vitória da Bahia, que ontem perdeu na Copa do Brasil, já detalhes aqui no Rádio Esportes. 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Ouvimos ainda há pouco o médico do Atlético, doutor Rodrigo Lasmar, e ele falava, meu amigo Rubens Marques, sobre a imprevisibilidade de lesões. E aí você imagina, um jogador que é monitorado até o sono, o treino, e o cara machuca, imagina a gente no corre-corre do dia a dia, que não tem tempo para tantos exames, para tantos cuidados, mas a gente pode fazer algo bom pro nosso corpo, que é usar o magnésio quelato da Joy. É ou não é, Rubens Marques? Boa tarde.
3: Boa tarde, Thiago, boa tarde, Ale, boa tarde a todos. Estava ali com o doutor Rodrigo Lasmar, conheço bastante tempo. Olha que interessante, né? Falou de fascite plantar. Normalmente muitas pessoas sofrem com isso, às vezes quando coloca o pé no chão já dói. Por que que ele tem que fazer um acompanhamento médico? Porque a gente não sabe o que que aconteceu com aquela fascite plantar. Aí ele começa com acompanhamento, com tratamento com gelo e tal, mas ele precisa, às vezes, fazer o quê? Uma fisioterapia, um acompanhamento. Por que que o magnésio é bom para ele? Porque ele relaxa essa musculatura. Né? Você quer ver outra coisa terrível também? Ele vai relaxar a musculatura da panturrilha. Então ele melhora aquela dor. Agora, quando a pessoa tem dor na panturrilha, Thiago, sem fazer exercício físico, ele tem que procurar um cardiologista. Porque você sabe que a nossa panturrilha é o segundo coração que nós temos, concorda?
2: Claro.
3: É o segundo coração, então a gente precisa cuidar.
2: Vamos a batata da perna.
3: Batata da perna, ele tem que ir lá e cuidar. Agora, quando ele tá tendo muita câimbra noturna, ele usa o magnésio justamente para relaxar e melhorar, porque normalmente está desidratado. Então, gente, falou em dor no corpo, dor, por exemplo, na coluna, nervo ciático, no quadril, pensa, meu corpo precisa de magnésio. Magnésio vai fortalecer e nunca deixar o acompanhamento, porque fala a verdade, se chegar aos 60, 70, todo quebrado, ninguém merece, né? 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
2: E a vida tá aumentando, estamos mais longevos, né? Então tem que ter qualidade também para essa terceira idade que você chega, e para muita gente já chegou para colocar a vida no ritmo.
3: Com certeza, a gente tá vivendo mais com menos qualidade, né? O que que a gente precisa aprender? Procurar o médico uma vez por ano, fazer exercício físico, tomar água, tomar banho de sol, esse é meu lema, tá, Tiago? Tem que fazer isso. 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
1: 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Olha, já a gente vem com a informação do Cruzeiro. Meio dia com mais 7 minutos. O Cruzeirão também tem desafio importante no fim de semana. Aliás, curiosamente, os dois adversários de Cruzeiro e Atlético entraram em campo ontem na Copa do Brasil. A gente fala sobre isso já no Rádio Esportes. A pergunta de hoje, hein? Pra você que tá chegando agora, tem prêmios no Rádio Esportes. Dos 8 times que seguem vivos na Sul-Americana, quantos deles já foram campeões da Libertadores? Ontem o River Plate perdeu nos pênaltis e foi 8-7 dentro do Monumental de Núñez. A gente volta já.

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do Brasil. Já já falando do Cruzeiro. É, o Cruzeirão tem desafio importante no Brasileiro. Cruzeiro de olho no G4 do Campeonato Brasileiro. E você?

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0: Oi, Júnior, Cruzeiro de olho no clássico terça-feira, mas tem compromisso importante no fim de semana. Vai poupar jogadores, vai ser um time todo reserva. Cruzeiro briga na parte de cima da tabela. Rubens Júnior, boa tarde.
2: Boa tarde, é você, Thiago, confirmando o meio-dia com 12 minutos. Alô, nação azul, pra subir o som. De volta ao Campeonato Brasileiro, já não perde há 4 partidas, vem brigando nesse pelotão de frente e dentro do que pode fazer o técnico Arthur Jorge. O Cruzeiro no Campeonato Brasileiro vem voando baixo, né, Thiago? E tem pro sábado horário 9:20 da noite contra o Vasco em São Januário, já mudanças pra zaga. Não tem Fabrício Bruno, vai cumprir suspensão, e o Jonathan Jesus, uma luxação no ombro esquerdo, sentida ainda no primeiro tempo contra o Atlético, substituído no intervalo, vem passando por um processo de reavaliação pelo departamento médico e hoje na reapresentação mais exames, mas a informação que temos é que o Jonathan para sábado não vai para o jogo, dificilmente vai mesmo ser preparado para o jogo da volta contra o Atlético pela Copa do Brasil. Então, com isso, a zaga podendo ser formada com o João Marcelo, com o Vidalba, tendo Rojas na lateral esquerda, vai sim para dar um descanso ao Matheus Pereira e o Gerson. O Cruzeiro vai mesclar, como já é de praxe do técnico Arthur Jorge, ainda quando tinha a Copa Libertadores, né? Nem tantas competições que o Cruzeiro vem disputando nesta temporada. Daqui a pouco vamos falar também sobre o extracampo a respeito da posição do Cruzeiro da notificação de infração do Atlético com relação ao lance do Cajota com o Juan. Thiago,
0: o Bruno Rodrigues seria titular, imagino, no sábado, ou pelo menos estaria entre os possíveis jogadores aproveitados, né? Então, para sábado é uma baixa muito importante pro Cruzeiro. É, ele já esboçou a outras possibilidades, o Ben Júnior. Jogadores que vem tendo, para o Matheus Pereira não deve jogar no fim de semana, né?
2: A reapresentação acontece hoje, né, Thiago? Então não deu tempo ali de um trabalho. O fato é que até pela resposta que esteve dando na sua entrevista coletiva pós-jogo, o técnico Arthur deu mostras que mesmo pensando em não ter nenhuma competição para ser priorizada, ele usou o termo objetivo a Copa do Brasil. Sabe que é uma possibilidade de título, é o Rei de Copas, é uma competição onde tem uma premiação milionária. Ele vai ter sim essa conduta, essa cautela de ter um time bem mesclado, como eu disse, dificilmente atuando Gerson com Matheus Pereira, então entrando nesse meu campo o próprio Mateuzinho, tendo Lúcio como possibilidade no setor de ataque. São essas as alternativas, até mesmo porque o departamento médico do Cruzeiro hoje tem apenas o Bruno Rodrigues, né, que teve aquela fratura na costela e também no rosto, e o Jonathan Jesus, que vai ser mesmo tratado e preservado visando o jogo da volta pela Copa do Brasil, Thiago.
0: O Ale Oliveira, o Cruzeiro enfrenta o Vasco da Gama, que jogou ontem, um jogo desgastante. Vasco jogou com um a menos desde os 17 minutos do primeiro tempo. O Cauã Barros, ex-América, foi expulso, e eu vou te falar, viu, Ale, o

0: Vasco venceu por 1-0 com gol de Andrés Gomes no segundo tempo. Vasco poderia ter feito 2-3, aliás, chegou a fazer, né? Teve 2 gols anulados, mesmo com 1 a menos, correu muito e foi melhor que o Vitória da Bahia. Agora, Ale, o Vasco vem com o time titular na Sul-Americana, com o time principal também no Campeonato Brasileiro, e o Vasco na classificação, meu amigo, desesperadora, né? A situação do Vasco é, apesar do bom futebol que o Vasco vem melhorando com o seu novo treinador, mas o Vasco é o vice-lanterna da Série A do Brasil. Será que vem com o time todo reserva, 1 dia menos de recuperação? O Vasco não vai aguentar essa pressão toda, não, muito jogo em cima de jogo com Copa do Brasil, com Sul-Americana, e a situação desesperadora no Brasileiro, onde não vence há bastante tempo, Ale.
1: 8 rodadas, né? Não vence no Brasileirão há 8 rodadas. Vasco, Santos, Atlético e Palmeiras, que são as equipes que estão nas 3 competições, né? O Palmeiras na Libertadores, os outros 3 na Sul-Americana, e assim, pro Vasco, né? A situação tá maravilhosamente perigosa, né? Porque com a saída do River da Sul-Americana, ele vai enfrentar o Santa Fé, seria mais difícil enfrentar o River, sem dúvida alguma. Ontem foi uma vitória heróica, né? Porque você disse aí, desde os 17 minutos com um jogador a menos e ainda conseguiu o triunfo para cima do Vitória, quer dizer, você tem uma boa possibilidade, eu tenho uma possibilidade maior de conseguir a sua classificação também na Copa do Brasil. Mas e o brasileiro? 8 rodadas sem vencer, segundo a pior equipe da competição, e por isso ele não pode negociar no Campeonato Brasileiro. Tem que jogar com tudo. O Santos já tem tratado diferente, né? O Santos já tem priorizado o Campeonato Brasileiro, já foi com time reserva na Sul-Americana, ontem poupou alguns jogadores nesse confronto contra o Palmeiras. Enfim, mas a questão para mim é muito clara, viu, Thiagão? Eu não coloco ninguém importante, mas ninguém importante, ninguém que tem chance de entrar na Copa do Brasil, eu, se sou o Arthur Jorge, eu nem coloco. Não coloco, porque o Campeonato Brasileiro você tem condição de se recuperar lá pra frente. Acho que um time todo reserva do Cruzeiro, ele já iguala com o Vasco da Gama pela situação do Vasco nesse momento, mas você não pode desgastar e nem perder ninguém pensando na terça, é logo na terça-feira, ô Thiagão. É logo terça-feira, então você não pode correr nenhum tipo de risco. Eu tenho dito aqui há algum tempo que o Campeonato Brasileiro, nesse momento, tem que ajudar as Copas, nesse caso a Copa do Brasil. E é isso que eu penso, não é o que pensa o treinador do Cruzeiro, e ele que manda mesmo, mas eu, na minha opinião, nem negocio. Tem chance de jogar na terça? Então nem vai pro jogo, vai se preparar, vai se condicionar. Porque, sem dúvida alguma, terça-feira passou a ser o jogo mais importante do ano.
0: Ô, Nath, o Ale falou sobre o Santos, que levou 3-0 do Palmeiras ontem, fora o baile, né?
1: Nossa, ter sido ficou barato.
0: 5-6 do Palmeiras, foi um amasso. O Flaco Lopes fez 2 gols e o Andreas Pereira também marcou mais um. Palmeiras 3-0. O Neymar não jogou. O Santos segurou o Neymar. Aliás, o Neymar queria jogar, deu declaração de que queria ir pro jogo e o Cuca ficou sem graça na entrevista. Mas o Santos segurou. O Vasco não. Colocou todo mundo em campo. Ô, Nath, numa boa, o time misto do Cruzeiro, se o Vasco viesse com o time principal, eu acho que não vai acontecer, o time misto do Cruzeiro no Mineirão dá conta do Vasco, não dá não, Nath?
2: Também acho que dá conta, ainda que o jogo seja lá no Rio de Janeiro, em São Januário, onde o Vasco é sempre muito forte, mas é um time que tem muitas limitações, né? Do ponto de vista ofensivo, é um Vasco que até cria oportunidades. A gente pode lembrar o jogo contra o Santos, saiu derrotado por 3-0, mas no primeiro tempo teve chances, no último final de semana perdeu para o Palmeiras por 4-1, mas também teve algumas chances, mas é um time que tem muita dificuldade para converter isso em gol. Ontem, mais uma vez, ainda que tenha vencido com um atleta menos, teve oportunidades para fazer mais gols, e é um time que tem muitas dificuldades para se defender também. E aí, nessa parte, entra a questão da confiança, da pressão, dessa luta contra o rebaixamento. No jogo contra o Palmeiras, por exemplo, o Vasco sofreu 3 gols em 10 minutos, porque quando sofre o primeiro gol, o time tende a desmoronar, porque é um ambiente de muita pressão. O Cruzeiro pode se aproveitar de tudo isso, e acho que ainda que com um time modificado, o Cruzeiro tem condições de vencer, de conquistar um bom resultado, que seja um empate. Eu tô com a lei, acho que eu nunca sou a favor de você mesclar não, poupar o time inteiro. Mas acho que mesclar, sim. Eu daria uma oportunidade ao Lúcio nesse comando de ataque. Acho até que o Lúcio tem jogado pouco. Ele pode ser mais importante nesse elenco. Nas laterais, né? Já colocaria o William ali na direita. À esquerda tem essa questão. Deve ser o Rojas. O Vidalba deve jogar na zaga. Aí

0: E a questão da própria linha de zaga, ainda que o Jonathan Jesus não tenha sofrido nada demais no ombro, se isso se confirmar, ainda assim não utilizaria. Eu tô com uma ideia de, às vezes, na terça-feira usar o Matheus Henrique. O Gerson não vive um bom momento, então talvez o Gerson jogar até para ver se recupera um pouco mais desse bom futebol, um pouco mais de confiança, mas analisar caso a caso. É um jogo importante, o Cruzeiro pode entrar no G4 do Brasileirão, mas na Copa do Brasil a gente está falando de uma possibilidade de título, né? E a única do Cruzeiro na temporada, então obviamente que tem um peso maior.
1: Boa, Nath Fiuza, opinião aqui no Rádio Esportes. Você também pode se manifestar. E aí, é time reserva, reservou mesmo no sábado, faz um misto, participa com a gente no YouTube, no Itatiaia Esporte. Você manda o seu nome completo para também concorrer aos prêmios. E claro, sua opinião é muito bem-vinda. A pergunta de hoje é dos times da Sul-Americana. Quantos já ganharam a Libertadores e estão jogando agora a Sul-Americana? Lembrando, em River Plate eliminado ontem, já os detalhes. Ô Rubens Júnior, você disse no início da sua participação que o Cruzeiro já tem um posicionamento sobre a manifestação do Atlético no STJD sobre Caio Jorge no lance envolvendo o zagueiro Tressoldi. Rubens.
2: Temos sim, Thiago, e a resposta é bem direta. Por enquanto não falaremos. O Cruzeiro não vai tocar no assunto, até porque acredita que é um lance, né, com cara de clássico, e por mais que o Cruzeiro não, né, teve a intenção ali, o KJ, de lesionar o Juan, o Cruzeiro trata mesmo dentro de campo, total foco pro jogo da volta pela Copa do Brasil. E o nosso Lucas Barbosa, Thiago, fez pro site itatiaia.com.br, já está disponível para você. Ele entrou em contato com o advogado Luiz Dolabella, que falou um pouco mais sobre essa notificação de infração apresentada pelo Atlético, e que não significa que o Caio Jorge será denunciado ou julgado pelo STJD. Foi apenas uma notificação. E o KJ está disponível para o jogo de volta pela Copa do Brasil, porque, segundo o doutor Dolabella, não tem tempo, né, hábil pro KJ estar ou ser julgado antes, né, do jogo de volta. Por isso, o KJ confirmado para a partida de terça-feira. E o Cruzeiro, sobre o assunto, é que não vai tocar nesse assunto por enquanto. O foco é total dentro de campo, no Vasco e também no Atlético, Thiago.
1: Valeu, Rubens Júnior. Meio-dia com mais 24 minutos. É o Rádio Esportes aí para você aqui na mais ouvida do Brasil. 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Agora meio-dia, 25 minutos, intervalo é rápido, hein? Na volta, vamos falar da SAF do América. O Sheik entrou aqui no estúdio agora, o Sheik americano, não. Vocês vão comprar o coelho. O América tá esperando um milagre descer do céu. Do céu não, de Dubai. Tem só 25 pontos de risco. E eles querem fazer um estádio de 15 milhões de reais pra base e um museu de 13 milhões pra contar a história do América. Como diria meu avô, boba estrada de terra não acaba nunca, peixe. Vamos pro intervalo, a gente volta já.
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0: meio-dia com mais 28 minutos. 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E a pergunta do programa de hoje, dos times que seguem na Sul-Americana, quantos já ganharam a Libertadores? Já vamos falar do último classificado. O River Plate caiu em Buenos Aires, hein? Uma classificação dramática. Agora, meio-dia com mais 28 minutos. 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
0: Veio a MG10, hein? Desde as 5 da manhã, fechada, a carreta tombou lá, o caminhão atravessou a rodovia, pegou fogo. A imagem impressionante, né, Isabela? Podemos até colocar no YouTube para quem nos acompanha aqui no YouTube. E a rodovia ficou a manhã inteira fechada. Já liberou ou continua fechado o acesso ao aeroporto de Confins, hein, Isabela? Boa tarde.
2: Oi, Thiago, boa tarde para você também, boa tarde para quem nos acompanha aqui na Itatiaia. Não liberou e também não tem previsão de liberação da rodovia MG10, como você bem disse, na pista em direção ao aeroporto internacional de BH em Confins, próximo ao condomínio Alphaville em Vespasiano. Por lá um caminhão tanque tombou na madrugada de hoje, por volta das 4h40 da manhã. O motorista morreu carbonizado, porque esse veículo, depois de tombar, pegou fogo, e ainda então não tem previsão de liberação, porque de acordo com o Corpo de Bombeiros, a empresa responsável pelo combustível é aguardada no local, mas ainda sem previsão de quando essa empresa vai chegar, e quando ela chegar ainda vai ser realizada todo aquele trabalho de transbordo. Enfim, não tem previsão de liberação total da pista, segue totalmente interditada. Lembrando ao motorista que tem voo marcado em Confins, buscar a MG424 agora. Não tem tanto congestionamento com o passar do horário de pico, mas em breve essa situação pode piorar. Vale também o desvio por dentro de Santa Luzia, acessar o bairro Frimis e depois a Estrada das Maravilhas para sair na MG10 após o trecho do acidente. Trânsito por lá agora sem grande movimentação, Thiago, mas é isso, sem previsão de liberação da pista. O Corpo de

0: Bombeiros permanece no local e a empresa é aguardada. Volto com você aí no estúdio, Thiago.
1: A luta, Isabela Gouveia, essa MG10 não é fácil não. Meio-dia, 31 minutos, já que você não pode passar com o carro, bora se exercitar, vamos correr. 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
1: A Copa Sul-Americana conheceu ontem seu último classificado. Santa Fé da Colômbia, né? Em função dos terremotos, só pôde jogar essa semana e eliminou o River Plate com o Monumental de Núñez lotado. Depois de 0-0 no jogo da ida na Colômbia, a volta ficou 1-1. River Plate empatou 1-1. Gente, o River Plate foi eliminado 8-7 nos pênaltis. É isso mesmo. 0-0 na ida, na volta 1-1 em Bogotá. O Vasco agora pega o Santa Fé. O Ale Oliveira, o seu amigo Cudê foi demitido. Eita. Do River Plate. Que surpresa, hein, Ale?
3: Surpresa, né? Porque o River Plate investiu muito nessa última janela, inclusive trouxe o Almada e a expectativa é que passasse de fase, chegasse longe na Sul-Americana, poderia ter um confronto semifinal entre Boca e River, imagina? E seria o River o adversário do Vasco, agora vai ser o Santa Fé. Eu nunca esqueço do Cudê no Atlético aqui em 2023, que ele ganha do Corinthians 2-0, massacrando o Corinthians na Copa do Brasil, e no jogo de volta ele coloca o time em reserva. Aí perde 2-0 lá na Neoquímica Arena e é eliminado nos pênaltis. O grande problema do Cudê ser demitido do River, que não chega a ser uma surpresa.
1: Já sei.
3: Ele aparecer em algum time aqui do Brasil.
1: Vai entrar na lista de algum time por aqui. O jogo, gente, entre River Plate e Santa Fé lá no Monumental, o jogo foi 1-1 no tempo normal e nos pênaltis foram 22 cobranças, 11 para cada lado. O Santa Fé venceu por 8-7. Um detalhe, o goleiro do River, o Santiago Beltrán, de apenas 21 anos, ele pegou 3 pênaltis, mas a cobrança decisiva, ele escorregou e bateu um tiro de meta, mandou na arquibancada. River Plate eliminado e Eduardo Cudê, ex-técnico do Galo, agora também é ex-técnico do River Plate. Tem uns caras que o Sampaoli tá para ser demitido no Tadieres também a qualquer momento.
3: Tá.
1: Não ganhou, ganhou um jogo em 6 no Campeonato Argentino. O Cudê não ganha em lugar nenhum, onde passou. No Inter, no Atlético, no Celta, onde vai uma porcaria. E os caras estão sempre na boca.
3: Eu vou te falar, é sempre para ganhar 2 picanhas por mês, viu? Não é pouca coisa, não.
1: É inacreditável. 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Vamos à Europa, Renato Paim, com informações da Liga dos Campeões. Ô, Paim, eu acompanhei ontem Fenerbahçe e Lyon. O jogo foi na França. Você acha que é só aqui que tem pancadaria? Só aqui que tem confusão? Ih, fechou o tempo! O Guendouzi, jogador do Fenerbahçe, que era do Olympique de Marselha, quando o Fenerbahçe classificou para Champions, saiu provocando a torcida do Lyon. Os caras invadiram o campo e o pau cantou. Fechou o tempo! Também na Liga dos Campeões, ô Paim! Fala aí, Renato, direto de Paris, correspondente da Itatiaia.
4: Fala, Thiago Reis, boa tarde para você e para a audiência do Rádio Esportes. A UEFA realiza daqui a pouquinho, à 1 da tarde em Mônaco, o sorteio da fase de liga da temporada 26-27 da Champions, com 36 clubes. O atual bicampeão Paris Saint-Germain tá no pote 1 ao lado de gigantes como Real Madrid, Barcelona, Bayern de Munique, Liverpool e Manchester City. Como funciona o sorteio, Thiago Reis? Os 36 clubes são divididos em 4 potes de 9 equipes, de acordo com o ranking da UEFA. O pote 1 reúne os times mais bem colocados colocados, enquanto o pote 4 tem em geral as equipes com o pior ranking e os clubes que chegaram pela fase de playoffs. Cada equipe vai enfrentar 8 adversários diferentes, 2 de cada pote.

0: Um dos rivais de cada pote será enfrentado em casa e o outro fora, ou seja, são 4 partidas como mandante e 4 como visitante. Há algumas restrições nesse sorteio. Times do mesmo país não podem se enfrentar. Então, por exemplo, o PSG e o Lille não podem cair um contra o outro. Além disso, um clube não pode enfrentar mais de 2 adversários de um mesmo país. Então, se o PSG pegar 2 ingleses, por exemplo, não poderá pegar um terceiro na fase de liga. Depois dos 8 jogos, os 8 primeiros colocados da classificação geral avançam diretamente para as oitavas de final. Do 9º ao 24º, os clubes disputam um play-off para chegar às oitavas e os 12 últimos são eliminados. Entre as novidades dessa temporada, tem aí o retorno do Manchester United, também da Roma e do Fenerbahçe, além de estreias do Como, Sabah, Lask e do Viking. O sorteio então acontece a partir da 1 da tarde no horário de Brasília. Com as informações do futebol internacional, direto de Paris, repórter Renato Paim.
1: Boa, muito obrigado, Paim. 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Vem aí mais uma temporada de transmissões da Liga dos Campeões aqui na rádio mais ouvida do Brasil.
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3: Agora meio-dia com mais 40 minutos. Rodada quente do Brasileirão já já, e mais informações do Galo e também do Cruzeiro em destaque no fim de semana. Fim de semana também tem o América, hein? A Ponte Preta demitiu o seu treinador. Aliás, acabou de contratar o outro, Gilson Kleina. Só que não sabe se vai ter jogadores pro jogo. A turma tá em greve. Tem jogador da Ponte Preta há um ano. Você não ouviu errado. Há um ano sem receber salários. O jogo era domingo contra o América.

0: porque os jogadores estão ameaçando não ir a campo no domingo na Arena Independência. Será que tem chance do América perder de W.O.? Não, né? W.O. W.O. não, né? 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Ô, Fabrício, e o shake americano, hein? Me conta, Calazans.
1: Tô ligado, Thiago. Deixa comigo. Boa tarde pra você, alô, nação americana. Boa tarde pra quem se liga no Rádio Esportes. Ô, Thiago, o assunto SAF segue quente nos bastidores do Coelhão. Tivemos ontem a reunião do Conselho Consultivo e aquela proposta antecipada pela Itatiaia de um fundo árabe para adquirir 80% das ações da SAF americana, no primeiro momento foi rechaçada. O América, através do seu time jurídico, elencou 25 pontos temerários desta proposta de venda para este fundo árabe, como, por exemplo, um aporte imediato de apenas 20 milhões, dividido em 4 parcelas mensais de 5 milhões. É um dinheiro muito baixo, né? Para quem tem uma dívida aí de quase 200 milhões de reais. O compromisso de geração de recursos na ordem de 800 milhões no período de 10 anos. E muitos destes recursos gerados pelo próprio América, sem a necessidade do investidor colocar de fato dinheiro no Coelhão. Exploração do Independência por 35, mais 35 anos, ou seja, 70 anos. Enfim, é um projeto que não foi visto com bons olhos, então o investidor terá que refazer aí estas cláusulas do memorando de entendimentos para ficar legal para o América. Nesse primeiro momento, não vai para frente. Thiago, sobre campo e bola, o América se preparando para o jogo contra a Ponte Preta, vai ter a volta do atacante Paulo Vitor, que cumpriu suspensão pelo terceiro cartão amarelo, e o Manuel com edema no joelho, já iniciando o trabalho de transição. Agora, resta saber, Thiago, se teremos jogo, né? Porque a Ponte Preta ontem, os seus jogadores, por atrasos de salário, iniciaram greve, prometem até mesmo não jogar no domingo, o que poderia dar ao América vitória por 3-0, o famoso W.O. O momento da macaca é tão ruim que ontem mesmo o técnico Márcio Zanardi saiu do cargo. Então, Thiago, vejamos se teremos, né? América e Ponte Preta, domingo na Arena Independência, a macaca vive uma crise sem precedentes. Thiago,
0: ô, Nath Fiuza, esse shake do América, o Fabrício trouxe aí. O time deve 200 milhões, ele quer colocar 20. Ô, Nath, aquela história, o golpe tá aí, cai quem quer, viu, Nath?
2: É, mais ou menos por aí, né, ô, Thiago? O problema é que a situação do América também não ajuda, né? Porque o investidor olha pra situação do time, brigando pra não cair pra terceira divisão, enfim. Mas o América tem que trabalhar com cautela. Já aguardou até aqui, já rechaçou outras propostas, analisa tudo com muito cuidado, e assim precisa ser, justamente pela situação delicada do clube. Não dá para vender para qualquer um. Agora, essa situação da Ponte Preta aí, inacreditável, né, Thiago? Mais de um ano de salários atrasados, os atletas, tudo bem que a Ponte Preta dentro do campo não tem correspondido, mas não justifica o atraso salarial. Os atletas estão no direito deles de cobrar. Vi gente dizendo que é perigoso o América no W.O. ainda não somar 3 pontos, hein, Thiago? Vamos torcer pra Ponte Preta nem jogar. Se bobear, é melhor pro Coelhão, hein?
0: Tô te falando, só conheço meu gado. Meio-dia 45, hein? Já, Cláudio Rezende e Rubens Júnior atualizando o Atlético Cruzeiro. E hoje tem Grenal, hein? Inter e Grêmio. Daí vai sair o adversário de Cruzeiro, o Atlético, na próxima fase. 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Rápido intervalo, Rádio Esportes volta.

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4: 49, agora para falarmos de Atlético e Cruzeiro aqui no Rádio Esportes. O Maurinho Sá, tá ligado no Rádio Esportes, hein, galera? Todo aqui no YouTube. Cola comigo no Itatiaia Esporte. Você participa em tempo real, participa comigo. Eu quero você também no Rádio Esportes. 12:49. Júnior, como é que tá a preparação do Cruzeiro? Agora o desafio no Campeonato Brasileiro no Rio de Janeiro. Sempre bom uma ida ao RJ no fim de semana. Torcida do Cruzeiro vai comparecer, Rubinho?
5: Em peso, como sempre, né, Thiago? E lembrando, um horário diferente, um sabadão 9:20 da noite em São Januário. O Cruzeiro, que tem um retrospecto recente positivo no Campeonato Brasileiro, vem de 4 vitórias. A última derrota foi pro Botafogo. Cruzeiro, que teve vitória sobre o Flamengo, sobre Corinthians, Mirassol e Coritiba, tá naquele pelotão de frente, mas como disse bem o técnico Arthur Jorge na sua entrevista coletiva, o foco na Copa do Brasil, pode pintar caras novas no duelo contra o Vasco, muito possivelmente um time bem parecido que esteve em campo contra o Corinthians na Arena Corinthians, tendo Felipe Moraes aparecendo, podendo também ter oportunidade o Lúcio, já como Bruno Rodrigues está no departamento médico. O Cruzeiro também, a possibilidade do Zé Lucas assumir a função do Lucas Romero, isso abre uma brecha para um retorno do Lucas Silva. Então são essas as alternativas que tem o técnico do Cruzeiro. Fato é que vai ter que mesclar visando o jogo da próxima terça-feira. E lembrando, Thiago Reis, o Cruzeiro que tem algumas peças, né, que estão sem ritmo, uma delas é o Lucas Silva, que vem se preparando muito bem, pode pintar contra o Vasco no sábado em São Januário, Thiago.
4: Ô, Ale Oliveira, o Cruzeiro tem dificuldades nesse momento com o setor defensivo, né? Tem ali poucos jogadores e a questão do Jonathan Jesus, já explicada pelo Rubens Júnior. Seria o caso tentar jogar mais fechadinho lá contra o Vasco?

0: tecnicamente, claro, tem a falta de entrosamento, é natural, mas que tecnicamente é melhor que o time titular do Vasco, não tenho dúvida disso, fora o desgaste do Vasco, que jogou ontem com um homem a menos pela maior parte do jogo. Então, eu acho que ele pode montar um time, por exemplo, com o Zé Lucas, com o Lucas Silva, com o Mateuzinho, né, que é um jogador que até outro dia era titular, no meu time até seria. Então você já tem um bom meio campo, e aí na frente ele pode fazer alguns testes, né, que jogadores que não estão tendo tanta minutagem, como por exemplo o Lúcio, que é um jogador que pode aparecer, né. Então eu acho que seria o Kaique,
1: o,
0: né,
1: João Costa, que já vem entrando nos jogos, entrando, pode ser titular.
0: O Kaique Kenji também, eu acho que pode ser uma possibilidade. Enfim, você tem boas opções. Mas a única coisa que não pode acontecer é perder alguém por desgaste ou por lesão no jogo de terça-feira.
1: O Cruzeiro vai passar a situação do Jonathan Jesus, fica a expectativa aí para sua ampla, né, recuperação para o jogo da terça-feira. O Cruzeiro, Thiago, já para o duelo contra o Vasco, né, com o Fabrício Bruno suspenso e o Jonathan ainda com uma interrogação, pode pintar aí uma novidade entre os relacionados, que seria um zagueiro do sub-20, que é o Kevin Coutinho, que já vem trabalhando também com o elenco principal. Thiago.
2: Valeu, Rubens Júnior, agora meio-dia 53. 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O Galo, por sua vez, joga em casa duas vezes. Como é que tá a procura pelo ingresso? Sabadão, horário legal. Ah, mas é o time reserva. Ah, mas é o Vitória da Bahia, Cláudio. Galo precisa do apoio da massa para esse fim de semana.
3: Sim, Thiago. E para esse jogo do fim de semana, tá valendo aquela promoção, primeira vez na arena, né? O torcedor pode resgatar o ingresso até amanhã, cedo. Quem já fez aí a biometria facial. Quem não fez, vai ter que esperar a próxima oportunidade, mas o Galo tá aí com essa promoção e 90% de desconto para GNV Kids, para meninada aí no jogo também, junto com os pais. Então, o torcedor que quer apoiar o Galo aí pro jogo de terça-feira, já são mais de 30 mil. Clássico já tem mais de 30 mil garantidos, mas antes tem esse jogo com Vitória, com preços mais baixos para o torcedor do Galo também lotar a Arena MRV. É um momento aí para empurrar o time, né? Até para o Atlético conseguir uma vitória no fim de semana e com moral para terça-feira. Então, a diretoria do clube espera dois jogos com casa cheia na Arena MRV. E algumas coincidências aí, né, Thiago? O Galo, assim como o Cruzeiro, pro jogo do fim de semana, ele tem só dois jogadores de zaga, né? O Vitão, que foi muito bem, e o Vitor Hugo, só os dois disponíveis pro fim de semana, e vai enfrentar o adversário do Vasco, né? O Vitória da Bahia, também envolvido no mata-mata da Copa do Brasil, Thiago.
2: Ô, Nath Fiusa, viu Vitória ontem, perdeu com um homem a menos, desde os 15 minutos, correu muito e não aguentou o Vasco, pensando em poupar, mesmo com o time marromeno. Eu sou mais Galo aqui na Arena MRV, hein, Nath?
4: Eu também sou, até pelo fator casa, né? O Atlético tem que explorar isso para poder somar esses 3 pontos contra o Vitória. 3 pontos que se tornam importantes. Na última rodada, o Atlético não perdeu, mas também não venceu. Então agora é bom somar esses pontinhos na condição de mandante. O jogo de ontem do Vitória contra o Vasco só expôs as fragilidades desse time, né? Ainda que com um jogador a mais, não conseguiu atacar o Vasco, não conseguiu ser dominante. É jogo para colocar a lâmina, enfim, dá para mexer e ainda assim ter um time forte.
2: É isso, assim esperamos. E o Nath, meio-dia e 56. Rápido intervalo, já os ganhadores do programa de hoje.
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8: O Rap Esportes de hoje perguntou: dos 8 times que seguem na Sul-Americana, quantos deles já foram campeões da Liberta? Só os brasileiros, né? Atlético, Santos, Vasco, São Paulo, aliás, o Boca também é campeão da Liberta. Então a resposta: 5 times. O par de ingressos para Atlético e Vitória sábado, 6:30 na Arena MRV, para Guilherme César Frois, o Kit Top Food, Carlos Eduardo Fontes e quem vai curtir o Space Friends Park, Frederico Oliveira de França. A produção para contato com o
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0: 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Até às 3 da tarde, nesse 27 de agosto, topo sua conta.

0: Sampaio, a Melody, o MC Menor K no Jet Skis, é Neto e Cristiano, Cadeira Cativa, Henrique Mate, Lua Santana no Estranho. São as primeiras do top de hoje. Eu vou pro primeiro intervalo e já volto com mais música boa, inclusive com aqui você vai me pedir pelo WhatsApp. E não esqueça de se cadastrar na promoção, porque tem muitos prêmios pra você. Escuta só!
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comigo lá no Maia é o Clenilson, Maia dos Lucas. E o que que ele pediu tá no ponto. For No Blondes com WhatsApp 1993. Bora com um TBTzaço aí pra gente, hein? 1h21.

Boa tarde, Fernando Araújo. Eu sou Jato de São Evangelista. Que me dizer, por favor, tocar pra mim do Eduardo Costa, tá falado. Essa música foi pra toda a galera de São Evangelista, pra toda a minha família, toda a pessoa da Rua do Café, pessoal do Centenário do I3, galera lá do Sítio Rebião da Mesa, pessoal do Rancho, pessoal do Corrente Canoa, pessoal do Corre dos Maia, pessoal do Corre do Ciof, pessoal que dava Jalegue, da onde foi da barragem, pessoal do Figurino Bom Sucesso, e para todos vocês da Vida Rádio Nova, boa tarde, muito obrigado, fique com Deus, Deus abençoe a sua dia.

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0: 14:70. 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O que é uma densitometria óssea? 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
3: Olá, Rádio Vida Nova. Aqui é Laise Felicíssimo. Eu gostaria de pedir a música 14/2, de Douglas Vilela. Um beijo.
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tarde da vida nova e firme, música nova do cara aí, viu? 14 dos dois, é 14 do dois. Vamos falar o português correto aí, né, Fernando? É uma música que pode ter tudo a ver com você, se essa data já marcou ou tem um significado especial na sua vida, o 14 de fevereiro de qualquer ano, né? 1h46, deixa eu mandar alô pra galera que tá comigo no WhatsApp aqui, quem me chamou no 3421-2056, deixa eu ver quem foi, a Magna, tá lá no Córrego dos Maias, próximo a São João Evangelista. Que legal, Magna, ter a sua companhia, viu? Deixa eu mandar um beijo também pra Marília Félix, que tá ligada na Vida Nova FM, lá no Córrego Barbosa. Oi, Marília, bom passar a tarde com você, viu? E um abração pro Breno. O Breno tá do outro lado do rádio, no bairro Alvorada, e o som que ele escolheu já tá na agulha, e nós vamos conferir com Black Eyed Peas. Tem bum bum bum. 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
2: 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Hora certa, 1h54.
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0: Gilmar, a tarde da Vida Nova FM com Voltável.
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0: Bora então pra sequência de hoje com três ritmos musicais diferentes pra agradar aí você e a que mais gostar. Manda no zap 3421-2056 a sua opção. Escuta só o que tem pra hoje.
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0: você mais gostou? Foi da primeira com o Genil e a Mariana Fagundes no peão todo tatuado? Ou a segunda com Engenheiros Havaí, pra ser sincero? Ou a terceira do De Propósito, Te Amo, Viu? Vai lá no zap 3421-2056, fala pra mim se você quer a primeira, a segunda ou a terceira, e já já eu divulgo o resultado da
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0: de hoje.
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0: Bora pro resultado então. Será que foi a primeira com a Mariana Fagundes e o Gilinho que foi a música escolhida? Ou a segunda com Engenheiros do Havaí? Pra ser sincero, pode também ter sido a terceira do De Propósito, Te Amo, Viu, né? Você que foi lá no zap 3421-2056, tá aí na espera, né? Então aumenta o volume pra saber se a sua música escolhida foi a vencedora da tarde. Bora curtir!
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0: maliciosa na tarde da vida. Olha onde rolou também o Geninha, Mariana Fagundes, com o Pião todo tatuado, que foi a música campeã da melhor de três de hoje. Vou passar no zap, porque vocês sabem que a moçada tá na Vida Nova FM, é desse jeito que acontece, né?
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0: Oi, Angelina, que legal ter você aí no Córrego Doce Sabinópolis comigo. Alô, alô pra Paula, que

tá no bairro Alvorada. Oi, Júlia e Áurea no bairro Nova União. A Andresa tá na Pio Ferreira. E no Bela Vista eu tenho a participação da Adriana. Todo mundo na torcida pra ganhar os prêmios de 30 anos da Rádio Vida Nova FM. Sempre com você. Segunda-feira é o sorteio e eu quero muito tocar a sua música preferida

0: aparece nas tardes aqui com as informações é a Samira Horta. Ela está na Assembleia Legislativa de Minas e traz as notícias da quinta-feira. Fala, Samira.
1: Oi, Fernando. Boa quinta para você e para os ouvintes da Vida Nova FM. Formação política deficiente, complexidade do sistema eleitoral e grande número de

0: candidatos ajudam a explicar por que parte dos eleitores tem dificuldade de lembrar em quem votou. A avaliação é da cientista política Elcimara Teles, que ressalta como o fenômeno prejudica o acompanhamento dos mandatos e enfraquece a participação do cidadão na política. Luiz Felipe Balona.
1: Elcimara Teles também preside a Associação Brasileira de Pesquisadores Eleitorais e participou do programa Sem Protocolo da TV Assembleia. Ela apontou a educação como um dos primeiros desafios. Isso porque parte dos jovens chega à universidade com pouco conhecimento sobre a história política brasileira e a conquista de direitos. Segundo a pesquisadora, a preservação da memória é fundamental para que as novas gerações entendam a importância do voto e da democracia. Outra razão estaria no próprio modelo eleitoral. Elcimara considera o sistema brasileiro complexo, especialmente nas eleições para o legislativo. Para ela, a grande quantidade de candidatos dificulta a identificação de quem disputa o voto e, depois da eleição, de quem efetivamente conquistou a vaga e vai representar o cidadão. Elcimara acrescenta que a dispersão dos votos é parte do problema. Com muitos partidos e candidatos, uma parcela dos eleitores vota em nomes que não vão se eleger. Segundo ela, isso pode gerar desinteresse em acompanhar a atividade política após o resultado da eleição.
2: Apenas 37% dos votos eram transformados em cadeira para o legislativo. Como tem muito partido, o voto é muito disperso. A maioria das pessoas vota em quem não vai ganhar. Ora, se ele não ganhou, eu me desinteresso pelo mandato e me desinteresso pela política.
1: A falta de memória sobre o voto, portanto, não é apenas uma questão individual. É um somatório de fatores que, na avaliação da pesquisadora, dificultam a relação do eleitor com o representante e podem reduzir a capacidade do cidadão fiscalizar quem ele ajudou a eleger.
0: Mais conteúdos sobre as eleições 2026 no portal almg.gov.br. Da Assembleia Legislativa em Belo Horizonte, repórter Samira Horta.
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participar então, não só aqui no Top. Daqui a pouco às 16h tem o Sidmar no Parada Sertaneja. Amanhã tem Desperta Brasil com Wagner Júlio. Bom dia, vida com a Cláudia Rocha. Bora de TBT? Vamos reviver aqui, ó, essa dupla que surgiu no final dos anos 90 e revolucionou o funk carioca, tornando-se mais romântico e foi a sensação do Brasil. Tô falando de Claudinho Buchecha, com essa de 1999 no Sol.

0: Matheus e Cauã e a Simone Mendes, é o meu silêncio. Claudinho Buchecha com seu love e as músicas que tocaram nesse bloco. E depois do intervalo tem mais. Fica comigo aí, hora certa, 2h34.
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0: Agora 2:36, eu recebo aqui nos estúdios da Vida Nova FM o repórter Rony Barroso, que traz informações sobre algum fato que aconteceu na nossa cidade. Oi, Rony, boa tarde.
3: Boa tarde, Fernando, boa tarde aos ouvintes que estão acompanhando a Vida Nova FM. Pois é, Fernando, é atualizando aqui a respeito da notícia, né? Que rodou para o Goiânia nesta manhã, que foi o prefeito afastado, né, o Evandro Lote Moreira. Ele chegou por volta das 10 horas da manhã hoje na Delegacia Regional de Polícia Civil de Goiânia para ser ouvido, e foi ouvido então pelo escrivão, e foi ouvido e já não se encontra mais na delegacia, já foi liberado de voltar à prisão. Nós estivemos na delegacia para ver se conseguimos a palavra aí da defesa, ninguém se pronunciou a respeito da presença do prefeito na delegacia, né, poder prestar esclarecimentos à justiça. Também a defesa dele acabou saindo sem falar com a imprensa, ninguém também da delegacia quis se posicionar, mas a informação que nós temos é essa: ele está preso aí desde 1º de abril, já são 5 meses, né?
0: Quase cinco,
3: quase, né? Quase 5 meses, né? Na próxima semana completa 5 meses de prisão.

0: do prefeito de Goiânia, afastado, Evandro Lote Moreira.
1: Ele permanecendo preso, né? Dia 1º de setembro, se completa aí os cinco meses da
0: prisão dele, sua prisão. Por violência doméstica. Ele foi preso naquela oportunidade, depois vieram outras, né, acusações aí de improbidade administrativa e tal, mas a gente não sabe o conteúdo, toda a investigação que conduz o caso está sob sigilo. Então ninguém sabe qual foi o real motivo que ele foi ouvido hoje, se tem a ver com a violência doméstica, com improbidade administrativa, alguma coisa assim. Mas ele esteve hoje em Goiânia, depois de quase 5 meses, ele foi ouvido pela primeira vez aqui em Goiânia. Não sabemos se ele foi ouvido lá em Valadares, que é a informação que a gente tem onde ele foi preso. E agora a gente tem que aguardar novas informações a respeito desse depoimento, né, do prefeito lá, que ele compareceu à delegacia para prestar esclarecimentos ao escrivão da Polícia Civil, da Delegacia Regional de Polícia Civil de Goiânia.
1: Então, Rony, as informações que você acabou de trazer, né, que parece que ele veio a Goiânia, parece não, fato, né? Ele veio a Goiânia hoje e já voltou para o presídio na cidade de Governador Valadares.
0: Isso.
1: 1º de abril, ele compareceu à Delegacia de Goiânia, você mesmo estava presente lá, representando a Rádio Vida Nova FM, e aí ele foi detido por a suspeita de violência doméstica e violência familiar, e assim foi transferido para Governador Valadares. Desde então, ele está detido. E o afastamento dele do cargo de prefeito é devido a esta prisão da violência doméstica. Isso. Né? Porque, de acordo com a lei, se algum prefeito envolve em algo, mesmo que seja pessoal, ele tem que ser afastado do cargo por causa que, enquanto responde ao processo na Justiça Civil, ele tem que, não pode exercer o seu cargo.
0: É que o município tem que seguir, né?
1: Exatamente. Depois desse fato, Rony, ele ficaria afastado por 90 dias. Então o prazo terminou no dia 1º de julho, certo? E teve uma prorrogação desse afastamento por mais 180 dias do prefeito Evandro Lote, que continua detido aí em Governador Valadares. O que que nós estamos dizendo isso aqui? É que vamos numa hipótese que amanhã ele esteja em liberdade. O afastamento dele permanece. Uhum. Porque como foi prorrogado por 180 dias, ele pode ficar ali, a pessoa Evandro Lote pode ficar em liberdade, mas ele não volta imediatamente para a prefeitura como no cargo de prefeito, porque ele continua, foi prorrogado esse afastamento dele por 180 dias. Então nós vamos agora aguardar novas informações e sabemos, né, Rony, qual foi o real motivo do prefeito Evandro Lote Moreira ter vindo a Goiânia para prestar esclarecimentos a um escrivão na delegacia regional que fica com sede aqui na nossa cidade, lá na rua Capitão Bernardo.
0: É isso aí. Então, a gente aguarda aí novas informações, né? A gente não tem nenhuma informação, nenhuma divulgação oficial de uma nova decisão judicial sobre este caso envolvendo aí o prefeito. Há muitos zoom, mas oficial mesmo não temos nada ainda. A gente aguarda aí as informações da justiça, né? Como foi que aconteceu? Uma vez aí que o Ministério Público divulgou, né, uma nota a respeito da prisão do prefeito. Então, as investigações continuam. Hoje ele foi ouvido. Não sabemos qual será a próxima vez que ele será ouvido. Se vier novamente, a gente vai procurar novas informações para trazer para os nossos ouvintes.
1: E qualquer novidade ou nova informação aí a respeito desse assunto, você ficará informado dentro do Vida News, segunda a sexta, a partir das 10h30 da manhã, ou nas nossas redes sociais, que você pode acompanhar tanto no nosso facebook.com/FM Vida Nova como no nosso Instagram, @VidaNovaFM91.
0: Pois é, Fernando, só para finalizar então, né? Por enquanto o cenário permanece o mesmo desde o que ocorreu em abril. O prefeito Evandro Lote segue afastado de suas funções e o vice-prefeito, né, doutor Paulo de Tasso, segue e continua à frente da administração municipal. Como não há nada de novo no momento, melhor é aguardar por comunicados oficiais das autoridades locais ou então da própria Câmara de Goiânia também. Por quê? Porque costuma ser aí os primeiros a serem notificados sobre alterações no status do cargo de prefeito. Então, a gente fica aguardando aí alguma informação.
1: Muito obrigado, Rony.
0: Valeu. Tamo aí.
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0: Castro e o Menos é Mais, Nem Pagando, também rolou aqui pra você no Top Coach Cross com Acidente in Love. Do outro lado do rádio, quem tá ligadaço aqui é o Adilson, também tem o Júlio. Oi, Olivia! Alô, alô, Betânia! E tudo de bom para a Regina. E você, não falei seu nome hoje, né? Tudo bem, mas ó, amanhã eu vou ficar muito satisfeito em atender o seu pedido, que poderá ser feito pelo WhatsApp ou telefone 3421-2056. Isso significa que nós vamos sextar e eu te aguardo pra mais um! Sequência tem a consagração, depois vai rolar pra você o Top Hits. 16h tem Parada Sertaneja com o Sidmar. A última de hoje é com o Henrique Juliano. Tô só cansado, fica com o pai e eu vou na fé. Tchau, tchau.
1: Mas ninguém vê
2: e ninguém pergunta também.

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0: Saudamos a todos vocês presentes aqui no Santuário de Nossa Senhora, como saudamos também a todos aqueles que estão rezando conosco através dos meios de comunicação aqui de Aparecida, a Rádio Aparecida, a Rádio de Nossa Senhora e as várias dezenas de outras rádios que retransmitem esta hora bendita da consagração, como também o portal A12 e Santuário ao Vivo. Que o nosso coração se volte para este momento tão bonito, esta hora bendita da consagração. Maria nos convida a estar com ela lá em Nazaré, quando ela recebeu a notícia de que era escolhida de Deus. Por isso, vamos a Nazaré e vamos com Nossa Senhora rezar. Em nome do Pai, do Filho e do Espírito Santo.
1: Amém.
0: O anjo do Senhor anunciou a Maria.
1: E ela concebeu do Espírito Santo.
0: Eis aqui a serva do Senhor.
1: Faça-se em mim segundo a vossa palavra.
0: E o Verbo de Deus se fez homem.
1: E habitou entre nós.
0: Ave Maria, cheia de graça, o Senhor é convosco. Bendita sois vós entre as mulheres, e bendito é o fruto de vosso ventre, Jesus.
1: Santa Maria, Mãe de Deus, rogai por nós, pecadores, agora e na hora de nossa morte.

0: de nossa morte. Amém.
1: Rogai por nós, Santa Mãe de Deus,
0: para que sejamos dignos das promessas de Cristo.
1: Oremos. Infundi, Senhor, vós rogamos, a vossa graça em nossos corações, para que nós que conhecemos, pela anunciação do anjo, a encarnação de Jesus Cristo, vosso Filho, por sua paixão e morte na cruz, cheguemos à glória da ressurreição, pelo mesmo Cristo nosso Senhor.
0: Amém. Amém.
1: Nossa Senhora Aparecida,
0: rogai por nós.
1: Podem assentar-se um pouquinho, queridos peregrinos. Meditemos a palavra de Deus e tudo o que hoje celebramos, né, nesta hora da tarde. Quanto já vivemos na graça de Deus, porque desde a hora que acordamos, o Senhor está vigiando sobre nós, como ele velou sobre a noite que passou, e agora também ele nos vigia com seu amor e com sua misericórdia, porque Deus é misericórdia. Não queira um Deus punitivo, não, viu? Deus não pune ninguém. Ah, fiz aquilo e agora está acontecendo isto, então Deus está me punindo. Este é o Deus da sua cabeça. O Deus de Jesus, do Evangelho, não pune ninguém. Ele é misericórdia infinita, amor infinito. Claro, somos responsáveis por nossos atos. Vamos hoje pensar um pouquinho numa mulher tão bonita, Santa Mônica. Santa Mônica é mãe de quem? Santo Agostinho. E vamos celebrar na liturgia amanhã. Hoje celebramos Santa Mônica. Você reza pedindo uma graça, a bondade, a misericórdia do Senhor, não reza? Todos nós rezamos. O problema no mundo apressado que nós vivemos, não é mesmo? Ah, se a internet não pegar aqui no santuário, já vão reclamar conosco. Precisam pôr internet, porque é assim, viu? Os perfeitos avisam os imperfeitos. Somos nós. Por que isto? Por que essa ansiedade? Ah, psicólogos e psiquiatras têm tanto trabalho em nossos dias. Porque somos muito apressados. Para onde você está correndo? A pessoa pode dizer: sabe que eu não sei. Se eu estou correndo sem rumo, então eu vou me perder no caminho. Nós pedimos para Deus e já queremos que ele nos atenda até mesmo antes da gente pedir. O pior é quando eu sou autossuficiente, presunçoso até. Aí é terrível. Presunçoso é aquele que ele sabe tudo, os outros não sabem nada. Não dá nem para a gente dialogar, conversar. Então o que que acontece? Ah, eu não preciso de Deus, eu não vou pedir nada. Alguém me disse um dia, modo triste de dizer, alguém disse assim: vocês estão perdendo tempo falar de Deus. Eu, por exemplo, não preciso de Deus. Tudo o que eu preciso a ciência me dá ou me explica. Pensamento terrível. Eliminar Deus da vida. A pessoa não vai ser feliz. Ela pode se achar feliz hoje, mas amanhã já não vai ser feliz mais, porque sem Deus nós não somos felizes. Então a gente pode cair num extremo ou noutro extremo, e querer já ou deixar Deus de lado. Voltemos para Santa Mônica para a gente compreender a perseverança desta mulher na prece confiante a nosso Senhor. O que que ela pedia? Para que Deus desse a graça da conversão para seu filho Agostinho.

0: Agostinho.
1: Seus pensamentos, Zé de Agostinho, suas ideias, não tinham nada a ver com o cristianismo. Amanhã é o dia de Santo Agostinho, mas a gente lembra já assim, né? Além dos seus pensamentos, as suas atitudes também não eram nada cristãs. Ele teve amante, teve filho com essa amante e depois tornou-se santo também. Amanhã vamos conversar sobre Santo Agostinho. Mas por que que aconteceu a mudança em Santo Agostinho? Porque Mônica estava ali mais de uma dezena de anos. Mais de uma dezena de anos rezando com esta confiança: Deus vai mudar o coração do meu filho Agostinho. Deus vai fazer com que ele volte para Deus. Até o dia que, depois de ouvir Santo Ambrósio numa pregação lá em Milão, na Itália, Agostinho pediu para ser batizado. Imagine a felicidade de Santa Mônica. E logo depois do batismo, ela ia voltando para a África, para a sua terra, e o que aconteceu? Ela morreu mesmo antes de chegar em sua casa. Olha só, rezou dezenas de anos, e a hora que ela viu a conversão de seu filho, ela partiu para o céu. Quando a gente tem Deus no coração, a gente consegue, porque Deus nunca deixa de nos dar o que nós precisamos. Ele pode não nos dar o que pedimos, mas jamais deixa de nos dar o que nós precisamos. Olhando para Santa Mônica, então, vamos caminhar nesta confiança de que Deus muda a gente, se o coração estiver aberto para acolher a graça dele, senão não muda. Claro, Deus não vem arrombar a minha existência. Ele quer primeiro o coração aberto para ele poder agir em mim. Nós pedimos então para a mãe de todas as mães que ajude as mamães que sofrem com seus filhos, não é mesmo? O mundo da dependência química, e faz tantas vítimas aí em nossos dias, a juventude principalmente, não só. O traficante vai ter que prestar contas a Deus, viu? Pode ficar sossegado, o traficante vai prestar contas a Deus. Como eu e você vamos prestar contas a Deus? Que tamanho que está a minha conta? Aí é que eu tenho que prestar atenção. Deus é bom, misericordioso? Sim, mas ele também é justo. Eu fiz uma escolha, e se eu não estou do lado da vida, eu estou contra Deus, tá? Por isso, cuidado com as opções que a gente faz, com as ideologias que me conduzem para caminhos errados. Precisa ter arma para você defender a sua dignidade. A gente defende a dignidade pela cidadania e pelo respeito ao bem comum, e não com armas nas mãos. Deixa as instituições que podem usar as armas por direito, mas não inventamos coisas a mais, porque aí eu estou contra a vida. Que Santa Mônica nos ajude a caminhar na perseverança. Rogai por nós, Santa Mãe de Deus, para que sejamos dignos
2: das promessas de Cristo.
1: E agora em pé vou dar a bênção da água e depois rezamos com piedade a consagração. A bênção da água para você aqui e para você em sua casa. A nossa proteção está no nome do Senhor,
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1: O Senhor esteja convosco.
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1: Pai de bondade, abençoai a água que vossos filhos têm em suas mãos, ou a intenção de abençoar a água que vão adquirir depois da consagração.

0: coração, para que ela se torne um sinal da vossa bondade e misericórdia. Traga saúde e paz aos doentes, aos que estão tristes ou desanimados. Que esta água também, Senhor, recorde a água do nosso batismo como fonte que jorra para a vida eterna. Em nome do Pai, Filho e Espírito Santo.
1: Amém.
0: Olhando para a imagenzinha de Nossa Senhora, rezemos juntos e com toda a fé a consagração. Ó Maria Santíssima, pelos méritos de nosso Senhor Jesus Cristo, em vossa querida imagem de Aparecida, espalhais inúmeros benefícios sobre todo o Brasil. Eu, embora indigno de pertencer ao número de vossos filhos e filhas, mas cheio do desejo de participar dos benefícios de vossa misericórdia, prostrado a vossos pés, consagro-vos o meu entendimento, para que sempre pense no amor que mereceis. Consagro-vos a minha língua, para que sempre vos louve e propague a vossa devoção. Consagro-vos o meu coração, para que depois de Deus vos ame sobre todas as coisas. Recebei-me, ó Rainha incomparável, vós que o Cristo crucificado deu-nos por mãe, no ditoso número de vossos filhos e filhas, acolhei-me debaixo de vossa proteção, socorrei-me em todas as minhas necessidades espirituais e temporais, sobretudo na hora de minha morte. Abençoai-me, ó celestial cooperadora, e com vossa poderosa intercessão, fortalecei-me em minha fraqueza, a fim de que, servindo-vos fielmente nesta vida, possa louvar-vos, amar-vos e dar-vos graças no céu.

0: bênção para você. O Senhor esteja convosco.
1: Ele está no meio de nós.
0: Por intercessão de Nossa Senhora Aparecida, por intercessão de Santa Mônica, a bênção de Deus Todo-Poderoso, Pai, Filho e Espírito Santo, desça sobre vós e permaneça para sempre.
1: Amém.
0: Saudemos Nossa Senhora, agradecidos a esta mãe bendita que nos deu Jesus. Viva Senhora Aparecida! Obrigado você que rezou aqui no santuário, você que rezou em sua casa. Tenham todos uma tarde com muita paz. Pide e o Senhor vos acompanhe.
1: Graças a Deus.
0: Cantando daqui a pouquinho a bênção dos objetos.

0: 16. 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
1: Maria é a mais bela flor que desabrochou na criação. Assim falou o Papa Bento XVI. Com efeito, Maria é a flor mais bonita que desabrochou na criação. A rosa que apareceu na plenitude dos tempos, quando Deus, enviando seu Filho, conferiu ao mundo uma nova primavera. É ao mesmo tempo protagonista, humilde e discreta. Dos primeiros passos da comunidade cristã, Maria é o seu coração espiritual, porque a sua própria presença no meio dos discípulos constitui a memória viva do Senhor Jesus e o penhor do dom do seu Espírito. Efetivamente, Maria foi a primeira que observou de maneira plena a palavra do seu Filho, demonstrando deste modo que o ama não apenas como mãe, mas ainda antes como serva humilde e obediente. Por isso Deus Pai a amou, e nela a Santíssima Trindade fez a sua morada. Além disso, quando Jesus promete aos seus amigos que o Espírito Santo os assistirá, ajudando-os a recordar cada uma de suas palavras e a compreendê-las profundamente, como não pensar em Maria, que no seu coração, templo do Espírito, meditava e interpretava fielmente tudo aquilo que o seu Filho dizia e fazia? Deste modo, já antes e sobretudo depois da Páscoa, a mãe de Jesus tornou-se também a mãe e o modelo da Igreja. Reflito. Maria é a primeira flor a exalar o odor de Cristo para o mundo, acolhendo em seu ventre pela ação do Espírito Santo. Flor que o acompanhou em todos os instantes, como os evangelhos e a Igreja nos ensinam e cremos, desde a concepção, em seu crescimento em idade, tamanho, sabedoria e graça diante de Deus, partícipe fundamental no primeiro sinal de Caná da Galileia, presente na hora da agonia, da paixão, da morte e da ressurreição. Maria é a rosa que apareceu na plenitude dos tempos, como nos falou o Papa, e com certeza é a rosa que torna mais belo o céu, porque nele, ao lado do Filho, se encontra. Maria é a rosa que se faz presente em nosso caminhar, nos dizendo sempre, como disse em Caná, fazei tudo o que ele vos disser. Maria é a rosa que nos dá certeza de que não estamos sós e que o Espírito Santo que nela agiu continua agindo, assistindo e conduzindo a Igreja de seu Filho e soprando onde ele bem quer. Maria é a mais bela rosa que jamais perde um encanto, a vida, a beleza, o odor, a graça, expressão do amor de Deus. Maria é a mais bela rosa, que torna mais belo o jardim de nossa existência, até que um dia tenhamos a graça de vê-la no céu. Maria é a mais bela flor, que desabrochou na criação.
0: Alegrai-vos sempre, orai sem cessar. 1 Tessalonicenses capítulo 5, versículos do 16 ao 17. 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

0: 3:49. 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

0: 1470.
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0: 5:45. 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

Em nome do Pai, e do Filho, e do Espírito Santo. Amém. O anjo do Senhor anunciou a Maria, e ela concebeu do Espírito Santo. Ave Maria, cheia de graça, o Senhor é convosco. Bendita sois vós entre as mulheres, e bendito é o fruto do vosso ventre, Jesus. Santa Maria, Mãe de Deus, rogai por nós, pecadores, agora e na hora da nossa morte. Amém. Eis aqui a escrava do Senhor. Faça-se em mim segundo a vossa palavra. Ave Maria, cheia de graça, o Senhor é convosco. Bendita sois vós entre as mulheres, e bendito é o fruto do vosso ventre, Jesus. Santa Maria, Mãe de Deus, rogai por nós, pecadores, agora e na hora da nossa morte. Amém. E o Verbo se fez carne e habitou entre nós. Ave Maria, cheia de graça, o Senhor é convosco. Bendita sois vós entre as mulheres, e bendito é o fruto do vosso ventre, Jesus. Santa Maria, Mãe de Deus, rogai por nós, pecadores, agora e na hora da nossa morte. Amém. Rogai por nós, Santa Mãe de Deus, para que sejamos dignos das promessas de Cristo. Oremos. Infundi, Senhor, em nós a vossa graça. Nós vos pedimos, a fim de que, conhecendo pela anunciação do anjo a encarnação de Jesus Cristo, vosso Filho, cheguemos pela sua paixão e morte na cruz à glória da ressurreição. Por Cristo nosso Senhor. Amém.

0: ai de mim se não anunciar o Evangelho. Primeira carta de Paulo aos Coríntios, capítulo 9, versículo 16. Celebremos jubilosos 40 anos da nossa Diocese de Guanhães. Rezemos com nosso bispo diocesano, Dom Otacílio Ferreira de Lacerda.
1: Vigilância e fecundidade ministerial. Reflexão à luz das passagens da Sagrada Escritura. Primeira carta de Paulo aos Tessalonicenses, capítulo 3, versículo 7 ao 13. Salmo 89 e a passagem do Evangelho de São Mateus, capítulo 24, versículos 42 ao 51. Refletimos sobre a necessária vigilância a ser vivida pelo presbítero, a fim de que viva um fecundo ministério presbiteral na espera do Senhor que vem. Ciente de que o tempo é breve, deve suplicar a sabedoria divina nos discernimentos e decisões a tomar cotidianamente. Deste modo, a sabedoria e a vigilância devem estar sempre presentes em seu ministério. E isto se dá quando o presbítero vivencia a liturgia como profecia de Deus para cada dia, quando se abre a ação da graça de Deus em todo o seu viver, na realização do ministério que lhe foi confiado, quando cultiva a espiritualidade com a palavra de Deus, sacramentos, a oração, a liturgia das horas, o rosário, a vida e o testemunho dos santos, de modo especial presbíteros que viveram com zelo e ardor a vocação e a missão, e a imprescindível devoção a Nossa Senhora. Quando não se deixa prender nas armadilhas do tradicionalismo ou progressismo exacerbado, esforça-se para viver a gratuidade, a menoridade, pequeno como a criança, como falou Jesus, e o perdão, quando ama e cuida dos pobres, os enfermos, os idosos, os frágeis, quando fortalece a amizade e a fraternidade presbiteral, quando vive diocesanamente, ou seja, em espírito sinodal e alegre atitude de serviço, e também quando não deixa apagar a chama do primeiro amor, reaviva a chama do dom de Deus. Segunda carta de Paulo a Timóteo, capítulo 1, versículo 6. E não abandona o primeiro amor. Livro do Apocalipse, capítulo 2, versículos 4 e 5. Quando toma consciência cada dia que sem amor não há liberdade, sem liberdade não há amor. Quando é para toda a comunidade um homem de fé, esperança e caridade. Um peregrino por excelência que não se acomoda e se incomoda para que o reino de Deus se torne cada vez mais presente. Súplicas sejam elevadas aos céus pelos presbíteros para que na comunidade, pela palavra e pelo exemplo, sejam um incentivo para despertar santas e necessárias vocações, a fim de que a messe não pereça por falta de operários. Passagem do Evangelho de São Lucas, capítulo 10, versículos 2 ao 21. Vigilância e fecundidade ministerial.
0: Alegrai-vos sempre, orai sem cessar. 1 Tessalonicenses capítulo 5, versículos do 16 ao 17. Você acompanhou momento de oração com nosso bispo diocesano, Dom Otacílio Ferreira de Lacerda.
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0: 63.
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0: 6:28.
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0: 6:36.
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0: 6:44.
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0: 5 horas em ponto. Boa tarde pra você.
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0: 5 horas em ponto. Boa tarde pra você.
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0: 5 horas em ponto. Boa tarde pra você.
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0: 5 horas em ponto. Boa tarde pra você.
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0: 5 horas em ponto. Boa tarde pra você.
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0: 5 horas em ponto. Boa tarde pra você.
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0: 5 horas em ponto. Boa tarde pra você.
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2: 5:00 em ponto. Boa tarde para você.
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2: 5:00 em ponto. Boa tarde para você.
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2: 5:00 em ponto. Boa tarde para você.
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2: 5:00 em ponto. Boa tarde para você.
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2: 5:00 em ponto. Boa tarde para você.
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2: 5:00 em ponto. Boa tarde para você.
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2: 5:00 em ponto. Boa tarde para você.
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2: 5:00 em ponto. Boa tarde para você.
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2: 5:00 em ponto. 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
2: 5:00 em ponto. Boa tarde para você.
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2: 5:00 em ponto. Boa tarde para você.
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2: 5:00 em ponto. Boa tarde para você.
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2: 5:00 em ponto. Boa tarde para você.
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2: Em ponto, boa tarde para você.
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2: 5:00 em ponto. Boa tarde para você.
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2: 5:00 em ponto. Boa tarde.

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0: 5:00 PM. Boa tarde para você.
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0: 5:00 PM. Boa tarde para você.
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0: 5:00 PM. Boa tarde para você.
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0: 5:00 PM. Boa tarde para você.
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0: 5:00 PM. Boa tarde para você.
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0: 5:00 PM. Boa tarde para você.
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0: 5:00 PM. Boa tarde para você.
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3: Aconteceu nesta quarta-feira, durante a 17ª sessão da Conferência das Partes da Convenção das Nações Unidas de Combate à Desertificação, na Mongólia, para a Embrapa Recursos Genéticos e Biotecnologia, responsável pela rede, o reconhecimento internacional demonstra que a ciência brasileira está alinhada aos compromissos nacionais e os esforços coletivos de restauração para produzir soluções voltadas ao enfrentamento da crise climática e da perda de sociobiodiversidade. Reportagem Luciana Colares de Holanda.
4: Estão abertas até o dia 10 de setembro as inscrições para a terceira edição do Prêmio Mulheres e Ciência.
5: A iniciativa dá visibilidade às contribuições de pesquisadoras brasileiras para o desenvolvimento científico e tecnológico do país.
4: Acompanhe na reportagem de Graziele Bezerra.
5: A engenheira agrônoma Maria Ângela Hungria começou a se interessar por ciência ainda na infância, incentivada pela avó, que transformava as brincadeiras de criança em experiências.
6: Ela lia comigo, ela fazia experiências no fundo do quintal, ela viu que eu tinha esse interesse. Decidi aquele dia que ia ser uma microbiologista.
5: Hoje, ela atua como pesquisadora na Embrapa Soja e se tornou uma das referências mundiais em biotecnologia do solo. Maria Ângela foi uma das vencedoras na primeira edição do Prêmio Mulheres e Ciência, promovido pelo Conselho Nacional de Desenvolvimento Científico e Tecnológico, CNPq. O trabalho mostrava o uso de biológicos na agricultura, como bactérias e fungos benéficos, em substituição aos fertilizantes químicos.
6: E eu realmente passei toda a minha vida tentando provar e desenvolver pesquisas para fazer os biológicos viáveis para uma agricultura altamente produtiva, mais sustentável. No Brasil, a gente quer ser cientista é muito difícil, sabe? O que a gente tem que vencer as barreiras para fazer ciência é muito difícil.
5: O Prêmio Mulheres e Ciência valoriza a produção científica feminina e incentiva ambientes acadêmicos e científicos mais inclusivos. A diretora de Cooperação Institucional Internacional e Inovação

0: do CNPq, Dalila Andrade Oliveira, explica as quatro categorias de premiação.
1: Incentivo hoje são as jovens estudantes de ensino médio, que a gente já tem de começar a despertar quando ainda nem fizer opção pela carreira acadêmica. Na categoria estímulo, são pesquisadoras que já estão inseridas no campo científico e que a gente espera que o prêmio dê a elas maior visibilidade. E a terceira faixa individual é a faixa da trajetória. O que esse prêmio faz é reconhecer essa trajetória. E aí a quarta faixa premia as universidades que adotam políticas de valorização da equidade de gênero.
0: As inscrições do prêmio estão abertas até 10 de setembro em gov.br/CNPq. Reportagem Graziele Bezerra.
2: E vamos continuar falando de oportunidades na área de pesquisa e ciência.
3: Estão abertas as inscrições para dois editais que financiam pesquisas aplicadas ao setor produtivo, entre elas a área de inteligência artificial.
2: O primeiro edital oferece bolsas para graduandos em parceria com a iniciativa privada, instituições de governo e entidades do terceiro setor.
3: Já o segundo é o programa Recursos Humanos em Áreas Estratégicas, Pesquisador na Empresa.
4: O primeiro edital do CNPq, em parceria com a CAPES, faz parte do Programa de Mestrado e Doutorado para Inovação 2026. A iniciativa oferece bolsas para graduandos. O objetivo é estimular a realização de pesquisas de mestrado e doutorado em universidades brasileiras, em parceria com a iniciativa privada, instituições de governo e entidades do terceiro setor. A diretora de Cooperação Institucional Internacional e Inovação do CNPq, Dalila Andrade Oliveira, falou sobre o programa.
5: O objetivo mesmo dessa chamada é desenvolver inovação lá na ponta. Então, o que a gente quer, na realidade, é colada numa agenda de inovação para o país, que tem muito a ver com o que a gente está buscando aí em termos de elevar a capacidade inovadora do país.
4: Já o segundo edital é para o programa Recursos Humanos em Áreas Estratégicas, Pesquisador na Empresa. Este ano será direcionado especialmente para a área de inteligência artificial. É o que explica a diretora de Cooperação Institucional Internacional e Inovação do CNPq, Dalila Andrade Oliveira.
5: São 50 milhões de reais para financiar pesquisas em inteligência artificial em empresas inovadoras, startups.
4: Márcia Mortari é professora e pesquisadora da Universidade de Brasília, UNB, e já participou do programa de recursos humanos.
6: Eu acho que isso que é a grande vantagem, né? Você fixar pessoas altamente qualificadas para estar trabalhando na empresa.
4: Os interessados em participar do programa Recursos Humanos em Áreas Estratégicas Pesquisador na Empresa têm até o dia 9 de outubro para enviar a proposta para o CNPq. Já o prazo para o envio das propostas do programa de mestrado e doutorado para inovação é 11 de dezembro. O endereço é gov.br/CNPq. Reportagem Alisson Machado.
2: E hoje tem estreia aqui na Voz do Brasil com o quadro Ciência na Prática.
3: Toda semana vamos mostrar como a ciência impacta diretamente a vida da população num bate-papo direto e descomplicado.
2: Hoje vamos falar de algo que parece coisa de filme: a pele da tilápia sendo usada no tratamento de ferimentos e queimaduras. Ciência na Prática.
7: Pesquisa 100% brasileira está inovando o campo da tecnologia médica para o tratamento de feridas e queimaduras graves.
8: Eu sou Edmar Maciel Lima Júnior, médico, cirurgião plástico, coordenador geral da pesquisa da pele da tilápia na Universidade Federal de Ceará. O grupo da gente viu que até hoje no Brasil não havia nenhuma pele animal registrada na Anvisa, que a tilápia é o peixe mais consumido no Brasil e o segundo maior do mundo. Além de ser um animal de água doce, tem menos risco de transmissão de doença, e a pele é um produto de descarte da piscicultura que contamina o meio ambiente. E aí, quando iniciamos os estudos, detectou-se que a pele da tilápia tem uma proteína importantíssima na cicatrização, e esse foi o start para todo o início e desenvolvimento da pesquisa.
7: O que antes era descartado no manejo de peixes, hoje virou um recurso inovador para cuidados médicos que tem despertado interesse até de instituições internacionais.

0: 406 pesquisadores, 23 coordenadores de área. Hoje nós temos 48 artigos publicados no Brasil e fora. Ganhamos 27 prêmios em primeiro lugar e temos instituições, tanto no Ceará como no Brasil e no mundo, haja visto como temos o Butantan, a Fiocruz, a própria NASA já fez parceria de pesquisa com a gente.
1: Acompanhe a pesquisa na página da Universidade Federal do Ceará. E esse foi o Ciência na Prática, com produção de Warby Calil e edição de Edinaldo Júnior. E nosso encontro com o Saber Científico volta na próxima semana. Até lá.
2: Você sabe o que são bioinsumos? São produtos de origem biológica que podem ser usados na agricultura para ajudar no controle de pragas, na nutrição das plantas e na melhoria do solo.
3: E para incentivar esse tipo de prática na agricultura familiar, o Banco Nacional de Desenvolvimento Econômico e Social vai apoiar a produção mais sustentável.
2: Interessados podem se inscrever até 31 de agosto.
4: Por meio de uma chamada de projetos, o BNDES, Banco Nacional de Desenvolvimento Econômico e Social, vai disponibilizar 40 milhões de reais para apoiar a produção de bioinsumos por cooperativas e associações de agricultores familiares. Os recursos poderão ser destinados à implantação ou estruturação de unidades de produção industriais ou semi-industriais de bioinsumos para uso próprio, utilizando processos de biotecnologia. O objetivo da iniciativa é estimular a produção de insumos de origem biológica para uso próprio pela agricultura familiar na produção de alimentos saudáveis. Como explica a gerente do Departamento de Inclusão Produtiva e Educação do BNDES, Raquel Zanon.
5: Os bioinsumos, eles podem ser, por exemplo, micro-organismos, predadores naturais de pragas e de extratos vegetais que contribuem para o crescimento e para a saúde dos sistemas agrícolas. O seu uso, ele está associado a práticas agrícolas mais sustentáveis e à segurança alimentar.
4: Mais informações sobre a chamada de projetos estão disponíveis no site bnds.gov.br/bioinsumos. Reportagem André de Barros Lima.
3: Profissionais da segurança pública poderão participar em setembro do Dia C da Capacitação de Gênero.
2: A formação vai abordar temas como atendimento humanizado sem revitimização, medidas protetivas de urgência e avaliação de risco em casos de mulheres vítimas de violência.
3: O curso será realizado no dia 2 de setembro de forma presencial nas 27 capitais do país.
2: A coordenadora-geral de Garantia de Direitos e Acesso à Justiça do Ministério das Mulheres, Ana Maria Martins, detalha a capacitação.
6: Essa formação foi pensada para todos os profissionais da segurança pública, corpo de bombeiros, policiais civis, militares, as perícias. E a ideia é que a gente consiga incorporar justamente a perspectiva de gênero, a sensibilização desses profissionais da segurança pública no atendimento às mulheres em situação de violência.
3: As inscrições encerram no dia 28 de agosto e podem ser feitas pelos sites gov.br/MJ ou então gov.br/mulheres.
2: Empresas e representantes do setor de inovação podem participar da escuta de mercado sobre o projeto Nuvem Brasileira.
3: A audiência pública virtual ocorre no dia 3 de setembro, às 10 horas da manhã.
2: O projeto prevê uma solução nacional para armazenamento e processamento seguro de dados da administração pública, com infraestrutura e gestão brasileira.
3: As contribuições do setor podem ajudar a definir alternativas técnicas e contratuais para a implantação da Nuvem Brasileira.
2: Para participar e para obter mais informações, acesse abdi.com.br/nuvem brasileira.
3: E essas foram notícias do governo federal.
2: Uma realização da Secretaria de Comunicação Social da Presidência da República.
3: Fique agora com as notícias do Poder Judiciário e do Congresso Nacional. Boa noite.
2: Boa noite para você e até amanhã.
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9: Jornada do CNJ destaca prevenção após 20 anos da Lei Maria da Penha.
10: TSE e Google fecham parceria para ampliar proteção contra uso indevido de IA nas eleições.
9: Para o STJ, concordância expressa de proprietária autoriza cobrança de taxas por condomínio irregular.
10: Boa noite, eu sou o Arthur Filho.
9: E eu sou Walter Lima.
10: Supremo Tribunal Federal retoma julgamento de ação sobre o acesso de autoridades a registros de conexão de usuários da internet.
9: O caso trata de regras de acesso a dados de IP de usuários. O endereço de IP é um número que identifica a conexão usada por um dispositivo para acessar a internet.
10: Jornada do CNJ destaca a prevenção após 20 anos da Lei Maria da Penha.
9: O evento é promovido desde a vigência da Lei Pablo Lemos.
11: O Fórum Nacional de Enfrentamento à Violência contra a Mulher foi aberto hoje em Campo Grande, Mato Grosso do Sul. Um dos pontos discutidos é saber qual é a razão da violência contra a mulher. Ao fim da jornada de 2 dias, o Conselho Nacional de Justiça vai fazer um documento estratégico com propostas concretas para o aprimoramento da política judiciária nacional de enfrentamento à violência contra as mulheres.
10: A Associação de Moradores em Parcelamentos Irregulares pode cobrar taxas condominiais quando proprietários concordarem expressamente por escrito com a obrigação.
9: Essa conclusão é do Superior Tribunal de Justiça, o STJ. Fátima Uchoa.
12: Um condomínio constituído em parcelamento irregular no Distrito Federal ajuizou ação de cobrança contra uma condômina para receber o pagamento de cotas referentes a cerca de 5 anos. Ao reformar a sentença, o Tribunal de Justiça do DF entendeu que a cobrança era válida diante da assinatura da proprietária do imóvel concordando com as taxas. E a terceira turma do STJ manteve o entendimento, avaliando que o consentimento voluntário torna legítima a exigência das contribuições e afasta a aplicação de precedentes do Supremo Tribunal Federal e do próprio STJ, os quais proíbem a cobrança de taxas de pessoas que não aderiram à associação. O relator foi o ministro Vilas Boas Cueva.
10: O Emprega Lab foi instalado em Mato Grosso do Sul nesta quinta-feira.
9: A iniciativa é um dos pilares da pena justa e emprega do Conselho Nacional de Justiça. Rocine Gomes.
13: O Mato Grosso do Sul se tornou o 10º estado brasileiro a instalar o Emprega Lab. O lançamento foi no Tribunal Regional do Trabalho da 24ª Região, em Campo Grande. O objetivo é capacitar profissionalmente pessoas que estão passando por privação de liberdade ou que deixaram o sistema prisional. O evento contou com autoridades e uma exposição de artesanato produzido por custodiados. Até o fim de setembro, a expectativa é lançar o Emprega Lab no Acre, no Espírito Santo, no Paraná e em Rondônia.
10: TSE e Google fecham parceria para ampliar proteção contra uso indevido de IA nas eleições.
9: Nesta quarta-feira em Brasília foi lançada uma campanha para incentivar candidatas e candidatos das eleições gerais de 2026 a utilizarem a ferramenta de detecção por semelhanças. Guilherme Firmino tem mais informações.
14: Desenvolvida pelo YouTube, a tecnologia é capaz de identificar conteúdos gerados por inteligência artificial que reproduzem imagens de uma pessoa. A ferramenta permitirá que os próprios candidatos acompanhem a utilização de sua imagem no ambiente digital, podendo identificar, analisar e, se houver uso indevido de imagem, solicitar a remoção do conteúdo. O presidente do TSE destacou que a parceria representa um esforço conjunto para preservar direitos fundamentais no ambiente digital e fortalecer a confiança no processo eleitoral.
10: Justiça condena o estado do Maranhão a recuperar casarão histórico no centro da capital, em São Luís.
9: Decisão atende a pedidos do Ministério Público Federal. Sabrine Menezes.
15: Com a decisão, o estado do Maranhão tem até 3 meses para apresentar ao IFAM e executar um projeto de obras emergenciais para eliminar os riscos estruturais e conter a deterioração da fachada e da cobertura do casarão, localizado na Rua Portugal. Já o projeto de recuperação integral deve ser executado em até 6 meses. Além disso, o estado deve manter a vigilância patrimonial contínua do imóvel para evitar invasões, ocupações irregulares e novos danos. Em caso de descumprimento das obrigações, a multa é de R$ 1.000 por dia.
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10: A você, uma boa noite.
9: E até amanhã.
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0: Senado. Eu sou Paula Groba.
1: E eu sou Humberto Pinheiro.
0: E estes são os destaques de hoje do Jornal do Senado, que começa agora.
1: Congresso antecipa a comissão mista para analisar fim da chamada taxa das blusinhas.
0: Fies pode ter desconto maior para médicos que trabalham em áreas sem atendimento.
1: Pesquisa data Senado. Brasileiras sofrem violência, mas não se reconhecem como vítimas.
0: Boa noite.
1: Boa noite.
0: Para atrair médicos para regiões onde faltam profissionais, um projeto em análise no Senado propõe aumentar o desconto na dívida do Fies a quem trabalhar nessas áreas.
1: A ideia é transformar o abatimento da dívida em um incentivo para levar mais médicos aos locais onde a população mais precisa de atendimento pelo SUS. Quem traz os detalhes é a repórter Patrícia Oliveira.
2: Mais de 60% dos médicos do país estão concentrados em 48 municípios e em capitais com mais de 500 mil habitantes, deixando outras áreas, especialmente na região norte, com escassez de profissionais. Um projeto do senador Dr. Irã, do Progressistas de Roraima, propõe que médicos formados com financiamento do Fies descontem até metade do valor da parcela mensal da dívida quando trabalharem na rede pública em áreas com falta e dificuldade de reposição ou retenção desses profissionais, consideradas prioritárias pelo Ministério da Saúde. Hoje, o Fies já permite abatimento da dívida para médicos que atuam por pelo menos um ano em equipes de saúde da família e em outros grupos específicos que atendem essas regiões. O projeto amplia o benefício para todos os médicos, inclusive especialistas, que trabalharem nos serviços públicos dessas localidades. Para o senador, a proposta, que está pronta para votação na Comissão de Assuntos Sociais, pode reduzir a dívida dos profissionais e levar médicos para onde eles são mais necessários.
3: Damos um alívio grande ao jovem médico que muitas vezes sai da faculdade com uma dívida enorme e, ao mesmo tempo, levamos mais profissionais às estruturas hospitalares, às UBSs, enfim, a todas as estruturas de atendimento do nosso gigante SUS, reforçando o acesso às pessoas que mais preciso nos encontre esse país.
2: Se for aprovado na Comissão de Assuntos Sociais, o projeto ainda será analisado pela Comissão de Assuntos Econômicos.
0: E a Comissão de Direitos Humanos vai criar um grupo de trabalho sobre a suspensão pela Anvisa de um remédio para a distrofia de Duchenne.
1: Essa distrofia muscular é uma doença genética rara e progressiva que causa perda de força dos músculos. A reportagem é de Márcio Maturana.
4: A Comissão de Direitos Humanos fez uma audiência pública com especialistas e famílias de pacientes para debater a situação regulatória do medicamento. Débora Racelli, mãe do paciente Raul, de 6 anos, disse que o Elevides é a esperança das famílias.
5: Aproximadamente no Brasil, temos 15 meninos medicados, como já foi falado. 1.200 meninos no mundo receberam o tratamento através de estudos e via comercial. Eles estão bem, eles estão crescendo, eles estão vivendo, eles estão indo para a escola, eles estão indo brincar. Pode não ter os melhores ganhos no gráfico, mas a doença parou, a doença estabilizou, a doença está dando respiro para que eles sejam crianças.
4: O diretor da Anvisa, Daniel Pereira, explicou que a decisão da agência não é definitiva.
6: Não há decisão imutável por parte da agência. As decisões da agência, elas são feitas conforme os dados que a gente tem no momento, conforme os dados que a gente recebe, conforme os dados que a gente consegue, né, avaliar.
4: O medicamento é aplicado em dose única e os pacientes são acompanhados com relatórios periódicos. O laudo definitivo sobre a eficácia do remédio deve ser concluído em 2031. A senadora Damaris Alves, do Republicanos do Distrito Federal, que é presidente da Comissão de Direitos Humanos e coordenou o debate, anunciou que vai criar um grupo de trabalho para buscar uma solução no caso do medicamento Elevides.
0: A comissão mista que analisa a medida provisória que zera o imposto de importação sobre compras de até $50 em plataformas virtuais se reúne amanhã para eleger o presidente. Conhecida como taxa das blusinhas, a MP também autoriza o ministro da Fazenda a alterar as alíquotas do imposto de importação sobre remessas postais internacionais. Para compras de até $50, a alíquota poderá ser reduzida a zero. Já para remessas de até $3.000, poderá chegar a 30%.
1: O deputado Reginaldo Lopes, do PT de Minas Gerais, foi indicado pelo presidente.

0: presidente da Câmara, Hugo Mota, para presidir a comissão. A indicação do relator caberá ao Senado. O parlamentar defendeu a aprovação rápida da MP, que perde a validade no dia 8 de setembro.
1: Nós vamos debater e fazer um grande diálogo com todos os setores econômicos da indústria brasileira, com os parlamentares, senadores, e vamos sim defender a aprovação imediata deste direito do povo brasileiro de poder ter isenção nas suas compras internacionais até $50.
2: A violência contra a mulher ainda é uma realidade no Brasil e muitas brasileiras não reconhecem como violência situações de agressão que vivenciam no dia a dia.
0: Os dados estaduais da mais recente pesquisa nacional do Data Senado revelam diferenças na percepção da violência de gênero entre os estados e mostram como essa falta de reconhecimento pode dificultar a denúncia e a busca por ajuda. A reportagem é de Raíssa Abreu.
3: A distância entre a violência vivida e a declarada é uma das principais conclusões da pesquisa. Em Alagoas, 36% das mulheres relataram situações de violência sem identificá-las como violência doméstica ou familiar. No Paraná e em São Paulo, esse índice foi de 25%. O presidente do Senado, Davi Alcolumbre, disse em nota que divulgar dados por estado ajuda a entender o problema em profundidade e aumenta a chance de combatê-lo. O coordenador do Data Senado, José Henrique Varanda, disse que o objetivo não é criar um ranking entre os estados.
4: O detalhamento estadual é muito mais importante não para criar um ranking, mas para identificar as necessidades de cada localidade. A gente olha para esses números, a gente vê que ainda estamos assim muito aquém da realidade.
3: A 11ª edição da Pesquisa Nacional de Violência contra a Mulher ouviu 21.641 mulheres nos 27 estados e no Distrito Federal. A pesquisa é uma parceria do Data Senado com o Observatório da Mulher contra a Violência.
5: Eleições 2026.
2: O programa Seu Voto Importa, da Justiça Eleitoral, vai oferecer transporte a eleitores com mobilidade reduzida.
0: A solicitação deve ser feita até 14 de setembro, 20 dias antes da data da eleição. Repórter Pedro Pincer.
6: Eleitoras e eleitores que necessitarem de apoio para se deslocarem até seus locais de votação nas eleições de 2026 contarão com um serviço de transporte individual gratuito. O programa Seu Voto Importa, do Tribunal Superior Eleitoral, busca reduzir as barreiras físicas ao exercício do voto e promover a inclusão de grupos historicamente vulnerabilizados. E foi inspirado em experiências desenvolvidas por tribunais regionais como o de Pernambuco. Assessor de planejamento do órgão, Acácio Leite, explicou como o Seu Voto Importa funciona na prática.
7: Então nós transportamos eleitores com deficiência visual, deficiência auditiva, paralisia cerebral, síndrome de Down, autismo, deficiência física, todos os tipos de deficiência nós atendemos. No dia das eleições, vai buscar esse eleitor em casa, leva ele para votar até o local de votação e traz ele de volta até a casa dele com toda a segurança e com um apoio técnico bem interessante.
6: A solicitação pode ser apresentada pelo próprio eleitor ou, quando necessário, por seus representantes legais ou de apoio. O pedido pode ser feito presencialmente, diretamente no cartório eleitoral da zona correspondente ou por canais remotos e eletrônicos até 14 de setembro.
2: E amanhã, sexta-feira, começa o horário eleitoral gratuito das eleições 2026. As emissoras de rádio e TV devem destinar tempo para que os candidatos e candidatas divulguem as propostas de campanha para os cargos de presidente da República, deputado federal, governador, senador e deputado estadual ou distrital, no caso do Distrito Federal.
0: A propaganda eleitoral gratuita será veiculada de segunda a sábado com 50 minutos diários em rede, divididos dois blocos de 25 minutos no rádio e na TV. Além disso, 70 minutos serão destinados a inserções de 30 e 60 segundos distribuídas ao longo do dia. O horário eleitoral deve ocorrer até o dia 1º de outubro, 3 dias antes da realização do primeiro turno. Edição de Paula Groba e trabalhos técnicos de Eliseu Caires, o Jornal do Senado fica por aqui. Acompanhe agora as notícias da Câmara dos Deputados. Boa noite.
2: Boa noite e até amanhã.
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0: estabelecem prioridades para votações do esforço concentrado.
1: Deputados obrigam notificação de distúrbio vocal relacionado ao trabalho.
0: Avança a proposta que permite instalação de faróis auxiliares em caminhões.
1: Boa noite. Uma comissão da Câmara aprovou a instalação de faróis auxiliares em caminhões. A repórter Maria Neves explica por que a medida foi considerada necessária.
2: A Comissão de Viação e Transportes da Câmara dos Deputados aprovou o projeto do deputado Rodrigo Dazaele, do PL do Mato Grosso, que permite a instalação de faróis auxiliares em caminhões que circulam em áreas privadas. Pelo texto, veículos de transporte de carga utilizados em atividades agropecuárias, florestais, industriais e logísticas poderão ter luzes adicionais, desde que elas possam ser desligadas manualmente para circular em vias públicas. Na opinião do relator, deputado Zé Trovão, do PL de Santa Catarina, a mudança evita que os motoristas sejam punidos simplesmente por terem o equipamento no caminhão. Ele também defende que a iluminação adicional vai tornar a direção de caminhões mais segura.
3: Nós temos hoje muitos veículos que transitam em propriedades rurais, em áreas que são 500, 600, até 1000 quilômetros ou mais, em estradas precárias, estradas de chão. E essas estradas, elas não têm iluminação de nenhum tipo. Às vezes o cara tá transitando, quando ele vê, ele tá em cima de um animal, de um boi, de um cavalo ou de um animal silvestre e acaba acontecendo um acidente. Se ele tem as lâmpadas auxiliares, ele consegue ter um foco maior, mais longe desses animais, dessas estradas.
2: Pelo texto aprovado, o condutor que trafegar por via pública com a iluminação auxiliar ligada incorrerá em infração grave a ser punida com multa e retenção do veículo para regularização. Uma pesquisa realizada pela Fundação Instituto de Pesquisas Econômicas e a Secretaria Nacional de Trânsito apontou que caminhões e ônibus respondem por aproximadamente 4% dos veículos em circulação no país. Isso corresponde a cerca de 4.900.000 veículos. A proposta que permite a instalação de faróis auxiliares em caminhões ainda será analisada pela Comissão de Constituição e Justiça. Da Rádio Câmara de Brasília, Maria Neves.
4: Transportes.
0: Júlio Arcoverde, do PP do Piauí, apoia a proposta que muda as regras de cobrança do IPVA. O texto estabelece a alíquota máxima de 1% sobre o valor venal dos veículos e determina que os estados possam conceder descontos para modelos menos poluentes.
1: A proposta considera exclusivamente o peso de fábrica do veículo, em vez do valor de mercado, para o cálculo do IPVA. Júlio Arcoverde acredita que a medida torna a cobrança do imposto mais justa e alinhada a modelos adotados em outros países.
4: Consumidor.
0: Embalagens de produtos industrializados não poderão exibir fotos de componentes que não fazem parte da receita. É o que determina o projeto de Félix Mendonça Júnior, do PDT da Bahia, segundo o qual as ilustrações orientam mais a decisão de compra do que a leitura da lista de ingredientes.
1: Além disso, o projeto de Félix Mendonça Júnior prevê que a Anvisa estabeleça o teor mínimo de ingredientes, como chocolates, frutas e queijos, para destaque nas embalagens, seguindo padrões internacionais de composição e denominação de alimentos.
4: Direitos humanos.
0: Gervásio Maia, do PCdoB da Paraíba, defende a aprovação de projeto que obriga academias a trazer informações e instruções em braille nos equipamentos. Relator da matéria na Comissão de Constituição e Justiça da Câmara, o deputado afirma que o objetivo é ampliar a autonomia das pessoas com deficiência visual.
1: Gervásio Maia argumenta que a adaptação promove a inclusão desse público nas atividades físicas, contribuindo também para a redução do risco de acidentes durante a prática dos exercícios.
0: A alteração no Estatuto do Índio vai garantir a disponibilidade de intérpretes de línguas de povos originários em atendimentos públicos a indígenas. A relatora da matéria na Comissão da Amazônia, deputada Dilvanda Faro, do PT do Pará, pede urgência na aprovação do texto.
1: Dilvanda Faro explica que a medida amplia o acesso a direitos e a serviços essenciais, priorizando a contratação de intérpretes das próprias comunidades para facilitar a comunicação e evitar a criação de cargos permanentes.
4: Justiça.
0: Devedores de pensão alimentícia podem ser proibidos de entrar em estádios de futebol e outros eventos esportivos. A restrição está prevista em um projeto apresentado por Rodrigo Gambale, do Podemos de São Paulo.
1: A proposta exige que os organizadores dos eventos barrem os inadimplentes na entrada, inclusive por biometria. Rodrigo Gambale acredita que a medida protege crianças e adolescentes e dá mais agilidade à cobrança das pensões.
4: Segurança Pública.
0: Alexandre Leite, do União de São Paulo, propõe aumentar a pena para quem fizer falsa acusação de violência doméstica e familiar. O deputado explica que a ideia é alterar o Código Penal para endurecer a punição do crime de denunciação caluniosa.
1: O texto também prevê que a concessão de medida protetiva com base em denúncia falsa passe a configurar o crime de denunciação caluniosa. Alexandre Leite afirma que a medida busca preservar a credibilidade do sistema de proteção às vítimas e punir quem agir de má fé.
4: Desenvolvimento Regional.
0: Projeto de Domingos Neto, do PSD do Ceará, busca ampliar a utilização do reuso de água e da dessalinização em regiões afetadas pela seca. O deputado também inclui no texto incentivos de financiamento para projetos que adotarem essas tecnologias.
1: Domingos Neto explica que a iniciativa facilita o acesso a financiamentos para projetos que promovam fontes complementares de abastecimento de água. Ele acrescenta que a medida prioriza a eficiência do uso da água, além de preservar os mananciais.
4: Trabalho.
0: Os deputados aprovaram um projeto que obriga a notificação do distúrbio vocal relacionado ao trabalho como doença funcional. A repórter Paula Bittar tem os detalhes.
5: A Comissão de Constituição e Justiça da Câmara aprovou o projeto que determina a notificação compulsória do distúrbio vocal relacionado ao trabalho como doença funcional. O objetivo é aperfeiçoar as políticas públicas e proteger a saúde vocal de profissionais que utilizam a voz como instrumento de trabalho, em especial professores e teleoperadores. O autor do projeto, o deputado Rogério Correia, do PT de Minas Gerais, ressaltou que o distúrbio é uma doença que está extremamente associada ao trabalho.
6: Ela vai influenciar na vida das pessoas e precisa de ter o tratamento relacionado ao trabalho, por isso uma doença do trabalho. Assim colocado, leva os professores a ter uma proteção pela profissão que ele exerce.
5: O projeto considera distúrbios vocais relacionados ao trabalho quaisquer formas de desvios vocais relacionados à atividade profissional que diminuam, comprometam ou impeçam a atuação ou a comunicação do trabalhador. A proposta que determina a notificação compulsória do distúrbio vocal relacionado ao trabalho como doença funcional já pode seguir ao Senado. Da Rádio Câmara de Brasília, Paula Bittar.
1: Ayrton Faleiro, do PT da Bahia, comemora a aprovação na Câmara do fim da escala 6x1. Na avaliação do deputado, a medida amplia direitos e melhora a qualidade de vida da classe trabalhadora.
0: O parlamentar também afirma que a mudança representa um ganho para a economia e destaca a participação de trabalhadores, dos parlamentares e do governo federal na aprovação da proposta. Para Ayrton Faleiro, a medida garante mais dignidade aos trabalhadores brasileiros.
7: A aprovação do fim da escala 6x1, estabelecendo 2 dias de descanso para a classe trabalhadora, para cuidar da família, para cuidar da saúde, para cuidar do esporte, para cuidar da sua religiosidade, é um ganho fundamental para a nossa economia. Quem está de parabéns mesmo são os trabalhadores e trabalhadoras do Brasil, que agora vão ter uma condição mais digna para, além do trabalho, uma vida melhor.
4: Saúde.
1: É Ed Josenildo, do PDT do Amapá, projeto que proíbe a prescrição e o uso de implantes hormonais para fins estéticos ou melhoria do desempenho físico. O projeto prevê que esses produtos somente sejam indicados para diagnóstico compatível e respaldo científico.
0: Josenildo propõe que farmácias e estabelecimentos registrem o profissional responsável, o paciente, a composição e o lote de cada implante. O congressista explica

0: que o registro de cada implante permite identificar prescrições que usam diagnósticos médicos como justificativa para fins estéticos.
1: Previdência.
2: Eduardo da Fonte, do PP de Pernambuco, apresentou o projeto que determina o pagamento provisório do benefício de prestação continuada quando o INSS não analisar o pedido em até 45 dias. Ele explica que a implantação deverá ser feita em até 5 dias úteis após o fim do prazo.
0: Eduardo da Fonte esclarece que o pagamento temporário não substitui a análise definitiva do INSS. Ele acrescenta que se o pedido for negado, o benefício será interrompido depois de assegurado o direito de defesa, sem devolução automática dos valores recebidos de boa-fé.
1: Cultura.
2: Projeto de Adriano do Baldi, do PP de Goiás, inclui o Dia Nacional do Povo Cigano, celebrado em 24 de maio, no calendário oficial de eventos nacionais. Ele explica que a medida visa incentivar a realização de campanhas educativas e de combate a estereótipos.
0: Embora 24 de maio já marque o Dia Nacional do Cigano, Adriano do Baldi diz que o reconhecimento oficial da data vai dar mais visibilidade a esta comunidade histórica e vai fortalecer o acesso a direitos básicos como documentação, saúde, educação e moradia.
2: Pastor Diniz, do União de Roraima, é favorável à renovação da permissão para que a Rondovisão Rondônia Rádio e Televisão continue operando uma emissora de rádio FM em Ji-Paraná por mais 10 anos.
0: O relator da proposta na Comissão de Comunicação afirma que a documentação apresentada pela empresa atende às exigências legais e às normas do colegiado. Por isso, o pastor Diniz defende a homologação do ato do Poder Executivo pelo Congresso Nacional.
1: Educação.
2: Projeto de Da Vitória, do PP do Espírito Santo, prevê descontos a participantes do FIES com pagamentos em dia ou em atraso de até 90 dias. Ele argumenta que a proposta permite que o beneficiário quite a dívida à vista sem pagar juros e multas, com desconto de até metade do valor financiado.
0: Da Vitória também propõe parcelamento em até 150 meses, com eliminação de juros e multas, além de desconto de até 30% sobre a dívida principal. O deputado diz que as renegociações devem alcançar os bons pagadores, desde que não provoquem perda de receita para o fundo estudantil.
1: Votação.
2: Em reunião com o presidente da República, os presidentes da Câmara, Hugo Mota, e do Senado, Davi Alcolumbre, definiram os projetos que terão prioridade na semana de esforço concentrado do Congresso. O repórter José Carlos Oliveira tem os detalhes.
3: Os presidentes da Câmara dos Deputados, Hugo Mota, e do Senado, Davi Alcolumbre, se reuniram com o presidente Lula no Palácio Alvorada e definiram 5 propostas com prioridade de votação entre 1º e 4 de setembro, último esforço concentrado do Congresso antes da eleição de outubro. 4 propostas já foram aprovadas pelos deputados e estão em análise no Senado. O fim da escala 6x1 de trabalho semanal, a chamada PEC da Segurança Pública, a Política Nacional de Minerais Críticos e Estratégicos e os incentivos fiscais para a instalação de data centers no Brasil, batizados de Redata. O presidente da Câmara, Hugo Mota, elogiou a possibilidade de avanços legislativos por meio de diálogo e cooperação institucional.
4: Mais feliz ainda de ver essas matérias que passaram na Câmara, como a PEC da Segurança, a PEC do fim da escala 6x1, o projeto dos minerais críticos, que é um projeto estratégico para o país, de soberania nacional, e também o Redata, que além do ponto de vista dos investimentos que o Brasil irá receber, nós teremos condição também de armazenar os dados da população brasileira aqui em nosso país, não mais dependendo de outros países.
3: O 5º item da pauta prioritária é a medida provisória que zera temporariamente a chamada taxa das blusinhas, ou seja, a cobrança do imposto de importação federal de 20% sobre remessas postais internacionais de até $50. O Gumota lembrou que a medida provisória perde a validade em setembro, com riscos de prejuízos para milhões de brasileiros que compram pela internet. Mota indicou o deputado Reginaldo Lopes, do PT de Minas Gerais, para presidir a comissão mista sobre o tema, Os deputados aprovaram a PEC da segurança em março. O texto garante mais recursos para o setor, inclusive por meio da destinação de dinheiro arrecadado com as BETs para o Fundo Nacional de Segurança Pública e o Fundo Penitenciário Nacional. O fim da escala 6x1 foi aprovado pela Câmara

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1: Economia. Doutor Luiz Ovando, do PP de Mato Grosso do Sul, defende a proposta de emenda à Constituição que amplia a imunidade tributária para igrejas e entidades filantrópicas. O texto já foi aprovado na Câmara e seguiu para análise dos senadores.
2: O deputado afirma que a medida fortalece o trabalho social desenvolvido por igrejas e organizações beneficentes, ampliando recursos destinados ao atendimento da população. Doutor Luiz Ovando acrescenta que a proposta prevê mecanismos de devolução tributária para evitar cobranças consideradas excessivas.
3: Quando você compra uma lâmpada, compra alguma coisa em supermercado, então isso tudo é tributado. Então, se já está tributado e o cidadão, membro da igreja, já paga imposto de renda, se ele tiver uma empresa, ele também recolhe esse valor, nós estamos aqui, através dessa PEC, defendendo o fato de que as instituições e também as filantrópicas que prestam serviço à comunidade sejam isentadas, sejam imunizadas, vamos dizer assim, desse recolhimento. E se acontecer, isso seja devolvido através de um cashback.
1: Zé Neto, do PT da Bahia, apresentou o projeto que cria o programa Fazer o Bem para a Melhor Idade, que permite a empresas abater do imposto de renda valores destinados a idosos que vivem em asilos ou casas de repouso.
4: E o que que nós queremos? Que nesse projeto a gente vai atender os idosos com rendimentos mensais inferiores ao limite da isenção de imposto de renda que estejam nos abrigos de idosos e casas de idosos. Que a tendência é que isso cresça muito. Quem dá assistência a esses idosos? Como vão ser assistidos? Cada dia você tem menos pessoas na família e você vai ter muito mais pessoas que não vão ter esse atendimento. Isso é uma forma de dar uma atenção e uma assistência junto com a ordem governamental, com o Estado, município, Estado, União, para que a gente possa diminuir essas dificuldades que são vividas pelos idosos no Brasil.
2: Zé Neto explica que, pelo texto, cada empresa poderá apoiar até 3 idosos com abatimento limitado a 5% do imposto devido por ano. Para ter direito ao incentivo, a pessoa jurídica deverá obter o certificado amigo do idoso após a habilitação junto à Receita Federal.
1: Bandeira de Melo, do PV do Rio de Janeiro, é um dos autores da proposta de emenda à Constituição que busca preservar incentivos estaduais e municipais a projetos culturais e esportivos após a reforma tributária. O texto permite que empresas continuem apoiando iniciativas desses setores com a abatimento de parte do imposto devido.
2: Bandeira de Melo alerta que a substituição do ICMS e do ISS pelo novo imposto sobre consumo pode abrir brecha para a extinção de mecanismos usados hoje no financiamento da cultura e do esporte. O objetivo da proposta é criar regras nacionais uniformes sobre o tema.
1: Termina agora o jornal Câmara dos Deputados, produzido pela Rádio Câmara, com trabalhos técnicos de Wellington Teles e apresentação de Luciana Vieira e
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1: 8:05.
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0: 8:16.
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5: 8:19.

0: 8:31.
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0: 8:47.
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0: 77-74.
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